0: Ogum Edé, considerado pai pelos orixás, que é um cargo que o orixá dá, né, através do oráculo, ele permite que a gente caminhe, né, nesse caminho dos orixás, ajudando pessoas, né, orientando pessoas, trazendo um pouco de consolo, né, de conforto ao coração das pessoas que muitas vezes está aflito. O orixá fala com você, o orixá te entende, porque ele está na tua vida, ele está caminhando com você, ele pode te orientar, te direcionar. E eu estou aqui com o jogo, se você quiser, pode estar entrando em contato. No segundo bloco eu vou estar atendendo vocês. Bom, gente, a gente viu agora uma situação muito triste, né? De morte, quando a gente fala da morte, né? Principalmente as mortes mais trágicas, que você, de uma hora para outra, você não vê mais a pessoa. E tem um momento na nossa vida que o único meio, né, que a gente tem, ou a única saída, solução para que a gente possa se acalentar é a fé. A gente não tem saída. A fé que nos ajuda a superar grandes dores, né, grandes emoções, e lembrar sempre que a gente não caminha só. Porque quando a gente fala de mistérios, né? Porque uma energia, gente, um ser humano, nós somos energia. Essa energia, ela não morre. Essa energia, ela é viva. Mesmo que a pessoa não esteja fisicamente nesse plano, essa energia continua viva. Vai ser tratada, né? Porque essa energia também sente todas as dores. Naquele momento do impacto de alguma coisa que pode ter certeza que você não estava esperando, nem a pessoa que foi para o outro plano estava esperando, né, que isso acontecesse. Então, há um processo de cura da alma, processo que essa energia vai ser tratada, que essa energia vai ser cuidada, zelada, para ter compreensão do que está acontecendo, do que aconteceu. Então, a gente precisa saber interpretar tudo para que a gente não entre em desespero e sofrimento. Nós, seres humanos, nós temos muita emoção. Né? A nossa emoção, ela é muito perigosa, porque a gente quer ter na mão todos os segredos, né? A gente quer ter na mão tudo que a gente pode ter de concreto, mas a fé não é uma situação concreta na tua vida. A fé não é palpável, você não consegue enxergar, você não consegue pegar. A única forma de você ter fé é sentir no teu coração. Então chega uma hora que a única opção que a gente tem é ter fé. Você não tem outra opção. Você precisa acreditar, você precisa confiar, né? Tem muitas pessoas, por isso que existe toda essa história do luto, né? Que é, você passa determinado tempo ainda ligado na questão da dor, do sofrimento, da tristeza, das lembranças. Você vai passar, e aos poucos, né? Que é a lei da natureza, isso vai amenizando, essa dor vai se acalmando, vai dando uma trégua. Mas a gente precisa entender, compreender, porque é como eu digo para vocês, traduzir tudo isso para a vida da gente é muito difícil. Porque a perda de um ente querido, a perda de alguém que faz parte da sua vida, sem que você esteja preparado, mesmo quando estamos preparados, quando uma pessoa não está bem de saúde, a gente também não se sente preparado, porque a morte é muito complicada lidar com ela, porque ela é uma energia viva, mas ela é uma energia que ela existe como a vida. Ela não é uma energia que vai deixar de existir nunca, né? Aliás, foi o primeiro orixá criado, foi a morte, antes mesmo da própria vida. E Deus só permitiu a morte existir porque ela tinha que estar presente entre nós. Mas ela também não tem grandes poderes. Ela não escolhe a hora que a gente vai embora. Deus não deu esse poder a ela. O poder é dele. Ela só vem buscar quando tem a permissão divina. Então nós precisamos entender tudo isso para que a gente não possa estar sofrendo, estar em depressão. Você aí que tem ente querido que já se foi, porque as pessoas, elas com apego, muitas pessoas não conseguem sobreviver a isso. Eu já vi pessoas que se entregaram, né? Eu tive mesmo, até mesmo na minha própria família, minha tia, quando perdeu um filho, né? Que era tudo na vida dela, que tinha tantos sonhos para realizar para a mãe, e falava desses sonhos, né? Que queria fazer pela mãe. Aí, um belo dia, ele vai pra fazenda. E chega na fazenda, ele dorme em um local na fazenda que tinha veneno, né? Adubos. E acabou se intoxicando. E como naquela época não tinha muita assistência, as pessoas não eram bem informadas e também tinha dificuldade de levar até um hospital, fizeram coisas paliativas, deram um chazinho, tentaram fazer com que ele ficasse melhor naquele momento ali. Deram um remédio, remédio caseiro, mas ele veio a falecer. A minha tia olhou para o espelho, né, de tanta dor que ela teve, prendeu o cabelo e disse que nunca mais gostaria de se ver, nunca mais ela gostaria de se arrumar. Ela perdeu o amor pela vida, perdeu o amor por tudo, não tinha mais, a vida perdeu sentido. E ela caminhou assim até os últimos dias da vida dela. Nunca mais ela foi a mesma pessoa. Então nós temos que entender, compreender muitas vezes, que Deus não ele permite a morte, mas ele não quer isso, que a gente passe por isso. A gente não, ele não quer que a gente sofra tanto, que tenha essa dor, né? Essa ferida. Ele quer que a gente tenha compreensão. Ele quer que a gente entenda que tudo isso, a gente vai ter o tempo de plantar, vai ter o tempo de colher, e depois você vai deixar tudo aqui e vai embora, porque você já cumpriu a tua missão. É por isso que quando eu digo para vocês, e muitas vezes eu falo aqui, que é muito triste quando as pessoas têm muito apego, as pessoas brigam muito por muitas coisas, as pessoas vivem numa guerra, né? E às vezes deixam de falar uma com as outras, às vezes se espraguejam, às vezes querem se matar por bens materiais, e fica aquela coisa, né, que a gente vê aí hoje, né, uma guerra até mesmo, que a gente assiste todos os dias. E quando você vai ver a vida, você vai deixar aqui e você vai embora. Você não vai carregar absolutamente nada daqui, nada. Você vai embora e vai para o mesmo lugar onde todos nós, todas as pessoas, todos os seres humanos vão, e não tem outra receita para o bolo. Essa é a receita. Não tem outra forma de mudar isso. Então a gente passa a compreender que nós temos uma regra, né? Essa regrinha precisa ser cumprida, essa regrinha precisa ser vivida. Deus permitiu a vida, permitiu que você quisesse ter sonhos, lutasse pelos seus sonhos, tivesse a oportunidade de respirar, a oportunidade de sorrir, a oportunidade de saber lidar com todos, de ter a sua missão boa nessa terra, ser perfumado nessa terra e depois ser recolhido. Porque é assim que a vida é. Não é diferente, né? Então tem muitas pessoas que não conseguem ter essa compreensão. E tem momento na vida, que eu sempre digo isso e vou voltar a repetir para vocês, que a gente não tem muita opção, né? A única opção que você tem é ter fé, é ter uma crença, é acreditar nas possibilidades do destino, acreditar que Deus não cria vida inútil, que nós não estamos aqui por acaso, né? Quando você passa a acreditar que você não é um qualquer e que você pode, na tua vida, ter e escrever a tua história, você tem o lápis e o papel na mão, e você pode mudar muita coisa, melhorar muita coisa, mesmo nos desígnios de Deus, que nós temos uma passagem aqui, e ela muitas vezes já foi permitida a Deus, até onde você pode ir, qual caminho você tem que andar, para onde você vai, de que forma você chegará lá, né? Qual é o dia que você tem que voltar para o Pai, você vai voltar para os mistérios. A gente tem que voltar para os mistérios. Então não vai ter ser humano que vai ter nunca o segredo na mão, os mistérios nas mãos. O que a gente acredita é pela nossa fé. O que a gente acredita é por aquilo que a gente é convicto, né? De sentir dentro do coração, de você poder acreditar que tudo vai mudar porque vai. Que um luto, gente, ele dói muito, ele fere muito, ele machuca muito. Ele te tira, ele mexe com tua alma, o luto. A dor de quem fica é grande demais. Mas o luto faz parte de tudo isso, desse todo esse processo. Você não pode, a gente tem muita pressa. As pessoas querem enterrar o ente querido e não sentir dor. Ou as pessoas querem conhecer uma pessoa, casar e ter filho quase que no mesmo dia, se deixar. Uma mulher engravida, ela vai levar 9 meses gestando aquele filho, né? 9 meses ela vai estar ali com aquela barriguinha, né? Fazendo com que aquela criança, ela crie forma, ela comece a nascer, ter essa energia vai brotar ali dentro. Mas é necessário que se passe os 9 meses. E nós vivemos num mundo hoje que as pessoas são precipitadas, correm muito, as pessoas estão desesperadas, o tempo vale ouro, o tempo vale tudo. E tem muitas pessoas que é assim, se não for do meu jeito, não vai ser do jeito que Deus quer, porque eu quero do meu jeito. As pessoas querem realizar da forma delas, muitas vezes indo pelos caminhos que não são os caminhos delas de verdade, né? Porque depois vai ter que voltar para recomeçar, renascer, porque muitas vezes a vida faz isso com você, né? Então, quando você caminha na fé, você é convicto do que você veio fazer nesse plano, você é convicto das suas atitudes, com esse seu compromisso com esse plano, você modifica muita coisa, você pensa de forma diferente, você modifica suas atitudes, você vai trazendo, a luz vai crescendo em você e você vai vivendo nessa luz que você criou para você, né? A gente precisa entender para poder interpretar a espiritualidade. Por isso que existe o oráculo, o jogo de búzios. As pessoas falam assim: ah, mas pai, eu não sou da religião, eu posso jogar? Pode. Ai, pai, eu queria tanto uma consulta, eu queria me orientar. Gente, existem momentos na vida da gente que quando a gente consulta o astral, quando a gente consulta as possibilidades, né, energéticas da nossa própria essência, da nossa própria energia, a gente tem uma direção. Não é que nós somos profetas. Nós não somos profetas. Eu não vou adivinhar nada na sua vida. Eu não sou adivinho. O que eu vou fazer é falar sobre as possibilidades que você tem de estar positivo e negativo, o que você gosta, o que você quer, o que você gostaria de ter na sua vida, as possibilidades de você alcançar aquilo que você quer na tua vida, de que forma você está hoje, se você está bem, se você não está, o que você precisa, qual remédio que você precisa tomar. Isso eu posso lhe dizer, mas eu não posso lhe dizer o que vai acontecer amanhã. Para você, eu não posso chegar para você e dizer: olha, vai ser assim, vai ser assim. Não, eu vou dizer para você as probabilidades da sua energia para as conquistas que você quer, dos problemas que você tem, da forma que você poderia resolver tudo isso. Então a gente precisa entender que não existe, Deus não permite que ninguém passe na frente dele. Deus não permite que ninguém passe na frente fazendo profecias, né? Porque está na mão dele o controle, está na mão de Deus. Ele que controla tudo. E abaixo de Deus nós temos os orixás, nós temos os Exus aqui na terra para nos ajudar, nós temos nossos guias que podem estar presentes, te abraçar, mas não podem passar nos desígnios de Deus. Não vão passar na frente daquilo que foi escrito para você. E as suas atitudes é que vão fazer com que você seja absolvido de um grande mal ou você tenha compromisso com o mal e que você fique preso nele, porque você não foi absolvido. Pelas suas atitudes, esse mal, ele veio a você. Você procurou ele. Ele acordou para vir te ver. Então a gente precisa, pelo menos uma vez na vida, gente. O que eu falo aqui para vocês, não é que eu venho pregar, não, porque eu não sou crente e eu não sou pastor. Eu sou um espiritualista que venho aqui trazendo minhas experiências, né? Aquilo que eu vivo no dia a dia, aquilo que eu convivi sempre na religião, aquilo que eu vi na vida de outras pessoas, né? E aí eu trago essa experiência para vocês aqui, que não é fácil. Porque eu não sou o dono da verdade, eu não trago só verdades aqui porque eu não sou o dono dela. Mas eu venho dizer para vocês, existem possibilidades da gente viver melhor. Existem caminhos que o fardo fica mais leve. Existem caminhos que você pode amenizar a sua dor, né? Que é com a sua crença, com a sua fé. Bom, gente, eu vou dar um recadinho e já já eu volto. O recadinho da rádio.
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1: Gente, tô voltando, tô ao vivo. Pra quem quiser tá mandando uma mensagem, um áudiozinho pra cá, nome completo, data de nascimento, faz a pergunta que você quer. O orixá tá aqui, né? Eu tô com o jogo de búzios, o oráculo aqui. Ele vai te responder. O orixá é certeiro, gente. O orixá não tem como errar. Ele vai falar das probabilidades e da situação que você tá aí querendo tirar a sua dúvida. É 11 98334 5777. Eu tô ao vivo, mandem mensagem de áudio que vale a pena. Às vezes a gente é cercado de mistérios e a gente... Eu mesmo sou muito curioso, gente. Eu quero saber sempre tudo. Às vezes a pessoa chega na minha mesa, às vezes tem coisa que ela não quer nem... Ela não tá nem preocupada. E eu já tô querendo saber. Então eu já vou perguntando pro jogo, eu pergunto tudo. Pra pessoa ter tudo na mão. Ela vai levar, com certeza, mais do que ela vem buscar. Vai levar muita coisa. A gente muda muito a nossa mente quando a gente tem uma orientação, uma direção, quando a gente tem uma bússola que vai te mostrar para onde você está indo, quais são as possibilidades de você chegar no sucesso que você tanto almeja, né? De você crescer numa profissão, de você ser feliz num casamento. Vai ensinar você a saber lidar com toda essa energia que você tem aí com você. E é bom que a gente se olhe para esse tipo de situação, porque a vida está cobrando cada vez mais uma direção, uma posição da gente. É o que eu acabei de dizer. Quando a gente fala de mistérios, a gente fala de luto, né? De tristeza, de dor, de sofrimento, nós falamos de Deus. Porque todas as pessoas, por mais que elas, né, não se atentem tanto a Deus, uma hora Deus vai olhar para você e falar: epa, eu sou Deus e eu posso. E aí a gente tem que botar o joelho no chão. É o que acontece, porque o dinheiro, gente, não compra toda a felicidade do mundo, não. O dinheiro não é tudo. Porque você pode ter a riqueza que for. Quando chega a hora, Deus vai mostrar que é Deus. E ele vai colocar todo mundo, vai falar assim: poxa, mas eu não esperava isso. Poxa, mas que susto. Poxa, mas por que que aconteceu? Por que que tem que ser assim? Por que que não foi diferente? Por que que não foi evitado? Por que que não deixou? Por que que aconteceu tudo isso? Gente, Deus é Deus. Aí a gente vai olhar para Deus e falar: toda a fortuna do mundo não permite que você tenha o que Deus tem. Só Ele tem na mão dele, né? Só Ele que possibilita certas situações na nossa vida. E quando chega a hora, gente, não adianta. A gente vai entrar no caminho para que a gente possa chegar a ele, né? Então, quando a gente não aceita, né? Quando você não aceita a morte, quando você tem dúvidas da tristeza que você sente, dúvidas de Deus, você começa a duvidar de Deus, você começa a se revoltar, cria uma revolta dentro de você muito grande. Você começa a entrar nas questões de você não aceitar. A não aceitação das coisas é muito pior. É muito pior. Porque querendo ou não, a gente não vai mudar as coisas que Deus faz. Querendo ou a gente, ou não querendo, você não vai conseguir interferir naquilo que Deus preparou para você. Então as pessoas estão acostumadas a conhecer o que é Deus no susto. Quando acontece uma tragédia, é que a gente olha para cima e fala: Deus, mas por quê? Aí todo mundo você vê que fala o nome de Deus. Porque todo mundo nesse momento busca o quê? Busca entrar nos mistérios. Você quer saber por quê? Você quer saber como? Você passa a não acreditar por que aconteceu, né? Se isso estava marcado ou não estava. O que aconteceu? É assim que a gente entra. Mas nos mistérios, ninguém tem poder absolutamente nenhum de questionar Deus. Porque Deus é Deus. Ele é supremo, ele é criador da vida. Se nós respiramos esse oxigênio sagrado, é a permissão divina. Se você tem a chance hoje de ser feliz, é permissão divina. E ninguém vem aqui com garantia de nada. Mas nós sabemos que uma hora tudo vai acabar. Nós sabemos que a gente pode brigar. Você pode brigar a vida toda por tudo que você quer. Mas uma hora você vai ter que deixar absolutamente tudo aqui e ser recolhido. Essa é a lei da vida. Então, é difícil entender, traduzir, interpretar, porque a gente só conhece Deus na dor. Você quer ver uma coisa? As pessoas que estão no hospital, que estão nos hospitais. Tem gente ali que nunca falou o nome de Deus. Hoje fala o tempo todo o nome de Deus. Se Deus quiser, Deus permitir, Deus vai me ajudar, Deus vai me curar. É assim. Mas teve gente ali que nunca falou o nome de Deus, nunca pensou em Deus. É só na dor. É quando Deus aperta um pouquinho o negócio, ele fala, eu quero ver se não vai falar meu nome. Aí a gente geme, né? E é como viveu Jó. Jó teve a permissão de ter todos os problemas do mundo, né? Ele podia ter, como dizia a mulher dele, né? Ele podia ter amaldiçoado o Deus que ele preza e acabar com tudo. Ele disse não. Eu sei que, que eu não estou sozinho, que ele está me vendo. E a esposa dele disse, Jó, amaldiçoa esse Deus. Olha o que você está passando. Ele disse, eu não vou fazer isso. Eu não vou fazer, porque eu não estou sozinho. Eu tenho certeza que ele está me vendo. Sofreu. Ele sofreu, né? Só não tocaram na vida para levar ele embora. Para levar para a morte. Mas sofreu todos os pecados que podia naquele momento. Então é uma prova de que nós estamos aqui para as dores, para o sofrimento também, para as provações. Nós não estamos aqui só para ser feliz e rir o tempo todo. Não existe caminho, não existe destino que faça você nascer para ficar sorrindo o tempo todo e ser feliz o tempo todo nessa vida. Não existe. Gente, nós viemos para as provas. Por mais que um fardo seja leve, outro seja mais pesado, uma prova é mais difícil, outra prova é mais leve, uma é complicada, a outra não. Nós estamos aqui para viver essas provas, né? E com a aprovação de Deus, a permissão dele. Porque tudo que se ele quiser que mude, muda na mesma hora, tudo muda. Na vida de um ser humano, quando Deus fala, chega, acabou. A pessoa não sofre mais aquilo que ela está sofrendo. Mas nós precisamos ter consciência de que tudo é resultado das nossas atitudes, do nosso bem, daquilo que você faz de bem para as pessoas, que você pratica todos os dias. Então, quando eu trago isso aqui para vocês, eu não sou um pastor, não. Eu sou um espiritualista falando para vocês abertamente. E não estou vendendo a imagem de que a vida vai ser melhor, do que você não vai ter problema se você praticar uma fé em Deus, se você for convicto com Deus, com os orixás. Pelo contrário, você terá problema sim. Você vai ter que ter fé no meio de toda dificuldade que você tem. Esse é o segredo. É você chorar tendo fé. É você sentir a ferida sangrar tendo fé. Não é, não, você não vai deixar de ter os problemas se você tiver fé em Deus, nos orixás, se você tiver fé nos seus guias, naquilo que você acredita. Crê. A gente vai continuar tendo problemas sim, gente. Nós vamos continuar nas provas. Mas só muda uma coisa. Você vai estar convicto de que esse Deus existe. Você vai estar convicto de que você vai estar melhor. Você vai estar convicto de que a tua força, quando você tem fé, ela é muito mais. Você fica muito mais forte, fortalecido. Você fica muito. A sua luz, ela brilha. Porque você está fortalecido com sua fé, com a sua crença. Então, às vezes, a gente passa por determinadas adversidades que você não sente tanto porque você tem fé. Você é uma pessoa que honra a sua fé, honra o seu Deus, honra aquilo que você acredita, honra seus princípios, né, sua raiz, porque a gente precisa disso. Então, o que a gente vai ver mais hoje são pessoas se amaldiçoando. São pessoas que muitas vezes não têm fé em nada. Você fala de Deus, a pessoa fala, ah, será que existe mesmo? Você fala dos orixás, a pessoa fala, ah, eu não quero saber dessa religião, não. Porque é uma religião que o povo fala muito mal. É uma religião... Não, gente. Ser humano é difícil. É o ser humano que cria coisas ruins. É o ser humano que imagina situações ruins. Os deuses são limpos. Até Exu, que está aqui nesse plano nos ajudando, é limpo. Ele gosta de cumprir a lei, a regra. Ele não veio para maltratar ninguém. Ele não veio para machucar e ferir ninguém. Ele cobra o certo. E as pessoas têm que ser certas. Porque nenhuma pessoa que é do mal, ninguém é feliz com a infelicidade de ninguém. Ninguém consegue ser feliz fazendo maldade para ninguém. Essa é a lei e a regra de Deus. E nós temos que cumprir essa regra, essa lei, para que esse mal não acorde e venha te cobrar. Porque esse mal existe, mas ele também é vivo. Ele também pode te abraçar. E às vezes Deus vai permitir, por quê? Porque você acordou ele, você fez pacto com ele, você acordou o mal que você tanto fez na vida para as pessoas. Bom, gente, eu estou voltando daqui a pouquinho. Para quem quiser estar mandando mensagem de voz, eu vou dizer de novo o telefone para vocês rapidinho. É 11 983 34 5777. Tô aqui ao vivo, envie mensagem de voz, nome completo, data de nascimento e faça uma perguntinha de vocês. Já já eu volto.
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15: Ô Vini, boa noite.
16: Boa noite, boa noite. Pai, que satisfação estar aqui no Sagrado falando de Axé. Todas as sextas-feiras, às 18 horas. Muitas participações aqui. Quero agradecer a você que está no FM 77.5, nos ouvindo, no AM 1040, no aplicativo, no Alexa. Você que está aqui no YouTube também, axé para você. Gilson está aqui conosco, Márcia Martins, Monique Venturelli. Quem chega também é a Márcia, Joca, Rosimeire. Muita gente participando, Adriana Andrade participando aqui conosco. Você pode mandar sua mensagem no 983345777, mas também pode seguir as nossas redes sociais, Sagrado Falando de Axé no Instagram. E se você perdeu, quer assistir de novo, ouvir a mensagem novamente, esta live, ela fica salva, gente, lá no YouTube, no canal do Sagrado Falando de Axé. Então é muito fácil. Entrou no YouTube, coloca Sagrado Falando de Axé, você encontra o nosso canal, você vai encontrar todas as lives lá completas para você refletir novamente, entender a palavra do Pai Anderson e, claro, marcar a sua consulta, que é muito importante o seu jogo para que você tenha um direcionamento. 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E lembrando que todo reprise do Sagrado Falando de Axé são as segundas-feiras, às 21h. E tem áudio chegando aqui nesta noite no Sagrado.
17: Boa tarde, Pai Anderson. A minha pergunta é para o meu filho, Denivan Ferreira Gomes Santo. Nasceu 18 de junho de 97. Eu quero saber o que está acontecendo com ele.
15: Bom, minha filha, vou dar uma olhadinha. Obrigado pela confiança, viu? Deixa eu dar uma olhadinha aqui. Tá muito. Eu vejo muito carregado. Eu vejo que ele absorveu muita coisa. Esse menino tem uma sensibilidade muito grande, espiritual. Mas ele tá... É, às vezes a pessoa fala assim, ai, será que fizeram feitiço? Será que fizeram alguma coisa? Não. Às vezes as pessoas também, elas se sobrecarregam. E o carrego, quando ele é muito pesado, ele começa a ter uma dimensão diferente no nosso corpo físico e espiritual, ele também começa a fazer... É como se fosse um feitiço. Faz a pessoa ficar fraca, frágil, faz a pessoa ter problema emocional, ficar bagunçada, a cabeça bagunçada. Não é um menino ruim, mas é um menino que precisa se cuidar. Está enfraquecido demais e eu vejo muito carregado. Ele tem até que tomar muito cuidado com a saúde dele, com a parte física. Qualquer coisa que liga a saúde dele, ele tem que tomar bastante cuidado. Viu? Eu acho que ele precisa tomar um banho de descarrego, fazer alguma coisinha aí, pega um manjericão, um alecrim, uns três galinhos de arruda e dá um banho nele, da cabeça aos pés. Pode dar na cabeça, porque você vai botar bastante manjericão e bastante alecrim. Manjericão, alecrim e arruda, para poder ele dar uma aliviada nisso aí. E uma melhorada na cabeça dele, que a cabeça dele não tá boa. Viu?
17: Boa tarde, Túlio. Espero que você me ajude. Gostaria de perguntar para o pai Anderson de Ogum sobre a minha filha. Ela anda muito nervosa. É Daiane Gomes Varela, 5/3/2001. Me ajuda, Sônia Vila Penteado. Obrigada.
15: Vou ver aqui, minha filha, para você. Obrigado pela confiança. Ela é muito geniosa. Ela é muito geniosa. Ela traz santinho quente, né? O jogo fala de Yansan, Ogum. Ela traz aí uma situação muito quente. Então, às vezes, quando a pessoa não está bem, quando a pessoa está abalada com alguma coisa no emocional, ela tem a tendência de... O que ela vai fazer é responder aquilo que está dentro dela. E ela não estando bem, ela vai para a guerra, cria uma guerra. Mas essa guerra é com ela mesma, não é com as pessoas em volta dela. Ela precisa se cuidar, porque eu vejo muito gênio, temperamento difícil, ela é muito geniosa. Ela não é uma pessoa fácil de lidar, mas já é dela. Não é que a senhora vai mudar, não é com uma pessoa específica o problema. O problema já é com ela mesma, mas ela passa isso para as pessoas, ela está expressando aquilo que sente, entendeu? Então ela é muito quente, tem que tomar bastante cuidado.
5: Oi pai, boa tarde, tudo bem? Eu me chamo Giovana de Souza de Almeida, nasci em 1969. Eu queria saber da minha vida financeira e da minha saúde. Beijo, amo você, gratidão, viu?
15: Obrigado, minha filha, pelo carinho. Primeira coisa que você precisa estar cuidando aí é essa anemia espiritual. Eu costumo falar que a anemia espiritual ela é perigosa. Por quê? Porque quando a gente enfraquece demais, tem pessoas que entram em depressão, tem pessoas que ficam desanimadas, não tem vontade de fazer absolutamente nada. Por isso que eu falo que a gente precisa buscar um caminho para tratar a nossa energia. Porque nós precisamos estar bem. Até para Deus nos abençoar, Ele quer que a gente esteja bem. Ele precisa que a gente esteja bem. Por isso que existe todo um ritual para a gente cuidar da pessoa. Passar um ebó, fazer uma limpeza, fazer uma reza. Fazer algo que, por exemplo, a gente não pode fazer pela gente. A gente é igual uma cirurgia. Você, quando precisa operar, você vai no médico. O médico que vai te operar. Você não vai fazer uma cirurgia você. A mesma coisa é tratar a nossa energia. Nós, por isso que a gente tem pai e mãe de santo, né, que a gente chama. Porque vai ser cuidado por alguém. Vai ser tratado por esse pai ou por essa mãe. Então, eu vejo que você está precisando muito se cuidar. Tá no seu momento de se cuidar também espiritualmente. Vejo muita fraqueza aí.
16: Mas muita gente participando aqui, lembrando, estão perguntando do telefone. 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O que não pode é ficar sem. E tem mensagem chegando aqui, quem nos manda mensagem, ela diz assim, boa noite pai Anderson, que bom ouvir a sua voz, voz que traz uma paz muito grande, quero fazer uma pergunta, mas infelizmente eu não posso falar no ar. Eu quero, por favor, que você responda para mim, meu nome é Silene Aparecida Machado Rezende, nasci no dia 11/8/75, quero saber se o Endel Reis de Rezende, que nasceu no dia 4 de janeiro de 79, se ele está na minha vida, por favor.

0: Ele é uma pessoa bastante complicada pelo emocional. Não é um menino ruim. Não é ruim. Eu vejo só o emocional dele é bagunçado. Ele, a pessoa quando tem o emocional bagunçado, o que que significa? O que que representa pra gente? Representa que muitas vezes a pessoa fica mal resolvida. A pessoa pode ter inconstância também. Às vezes tá de um jeito, você pega de outro também. Tá, às vezes tem momentos que tá diferente daquilo que você acha que podia estar, né? E também é uma pessoa geniosa. Não é uma pessoa muito fácil. Eu vejo o caminho pelo coração. Pelo coração dele existe caminho, porque é um menino bom, tem um coração limpo, tem um coração bom, mas eu vejo dificuldade em saber lidar com ele. Você vai ter que ter muita paciência e você vai ter que saber lidar com tudo isso. Não vai ser fácil, já digo pra você que não vai ser fácil, mas é caminho. Se você me perguntar aqui, é o caminho, o que é ter caminho com o outro? É se o outro tem algum tipo de sentimento por você, se o outro tem possibilidade de sentir algo por você, isso é ter caminho. E eu vejo que tem, né? Esse caminho tem, do coração tem, mas a dificuldade vai existir, viu?
1: Boa noite, pai. Boa noite, toda a família capital. Pai, a minha pergunta é para minha mãe. Ela se chama Maria da Conceição Santos. 2/12/53. Gostaria de saber se ela vai sair logo do hospital. Ela se encontra internada no momento. Beijos, muito obrigada, Marinaldo do Capão Redondo.
0: Obrigado, minha filha, pelo carinho, pela confiança.

0: Eu não vejo ela boa. Não vejo ela ficar bem assim. É, 100% eu não vejo. O que eu tô vendo aqui é que ela, às vezes... O que que tá acontecendo ali? Ela não tá tendo força, tá muito fraca. Tá muito frágil. Então eu não tô vendo ela sair rápido, com essa rapidez. E se sair, também não vai ficar muito boa. Não vai ficar 100%. Então vai ter que ter sempre um cuidado com ela, porque eu não tô vendo ela bem. Eu tô vendo que ela tem algumas probleminhas aí que... Se ela não tomar muito cuidado, pode ficar mais complicado. Pode se complicar. Pode sair? Pode. Mas eu não tô vendo ela sair boa dali. Eu não tô vendo, e não tô vendo que vai ser logo. Vai demorar um pouco mais ainda.
1: Gostaria de fazer uma pergunta. Meu nome é Marineide Barbosa de Souza. Minha data de nascimento é 5/9/66. Gostaria de saber se eu vou conseguir... O meu apartamento vai sair, se eu vou conseguir conquistar a minha casa própria. Muito obrigada. Boa noite.
0: Obrigado pelo carinho, pela confiança. Eu não tô vendo que vai ser rápido. Sair, tá positivo no jogo pra sair. Mas eu vejo uma demora. Eu não vejo que vai ser logo, não. Eu ainda vejo demorar um pouquinho. Mas tem caminho para sair e o jogo tá dizendo que tá muito positivo. Então provavelmente isso vai ser de uma coisa de uma hora para outra. Mas não vai ser agora. Ainda demora mais um pouquinho. É isso mesmo. Vai demorar mais um pouco.
2: Boa noite, pai Anderson. Eu queria que o senhor visse aí a respeito do meu marido, que é aposentado... A aposentadoria dele saiu, mas só que tem uns atrasados ainda que falta sair. Aí eu gostaria que o senhor visse aí quando que vai sair, né? Ou se vai demorar, se vai vir logo. E o nome do meu marido é Henrique Pires de Oliveira e ele nasceu no dia 3 de fevereiro de 1970. Muito obrigado, pai Anderson. Axé pra você, viu? Muito axé.
0: Axé pra nós, minha filha. Gratidão. Vai demorar mais um pouco. Não vejo uma demora, assim, tão grande, mas eu não vejo ser rápido. É como se ainda tivesse mais um tempo aí. Tem um tempinho aí pra sair. E ele tem que cuidar da saúde dele, viu? Ele precisa cuidar dele. O jogo pede cuidado, o jogo pede tipo, pra tomar bastante cuidado com a saúde, porque tem momentos que ele não tá bem. O jogo tá mostrando que ele precisa... Tá de olho. É como se tivesse que ter atenção com a saúde. Viu?
3: Boa noite, pai Anderson, Vini, todo o pessoal da Rádio Capital e ouvintes. Pai Anderson, falei contigo esse dia, mandei o áudio aí referente à empresa, né, que eu tava, não tava contente, queria sair. Realmente, pai Anderson, o senhor falou que realmente ia acontecer de eu sair da empresa, que eu não estava satisfeito lá, e realmente aconteceu isso. Agradeço muito você, gratidão. Ô, pai Anderson, gostaria de saber se eu vou ser colocado no mercado de trabalho novamente, um lugar onde que eu tenho mais respeito, um lugar onde que eu trabalho mais contente, mais animado. Axé, pai Anderson, sou o Alexandre, aqui de Sorocaba. Bom final de semana.
0: Axé, meu filho, um abraço pro povo de Sorocaba, que eu adoro essa terra, tenho tantos clientes aí, o pessoal gosta muito da gente aqui da capital, tenho bastante cliente daí. Deixa eu ver aqui para você. Você tá com bastante caminho, você não tá sem caminho não, você precisa melhorar um pouco a sua ansiedade, melhorar um pouquinho, você se acalmar um pouco. Porque as coisas vão acontecer. Não tá faltando caminho para você, pelo contrário. Tem coisas que podem acontecer de uma hora para outra na tua vida e breve. Não vai demorar. Mas tem que ter um pouquinho de cautela, um pouquinho de paciência aí. Viu? Vai acontecer. Pode ter certeza que vai acontecer.
4: Boa noite, pai Anderson. Axé. Eu gostaria de saber... sobre o meu namorado, se ele vai receber um dinheiro que ele está precisando, entendeu? E se vai demorar muito, né? O nome dele é Alexandre Matos, ele nasceu no dia 24 do 7 de 72. E o meu é Célia, tá? Obrigado.
0: Obrigado, Célia. Deixa eu ver aqui para você.

0: do que você deu o primeiro passo, que você faça algo por você. Às vezes há uma necessidade também da gente cuidar. Então eu vejo que não vai ser logo. Vai receber, vai. Mas vai demorar mais um pouquinho. Viu?
1: Boa tarde, é um prazer revê-lo aí na Rádio Capital. Já conheço o senhor de algum outro lugar. Meu nome é Cristina de Souza Santos, eu nasci no dia 16/8/1973. Eu quero muito arrumar um serviço como cuidadora de idosos. Será que esse ano pinta ainda? Desde já agradeço.
0: Obrigado, minha filha, pelo carinho.

0: tá com caminho pra acontecer. Pode não acontecer logo, muito rápido, por agora. Mas insiste mais um pouco, porque tá com caminho. Você vai conseguir, sim, o emprego que você quer. Como cuidadora de idosos, você vai conseguir. Não vai demorar, não. Mas não vai ser por esses dias. Vai demorar só mais um pouquinho. Mas insiste, que às vezes a vida dá uma certa dificuldade pra gente, pra ver se a gente quer mesmo aquilo, né? Pra ver se a gente vai chegar onde a gente precisa chegar e tem vontade. Mas essas dificuldades você vai conseguir passar por elas. Já passou muito, você é uma menina bastante sofrida aí, uma menina que já passou bastante situações aí, mas você vai vencer, vai ter vitória, minha filha. Tenha um pouquinho de paciência e continua nesse caminho que vai conseguir. Bom, gente, eu quero agradecer a vocês, agradecer o carinho de vocês, dizer que sexta-feira, às 18 horas, a gente está aqui, né? Marquem consulta, que é importante também. Às vezes aqui, esse momento, eu tenho que ver e é muito rápido, às vezes a gente tem que dar uma esmiuçada melhor no jogo, a gente precisa orientar melhor a pessoa. Então não deixem de marcar consulta, agora vai chegar o final do ano, né? Comece a planejar o ano que entra, comece a pensar em se cuidar, porque é importante. É isso aí. E eu tô aqui para sempre estar tocando nesses assuntos com vocês. Não trago receita, né, pro bolo, mas eu trago uma forma que o bolo pode acontecer, que o bolo pode ficar bonito, e é uma questão de fé. Gratidão, Motumbá, Motumbaxé.
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0: Está no ar a Voz do Brasil. As notícias do governo federal que movimentaram o país no dia de hoje.
1: Olá, boa noite.
2: Boa noite para você que nos acompanha em todo o país.
1: Segunda-feira, 28 de setembro de 2026.
2: Vamos aos destaques do dia.
1: Mais de 500 sites de apostas irregulares são retirados do ar no Brasil.
2: E após proibição das bets, quem tem dinheiro nas plataformas poderá pegar o valor de volta.
1: Cidadão será notificado sobre prazos e procedimentos para a devolução dos recursos. Luciana Colares de Holanda.
3: A partir de terça-feira, dia 6, os sites e aplicativos de apostas saem do ar.
2: Mercado de combustíveis tem regras mais rígidas contra aumentos abusivos.
1: E portaria prorroga a subvenção ao óleo diesel em meio à alta do petróleo. Gabriela Noronha.
4: Em outra frente, a ANP determinou multas que somam mais de 700 milhões a distribuidoras de combustíveis por elevação abusiva de preços.
2: Futebol feminino ganha marco legal para a profissionalização da modalidade.
1: Lei também prevê proteção à maternidade e combate à discriminação e à violência. Thaís de Araújo.
5: A lei do futebol feminino estabelece diretrizes nacionais para o desenvolvimento do esporte. Entre as medidas está a redução gradual do número de atletas não profissionais nas competições oficiais.
2: Hoje na apresentação da Voz do Brasil, eu, Mariana Jungmann e Luciano Seixas.
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2: Quem tem dinheiro em casas de apostas vai receber informações do governo federal sobre como e quando pedir a devolução dos valores.
1: Os avisos serão enviados pela caixa postal do gov.br e também pelo WhatsApp para orientar os usuários sobre os procedimentos e os prazos.
2: Pelas novas regras, os valores devem ser devolvidos diretamente pelas casas de apostas até 5 de outubro. Em alguns casos, a restituição será feita por instituições financeiras, com prazo até 14 de outubro.
3: As empresas têm até o dia 5 de outubro, próxima segunda-feira, para retirar as propagandas do ar, inclusive de patrocínios. Dia 5, também, às 11h59 da noite, é o prazo para retirada voluntária dos valores pelos apostadores. A partir de terça-feira, dia 6, os sites e aplicativos de apostas saem do ar. Entre os dias 7 e 8 de outubro, as bets devem informar as instituições financeiras os saldos remanescentes, discriminados por CPF. E de 9 a 14 de outubro, finaliza o prazo para devolução dos saldos aos apostadores pelos bancos. A partir do dia 14, se houve qualquer obstáculo para devolução dos valores, os saldos serão repassados à Caixa Econômica Federal, que receberá os recursos e vai providenciar a devolução aos apostadores. Luciana Colares de Holanda, para a Voz do Brasil.
1: E também está sendo feita a operação contra as bets que não eram regularizadas, as ilegais.
2: Já foram retirados do ar 506 sites suspeitos de oferecer apostas de forma irregular no Brasil.
1: A ação foi feita pelos Ministérios da Justiça e Segurança Pública e da Fazenda, que monitoram plataformas sem autorização para funcionar no país.
2: Levantamento também identificou 43 canais e grupos ativos no Telegram relacionados à divulgação de apostas e jogos de cassino online. Juntos, eles ultrapassam os 202 mil integrantes.
1: A iniciativa faz parte de um trabalho para interromper o acesso a plataformas que operem sem autorização e impedir que novos endereços sejam usados para oferecer apostas ao público brasileiro.
2: Uma questão de saúde mental.
1: Assim, o governo federal definiu a onda de vício em apostas online, as bets, que foram proibidas na semana passada em todo o país.
2: Transtornos e até mesmo casos de suicídio entre os jogadores tornaram o problema mais que uma questão financeira, segundo o Ministério da Saúde.
1: Mesmo com a proibição, o SUS segue oferecendo atendimento para os afetados.
6: Em 2022, o homem, que vamos chamar de Reinaldo, foi apresentado a uma plataforma de apostas de times de futebol. Ele gostou do que, até então, considerava uma brincadeira inofensiva. Mas, aos poucos, Reinaldo foi se afundando nas apostas online. Chegou ao ponto de comprometer a renda da casa e pegar empréstimos para tentar cobrir os rombos causados pelas bets.
7: Eu cheguei a pegar um empréstimo no banco de 7 mil reais, botei uma banca e no outro dia eu já tinha perdido os mesmos 7 mil reais. E eu fiz isso não foi uma vez, foram em outras vezes também.
6: Após 4 anos de vício, Reinaldo teve um princípio de infarto e entendeu que era hora de procurar ajuda.
7: Nesse dia eu tive uma virada de chave, assim, no sentido de que eu pensei, ou eu paro ou eu acabo com a minha vida.
6: Entre maio e junho, 50 milhões de brasileiros apostavam em bets, segundo pesquisa da Confederação Nacional de Dirigentes Lojistas e do Serviço de Proteção ao Crédito. De acordo com o estudo, que considerou apenas as capitais, 43% dos apostadores já deixaram de pagar contas essenciais, como água e luz, ou abriram mão de lazer por conta dos jogos. Merula Borges, especialista em finanças da Confederação, diz que o vício não prejudica apenas os apostadores, mas a própria economia do país.
8: Ultimamente, só os custos negativos de saúde e no comércio ficam no Brasil, enquanto a maior parte do lucro acaba indo para fora, com empresas que estão instaladas fora, que não geram emprego.
6: Os efeitos colaterais das bets extrapolam as finanças. Um dos principais motivos para a proibição dos jogos no Brasil, segundo o governo federal, é que o vício se tornou um problema de saúde pública. Quadros como ansiedade, depressão, alterações no sono e no humor são associados ao transtorno do jogo. Segundo a OMS, a Organização Mundial de Saúde, o risco de morte por suicídio é 15 vezes maior entre pessoas que estão nessa condição. Entre 2018 e 2025, os atendimentos no SUS ligados a jogo e problemas com apostas cresceram 140%. O ministro da Saúde, Alexandre Padilha, lembra que as pessoas afetadas podem recorrer ao SUS para buscar ajuda.
9: A gente oferece hoje já teleatendimento para as pessoas que, por vergonha, por estigma ou por dificuldade de acesso, não procuram uma unidade de saúde presencial, então elas podem acessar, vão continuar acessando através do Meu SUS Digital. Vamos continuar oferecendo os atendimentos presenciais.
6: Desde que entrou no ar, em dezembro de 2025, a plataforma de autoexclusão do governo federal registrou o pedido de bloqueio do CPF em sites de bets de mais de 1 milhão e 300 mil pessoas. 51% dessas pessoas declararam relação direta com a saúde como motivo para a autoexclusão. Reportagem Luana Karen.
2: Está em vigor uma nova etapa do programa de renegociação de dívidas do governo.
1: Nas fases anteriores, a União dava uma garantia aos bancos para que eles dessem descontos. Agora o governo vai adquirir a carteira de débitos.
2: Os descontos devem começar a ser repassados aos devedores a partir de fevereiro de 2027. Entenda como vai funcionar com Pablo Mundim.
10: Uma nova etapa do programa de renegociação de dívidas, o Desenrola, prevê a compra pelo governo federal de carteiras de dívidas de pessoas físicas. A medida provisória estabelece descontos de, no mínimo, 90% para dívidas de até 10 mil reais. O ministro do Planejamento e Orçamento, Bruno Moretti, explica quais dívidas poderão ser incluídas no programa.
11: Dívidas em atraso de um período de 2 a 4 anos e meio, mais ou menos, porque a partir de 5 anos essas dívidas prescrevem.
10: Na prática, bancos e demais credores poderão oferecer suas carteiras de dívidas em leilões. Será selecionada a instituição que oferece o maior desconto. Depois da compra, o consumidor poderá quitar o saldo restante à vista ou parcelar a dívida. Os juros e as demais condições de pagamento ainda serão definidos pelo Conselho Monetário Nacional. A economista e professora da FGV, Carla Beni, fala sobre a diferença dessa medida para outros programas de renegociação.
12: A mudança desse modelo é que o cidadão vai dever para o Tesouro Nacional. Então, o Tesouro que vai fazer toda a negociação com o banco e vai comprar os lotes pelo maior desconto possível.
10: A economista da FGV, Carla Beni, também orienta os consumidores sobre os cuidados para evitar um novo endividamento.
12: O importante é que a pessoa já comece a fazer uma programação, já vai tentando já juntar algum valor. Numa situação ideal, ela quitaria essa dívida à vista vista para não continuar com outra dívida. Mas se ela precisar parcelar, é importante que essa parcela caiba no orçamento para que ela não se frustre novamente.
10: O cronograma prevê o chamamento dos credores em novembro, a apresentação das propostas em dezembro e a homologação em janeiro. A previsão é que os contratos sejam assinados e os descontos comecem a ser repassados aos devedores em fevereiro de 2027. Para acompanhar as próximas etapas e saber como participar, o consumidor deverá consultar os canais oficiais do programa, que ainda serão divulgados. Reportagem Pablo Mundim.
1: O Setembro Verde chama a atenção para a importância da doação de órgãos.
2: E nós conversamos com a coordenadora-geral do Sistema Nacional de Transplantes do Ministério da Saúde, Patrícia Freire, sobre a logística, as regras e as diferenças que esse gesto pode fazer para salvar vidas e dar uma nova chance a quem espera por um transplante. Acompanhe. Doutora Patrícia, bem-vinda à Voz do Brasil, um prazer ter a senhora conosco aqui. Vamos começar então essa conversa com uma dúvida que é muito comum, né? Qualquer pessoa pode ser doadora de órgãos e tecidos?
13: Sim, qualquer pessoa, primeiramente, obrigada, Mariana, pelo convite. Aqui no mês da doação é muito importante a gente falar sobre isso, né? Setembro é dedicado à doação, ao incentivo à doação de órgãos e tecidos, né? Então a resposta é sim. Qualquer pessoa saudável, que não tenha doenças transmissíveis, pode ser doadora de órgãos e tecidos, né? Para ser doador de órgãos após a morte, é preciso estar em morte encefálica. E para ser doador de tecidos, o coração já pode ter parado e é possível doar alguns tipos de tecidos.
2: Agora, existe idade mínima para essa doação ou idade máxima?
13: Idade máxima não tem. Idade mínima, sim, para aqueles pacientes que estão em morte encefálica, porque a morte encefálica, que é a morte cerebral, né, ela só pode ser diagnosticada a partir de 7 dias de vida. Então, a idade mínima, é claro, tem que ser a partir de 7 vidas, mas a partir de 7 dias de vida é possível doar órgãos para transplante. Idade máxima não tem. Vai depender, é claro, da performance da pessoa, né? Hoje em dia, um idoso, por exemplo, de 70 anos, né? Existem pessoas com 70 anos que são atletas, que estão muito bem de saúde, então isso não impede a doação de órgãos. Então não existe idade máxima, existe a condição da pessoa naquela idade. Se ela estiver bem, saudável, sem doenças transmissíveis, não há impedimento só pela idade. A idade isoladamente não impede a doação de órgãos.
2: E aí, no caso, uma criança doa para outras crianças, idoso necessariamente vai doar para outro idoso? Tem essa relação?
13: Depende. Na verdade, o regulamento técnico do Sistema Nacional de Transplantes, ele prioriza que doadores abaixo de 18 anos, órgãos de doadores que tenham de 18 anos ou menos, vão primeiro para receptores também com abaixo de 18 anos. Mas isso é muito, varia um pouco, assim, por exemplo, porque nós podemos ter uma criança de 13 anos que seja muito grande, tenha, por exemplo, um coração já grande, né? Nós temos adolescentes aí de 13, 12 anos que tem 1,90m, né? Porte físico de adulto. Então, o coração desse adolescente provavelmente não vai caber numa criancinha de um ano que está precisando de um coração para transplante. Então, a gente faz essa relação antropométrica também, né? Mas, a priori, órgãos de doadores infantis vão primeiro para receptores infantis. Se não tiver nenhum receptor dessa faixa etária compatível, aí ele vai para doação de órgãos para adultos normalmente. Mas a gente procura fazer essa compatibilidade antropométrica.
2: Agora, a senhora mencionou, né, a doação em casos de morte encefálica. A gente tem doação também de pessoas em vida, porque eu acho que a maioria das pessoas, quando pensa em doação de órgãos, já pensa em situação de morte, né? Mas a gente tem doação em vida também. A senhora pode falar um pouquinho pra gente dos dois casos, assim, quando que se trata de doação pós-morte, quando que é possível fazer doação em vida ainda?
13: Sim, a doação pós-morte, ela é prevista em lei, né? E ela ocorre numa situação que a gente chama de morte encefálica, que é quando a perda da função total principal das funções do cérebro, né? A gente sabe que todo o nosso organismo é comandado pelo nosso cérebro, então quando ele para de funcionar, isso é a morte de fato do indivíduo. E é na morte encefálica que é possível se doar coração, rins, fígado, pâncreas, intestino e tecidos também. É possível doar córneas, é possível doar pele, ligamentos, ossos, tendões, enfim. Mas na doação intervivos, a gente só pode doar órgãos duplos ou órgãos que se regeneram, né? Então, em vivo, na doação em vivos, a gente pode doar um dos rins, parte do fígado e pode doar medula óssea. Esse é o tipo de doação em vida que pode acontecer.
2: Muito bem. Agora, doutora, uma única pessoa pode doar mais de um órgão, mais de um tecido?
13: Com certeza. Um único doador falecido, por exemplo, ele pode doar até 7, 8 órgãos e também pode doar todos os tecidos, exceto medula óssea. E o doador em vida é aquilo que eu falei. Ele pode doar medula óssea, um dos rins ou parte do fígado.
2: E o Sistema Único de Saúde tem uma lista única para isso? Acho que essa também é uma dúvida que muita gente tem, né? Porque as pessoas têm aquele imaginário de que você pode... Ai, tendo dinheiro, você vai passar na frente. É uma lista única, né?
13: É uma lista única. Critérios econômicos, sociais, políticos, enfim, isso não é um consenso comum, é uma lenda urbana, né? Isso não existe, a lista é única. A distribuição dos órgãos que são doados pelas famílias, ela é feita através de critérios técnicos e não é feita assim diretamente pelo humano. Há um sistema informatizado que cruza os dados de compatibilidade dos candidatos a transplantes, ou seja, daquelas pessoas que estão inscritas na lista única, com os doadores, com os dados dos doadores, e existe um algoritmo. Então, ele cruza os dados dos doadores e dos receptores e vê qual é o mais compatível e organiza, assim, por critérios cronológicos, por critérios de urgência máxima, né? Então, você pode, por exemplo, uma pessoa pode passar na frente da lista, pode, se ela tiver muito urgente. Uhum. Porque tem aquela pessoa que está inscrita, mas que ela não está tão urgente, ela pode esperar um pouco. E tem alguns que entram no caso de urgência máxima, que ela precisa transplantar em 48 horas, ou senão ela morre. Então, nesses casos, a lista olha quem está em urgência. E, é claro, ela classifica os urgentes primeiro e os eletivos na sequência. Então, a lista é única e não existe. O nosso sistema, ele prima por isso, sabe, Mariana? Ele prima pela transparência do sistema. Então, as pessoas que são candidatas a um transplante e que estão inscritas nas listas, elas têm acesso ao seu prontuário e elas podem acompanhar a sua situação na lista. Então, ela vai ver quem passou na frente por questões de urgência, enfim. Então, a lista é totalmente transparente e não é possível se passar na frente da lista por questões que não sejam urgência.
2: Agora, antes da gente encerrar, queria que a senhora falasse um pouco sobre como as pessoas devem proceder, caso elas queiram ser doadoras, né? Acho que é muito importante, principalmente quando se você tem a intenção de ser doadora, mas você percebe que a sua família pode ter algum tipo de preconceito com aquilo ou algum tipo de resistência, né?
13: Na verdade, as famílias não têm preconceito, as famílias não têm conhecimento, porque a doação de órgãos é uma coisa, assim, a gente costuma dizer que é o suprassumo da alta complexidade, né? Quando todos os tratamentos falharam, o que que resta agora? Trocar o órgão? Então, as famílias têm desconhecimento, né? Mas o que é essencial, que fique assim de mensagem para quem está nos ouvindo, é que se você deseja ser um doador após a sua morte, você venha a falecer e quiser se tornar um doador, você precisa deixar claro para sua família. Então, você, sei lá, está numa conversa de fim de semana, vocês estão ali no almoço de domingo na família, né? Você fala assim, gente, lembra aquela coisa da doação de órgãos? Eu quero deixar bem claro, eu vou ser doador, viu? Se eu morrer, a gente até brinca, né? Se eu doer, é para doar, se eu morrer, é para doar tudo. Então, é isso que precisa ficar claro, porque a família, ela tende a fazer os gostos do seu ente querido quando ele fala,
2: né?
13: Ela tende a respeitar. Então, o que é muito claro é falar, gente, se eu morrer algum dia, eu quero ser doador de órgãos. Se eu não puder, por exemplo, se não houver morte cefálica, a pessoa já tiver o coração parado de cara, né? Assim, por exemplo, num acidente de trânsito, o coração parou ali, dá para doar córneas, dá para doar ossos, dá para doar pele, dá para doar músculos, tendões, dá para doar uma série série de outros tecidos. Principalmente a gente tem que lembrar das córneas. A nossa lista de córneas hoje é gigante. E você imagina você poder doar os seus olhos e fazer com que uma pessoa volte a enxergar. Então isso é muito importante. Então a mensagem que precisa ficar para as famílias, é para a pessoa que quer se tornar um doador, é avisa a sua família, porque quem vai autorizar a doação é a sua família.
2: Muito bem, nós conversamos com Patrícia Freire, coordenadora geral do Sistema Nacional de Transplantes do Ministério da Saúde. Doutora Patrícia, muito obrigada pela entrevista à Voz do Brasil.
13: A gente é que agradece.
1: 2027 vai ser o ano da Copa do Mundo Feminina no Brasil.
2: E de olho no futebol feminino brasileiro, foi sancionado nesta segunda-feira um marco legal para a modalidade.
1: A legislação prevê medidas para profissionalização nas competições, proteção à maternidade e prevenção e combate à discriminação no futebol.
14: Foi sancionada nesta segunda-feira a Lei do Futebol Feminino, que estabelece diretrizes nacionais para o desenvolvimento do esporte. Entre as medidas, está a redução gradual do número de atletas não profissionais nas competições oficiais. Na principal divisão nacional, cada equipe poderá ter inicialmente até 4 jogadoras não profissionais. Nas demais divisões nacionais e na principal divisão estadual, o limite será de 6. A lei também estabelece medidas para ampliar a participação das mulheres em diferentes áreas do futebol e garantir mais direitos às atletas, como explica o ministro do Esporte, Paulo Henrique Cordeiro.
15: É uma lei que também se preocupa com a formação de gestoras, com técnicas, com a arbitragem feminina no futebol, com condições como a proteção à maternidade, com a busca da igualdade salarial entre as jogadoras do futebol feminino e do futebol masculino, que se preocupa essencialmente com o desenvolvimento desse futebol feminino, de nós virarmos a chave.
14: As atletas também deverão ter acesso a condições equivalentes de treinamento, espaços, equipamentos e profissionais de suporte. A legislação inclui ainda medidas de prevenção e combate à discriminação, ao racismo, à intolerância e à violência contra as mulheres no futebol. A medida entra em vigor durante a preparação do Brasil para sediar, em 2027, a Copa do Mundo Feminina. O Mundial será realizado de 24 de junho a 25 de julho em 8 cidades brasileiras. Reportagem Thaís de Araújo.
2: O governo federal divulgou hoje uma série de medidas que vem tomando para evitar que o aumento do preço do petróleo causado pela guerra no Oriente Médio traga prejuízos para a população brasileira.
1: A cotação internacional do barril do petróleo Brent, o tipo que é para comercialização, já acumula uma alta de 40% desde o início dos conflitos.
16: As medidas fazem parte de um conjunto de ações para evitar o aumento do preço dos combustíveis no país diante da alta dos preços internacionais do petróleo. O pacote inclui nova portaria do Ministério da Fazenda, que prorroga a subvenção de R$ 2,12 por litro de óleo diesel, publicada na última sexta-feira. Segundo o ministro do Planejamento e Orçamento, Bruno Moretti, a política de concessão de subsídios aos combustíveis ainda é necessária e precisa ser mantida para atenuar os efeitos da guerra no Oriente Médio entre Estados Unidos, Irã e Israel.
17: A política de subvenção, ela funciona sempre como um amortecedor. Ela é do tamanho necessário para amortecer o choque e nunca ela é discricionária, sem parâmetros.
16: Na semana passada, também foi deflagrada a Operação Carga Pesada. De acordo com o balanço divulgado nesta segunda-feira, entre 21 e 25 de setembro, 241 fiscalizações foram realizadas em postos, distribuidoras e revendedoras para checar preços e qualidade dos combustíveis e do GLP, o gás de cozinha. O ministro da Justiça e Segurança Pública, Wellington Lima, destacou que o reforço na fiscalização não vai de encontro ao livre mercado. O ministro disse ainda que é preciso diferenciar a liberdade para definição de preços das situações consideradas abusivas.
18: A necessidade de nós, a todo instante, chamarmos atenção para a distinção entre o uso, a liberdade de preço e o abuso. O uso dessa faculdade não se confunde com este abuso indiscriminado de preço. Imaginar 1.300% de incremento na margem de lucro é algo que atenta frontalmente contra o interesse da sociedade brasileira, da cidadania, da dimensão dos consumidores, e o nosso aparato de Estado deverá estar absolutamente mobilizado para reprimir esse tipo de conduta.
16: O governo também aumentou as penalidades previstas para infrações cometidas por integrantes da cadeia de combustíveis. Com a nova regra, o teto para as multas passou de 14 para 500 milhões de reais. Reportagem Gabriela Noronha.
2: E devido à elevação abusiva de preços, a ANP, Agência Nacional do Petróleo, Gás Natural e Biocombustíveis, já aplicou multas que somam mais de 700 milhões de reais a distribuidoras de combustíveis.
1: E essas foram as notícias do Governo Federal.
2: A realização da Secretaria de Comunicação Social da Presidência da República.
1: Com produção da empresa Brasil de Comunicação.
2: Fique agora com as notícias do Poder Judiciário e do Congresso Nacional. Boa noite.
1: Boa noite para você e até amanhã.
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20: STF vai definir limites para quebra de sigilo telemático em fiscalização tributária.
21: Acordo prevê medidas para combater o assédio eleitoral na administração pública da Paraíba.
20: Para o STJ, condenação por violência doméstica é fundamento suficiente para impor a participação do agressor em grupo reflexivo.
21: Boa noite, eu sou Marcela Luiza.
20: E eu sou Walter Lima.
21: Supremo Tribunal Federal vai definir se a Justiça pode autorizar a quebra de sigilo telemático em fiscalizações de tributos.
20: A decisão final do STF deverá ser aplicada por todo o judiciário do país. Marcelo Della Libera.
22: O caso começou com uma ação da União que pediu acesso a e-mails e arquivos armazenados em nuvem de um investigado para apurar um suposto esquema de emissão de notas fiscais falsas. No recurso ao Supremo, a União sustenta que o Marco Civil da Internet permite, mediante ordem judicial, o acesso a dados armazenados também em processos de outras áreas. O relator ministro Dias Toffoli destacou que a discussão envolve, de um lado, o direito à privacidade e ao sigilo das comunicações e, de outro, o interesse público na arrecadação de tributos. Ainda não há data para o julgamento do mérito no Supremo.
21: Acordo homologado pela Justiça do Trabalho prevê medidas para combater o assédio eleitoral na administração pública da Paraíba.
20: O Estado também vai pagar indenização por dano moral coletivo. Samanta Flor.
23: O acordo foi firmado entre o Ministério Público do Trabalho e o Estado da Paraíba. A previsão é de ações para identificar e coibir práticas de assédio eleitoral e também discriminatórias nas relações de trabalho da administração estadual. O Estado ainda vai pagar R$200 mil por dano moral coletivo em 20 parcelas. A decisão prevê multa em caso de descumprimento.
21: Mesários preparam sessões eleitorais antes da abertura da votação.
20: Equipes orientam o eleitorado e garantem o funcionamento das sessões. Estevam Furtado.
24: No dia 4 de outubro, as sessões eleitorais vão funcionar das 8 da manhã às 5 da tarde, no horário de Brasília. Durante o pleito, mesárias e mesários conferem a identificação, registram a presença, liberam a urna e orientam eleitoras e eleitores sem interferirem na escolha do voto. Celulares e outros equipamentos que possam gravar ou transmitir imagens devem ficar desligados e guardados no local indicado pelos mesários, enquanto a pessoa vota. Ao final do horário de votação, a equipe imprime o boletim de urna e encaminha a mídia de resultado para a transmissão dos dados.
21: Condenação por violência doméstica é fundamento suficiente para obrigar agressor a participar de grupo reflexivo como condição de suspensão da pena.
20: O entendimento é do STJ, Fátima Uchoa.
25: Um homem condenado por violência doméstica teve a execução da pena suspensa desde que cumprisse algumas condições, como a de frequentar 5 sessões de grupo reflexivo. O Tribunal de Justiça do Rio de Janeiro afastou essa condição por entender que não houve fundamento específico para determiná-la, o que resultou em recurso do Ministério Público. O STJ restabeleceu a obrigação. Segundo o relator ministro Rogério Schietti Cruz, o juiz só precisa apresentar justificativa específica se decidir não aplicar a medida. Para o ministro, os grupos buscam responsabilizar o agressor e ajudar a romper o ciclo de violência doméstica.
21: Justiça bloqueia 146 milhões de empresas acusadas de envolvimento em garimpo na terra indígena Yanomami.
20: A decisão é fruto de um pedido do MPF, Vanessa Pereira.
3: Segundo a ação, a cassiterita era extraída clandestinamente da terra indígena Yanomami, em Roraima, transportada por aeronaves a partir de pistas de pouso clandestinas, registrada como se fosse produção de cooperados e, em seguida, adquirida pela White Soda Metalurgia e Mineração Limitada, que transformava o minério em lingotes de estanho. Com isso, além do bloqueio de bens, direitos e valores, a Justiça também determinou que a Receita Federal informe os dados de faturamento das quatro empresas de 2021 a 2025. Essas informações servirão de base para sanções e eventual revisão de valores bloqueados.
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4: Uma boa noite.
20: E até amanhã.
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7: Eu sou Humberto Pinheiro e estes são os destaques de hoje do Jornal do Senado, que começa agora. Congresso vai iniciar a análise da medida provisória que proíbe as bets em todo o país. CCJ analisa punições para quem desiste de criança adotada. Sancionada lei que cria a Universidade Federal da Fronteira Norte em Oiapoque, no Amapá. Boa noite. Já está no Congresso Nacional a medida provisória 1394 de 2026, que proíbe em todo o país as chamadas bets. Pelo texto, que será analisado por uma comissão mista de senadores e deputados federais, antes de ser votado pelos plenários da Câmara e do Senado, a restrição valerá para as apostas sobre eventos reais de temática esportiva e sobre eventos virtuais de jogos online. As informações com o repórter Alexandre Campos.
8: Além de acabar com as atuais concessões no prazo de 30 dias, a MP prevê o bloqueio do acesso a sites e aplicativos de apostas. As empresas que exploram a atividade não terão direito a qualquer indenização nem a devolução do valor que repassaram ao governo pela outorga do serviço. A conta vinculada a algum operador que continuar explorando ilegalmente a atividade será bloqueada e os valores serão destinados ao Fundo Nacional de Segurança Pública. O dinheiro referente a jogos não apurados e os recursos de prêmios de apostas cujo resultado tiver sido concluído antes da vigência das novas regras deverão ser devolvidos aos apostadores. O texto ainda veda publicidade, propaganda e patrocínio relacionados a esse tipo de atividade e impõe obrigações aos provedores de aplicações de internet e lojas virtuais, como impedimento de oferecer produtos ou serviços referentes a apostas. O vício em bets tem levado famílias ao endividamento e há mais registros de casos de depressão e de ansiedade, com aumento do risco de suicídio, problemas que, de acordo com o governo, motivaram a edição da medida provisória. A população pode se manifestar sobre a MP clicando em consulta pública no endereço senado.leg.br/e-cidadania.
7: O Congresso também recebeu o projeto de lei do Executivo que tipifica crimes relacionados às bets. O texto torna crime tanto a exploração quanto a publicidade de bets, tipificando 5 condutas como criminosas. A proibição das bets prevista em medida provisória já está valendo, mas o projeto que trata dos crimes ainda precisa ser votado pela Câmara e pelo Senado para virar lei e entrar em vigor. A Comissão de Constituição e Justiça do Senado deve discutir uma alteração no Estatuto da Criança e do Adolescente para punir adultos que desistem do processo de adoção. A proposta busca introduzir sanções específicas para desencorajar a chamada desistência tardia, quando a criança já consolidou laços afetivos com os adotantes. Repórter Douglas Castilho.
9: De 2019 a 2024, mais de 2 mil crianças registradas para adoção
6: passaram por pelo menos um processo de devolução, segundo dados do Conselho Nacional de Justiça. Foi pensando nesse cenário que o ex-senador Major Olímpio apresentou o projeto de lei que estabelece sanções para os adotantes que desistirem durante o processo. A relatora da proposta na Comissão de Direitos Humanos, senadora Damares Alves, do Republicanos do Distrito Federal, falou das consequências dessa espécie de segundo abandono.
9: Agravam ainda mais a vulnerabilidade de crianças e adolescentes que, por vezes, já sofrem trauma anterior de exclusão ou perda da família de origem.
6: A proposta prevê punições como o pagamento de indenização e até responsabilização por crime de abandono de incapaz, se a desistência ocorrer após a sentença judicial definitiva de adoção.
10: Foi sancionada a lei aprovada pelo Senado que cria a Universidade Federal da Fronteira Norte, com sede em Oiapoque, no Amapá. Repórter Rodrigo Rezende.
11: A Universidade Federal da Fronteira Norte, a UFFN, terá sede em Oiapoque, na fronteira com a Guiana Francesa, e será vinculada ao Ministério da Educação. O campus da Unifap, Universidade Federal do Amapá, que fica no município, passa a integrar a nova universidade, com a transferência dos cursos, estudantes e cargos. A UFFN terá como objetivos oferecer graduação e pós-graduação, desenvolver pesquisa, extensão e cultura e promover a inovação e o desenvolvimento regional. O presidente do Senado, Davi Alcolumbre, destacou o papel da instituição na formação de profissionais e pesquisadores, principalmente com a possível exploração de petróleo na região.
12: De formarmos capacidade intelectual na academia, na universidade, no conhecimento, nessa nova perspectiva das riquezas da exploração do petróleo e das riquezas que o petróleo pode proporcionar para o Brasil e vai proporcionar para a Amazônia, de conhecimento, de inteligência, e a universidade, só ela é capaz de gerar todas essas perspectivas.
11: Para 2027 e 2028 estão previstos investimentos de R$20 milhões por ano na nova universidade.
10: Uma proposta em análise na Comissão de Educação propõe que bibliotecas de escolas públicas disponibilizem livros sobre proteção à mulher. Obras que abordem o tema e igualdade entre homens e mulheres também devem constar nos acervos. A medida tem como objetivo atuar preventivamente no combate à violência contra o público feminino e deve ser adotada conforme a previsão orçamentária. A relatora, senadora Ivete da Silveira, do MDB de Santa Catarina, enfatiza que a iniciativa pode ser implementada de forma gradual. Para ela, o acesso a obras literárias, informativas e pedagógicas sobre esses assuntos contribui para o desenvolvimento de atitudes compatíveis com a dignidade da pessoa humana e com a não discriminação.
13: Nem só de violência vive o Brasil, ele vive também de uma capacidade de reagir a ela.
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10: O Tribunal Superior Eleitoral decidiu que o e-título poderá ser usado normalmente nos dias das eleições, inclusive para download. A novidade vale para os 2 turnos de votação. Mais detalhes com o repórter Herman Kulitz.
29: Os cidadãos poderão usar o aplicativo e-título normalmente nos dias da votação, inclusive para download. Isso vale tanto para o primeiro turno quanto para o segundo. O anúncio foi feito pelo presidente do TSE, ministro Cássio Nunes Marques, destacando as funcionalidades.
30: A Justiça Eleitoral iniciou o envio de notificações oficiais pelo aplicativo e-título. A iniciativa busca facilitar o acesso a informações importantes para o exercício do voto, como a consulta antecipada ao local e a sessão de votação. Reforçamos, portanto, a recomendação para que eleitoras e eleitores mantenham tenham o aplicativo atualizado. Façam o primeiro acesso e confiram seus dados com antecedência.
29: De acordo com o TSE, quem tem biometria cadastrada e fotografia digital poderá utilizar o e-título como documento oficial de identificação na hora de votar, apresentando o documento diretamente pelo celular ao mesário. Não serão aceitas capturas de tela nem documentos sem foto.
0: 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Com trabalhos técnicos de Eliseu Caires, o Jornal do Senado fica por aqui. Acompanhe agora as notícias da Câmara dos Deputados. Boa noite e até amanhã.
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2: Câmara analisa a destinação de percentuais mínimos de recursos ao esporte.
14: Projeto de lei cria uma política nacional de educação para jovens e adultos.
2: Parlamentares apresentam propostas para fiscalizar a qualidade da água.
15: Boa noite. Encerramos hoje o projeto de gravação de edições do Jornal Câmara dos Deputados em emissoras da rede Câmara de Rádio neste ano de 2026. Este programa está sendo produzido diretamente da cidade de Vitória da Conquista, com a participação do colega Guilherme Barbosa, da Rádio Câmara de Vitória da Conquista. Eu sou Márcio Aquilissardi, bem-vindo, Guilherme.
16: Boa noite, obrigado, Márcio. É uma honra profissional participar da apresentação desse jornal da Câmara dos Deputados, dentro da Voz do Brasil. Vamos agora às notícias da Câmara dos Deputados. O Wellington Roberto, do PSD da Paraíba, apresentou proposta de fiscalização e controle para verificar a origem e a regularidade da água utilizada na fabricação de refrigerantes e cervejas no Brasil. A iniciativa prevê a revisão das autorizações realizadas nas fábricas nos últimos 5 anos.
15: Wellington Roberto quer saber se as empresas usam água mineral dentro dos padrões exigidos pelos órgãos de controle. O deputado também solicita explicações sobre a ausência nos rótulos dos refrigerantes de informações relacionadas à origem da água utilizada na produção.
16: Júlio Arcoverde, do PP, quer discutir a prestação dos serviços de abastecimento de água e esgotamento sanitário no estado do Piauí. O deputado cita relatos de falhas no fornecimento e defende mais acompanhamento da execução dos contratos de concessão.
15: Júlio Arcoverde sugere reunir representantes da concessionária, de órgãos reguladores e do poder público em uma audiência sobre o tema. Ele explica que o objetivo é avaliar a fiscalização do setor e discutir medidas para melhorar a qualidade e a continuidade dos serviços prestados.
1: Saúde.
16: Dorinaldo Malafaia, do PDT do Amapá, defende a aprovação de projeto de lei complementar que inclui o combate à malária entre os objetivos da atuação conjunta da União, dos Estados, do Distrito Federal e dos municípios. A proposta prevê ações articuladas aos processos de licenciamento ambiental.
15: Dorinaldo Malafaia alerta que grandes empreendimentos instalados em regiões com alta incidência de malária devem considerar durante o processo de licenciamento os riscos da doença. O deputado avalia que a cooperação entre os entes federativos pode fortalecer a prevenção e o controle.
1: Segurança Pública.
16: Sargento Faur, do PL do Paraná, defende o aumento das penas para motoristas alcoolizados que causarem acidentes com vítimas. Ele cita casos recentes de atropelamentos fatais e mortes de motociclistas provocados por condutores embriagados.
17: Eu apresentei, baseado nessa carnificina que estamos vivendo no trânsito, um projeto duríssimo, que ele aumento de pena, reclusão de 6 a 20 anos quando o motorista sob influência de álcool ou outra substância psicoativa provocar morte no trânsito, crime inafiançável. Ou seja, chega de fiancinha de 3 mil, de 1.000, de 2 mil, não, vai ficar preso até decisão judicial. Multas mais severas.
15: A proposta também prevê 10 anos de suspensão da carteira de motorista em casos de morte e 7 anos quando houver invalidez permanente da vítima. Para Sargento Faur, as mudanças evitam a sensação de impunidade e tornam mais rigorosa a punição para crimes cometidos por motoristas embriagados.
16: Favorável à redução da maioridade penal de 18 para 16 anos, Paulo Freire Costa, do PL de São Paulo, considera que as regras atuais de punição para adolescentes precisam levar em conta a gravidade dos acontecimentos. Ele é um dos autores de PEC sobre o tema.
15: O texto assinado por Paulo Freire Costa também inclui a responsabilização penal de adolescentes maiores de 12 anos que cometam crimes violentos e hediondos. A justificativa aponta que o limite de 3 anos de internação pode estimular o recrutamento de menores para a prática de crimes.
26: Justiça.
16: Projeto de Alexandre Guimarães, do MDB do Tocantins, cria regras para punir a chamada litigância abusiva reversa. A proposta prevê punições para réus que descumpram decisões judiciais de forma reiterada ou apresentem recursos sucessivos apenas para atrasar as determinações da justiça.
15: De acordo com Alexandre Guimarães, grandes litigantes costumam transformar a demora dos processos em estratégia de negócio, o que sobrecarrega o judiciário. Para ele, a medida combate o abuso de poder econômico nos tribunais e assegura que as decisões sejam cumpridas.
26: Educação.
16: A Câmara analisa a criação de uma Política Nacional de Educação de Jovens e Adultos. A proposta pretende avançar na construção de medidas para estimular milhões de brasileiros que não conseguiram concluir os estudos. A repórter é Maria Neves.
3: A Comissão de Educação da Câmara dos Deputados aprovou o projeto que institui a Política Nacional de Educação de Jovens e Adultos. Pela proposta, o poder público deverá adotar ações para assegurar o acesso e a permanência na escola de todos os cidadãos que não concluíram o ensino fundamental ou médio na idade própria. Dentre as medidas previstas estão a busca ativa de estudantes que abandonaram os estudos, a previsão de orçamento próprio para o programa em igualdade de condições com o ensino regular e a oferta de bolsas de estudo. Ainda de acordo com o texto aprovado, a União deverá oferecer assistência técnica a estados e municípios para ampliar a oferta de vagas na educação de jovens e adultos. Nessa modalidade, as instituições de ensino deverão oferecer cursos em horários flexíveis, inclusive aos fins de semana. Para a deputada professora Luciene Cavalcante, do PSOL de São Paulo, que integra a Comissão de Educação, a proposta é fundamental, uma vez que o Brasil ainda conta com milhões de pessoas que não concluíram a educação básica.
4: Hoje, no nosso país, mais de 1.000 cidades não têm sequer uma turma de EJA. Isso é um escândalo. Quando a gente vai olhar que são quase 70 milhões de brasileiros que hoje não concluíram a educação básica.
3: O projeto ainda determina a formação de professores especializados e a realização de concursos públicos para a contratação de profissionais específicos para a formação de jovens, adultos e idosos. Os governos também terão de assegurar aos alunos da modalidade de jovens e adultos participação igualitária em programas de material didático, transporte, alimentação e assistência à saúde. Além disso, as instituições de ensino deverão oferecer espaço para acolhimento de crianças entre 4 e 12 anos, sob a responsabilidade de estudantes jovens, adultos adultos ou idosos. A proposta que institui a Política Nacional de Educação de Jovens e Adultos ainda será analisada pelas Comissões de Finanças e Tributação e de Constituição e Justiça. Da Rádio Câmara de Brasília, Maria Neves.
26: Economia.
15: Lucas Ramos, do PSB de Pernambuco, apoia a criação de regras mais claras para responsabilizar os sócios pelas obrigações que permanecem após a extinção de uma empresa. A proposta, segundo ele, protege credores, trabalhadores e fornecedores, além de ampliar a segurança jurídica.
16: Relator da matéria na Comissão de Indústria, Comércio e Serviços, Lucas Ramos avalia que a mudança contribui para reduzir disputas judiciais e fortalecer o ambiente de negócios. Ele afirma que a medida ajuda a coibir o uso indevido da personalidade jurídica para evitar o cumprimento de obrigações.
15: Projeto de Júnior Ferrari, do PSD do Pará, amplia a desoneração tributária para serviços de conservação, modernização e reparo de embarcações listadas no Registro Especial Brasileiro. O texto também inclui as empresas brasileiras de navegação como beneficiárias do Renaval, o programa de incentivo ao setor.
16: Júnior Ferrari alega que a reforma tributária acabou com benefícios que garantiam a competitividade do setor de reparos navais. Ele entende que as mudanças são necessárias para preservar empregos, atrair investimentos estrangeiros e manter a infraestrutura de atendimento à frota brasileira.
15: Juarez Costa, do Republicanos de Mato Grosso, integra a Frente Parlamentar em Defesa do Mutualismo. O grupo pretende acompanhar a regulamentação do sistema em que associados dividem os custos de proteção de seus bens como alternativa ao seguro tradicional.
16: Juarez Costa apoia a articulação entre o poder público, entidades do setor e a sociedade civil para fortalecer esse modelo de proteção patrimonial. A frente também busca contribuir para a aplicação das regras estabelecidas pela lei que regulamentou o mutualismo no país.
26: Agricultura.
15: Produtores rurais endividados poderão ter até 25 anos para pagar seus financiamentos, conforme substitutivo apresentado por Dilceu Esperafico, do PP do Paraná. O relatório do deputado também estabelece carência de até 3 anos para o início dos pagamentos.
16: Dilceu Esperafico considera que a renegociação das dívidas pode ajudar os produtores afetados por perdas na safra, aumento dos custos de produção ou dificuldades na comercialização. O texto também prevê a suspensão de cobranças judiciais durante o período de adesão ao programa de renegociação.
15: Raimundo Costa, do PSD da Bahia, é autor de projeto que cria um selo nacional para a identificação de pescado proveniente da pesca artesanal sustentável. A proposta também institui um programa de rastreabilidade para informar a origem do produto e a comunidade responsável pela captura.
16: Raimundo Costa aponta que a certificação pode aumentar o valor comercial do pescado artesanal, ampliando o acesso a mercados diferenciados. O texto prevê também que produtos certificados tenham prioridade em compras públicas, feiras e ações de promoção comercial.
26: Trabalho.
15: Mauro Benevides Filho, do União do Ceará, apoia a PEC que reduz de 44 para 40 horas semanais a jornada, com 2 dias de descanso a cada 5 trabalhados e sem redução salarial. Ele ressalta a importância da mudança para o bem-estar da população.
5: Eu bato muito que para você crescer, você tem que melhorar na sua função, estudando. O que é que essa emenda constitucional está fazendo? É tentando reduzir, em vez de 1 dia por semana, de folga, de lazer, de cuidar da casa, enfim, do que seja, de estudar, é reduzir de 5 por 2. O que é isso? É trabalhar 5 dias e conseguir folgar 2. Isso não significa que sábado e domingo não poderão trabalhar. Poderão sim. Você pode substituir um dia da semana, quarta-feira, trabalhar no sábado e assim por diante. Ou seja, a emenda constitucional prevê isso.
16: Mauro Benevides Filho considera que a redução da jornada também pode aumentar a produtividade. Segundo o parlamentar, empresas que já adotaram a escala de 5 dias de trabalho por 2 de descanso relatam funcionários mais motivados e redução das faltas justificadas por atestados.
15: Zé Adriano, do PP do Acre, apresentou requerimento para a realização de audiência pública para debater o fim da escala 6x1. O deputado propõe ouvir representantes da construção civil sobre os possíveis impactos da mudança nos custos, na produtividade e na manutenção dos empregos.
16: Zé Adriano considera que a construção civil deve participar do debate por empregar grande contingente de trabalhadores e depender intensamente de mão de obra. Ele avalia que a audiência

0: O objetivo é reduzir os acidentes e as mortes no trânsito relacionados ao uso profissional de motocicletas.
1: Ercílio Coelho Diniz, do MDB de Minas Gerais, apresentou o projeto que cria o Programa Nacional de Requalificação Profissional para pessoas acima de 45 anos. Segundo ele, o objetivo é oferecer cursos gratuitos de tecnologia e serviços digitais, bolsas de qualificação e incentivos para empresas que contratarem os beneficiários.
0: O projeto de Ercílio Coelho Diniz também prevê prioridade para pessoas desempregadas há mais de um ano. O deputado argumenta que a iniciativa combate o etarismo no mercado de trabalho e reduz o desemprego prolongado entre trabalhadores com mais de 45 anos.
2: Esporte.
1: A Câmara analisa uma proposta que prevê a destinação de recursos ao esporte. A repórter Paula Bittar tem mais detalhes sobre a medida.
3: A Comissão de Constituição e Justiça da Câmara aprovou uma proposta de emenda à Constituição que estabelece que União, Estados, Distrito Federal e municípios deverão destinar anualmente pelo menos 1% da receita de impostos à promoção do desporto educacional e de alto rendimento. Além de definir percentuais mínimos, a proposta propõe um sistema de repasse de recursos entre os entes federativos para viabilizar políticas públicas integradas. Assim, do mínimo previsto para a União, 25% serão destinados aos estados e ao Distrito Federal e 25% aos municípios. Os critérios de rateio dos recursos serão definidos em lei complementar. O relator na comissão, deputado Helder Salomão, do PT do Espírito Santo, defende que a destinação de recursos mínimos pode colaborar para o incentivo ao esporte desde cedo.
4: A escola é a primeira oportunidade que o jovem, que o adolescente tem de começar a prática esportiva. E muitas escolas não têm a estrutura necessária, não têm o apoio. Nós precisamos ter recursos disponíveis, e nós estamos falando de 1% do total dos impostos arrecadados, investimento em infraestrutura nas escolas do nosso país. Eu tenho certeza que nós vamos revelar muito mais talentos.
3: Segundo Helder Salomão, no futuro, mais dinheiro investido se transformará em mais medalhas para o país.
4: Hoje, nós temos o Bolsa Atleta, que é uma experiência bem-sucedida, porque vários ganhadores de medalha nas Olimpíadas que o Brasil participa são de atletas que tiveram o apoio do Bolsa Atleta. Eu acredito que nós, ao aprovarmos essa PEC e ela se transformar numa legislação que garante recurso para infraestrutura e apoio aos nossos jovens, adolescentes, nós teremos muitos talentos. O Brasil vai se destacar muito mais nas Olimpíadas, nas competições nacionais e internacionais.
3: A análise da proposta pela CCJ é apenas o primeiro passo da tramitação na Câmara. Agora, a PEC que destina recursos para o esporte, assim como outras que estão sendo analisadas em conjunto e tratam do mesmo tema, precisa passar por uma comissão especial e pelo plenário em 2 turnos de votação. Da Rádio Câmara, de Brasília, Paula Bittar.
0: A Câmara analisa projeto que cria uma política nacional para ampliar o acesso de crianças e adolescentes com autismo a atividades esportivas adaptadas. Autor da matéria, André Fufuca, do PP do Maranhão, afirma que a iniciativa utiliza o esporte como ferramenta de desenvolvimento, autonomia e inclusão social.
1: A matéria prevê a criação de núcleos e centros de esporte inclusivo e a capacitação de profissionais para atender esse público. André Fufuca destaca também a integração de ações nas áreas de esporte, educação, saúde e assistência social.
0: Termina agora esta edição especial do Jornal Câmara dos Deputados, produzida e apresentada pela Rádio Câmara de Brasília, em parceria com a Rádio Câmara de Vitória da Conquista, integrante da Rede Câmara de Rádio.
1: Eu agradeço ao Guilherme e a toda a equipe da Câmara de Vereadores de Vitória da Conquista pelo excelente trabalho conjunto.
0: Obrigado à Câmara dos Deputados por esta oportunidade. Este programa teve trabalhos técnicos de Everson Urani e a apresentação de Márcio Aquilissardi e Guilherme Barbosa. Boa noite.
1: O Jornal Câmara dos Deputados volta amanhã. Fique agora com as notícias do Tribunal de Contas da União.
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2: 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Boa noite.

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do Brasil! Excelente dia de A a Z, de 0 a 100, que é pra de ninguém esquecer! É o Fernando Riquetti, turma, chegando por cá com toda a sua comitiva para mais um Brasil Caminhoneiro aqui na capital. Olha a terça-feira pintando aí no radar, gente. É, acabando o mês de setembro, hein? Hoje, o calendário marca 29 de setembro de 2026, gente. Você tá doido? É primavera brasileira, termômetro na casa dos 18 graus aqui pelos lados da Avenida Paulista e segundo, né, a Climatempo, vamos chegar hoje à máxima de 32. Vai esquentar! O sol pinta já pelas bandas do leste às 5 horas e 49 minutos e se esconde atrás da Serra da Cantareira pelos lados do oeste às 18 horas e mais 5 minutinhos. Comigo fazendo essa edição do Brasil Caminhoneiro lá do outro lado do vidro, meu querido Luiz Jesus. Bom dia, Jesusinha. Tudo bem aí, meu irmão? Suave na nave? É? Tranquilinho? Jesus, faz uma perguntinha pra você. Já achou o teu título de eleitor? Hã? Dá pra procurar ainda? É, meu, fim de semana aí, hein? Domingão, dia de votar, é primeiro turno, hein? É, gente, vá procurar o título de eleitor na gavetinha, já deixar separado, checar direitinho aí a tua sessão, a zona, tudo certinho. E uma dica legal aí que a gente sempre tá passando aí pra turma, é você baixar o e-título, viu? Baixa o e-título no teu telefone celular e dá uma checada direitinho aí o endereço para não chegar no dia aí você ficar mais perdido que barata em galinheiro aí, viu? Então checa tudo direitinho as informações para não ter erro e todo mundo conseguir fazer aí um dia de eleição legal, tá bom? Já vá procurando o título aí, gente. Não deixa pra última hora não, tá legal? É isso daí, gente. Olha, hoje também é um dia que convido você a uma reflexão, né? A gente parar alguns minutinhos, agradecer, pedir proteção para a nossa caminhada, que a gente sabe que não é fácil, né? E eu estou falando isso porque celebramos hoje a festa de três grandes arcanjos. Hoje é o dia de São Miguel, São Gabriel e São Rafael. São Miguel é conhecido como aquele, né, que defende e protege, né, Jesus? São Gabriel é o mensageiro de Deus, né? Foi aquele que falou para Nossa Senhora, né? Falou para Maria que ela ia ser a mãe de Jesus, né? Então, o Gabriel é mensageiro de Deus. E Rafael, que é associado à cura e também ao cuidado, né? E isso aqui conversa muito, né, com a nossa audiência, né? Principalmente aí com a turma do trecho, né? Porque quem vive no caminhão, gente, sabe que proteção nunca é demais, né? Tem as viagens curtas, as viagens mais longas, né? É chuva, é trânsito, é cansaço, distância da família. E sempre tem aquela vontade de chegar em casa com segurança, né? Mas que a gente peça sempre a intercessão aí dos três arcanjos aí, né? Então que São Miguel proteja nossos caminhoneiros, todos aqueles que estão na estrada. Que São Gabriel nos inspire a sempre levar boas notícias aí para todo mundo, né? Principalmente para a turma do

trecho para as nossas famílias. E que São Rafael acompanhe quem precisa de saúde, força e esperança aí também, tá legal? E falando em saúde, ô Jesuszinho, hoje nós celebramos o Dia Mundial do Coração. É uma data para a gente lembrar, turma, que cuidar do coração é a gente cuidar da própria vida, né? Então, sabe, é você priorizar uma alimentação equilibrada, fazer atividade física, comer comida com menos sal, menos açúcar, controlar direitinho aí a sua pressão, o colesterol, fazer acompanhamento médico, tudo isso daí, gente, faz uma diferença danada aí no funcionamento do tundu-disquidum-bundum aí, tá bom? Tá? E daqui a pouquinho eu vou passar aqui, viu, gente, que hoje tem parada da carreta da casa, siga bem, e fica atento aí pra você que estiver fazendo rastros aí pelo Nordeste, pra dar uma ancorada lá pra você checar como é que tá a tua saúde por lá também, beleza? E tem mais assuntos importantes aqui no programa, viu, gente, hoje também celebramos o Dia Mundial do Petróleo, daqui a pouquinho a gente vai falar do aumento do S10 aí, tá? Hoje também é o Dia Marítimo Mundial, também dia da conscientização sobre a perda e o desperdício de alimentos. Tem demais, hein, gente? Tem demais. E também hoje é o dia do anunciante. Olha aí, que legal. Deixar um abraço aqui para todo o pessoal lá da DAF, lá. Um grande abraço para o meu querido Gambim, lá em Ponta Grossa. Para o pessoal da Volvo. Para a galera da Randon, né, que está sempre aqui com a gente. Com o pessoal da Promitium, né? Promitium que está aí fazendo parte aí da Casa Siga Bem. Um abraço aí para todos vocês. Obrigado pelo carinho, viu? Tamo junto sempre no Balaio do Gato. O pessoal da Bridgestone, né, também está fazendo um anúncio com a gente legal lá no programa da TV. Um abraço para todos eles aí também. E é isso aí. E para todo mundo que está com a gente aí nessa caminhada, nessa empreitada toda aí também. Tá legal? Vamos mandar um abraço para as cidades que estão aniversariando hoje aí, ó Jesus. Vamos lá? Vamos lá para o Pará? Lá hoje é feriado no município de Tracu. Como é que é? Tracuateua, é isso mesmo, Marquinho? Tracuateua, essa aqui eu nunca ouvi falar. Um abraço para vocês. Em Chão Maranhense, hoje feriado no município de Igarapé do Meio. Em Trecho Piauiense, hoje feriado em Santa Filomena. No Ceará, hoje feriado em Camocim. Aniversário hoje das cidades de Santa Filomena e Tamandaré, em Trecho Pernambucano. Valença, na Bahia. Em Minas Gerais, hoje feriado em Jequitinhonha e Rio Piracicaba. No Rio de Janeiro, hoje feriado em Resende, onde tem a fábrica da Volkswagen, caminhões e ônibus. Ah, abraço para a turma toda lá, todo mundo de folga hoje. Ah, legal! Também o município de Valença e Vassouras. Em Santa Catarina, hoje feriado em Bandeirante, Capão Alto, Cunhataí, Flor do Sertão, Princesa e Tigrinhos. Figueirão, em Mato Grosso do Sul. E no estado de Mato Grosso, hoje feriado em Bom Jesus do Araguaia, Novo Santo Antônio e Serra Nova Dourada. Então, parabéns a todos vocês que nasceram, moram nessas cidades. E parabéns aí, ó, para quem nasceu e mora nessas cidades. Parabéns para os aniversariantes do dia, né? Deixar um beijo aqui para minha prima Gabriela Riquete, que está lá em Birigui hoje, completando mais um ano de vida. Ô Gabi, parabéns, viu? Que Deus te abençoe e te proteja sempre, com muita paz, com muita saúde e com muita alegria aí, viu? Agora que eu descobri por que ela chama Gabriela, porque hoje em dia é de São Gabriel. É verdade! Eu não sei. 35 anos da Gabi e só agora que eu fui descobrir que hoje ele... Oh, meu Deus do céu, quando o tico e teco não funciona direito, é complicado demais. Então, parabéns aí a todos os aniversariantes do dia aí, tá bom? Paz, saúde e alegria para todos vocês. Já passou o cafezinho, o cavalo aí, ó? Já? Ajeitou o banco? Botou o cinto de segurança? Então, fique com a gente, que Deus abençoe essa nossa jornada e que os três arcanjos nos acompanhem, que a gente tenha, acima de tudo, uma tocada boa aí com proteção. E você que tá aí chegando no QTH do Sossego, que seja sempre um momento de um bom encontro com toda a família. Tá legal? Apresentações feitas, barriga vazia, mão lavada, sim. Bora nós acelerando o carrão no FM 77.5, 1040 kHz na AM. Para você que nos acompanha pelas redes sociais, pelo aplicativo. Para você que está sempre ligado conosco pelo YouTube. youtube.com/capitalcomvocê. Obrigado pelo carinho, obrigado pela beira. Tamo junto no Balaio do Gato sempre. Viu? Quantas opções para você estar sempre ligadinho aqui com a gente. Rádio Capital é isso, parceiro. 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E a gente abre a seleção musical de hoje com eles. É pedido, Rick Renner com Casa de Caboclo. Vamos ouvir.

0: Tá aí o Rick Renner com Casa de Caboclo, abrindo a seleção musical dessa edição do Brasil Caminhoneiro. E você participa aqui conosco pelo DDD 11 98334-5777. Anotou? DDD 11 São Paulo 98334-5777. Quem tá conosco é o Vanderlei Teles, lá de Itapeva. Ô, Vandeco, aquele abraço pra você, tamo junto. O José Ridico, também ligado conosco em São José dos Campos. É, Vale do Paraíba, marcando aqui presença. Pede pra mandar um beijo lá pra sua amada mãe, a Dona Carmen, e seus irmãos Luiz, Walter e o Mauro Alexandre. Tá dado o recado aqui, viu? Gerson de Louveira também ligado com a gente, assim como a Cléo lá do Jardim Panorama, o Sidney lá em São José do Rio Preto. Ah, ô, Sidão, aquele abraço, meu velho. A Dona Marina lá em Ibiúna, também em Ibiúna, o Roque Garcia também ligadinho com a gente, o João do bairro de Ipiranga aqui na capital, a Romilda também aqui da capital paulista, a Sônia da Vila Mariana, o Zé Salomão lá em Mirandópolis saindo pra poder tirar o leite das tetudas ligadas aqui com a gente, um abraço, meu irmão. O Reinaldo lá da Capelini Transportes em Campinas também tá ligado aqui com a gente. O Roberto e o Carlos Rabelo Costa e toda a turma da Azul Mob também marcando presença aqui com a gente. Paulo Roberto de Fernandópolis, a Duna Zumira tá lá no bairro da Vila Bela curtindo a nossa programação, assim como o Dito e a sua mãe, Dona Lourdes, também ligadinhos aqui com a gente. A Nina lá da Vila Alpina também marcando presença aqui com a gente. Bel do Parque Bancário, o Leão lá do grupo Bitrem e Rodotrem, o Duberrante lá do grupo Tropa do Ar também ligado com a gente, o Flávio do Caçaco ligado com a gente aqui, ó, na programação, assim como o Querreado do Babuíno lá do grupo Rota 101, a Rosinha de São Bernardo do Campo. Legal, daqui a pouquinho tem mais recados aí pra todos vocês aí, tá bom? Turma, falamos aí hoje do dia do petróleo, mas falando que nós tivemos aí, ó, reajuste no preço do diesel, viu? O diesel S10, gente, subiu 6,5% no mês de setembro e chegou ao maior valor desde o mês de abril. Os dados foram divulgados aí pela ANP, Agência Nacional do Petróleo. Só para vocês terem uma noção, gente, semana passada o preço do diesel S10 foi vendido em média a R$ 7,33. Só que na semana retrasada, essa média era de R$ 7,13. Bom, segundo a agência Reuters, né, que também está compartilhando essa informação, a alta do S10 está relacionada principalmente ao aumento das cotações do petróleo no mercado internacional e a oferta mais restrita de diesel no mundo. Bom, seja lá qual for o motivo, né, gente, mas todo mundo sabe, né, que quando a gente tem um aumento no preço do diesel, isso significa aumento no custo da viagem, pressão sobre o frete, e isso vai refletir de uma forma ou de outra no preço dos produtos. Vamos ver aí, né, como é que as coisas vão se desenrolar aí na próxima semana, durante a semana, né? E você, parceiro, tá fazendo rastros aí pelo Brasil ligadinho com a gente? Obrigado pela beira. Diz aí pra gente quanto é que você tá pagando no preço do diesel aí no posto aí, na beira da rodovia, dentro da cidade. Passa aqui pra gente que a gente gosta de saber demais, tá bom? DDD 11 98334-5777.
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8: E tem mais moda chegando. Deixa eu ver quem tá vindo aqui. Opa, é o Solevante e o Solenei Arapuca. Legal.

0: Sou Levante Solenei, Arapuca, marcando presença aqui na Bolé do Brasil Caminhoneiro, conectada com o mundo, ligada sempre você.
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0: É, gente, hora do Minuto Agrojornal aqui na Bolé do Brasil Caminhoneiro. E toda vez que a gente fala em reflorestamento, a primeira coisa que vem à cabeça da turma é dinheiro, tecnologia, pesquisa e milhares de mudas sendo plantadas. Mas, gente, tem um ingrediente aí nessa conta toda, né? Que pode não ser tão importante quanto tudo isso. Sabe qual que é? É o conhecimento de quem conhece a natureza, ó, há gerações. Eu tô falando isso, gente, porque recentemente um biólogo e um viveirista, que ele foi ouvido pelo canal Rural, tá chamando muito a atenção com relação a isso daí, tá bom? O nome dele é Hudson Freire Laviola Filho. Ele trabalha lá na fazenda Anauá, no estado da Bahia. E ele é um grande defensor, gente, de projetos de restauração em grande escala. E eles falam que esse projeto, antes de tudo, ele precisa imitar a natureza. E ele explica por quê. Segundo o Hudson, né, ele explica que esse caminho passa pelo conhecimento popular e pelo conhecimento, né, que a gente acaba adquirindo do nosso pai, da nossa mãe, do vô, do bisavô, enfim. E ele explica por quê. Porque é o seguinte, viu, gente, cada espécie de árvore, ela tem características e tem cuidados próprios, né? E quem vive próximo da terra, muitas vezes carrega esses conhecimentos que podem ajudar a entender melhor essas particularidades. Um outro ponto levantado por ele, gente, e é um erro comum em alguns projetos, é a gente tentar começar já com uma diversidade muito grande de plantas. A ideia é... não é reduzir a diversidade da floresta, né? Ele enfatiza muito bem isso. Mas é a gente entender que na natureza, a floresta ela começa com poucas espécies adaptadas àquelas condições, né? Então essas primeiras plantas, elas ajudam a criar as condições para que outras espécies apareçam depois. Ou seja, para restaurar uma área, não é simplesmente você ir lá e plantar o maior número possível de árvores. Não, ele fala que é o seguinte, primeira coisa, a gente tem que entender o ambiente, escolher as espécies certas, respeitar o tempo e a dinâmica da própria natureza. E para que esse trabalho avance em escala, o especialista também defende uma aproximação maior entre produtores, conhecimento tradicional e universidades. E enfatiza que é preciso mais pesquisa, desenvolvimento de tecnologia, tudo para entender essa questão do beabá, dessa questão aí da reflorestamento aí de áreas aí também. Eu achei bastante, bem interessante esse estudo dele aqui, viu, Jesus? E acho que fica uma lição importante, né, para quem tá trabalhando no campo, né? Seja você grande, pequeno, médio, produtor. Porque quando a gente pega a ciência e junta, né, com esse conhecimento acumulado por quem vive da terra, né, e você consegue colocar os dois caminhando juntos, você pode ter certeza que esses projetos de recuperação podem ganhar novas possibilidades, né? Porque, como ele mesmo disse, né, reflorestar na verdade não é simplesmente plantar ali um monte de árvore, né? É saber o que plantar, como plantar e, principalmente, entender a natureza que se quer recuperar. Achei bem legal esse estudo dele. Parabéns aí ao pessoal do canal Rural aí por essa reportagem bem bacana aí que foi feita com o Hudson Freire Laviola Filho, lá da fazenda Anauá, lá no estado da Bahia. Legal, legal! Olha, se você quiser saber mais a respeito de dicas de reflorestamento, acesse o portal da Embrapa, embrapa.br. Embrapa.br. Legal? É o Minuto Agrojornal, pegando sempre uma beira, uma carona na Bolé do Brasil Caminhoneiro, FM 77.5, 1040 kHz na M pelas redes sociais. Vamos de mais uma moda aí, ô Jesusinho? Tá com sono, cara? Você tá doido? Ó, o Marden Alexandre chegando com mesa de bar. É pedido lá do Sebastião, ligado conosco lá no Parque Novo Mundo. Vamos ouvir!
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0: Barmarden Alexandre, atendendo o pedido dessa nossa audiência qualificada, ligado sempre aqui no Brasil Caminhoneiro, pelos 1040 kHz na AM, FM 77.5 também. Legal? Vamos pro intervalo? Pausa rapidinha, tomar uma água, um café cavalo, na volta tem a nossa reza aqui no programa. Não vai longe não, porque o intervalo é rápido, voltamos já!
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3: Ato de amor. Dizer ou não dizer ao filho que ele é adotado continua sendo para muitos pais um grande desafio. Uns falam muito cedo, outros deixam para falar muito mais tarde, e a chamada inabilidade para dizer das circunstâncias que levaram à adoção, por vezes acaba criando algumas dificuldades de relacionamento. Adoção, gente, antes de tudo, é um especial ato de amor. Por isso, aquela mãe não se cansava de repetir quase toda noite essa história. Dizia essa mãe que quando chegava a hora de dormir, ela se deitava ao lado de uma menina, né? Da sua menina, acariciava os seus cabelos, a aconchegava e dizia para ela como ela era uma criança especial e muito, muito amada. E durante muito tempo, né? Contava seu pai, dizia, né, que ele e a esposa queriam ter um bebê. Então eles rezaram muito, muito mesmo para que essa mulher ficasse grávida. Os anos foram se passando, passando e nada aconteceu. Então esse casal começou a compreender que Deus tinha algo diferente para eles. Então decidiram adotar um bebê. Um bebê cuja mãe não tivesse condições de cuidar dele. Então um dia o telefone tocou e aí uma voz do outro lado da linha disse que o bebê daquele casal havia acabado de nascer e que era uma menina. A mulher pegou, ligou para o pai no escritório e ele imediatamente largou tudo, foi correndo para casa e juntos foram até o hospital. Aí por detrás ali do vidro do berçário, os dois ficaram olhando a fileirinha lá de bercinhos, lá com os bebês recém-nascidos, e eles ali olhando, né, tentando adivinhar qual que era essa criança. E eles não viam a hora, né, de pegar a menina e levar para casa, apresentar para a família, para os amigos. E aí quando eles chegaram em frente ao portão, havia uma multidão de amigos com presentes nas mãos, todo mundo ansioso por demais para conhecer esse novo bebê. E aí a mulher, né, nessa voltando aí aquele carinho que ela estava fazendo, né, no cabelo da menina, ela rezando do lado dela foi falando assim: filha, você tem sido uma bênção para nós. Você foi a melhor coisa que seu pai e eu fizemos na vida, adotar você. E a mãe, né, toda vez se empolgava em contar essa história. E a filha adorava ouvir. E toda vez que ela sentia, né, que ser adotada era uma coisa muito especial, ela tinha aquele sentimento importante. Ela havia sido escolhida e ela tinha certeza que realmente ela era especial. Aí quando essa menina cresceu, ela se casou, engravidou e a mãe foi visitá-la. Ela já estava no 7º mês de gravidez e se sentia muito desconfortável. O bebê não parava de chutar. E enquanto a jovem gemia e levava a mãe ao ventre, a sua mãe dizia: minha filha, isso que você deve estar sentindo é uma coisa maravilhosa. Gostaria muito de sentir o chute de um bebê na minha barriga. Aí de repente a filha se deu conta, né, que a sua mãe nunca sentira um bebê no útero. Por isso, tomou as mãos da mãe, colocou-a na sua barriga e falou: mãe, me dá aqui a sua mão, sinta a sua neta. E aí, gente, uma extraordinária expressão de alegria se estampou no rosto daquela mãe, que nunca pudera ter uma gestação, que nunca pudera sentir o filho no seu ventre. E a sua filha compreendeu que naquele momento ela estava oferecendo para sua mãe, aquela mulher que a adotara com tanto amor, um presente que ela nunca pôde sentir pessoalmente. Ela havia recebido tantos presentes ao longo da sua vida, sempre fora imensamente amada, acarinhada, e agora podia repartir um momento muito especial com aquela mulher especial, que nada mais era que a sua mãe. Bonita essa mensagem, né, Jesus? Bonita mesmo, né? E eu acho que, né, a gente não é mãe para poder falar, né, Jesus? Mas é complicado, mas eu acho que a maternidade do coração, eu acho que ela é muito mais vagarosa do que a maternidade do corpo, né? Porque quem adota, gente, faz isso por amor, né? Porque os pais de adoção são almas que sustentam uma outra alma, né? São vidas completas que amparam uma outra vida em desenvolvimento. E o seu querer é suave como a claridade da lua, mas ao mesmo tempo ela é forte, né? Como somente o amor abnegado pode se tornar, né? São anjos anônimos, né? Anjos abençoados na multidão, demonstrando que o amor é Deus e dele, gente, tudo procede. E que pessoa alguma é propriedade da outra, porque todos nós, gente, somos filhos do seu amor. Somos filhos de Deus, nutridos pelo amor do nosso Pai Celestial. Quando a gente fala em adoção, né, a gente sempre pensa aquele negócio de pessoas se revoltando. E a gente vê, né, como essa menina, desde cedo, sendo amada, respeitada, sobre compartilhar algo que a sua mãe adotiva, né, por assim dizer, nunca havia sentido que era de uma gestação. Que bonito isso, né? Que bonito. E a gente coloca nas nossas intenções de hoje, gente, todos os casais aí que tiveram essa grande graça, né, e esse grande carinho, essa grande responsabilidade em adotar uma criança. Que Deus os abençoe, que Deus os proteja sempre. E se você está procurando adotar uma criança, gente, faça isso. Que eu tenho certeza que é um caminho, que é um presente que Deus, uma oportunidade que Deus está dando para a tua vida aí também. E você que é filho, né, que é adotado, nunca menospreze o carinho, gente. Nunca menospreze a atenção do seu pai e da sua mãe. Porque eles, gente, olha, abraçaram você como um verdadeiro filho, sabe? Um filho gerado, um filho criado. Você é filho dele, sim. Respeite-os. Guarde-os sempre aí com muita consideração, com muito carinho dentro do seu coração também. Tá legal? Vamos rezar então nesse momento, Jesus? Vamos nós? Ave Maria, cheia de graça, o Senhor é convosco. Bendita sois vós entre as mulheres. Bendito é o fruto do vosso ventre, Jesus. Santa Maria, Mãe de Deus, rogai por nós, pecadores, agora e na hora de nossa morte. Amém. Pai nosso que estais no céu, santificado seja o vosso nome. Venha a nós o vosso reino. Seja feita a vossa vontade, assim na terra como no céu. O pão nosso de cada dia nos dai hoje. Perdoai-nos as nossas ofensas, assim como nós perdoamos a quem nos tem ofendido. E não nos deixeis cair em tentação, mas livrai-nos do mal. Amém. Que Nossa Senhora, Mãe de todas as glórias e graças, São José, operário e seu esposo, São Cristóvão, padroeiro dos viajantes e dos motoristas, e hoje, né, que celebramos a festa dos três grandes arcanjos, São Miguel, São Gabriel e São Rafael, que todos os anjos e santos nos abençoe e nos protejam por todos os dias de nossas vidas, que assim seja. Amém.

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1: E volto com o Brasil Caminhoneiro, lembrando que hoje tem parada da carreta Siga Bem. Que eu fui pensando rápido, que a parada não é só hoje, não. É hoje e amanhã. 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Então, a partir das 2h30 da tarde até 9h30 da noite, a nossa equipe vai estar por lá, gente, te esperando de braços abertos ali, de braços abertos na Albuquerque Pneus. 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Olha ela chegando aí para soltar o gogó, com aquela voz aveludada. Kate Martins, ao amanhecer, e é pedido da Marinês lá de São Bernardo do Campo. Vamos ouvir!

Tá aí ao amanhecer, Kate Martins atendendo o pedido aí da dona Marinês lá de São Bernardo do Campo. Beijo, Marinês, obrigado pelo carinho, tamo junto. E se você quiser acompanhar mais a respeito aí do dia a dia, né, da Kate Martins, é só você ir lá no Instagram, no YouTube e colocar o arroba katemartins8015, tudo juntinho. Arroba katemartins8015, legal? Kate, beijo pra você. Deixa um abraço aí pro maridão, aquele abraço mais apertado de calicate de pressão aí, tá bom? Grande Osmar Zani, tamo junto, meu velho, tamo junto aqui na capital, conectada com o mundo, ligada sempre em você. Brasil,

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9: Certo, Jesusinho? Acabou o tempo? Ah, mas não fica triste não, porque amanhã é quarta-feira, dia de Feijuca. Ah, estaremos por cá com mais um Brasil Caminhoneiro inédito aqui na Rádio Capital, tá bom? Desejando aí uma abençoada terça-feira para todo mundo. Para quem na tocada, vamos devagar, vamos com cuidado, sem pressa, respeitando sempre o código de trânsito, a legislação. Para você que está levando aí agora o teu guri, a tua guria aí para a escola também, não esquece de colocar na cadeirinha se tiver na idade, bota cinto de segurança e nada de usar telefone celular enquanto estiver dirigindo, tá bom? Fiquem todos com Deus, que os três grandes arcanjos abençoe e proteja a vida de todo mundo e até amanhã, se Deus quiser e Ele há de querer. Tchau, turma!
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3: Meus amigos de todo o Brasil, quem os cumprimenta é o Padre Jader Pereira. Daqui a pouco nós vamos ouvir música bonita. E daqui a pouquinho eu vou responder as pessoas na Tribuna dos Aflitos. No fim do programa tem um momento de reflexão e paz. A maior corrente de fé do rádio brasileiro. Aproveite agora, chame alguém para ouvir o nosso programa. A Viola e a Fé está começando aqui na Rádio Capital.

Olá, meus amigos, mais uma vez estamos aqui juntos na Rádio Capital. E eu sempre digo para você que eu fico muito feliz de saber que você está aí ouvindo o nosso programa, que você está aí ouvindo a Viola e a Fé. Programa este que a gente ouve música bonita e fala de Deus. Olha, eu fico contente porque as mensagens que chegam aqui para mim vêm de todo o Brasil. Vem mensagem lá do Sul, vem mensagem do Norte. Olha, vem mensagem da Baixada Santista, do Rio de Janeiro. O pessoal tá ligadinho aqui na Viola e a Fé. E nesta hora tem gente me ouvindo, ó, trabalhando, tem gente me ouvindo em casa. Pessoas que estão saindo para trabalhar, não é? Olha, onde quer que você esteja me ouvindo, receba o meu abraço e o meu aperto de mão. E que nosso Senhor Jesus Cristo, na sua infinita sabedoria, abençoe você e abençoe toda a sua família.

Bom, eu vou abrir a minha caixa de mensagem, minha caixa de promessa. Vou tirar aqui uma lâmina, vou ver qual mensagem vai sair hoje, hein? Deixa eu puxar aqui, olha, já saiu. Salmos capítulo 9, versículo 9. O Senhor é um abrigo para os que são perseguidos. Ele os protege em tempos de aflição.

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2: Muito bem, gente. Olha, para começar bem o programa, vamos ouvir uma música muito bonita. Daqui a pouquinho eu volto!

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0: Boa noite. Eu mandei o nome dessa jovem aí que ela vai fazer uma cirurgia. Eu peço oração por ela. É sobrinha do meu amigo. E como nós um ora um pelo outro, aí eu peço oração por ela. Fica com Deus, que Deus abençoe.
1: Amém, filha. Vamos rezar sim, viu? É a Juliana Rocha, tá? Conte sempre com as nossas orações.

Ou eu quero colocar mais nomes na oração. Nomes que chegam aqui no nosso WhatsApp. Deixa eu abrir aqui. Aqui, ó, Padre Jader Pereira. Peço oração para a minha vida financeira. Meu nome é Fernanda. E peço também oração pela minha mãe, que está com hemorragia. O nome dela é Eloína. Amém. Tá na oração, viu? Tem mais aqui, ó. Padre Jader Pereira. Bom dia. Padre, reze pela minha família. Marciano, Marilda e meu filho Pablo. Amém. Vamos rezar. Olha, estes nomes estão na nossa oração de hoje.

0: Muito bem, meus amigos. Eu gostaria neste momento de dizer aos senhores que muitas pessoas têm me procurado e são muitas as pessoas que estão sofrendo com males espirituais. Nossa, como tem pessoas que sofrem com males espirituais. Às vezes a pessoa chega para mim aqui e fala: padre, eu não sei o que está acontecendo comigo. Eu não sei o que se abateu sobre mim, o porquê que minha vida está assim. Aí quando o padre vai ver, vai rezar pela pessoa, aparece, é revelado, né, que a pessoa tem um problema espiritual. Quer dizer que o mal espiritual que está na pessoa é que vem trazendo, colocando os problemas na vida da pessoa. Por isso que muitas pessoas tentam resolver seus problemas, resolver a situação, mas não consegue. Por quê? Porque tem um mal espiritual por detrás. Estes dias, eu atendi uma senhora que veio do interior de São Paulo. E ela estava com feridas pelo seu corpo. Ela disse: padre, eu estou muito doente. Estou fraca. Estou sofrendo, padre. Está vendo essas feridas? Não cicatriza por nada. Não fecha. Eu já usei pomada, já usei remédio, injeção, curativo, lavo, não adianta. Eu disse para aquela senhora que eu ia rezar por ela. Eu falei: eu vou rezar pela senhora. Então eu coloquei as minhas mãos sobre a sua cabeça. E quando eu comecei a rezar por ela, aquela mulher caiu no chão. Ela caiu no chão. Começou a gritar, começou a se debater. E ali foi revelado que o mal que ela tinha, as doenças, as feridas, era por causa de um mal espiritual que ela tinha. Então o padre, ele fez a poderosa oração de libertação, de exorcismo, e tirou aquele mal. E quando ela voltou a si, ela não se lembrava de nada. Ela falou: por que que eu estou aqui no chão? Aí eu expliquei para ela, ela falou assim: padre, eu nunca acreditei nessas coisas. Até hoje, até ver o que está acontecendo comigo, né? Então são muitas as pessoas que me procuram que sofrem com males espirituais. Mas graças a Deus, graças a Nossa Senhora, as pessoas que têm problemas espirituais estão conseguindo se libertar através das novenas poderosas que o padre realiza. Eu quero que você ouça agora pessoas que já vieram nas missas e que foram muito abençoadas.
1: O seu nome?
2: Anaia.
1: Você mora onde?
2: Cidade Tiradentes.
1: Qual a bênção alcançada aqui no Santuário do Bom Jesus, rezando as novenas com o padre Jader Pereira?
2: Eu recebi vários, mas o que eu recebi mais importante foi meu irmão, que bebia muitos anos. bebia e fumava. Aí eu pedi a Deus todo dia na novena para ele parar de fumar, e ele parou de fumar e não bebo mais.
1: E você está feliz?
2: Muito feliz, graças a Deus.
1: Graças a Deus.
0: Graças a Deus. Olha, meus amigos, quero chamar a sua atenção para a poderosa missa que eu vou realizar domingo que vem. Domingo que vem, o padre vai descer do altar e vai andar no meio do povo dando a bênção do Santo Sacramento. Jesus Cristo vivo no meio de nós. A maior bênção de todas. Traga objetos, fotos, documentos que estão enrolados, carteira profissional, exames, para estender na direção do Santo Sacramento. Porque quando estendemos nossas mãos, nossos objetos, as bênçãos de Deus descem sobre nós. Domingo agora, 7 horas da manhã, ou 9 horas da manhã, ou 3 horas da tarde, aqui no Santuário do Bom Jesus. Bênção do Santo Sacramento. Jesus Cristo vivo no meio de nós. Anote o endereço: Rua Capitão Faustino Lima, número 101, ao lado da estação do metrô Pedro II. Rua Capitão Faustino Lima, número 101, ao lado da estação do metrô Pedro II. Chegando no metrô Pedro II, sai pela saída da Rua da Figueira. É atrás da Rua da Figueira, é em frente ao portão principal da Congás. Domingo agora, 7 da manhã, ou 9 horas da manhã, ou 3 horas da tarde. Bênção do Santíssimo. Vou dar continuidade às nossas novenas, fazendo também a cura e a libertação. Eu estarei aqui e espero por você e por toda a sua família.
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0: Muito bem, gente. Então vamos ouvir uma música muito bonita. Daqui a pouquinho eu volto.

0: 6h23 em São Paulo. Bom dia!
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3: Ótima terça-feira a todos os ouvintes da capital. Destaque para o trânsito nas rodovias que cortam o estado de São Paulo. A rodovia Raposo Tavares tem ocorrência na região da Granja Viana, na altura do quilômetro 24. O trânsito é intenso já desde o 25 e vai assim até a Avenida Escola Politécnica. Piora depois do shopping e segue assim até o acesso à Rua Sapituba com trânsito carregado. Nesse trecho final, a Avenida Eliseu de Almeida é opção para o motorista chegar a São Paulo. Para o interior do estado, a Raposo Tavares funciona bem. Tudo ok com o transporte público nesta manhã. Ônibus, trens, a CPTM, metrôs e Via Mobilidade funcionam normalmente. 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
12: São 6 horas e 27 minutos.
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0: Muito bem, meus amigos, daqui a pouquinho nós vamos formar a nossa grande corrente de fé. Olha, você também pode participar aqui da Tribuna dos Aflitos. E é fácil, viu? Mande uma mensagem de voz aqui para o nosso WhatsApp. Você manda uma mensagem de voz, uma mensagem de áudio, contando o seu problema. E o padre vai ouvir, vai analisar, vai responder você aqui no ar. Desvendando os mistérios, dizendo se tem algum problema espiritual. Não esquece de dizer o seu nome e o lugar de onde você está falando, tá? Você sabe o número do nosso WhatsApp? 9-4030-7365. 9-4030-7365. O código de São Paulo é o 11. Então mande a sua mensagem para mim. Eu vou incluir a sua mensagem na Tribuna dos Aflitos.
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0: Muito bem, eu já tenho aqui uma mensagem de voz. Quem mandou a mensagem foi o Joaquim, de Minas Gerais. E ele mandou a mensagem contando o seu drama e eu quero ouvir. Vamos ouvir.
1: Boa noite, Padre Jader. Eu, Joaquim Roberto Aparecido, de Pabra de Santana do Paraíso, Minas Gerais. Olha, eu gostaria só de perguntar para o senhor, que eu comecei a trabalhar com 9 anos de idade. Tudo que eu faço é sempre dar errado. E as coisas só andam desencaminhando. É conta que eu não dou conta de pagar. Tanto fazia eu e a esposa, a pessoa que eu moro com. Então eu gostaria de saber do senhor, ok? Fique com Deus. Deus abençoe todos vocês aí.
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1: Meu amigo Joaquim de Minas Gerais, ouvi com atenção a sua mensagem de voz enquanto eu ouvia a sua mensagem, eu senti uma coisa muito negativa. Você diz aí na sua mensagem que trabalha desde os 9 anos de idade, mas tudo que você faz não dá certo. Você diz que tudo desanda, tudo vai para trás. E que você não consegue pagar suas contas, tem dívidas, fica com dívida. E você diz que é tanto você como a pessoa que mora com você, né? Sua companheira.

0: vejo claramente que existe um mal na sua vida. Ah, meu amigo, isso é um problema espiritual. E vou te falar uma coisa, é um mal que vem da família. Um mal que passa de geração em geração. Você pode reparar, veja os seus pais, veja os seus avós. Eles também não tinham muita sorte com o dinheiro, não é? É o mal que vem passando de geração em geração. E agora você me disse uma coisa, que a sua companheira também é assim, não é? Deixa eu te explicar. Os males espirituais, quando você convive com uma pessoa que tem mal espiritual, aquele mal ele passa para você também. Sabe? É como se fosse um vírus. É, transmite para outra pessoa também. O mal espiritual faz isso. Por isso que é comum uma pessoa que está na casa sofrer com o mal espiritual, e isso aí vai pegando nas outras pessoas também. E é por isso, meu amigo, que você não tem sorte na vida financeira, tudo que você faz dá errado. E você já deve ter reparado de uns tempos para cá, né, que isso não é uma coisa normal. É por isso que você está mandando mensagem para mim. Padre, isso não é normal. Mas olha, meu amigo, não se preocupe, não. Nós vamos te ajudar. A primeira coisa a se fazer é desfazer este mal. Tem que desfazer essa maldade. Tá? A gente tem que desfazer este mal. Eu vou te ajudar nisso. Olha, preste atenção. Venha me procurar. Venha falar comigo. Pode vir domingo agora. Tá? Pode vir domingo que vem. 7 da manhã, ou 9 da manhã, ou 3 da tarde. Eu vou te ensinar um trabalho espiritual forte que você vai fazer aqui comigo para desfazer a maldade. Tá? Eu vou te ensinar. Venha domingo agora, 7 da manhã, ou 9 da manhã, ou 3 horas da tarde. E assim que você fizer esse trabalho espiritual, você vai ver que este mal vai sair da tua vida e as coisas vão passar a dar certo, viu? Eu vou ensinar você a fazer uma novena de libertação forte com a vela de cruz azul, que é para tirar os males espirituais. Mas venha domingo para o padre te ensinar, tá bom? Venha domingo. Assim que você fizer esse trabalho espiritual comigo, você vai ver que você vai sair da tribuna dos aflitos e vai subir à tribuna dos vitoriosos. Atenção, meus amigos, quero chamar a atenção de todos, porque domingo agora o padre vai fazer a bênção do Santo Sacramento. Jesus Cristo vivo no meio de nós. É o dia que o padre desce do altar e anda no meio do povo, dando a bênção do Santíssimo Sacramento. Então, domingo que vem, traga peças de roupas, fotos, camisas, meias, para estender na direção do Santíssimo e receber as bênçãos de Jesus. Domingo agora, o padre vai fazer a libertação poderosa. Domingo que vem, vem preparado para você levar a vela do Santo Sacramento para sua casa, para você dar a bênção do Santíssimo na tua casa. O padre ensina como faz, não é? Domingo agora, 7 da manhã, ou 9 da manhã, ou 3 da tarde. Anote o endereço: Rua Capitão Faustino Lima, número 101, ao lado do metrô Pedro II. Rua Capitão Faustino Lima, número 101, ao lado do metrô Pedro II, aqui no centro de São Paulo. Quando você chegar no metrô Pedro II, desce para o lado da Rua da Figueira. Tá bom? A Rua da Figueira é a rua do metrô, a nossa rua é na rua de trás da Rua da Figueira, em frente ao portão principal da Congás. Domingo agora, 7 da manhã, 9 da manhã ou 3 da tarde. Eu espero por você e por toda a sua família.
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0: Muito bem, gente, daqui a pouquinho eu volto.
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4: Tem ocorrência na Radial Leste, no sentido centro de São Paulo, na passagem pelo metrô Vila Matilde. O trânsito já é intenso a partir do metrô Guilherme de Esperança e segue assim até o viaduto Antônio Abreu. Volta a ficar intenso no metrô Carrão, piora ali depois da Salim Faramaluf e vai assim até o viaduto Bresser devido ao excesso de veículos. Depois do metrô Belém tem obras por ali, então isso vai dificultar a vida do motorista. Rua da Mooca e Celso Garcia são opções para chegar ao centro de São Paulo. Para o bairro, quem está na Radial Leste não vai enfrentar dificuldades até o momento. 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
0: 6h38. Bom dia.

0: Muito bem, meus amigos, eu quero chamar a sua atenção, porque quarta-feira agora é dia 30 de setembro, eu estarei realizando uma missa muito especial, uma missa de cura espiritual. Cura espiritual, gente, é cirurgia sem dor, sem corte, feita por seres de luz que descem, eles descem do céu, entram dentro da igreja e andam no meio do povo, fazendo esta cura espiritual, operando as pessoas que estão doentes. Pessoas que estão desenganadas, pessoas que tomam remédio, o remédio não faz efeito nenhum, pessoas que fazem exames e no exame não sai nada o que você tem e você fica sofrendo. Pessoas que o médico procura o que você tem e não encontra. Você toma remédio, a mesma coisa de beber água, não faz efeito nenhum. Então, quarta-feira que vem, dia 30 de setembro, o padre vai celebrar uma missa de cura espiritual. Nós vamos ungir as pessoas com óleo bento. O óleo bento que é para doentes, viciados, perturbados espiritualmente, né? Nesta quarta-feira. E quarta-feira são dois horários, 9 da manhã ou 3 da tarde. E você pode vir nessa quarta-feira receber esse benzimento forte, passar por esta cura espiritual aqui no Santuário do Bom Jesus. Claro, quarta-feira agora eu vou também continuar a nossa trezena de São Miguel. Vamos continuar a trezena forte. Vamos continuar o trabalho espiritual, né, de cura e libertação. Porém, quarta-feira agora, a gente faz esse trabalho de cura espiritual. É uma missa muito forte e poderosa. Nesta quarta-feira, em dois horários, 9 da manhã e 3 horas da tarde. Padre, eu estou doente, padre, eu não sei o que eu tenho. Então venha nesta quarta-feira. Padre, e se não for para mim, for para alguém? E esse alguém não pode ir, você vem por ele. Você pode vir por ele, vem representá-lo. Quarta-feira, 9 da manhã ou 3 da tarde. Você pode fazer por um filho que está internado, um marido que está acamado e não pode sair. Você vem fazer por ele. Nesta quarta-feira, dia 30 de setembro, 9 da manhã ou 3 horas da tarde. Quarta-feira agora, eu vou dar o lenço da cura espiritual. É um lenço que tem o rosto de Jesus, a sagrada face de Cristo, para todas as pessoas que vão acender a vela de cura espiritual. Tem uma vela de cura espiritual preparada para cura espiritual, para cirurgia espiritual. Esse lencinho eu vou ensinar você a fazer o trabalho de cura com ele, tá? Nesta quarta-feira, olha, eu quero que você ouça agora, com muita atenção, depoimentos de pessoas que já vieram nas missas e que foram muito abençoadas rezando as poderosas novenas, trezenas aqui com o padre. Vamos ouvir.
1: Elenias, mora aonde, Elenias?
2: No Brasil.
1: Qual foi a graça alcançada no Santuário do Bom Jesus, participando das novenas com o padre Jader Pereira?
2: Padre, eu recebi duas graças este ano. Está com três meses atrás, uns três, cinco meses atrás, eu recebi duas bênçãos. Parei de fumar e parei de beber.
1: Fumava há quanto tempo?
2: Fumei mais de 40 anos. Consegui parar de fumar e consegui parar de beber. Graças ao meu bom Jesus. Me libertou desses dois isso.
1: Está feliz?
2: Muito feliz, padre. Graças ao meu bom Deus.
1: Graças a Deus. Que Deus abençoe.
0: Graças a Deus. Isso é um milagre mesmo, hein? Graças a Deus. Obrigado, meu bom Jesus. É, o povo tem recebido muitas bênçãos aqui no santuário, através das missas fortes que o padre celebra. E domingo que vem é missa de cura espiritual. Cura espiritual. Quarta-feira agora, 9 da manhã, ou 3 horas da tarde, aqui do Santuário do Bom Jesus. Quantas pessoas têm recebido bênçãos, não é? Pode ter certeza que você também será abençoado.
3: Em todos os tempos, as multidões buscavam a presença de Cristo. Levavam seus doentes e todos eram curados. Hoje, esse mesmo poder se manifesta através do Padre Jader Pereira. Porque quando a fé se une à esperança, milagres acontecem. Imagine você, sua família, aqueles que mais amam, recebendo a cura, a libertação, a paz que tanto procuram. Forme sua romaria, venha com os seus parentes e amigos. 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
0: Muito bem, meus amigos. Então, olha, não se esqueça. Quarta-feira agora é dia 30 de setembro. E eu vou celebrar duas missas, 9 da manhã ou 3 da tarde. Missas de cura espiritual. E o padre vai ungir as pessoas com óleo bento. Esse óleo bento é preparado para os doentes, viciados e os que são perturbados com males espirituais. Então deixa eu dar o endereço. Anote o endereço e nessa quarta-feira vamos estar juntos. O Santuário do Bom Jesus está aqui no centro de São Paulo, na rua Capitão Faustino Lima, número 101, aqui na estação do metrô Pedro II, tá? Vou repetir, hein? Rua Capitão Faustino Lima, número 101, ao lado da estação do metrô Pedro II. Quando você chegar na estação do metrô Pedro II, você sai pela saída da Rua da Figueira, é atrás da Rua da Figueira. É bem fácil chegar aqui, gente. Quarta-feira agora, hein? Eu espero você e por toda a sua família.
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0: Muito bem, daqui a pouquinho eu volto. Volto.
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7: Às 7 horas tem rodízio válido para veículos com placas sinais 3 e 4. Esses não podem circular no centro expandido de São Paulo até às 10 da manhã e depois entre as 5 da tarde até às 8 horas da noite. Tudo ok com o transporte público nesta manhã de terça-feira. E eu falo agora da Marginal Tietê, que já apresenta dificuldade para o motorista que vai no sentido rodovia Castelo Branco. Trânsito carregado desde o trecho final da rodovia Ayrton Senna, já no Parque Ecológico. Piora depois da ponte Aricanduva e segue assim até a ponte Cruzeiro do Sul. Volta a ficar intenso na ponte Piqueri, seguindo assim até o Cebolão. Para o sentido Ayrton Senna, quem está na Marginal Tietê, reduz a velocidade entre a rodovia Anhanguera e a ponte do Piqueri. E depois entre a ponte do Limão e a ponte da Casa Verde. Tem uma ocorrência ali envolvendo carro e moto. O motorista vai perdendo um pouquinho de tempo. Corredor da Hermano Marchetti, Marquês de São Vicente, Nora Pioretini e Janotti é uma boa opção para fugir desse trânsito. 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
12: São 6 horas e 52 minutos.
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0: Maria, santo das causas perdidas e dos males desenganados, olhai por nós neste momento. Aumentai o nosso amor e a nossa fé. Abençoai a nossa casa e a nossa família. Prosperai o nosso trabalho e as nossas mãos. Fortificai a nossa saúde e o nosso corpo. Ó meu bom Jesus, santo protetor daqueles que em vós confiam, sei que serei atendido, pois igual ao teu nome, mais poderoso não há. Meu bom Jesus, rogai por nós. Abençoe-vos o Deus Todo-Poderoso, Pai, o Filho e o Espírito Santo. Amém.
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0: É, o nosso programa vai ficando por aqui. Mas amanhã eu volto, neste mesmo horário, e espero por você. Muito obrigado pela sua companhia, pelo seu carinho. Que Deus abençoe a todos. Fiquem todos com Deus. E até amanhã.
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27: Se joga! 29 joga de setembro. Pensou, minha gente? Se olha que vibe, né? Estamos já ao vivo e a cores desde as 7 aqui no YouTube. Capital com você, eu, aqui. O Rei, né? Tamo aqui, né, Rei?
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27: Rei já contou que a máxima será?
28: 33, a chapa vai esquentar.
27: Muito quente. O Rei já tocou aqui, ó, música pros anjos. Quais são eles, Rei?
28: Miguel, Rafael
0: e... Que Gabriel. Outro? Salatiel? Não, é Gabriel.
27: E o Gabriel. Já celebramos aqui as duas divas do rádio, a nossa diva.
0: A nossa diva, a Hebe Camargo. Angela Maria.
27: E da televisão.
0: Hebe Camargo.
27: Que morreram numa data como essa, simbólica. 29 de setembro, exatamente, a Angela no 2018 e a Hebe 2012, gente.
0: O que mais que nós falamos?
27: Bora celebrar. A gente já deu tapete vermelho aqui pro Tony Ramos, que ontem deu entrevista pro Roda Viva, Ernesto Paglia, na TV Cultura, né? Já falamos aqui de um trânsito caótico na cidade de São Paulo.
0: Meu Jesus.
27: Mas tá faltando, ó, esse povo se jogar com a gente, rei.
0: É verdade, o pessoal que manda suas mensagens no 983345777. É, você mesmo, bonita, chegou a hora. 983345777, então mande sua mensagem.
27: Manda sim, rei, eu quero agora dar... eu não sei se eu vou dar um chicote, eu tô em dúvida, eu vou deixar pendurado, aí eu deixo com vocês, tá? Vamos falar do capítulo de ontem, da novela De Quem Ama Cuida?
0: Vamos.
27: Cara,
0: vamos.
27: O que eu mandei de mensagem pra uma galera que eu converso à noite, tipo, olha, não me chama, tava ali quase no último bloco do Jornal Nacional.
0: Adiantou?
27: Eu fiz uma transmissão, adiantou. Eu fiz uma adiantou porque eu botei no silenciador, então se ligaram, eu nem reparei. Mas eu mandei ali, fui até motivada pela Dedê Cristina a já me organizar e falar, pessoal, tô fechada pra balanço, não me interrompa, porque o capítulo de hoje vai ser babado e o Brasil vai parar pra ver ali a entrada triunfal da Adriana, né? A chegada, a revelação. E olha, vou te falar.
0: Você se decepcionou?
27: Capítulo perfeito, gente! Ah, é? Capítulo perfeito ali, ó. Que cena foi aquela? A movimentação na... Primeiro assim, no paralelo, tava a festa dos empregados.
0: Isso aí, né? Eu vi.
27: Patroa tava fora, então os empregados, Edivaldo, aquela turma ali tomando uma champa, celebrando, fazendo a festinha. E aí, quando volta pro ambiente ali da festa, aquela troca de olhares, aquele clima de tensão no ar, sabe? O Loreto, que olha pra Jennifer Nascimento, que é a Nancy, que olha pra Mariana Ximenes, que troca um olhar pro André ali, né? A turma do bem, que sabe que a Adriana iria chegar, as mensagens de celular,
0: nossa,
27: sabe? E aí, aquele momento, a entrevista ali, os paparazzi, aquela entrada triunfal.
0: Ela chega plena.
27: Da Pilar, da família toda, Brandão, adentrando naquele espaço. E aí, aquele momento que Nancy, Jennifer Nascimento, com sua peruca curtinha. Um minuto, adorei aquilo. Ai, eu adorei. Eu já tava assim, ó, em ebulição. Um minuto da atenção de vocês e todo mundo. O que ela tá fazendo? O que ela tá falando? Um minuto. Aí ela vai ali pra um palco, um púlpito. E aí ela fala, um minuto, porque eu vou apresentar a vocês a sócia maior da Abrandão. E aí aqueles olhares. E aí a Pilar, aquela coisa. E a Mora Maltner matou a pau. Numa cena que no comercial muita gente já tinha sacado. No óculos da Pilar aparece o reflexo da Adriana, né?
0: É mesmo?
27: No óculos da Pilar aparece o reflexo. Então muita gente já tinha pego essa referência. Então assim, desde do momento que a Globo soltou a chamada, já tinham pego isso. Os especialistas. Então assim, né? Aquela coisa pra dar um must, um molho no capítulo. E aí vem a revelação e a cara de espanto do Ademir, do Alexandre Borges, o Uli, da Pilar, da Ingrid, da Débora.
0: Derrubou todo mundo.
27: Cara, aquela coisa. Mas aí, rei,
0: que aconteceu
27: veio
0: de ruim?
27: Um balde de água fria. Porque eu vou falar por mim, telespectadora que ama novela. Eu esperava um discurso mais impactante.
0: Não teve.
27: Eu esperava, assim, uma coisa que superasse aquele da Bianca Bin. Ah,
0: mas
27: vocês
0: é difícil.
27: Não sabem o prazer. Sim. Que está de volta.
0: É, não, mas aí é difícil.
27: Não sei se é difícil. Para um bom ator, um bom diretor, eu tava esperando algo que superasse e não superou.
0: É, infelizmente. Achei.
27: Você viu o capítulo?
0: Eu vi parte dele.
27: Eu achei fraco. Esse momento do agito da festa, eu adorei. sabe, aquela coisa da tensão.
0: Perfeito,
27: aquela,
0: né? Foi troca perfeito, de câmeras, troca perfeito, de olhares. Perfeito,
27: Azulu. Mas o discurso da Adriana
0: foi
27: muito fraco, cara.
0: Mas a atriz é boa?
27: Não, a atriz é boa.
0: Mas boa, assim, a ponto de você falar assim, puxa. Sabe quando o Tony Ramos foi falar lá com o filho do
27: homem lá,
0: que tinha visto o pai dele? Você esperava algo daquele nível? Não tem.
27: Mais, eu esperava mais.
0: Não tem, não, mas não tem.
27: 100,
0: não tem, não tem, não tem.
27: Desculpa. Não, e não é por ser o Tony Ramos. Eu esperava mais. A Globo acho que esperava mais. Eu esperava bater uns 30 pontos.
0: Mas você tá sonhando.
27: Pois eu sonhei muito acordado. Então, assim, a audiência não foi o que eles estavam esperando. E aí eu tenho os números aqui pra vocês. Mas,
0: mentira,
27: assim, no geral, comparado com as outras emissoras,
0: não, outras?
27: A Globo deu um banho. A Globo, o auge da Globo foi 25.9. Só se a Cantar e Bop dá uma atualizada agora, mas até antes de eu descer aqui para esse estúdio, 25.9, a Record tava passando a novela bíblica Reis, deu 3 pontos.
0: Mas nem rezando?
27: SBT com o programa do Ratinho, 2 pontos alguma coisa.
0: Tá bom.
27: Cultura com o seu Tony Ramos, 0.70. Rodolfo tava assistindo, tá? Rodolfo tava. Rede TV com a TV Fama, 0.25.
0: É menos que a Cultura?
27: Tá, sim. E a Band com o Show da Fé, 0.14. Então, em vista disso, sei lá, os 25 da Globo,
0: vamos dar um tapete,
27: ser os 30?
0: Pode ser.
27: Então, se você quer dar o tapete, você dá.
0: Eu vou dar o tapete, é isso, porque gente, 25, nos dias de hoje, Angela Matos, não é pra qualquer um. Se fosse isso fácil, quem é o segundo colocado?
27: Segundo colocado é a Record, com a novela Reis.
0: Que deu quanto?
27: 3.
0: Se juntar todas, acho que não dá os 25, dá?
27: Não.
0: Então, não dá 10?
27: Não dá.
0: É tapete vermelho.
27: Então, tapete vermelho pro capítulo de ontem. Os noveleiros que viram, né? Quem assistiu, gostou. Minha mãe, que é uma noveleira, Dona Angelina,
0: gostou?
27: Minha mãe não gostou.
0: Não gostou?
27: Minha mãe não gostou do discurso. Minha mãe não tava ouvindo. Minha mãe,
0: tadinho.
27: Fala alto.
0: É que as TVs estão vindo baixinho. Então,
27: fala alto.
0: As TVs estão com defeito.
27: Então, assim, eu quero saber da senhora aí do outro lado, tá? Antes da gente ir pro intervalo, Rei, que a gente já estourou tudo, e eu gosto assim, eu quero trazer aqui uma proposta indecente pra você.
0: Pra mim?
27: Pra você.
0: Manda.
27: Essa semana vai ter um encontro muito forte. Lobianco deu ontem, eu tô trazendo aqui, tô dando crédito pro Lobianco, eu sou fã. Essa semana vai ter uma reunião muito forte de um apresentador, que eu também concordo, tá no seu maior momento, tá assim, tá no seu maior auge João da carreira, Ferreira, tá? Da televisão.
0: Ah, da TV.
27: João é do rádio ainda, tá? E aí esse apresentador vai ter uma reunião super importante e vão fazer aquela proposta que é de arregaçar.
0: Vem que eu banco.
27: Celso Portiolli, reunião na Globo e uma bagatela de 3 milhões de reais.
0: Pra fazer o quê?
27: Pra fazer um programa de domingo.
0: Mas tá confirmado, já começa? Não tem essa história de ano sabático?
27: Não, não tem. E se tiver ano sabático, 3 milhões na sua conta todo mês. Sem fazer nada, o Pix vai cair.
0: Você quer saber se eu vou?
27: E aí eu quero fazer essa proposta pra você. A concorrente da Rádio Capital te oferece 3 milhões.
0: Eu posso levar você?
27: Eu tô fazendo a pergunta pra você. Me levar pra eu ganhar 1.000? Mas aqui pra você! Que safado! A gente vai pro inteiro, você tá vendo? Ele ganha! Ele vai ganhar 2 milhões, vai ganhar 3 milhões, vai me dar 1.000 reais.
0: Não, ninguém aqui larga a mão de ninguém aqui, pô!
27: Aqui pra você!
0: Ninguém larga a mão de ninguém?
27: A concorrência da Capital te chama, 3 milhões, sua resposta é?
0: Eu assino aonde?
27: Intervalo rapidinho, a gente já volta.
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0: Eu gosto assim, na verdade.
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2: Muito bom dia, Angela Matos, bom dia, Reinaldo.
3: Oi, Vandeco, bom dia.
2: Capital. Oi, amigo. Está aqui para o trânsito nesta manhã de terça-feira para falar da chegada a São Paulo pela rodovia Presidente Dutra, Angela. Trânsito carregado já desde o quilômetro 224, piora depois da passagem pela Fernão Dias e vai ruim até o acesso à marginal Tietê. A rodovia Ayrton Senna é opção. Tem ocorrência ali na passagem pela Avenida Jacupêssego, esse trânsito volta a ficar intenso apenas no acesso à Marginal Tietê. Para o Rio de Janeiro, essas duas rodovias funcionam bem. Quem precisa acessar o aeroporto de Cumbica, atenção, hein? Tem ocorrência ali na L. Smith, bem na passagem pela Dutra, então o motorista vai perder tempo. 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
0: 3 milhões? Beijo do rei. Tchau!
6: Bom dia, rei. Ei, eu sinto saudade de ser no sábado.
0: Oi, amiga. Via.
6: Um beijo, todos os sábados.
0: Aí, ó.
6: Bom dia, Ângela. Ângela, eu também achei o discurso muito fraco. Muito, muito mesmo da novela. Eu esperava mais. Estava com tanto sono esperando essa novela porque eu queria ver. E não foi legal, não gostei do discurso da Adriana.
3: Foi fraco, né?
6: Mas fazer o quê, né? Beijo, meninos. Tenha um bom dia pra vocês.
3: Beijo, beijo. Uma beijoca.
6: Ai, a Meire do Parque Bricho.
3: Ô, Meire, beijinho pra você, viu?
0: A Meire era ouvinte do Parada, você acredita?
3: Ai, que bom.
0: Adoro
3: que bom.
0: Agora
3: ela
0: aqui.
3: Tá parada aqui, não se joga.
0: Tá parada aqui.
7: Bom dia, Ângela. Bom dia, Rei.
0: Oi.
7: Ô, Ângela, essa polêmica aí de Nossa Senhora, você viu o que aconteceu lá no centro ontem?
3: Pegou fogo o carro do
7: Bolsonaro,
3: cara, né?
7: Que ele foi levantar a imagem de Nossa Senhora Aparecida. Quando ele levantou a imagem, um carro de som queimou, subiu aquele fumacê. Você viu, menina? Você chegou a ver esse vídeo?
3: Vi!
7: Pareceu até um sinal divino, né?
3: Eu vi na
7: beijo, Ângela. Beijo, rei.
3: Beijo. É o Rogério?
0: É o Rogério.
3: Beijo, garçom. Rogério. Tô esperando aquele complemento lá, hein?
8: Ah. Bom dia, Ângela. Bom dia, rei.
0: Complemento.
8: Bom dia.
0: Bom dia.
8: Denise, que não tá aí.
3: Chegou
8: aqui,
3: assim.
8: Tipo, tá aí.
0: Chega,
8: que
0: ela chega assim.
8: Angela, hoje eu quero fazer festa pro meu afilhado, Alex.
3: Alex.
8: 29 aninhos. Ai, ai, um dos meus afilhados. Meu querido Alex. Manda parabéns pra ele. Obrigada e um bom dia pra vocês.
3: Um beijo,
8: Deus abençoe cada um.
3: Obrigada, um
0: beijo.
3: Feliz aniversário pro seu afilhado.
0: Pra provar que a Denise tá aqui, dá um parabéns aqui pra
3: vem
0: ele, Denise.
3: Vem dar bom dia, por Dedê.
9: Bom dia, gente. Parabéns, bom Alex. Dia. Cheguei, amiga. Já tô aqui. Beijinhos.
3: Ô, Dedê, aproveita e dá aqui o ampassando da linha vermelha aí. Tá tranquilo?
9: Linha vermelha tá tranquila. É até assustador falar isso. Mas hoje veio rápido, tá tudo tranquilo. Pelo menos na linha vermelha até a hora que eu passei, né? Porque em um minuto tudo pode mudar.
3: Ah, com certeza. Aqui também, hein? Alô?
0: Como?
3: Alô, co-irmã? Em um minuto aqui na capital também, tudo pode mudar.
0: Em um minuto tudo pode mudar. Ali é a rádio que toca a notícia, aqui é a rádio que troca as notícias.
3: Ai, todas! A gente ama e as bolas também. 7h43. Tô chegando aqui na live pra dar um cheiro em vocês. Beijo pra Rosimeire Rodrigues, Sueli Antunes, tem aqui a nossa Iracide Barbacena. Vocês me matam de rir.
0: Quando era
3: a gente também
0: lá em Barbacena.
3: A gente também, menina do céu, a gente também dá cada grito aqui de risada. É tão gostoso isso, né? Que flui de forma tão orgânica, como dizem.
0: Pior que a gente só toma água, né?
3: É, e que bom, né, rei?
0: Puro, nós estamos puros.
3: Os purinho. O Delis, o Delis está falando aqui dos 3 milhões também. O Delis está morrendo de dar risada aqui.
0: É o último beijo do rei.
3: Seria último beijo do rei, era só fazer arruma malaê e vambora pra concorrência, né? Denise, vem cá, Denise acabou de chegar.
0: Vixe.
3: O papo que rola na internet é o seguinte, essa semana vai ter uma reunião muito importante de um apresentador que está no auge da carreira dele. Tá incomodando pra caramba a Globo, que é o César Portioli. Ele vai se reunir na Globo e a Globo vai fazer uma proposta daquelas de arregaçar, uma proposta bem decente. 3 milhões para ele fazer um programa. E assim, e se não fizer nada, o Pix vai cair do mesmo jeito. Por 3 milhões, tu larga a nossa Rádio Capital e vai pra concorrência?
9: Sim!
3: É, e a gratidão, de onde é que fica? A gratidão de quem
9: foi te resgatar. Como você disse, é uma proposta indecente. Até a concorrente vai falar, não tem o que fazer. Não tem como.
3: E os valores dele, E o carinho e os laços dele.
9: Não, os laços vão continuar o mesmo. Sai, sai de boa. Sabe, sai e deixa as portas abertas, mas é uma proposta indecente.
3: O Celso dizia ele, eu não sei se o discurso mudou, que ele sempre foi grato ao Silvio e tudo mais. Aonde ele coloca esse discurso?
9: Ai, não, chega uma hora na vida que não tem como. São 3 milhões, não é qualquer coisa.
3: A Austrália marcou um gol.
10: Só vou fazer um lembrete aqui, por metade disso a Vitória foi embora, você acha que eu vou ficar?
3: Para. Ih, Eliane tá com raiva.
10: De mim?
3: Ih, mudou o clima, baixou aqui, pesou. O que aconteceu? Se joga nisso, tá no ar também, tá, gente? Eliane tá com raiva, Angela, tô com raiva. Pedi pra mandar parabéns pra minha filha ontem e tá com raiva de mim. E você nem viu.
10: Sério?
3: Deu aqui, ó, um negativo pra mim, dislike.
10: Pera aí,
3: diz meu filho.
10: Dislike.
3: Me deu um dislike.
10: Ontem foi que dia? 28?
3: Por favor. Agora, dona Eliane, manda o nome da garota. Pra gente dar o completo.
10: Não tem?
3: Não tem o nome da filha dela aqui.
10: Então, quando mandar, a gente faz de conta que, né? Você já sabe, né?
3: A Eliana também era muito grata e se foi, é verdade, oh, né,
10: Eli? Meu Deus, é verdade.
3: A Eliana, né? E Eliane, é verdade. Celso já é rico, isso é cilada, cilada.
10: Que cilada, 3 milhões na minha conta, pode ser a cilada que for, minha amiga.
3: Já decolei na cultura. Ah, o Delis acompanhou a entrevista do Tony ontem no Roda Viva. O Rodolfo tá tirando os cabelos que ele não tem.
10: Não tem o quê? 3 milhões?
3: Pro Celso não ir.
10: Ah, não?
3: Não, não vai, tá? Tchau, pessoal. Não, volta pra cá, Rosimeire. Tchau, pessoal. Onde? Não sei pra onde ela tá indo.
10: Rosa tá indo embora?
3: Mas se for, leva o fone, porque você pode ficar ouvindo.
10: Isso, é capital.
3: Entendeu? Bota aí no teu aplicativo, se conecta, capital. E aí vai fazer tuas coisas,
10: se ocorre. Se a patroa não deixar, você dá as contas pra ela.
3: Vera Góes, uma beijoca pra você. E a Jusilene falando da novela das nove, não gostei do discurso, não gostei do visual da Adriana, aquele cabelo água de salsicha, o corte do cabelo tá feio, e depois do discurso, ela conversando com o pessoal, foi muito sem graça. Então aqui, ó, nossa amiga não curtiu o capítulo de ontem, que, né, foi todo aquele alvoroço, vai parar o Brasil.
10: Você falou que ia parar o Brasil. Você é emocionada com a novela.
3: 7h47, Next, gente.
10: Você nos enganou.
3: 7h47, Next. Olha, hoje, né, vamos falar de eleições, 2026, é a semana final aí, a derradeira. Então tá todo mundo no seu corre. E vai ter hoje debate na Globo com os governadores. Tô falando de São Paulo, tá? Mas vai ter aí no geral cada afiliada aí, cada lugar com o seu governador. E hoje é Haddad e o Tarcísio. Então é uma programação especial. A Globo tá desde a madrugada areando lá as panelas para receber os dois candidatos.
10: Olha o que você gosta aí. Ó.
3: A governo, tá? 7h48, Next.
10: O jogo virou,
3: gente. Que bom. Tá 1-1, tá? Brasil. Tá 2-1 pra Austrália?
10: 2-1 já.
3: Arrasou! Vou fazer a dança dos aborígenes. Amei! Ah, eu quero é mais. Eu quero que baixe assim, neles a Alemanha.
10: Oxi, 7-1?
3: 7h48. Eu não lembro. Ah, é o João. Eu vou falar João Cimed, mas não é João Cimed. João qual que é o nome do dono da Cimed? João? A Bibi? João? Ixi. João Cimed. Gente, João Cimed já tá fazendo várias postagens. João Adib, quase Adib. Lá.
10: É quase.
3: Sim. João Adib tá querendo tomar o lugar das bets nas camisas aí de time.
10: Ah, concorrência?
3: E eu já botei até lá, Santos Futebol Clube. Ele falou, bota o nome do seu clube aí, né? Vamos fazer um movimento que ele quer entrar com tudo agora.
10: Agora é a hora de entrar arregaçando,
3: agora,
10: né?
3: Ele quer entrar com tudo. Sai as bets e entra...
10: Entra o CIMED.
3: Entra o CIMED, entra os suplementos, remédios e tudo mais.
10: Poxa vida, agora... Nossa, eu não perderia essa oportunidade.
3: Não, né? É?
10: Poxa, se tivesse dinheiro pra investir...
3: Não é? Vamos lá, de Next, minha gente. Olha, aqui é um Se Joga na Oportunidade dentro do nosso telejornal, tá? É um mutirão que vai rolar neste sábado, 3 de outubro. É o mutirão de contratação.
10: Opa!
3: São mais de 700 vagas. É, e esse povo todo... Hã? E esse povo todo...
10: Não para. É de 3 milhões.
3: Não. Coisa séria. Esse povo todo é pra deixar aí a sua marca nessa linha laranja. Metrô tá pegando gente, tá? Metrô tá pegando gente, são mais de 700 vagas. Então são oportunidades para funções operacionais na construção da linha 6 laranja. Eu bem tirei uma foto aqui pra compartilhar com vocês. Então, ó, vão pegar... encanador, e é homem e mulher, tá?
10: Homem e mulher.
3: Frentista de túnel, mangoteiro, homem ou mulher. Mecânica, homem ou mulher. Montador de andaime, operador de máquinas, pedreiro, pedreiro de acabamento, sinaleiro Riger. O que é sinaleiro Riger?
10: Eu não sei, não.
3: Não sei. Soldador de raio-x e marteleiro. Mas aqui é tudo homem ou mulher, tá? Não é só pra homem, não. Mulher. Eu vejo muitas meninas trabalhando lá nessa obra.
10: Na obra tem bastante.
3: Então, gente, são mais de 700 vagas. E aí, como é que você vai participar? Você vai se organizar no sábado, dia 3 de outubro, e vai na rua Guaicurus, na Água Branca, tá? Rua Guaicurus, 330, é na central de treinamento, tá? Você vai levar o seu currículo, aí pede alguém pra te ajudar, que eles agora não querem papel, que é PDF. Então você vai levar o seu currículo digital e a sua carteira de trabalho também digital, tá? Leva a física, mas pede alguém pra te ajudar e baixa o aplicativo da carteira digital, tá bom? O atendimento, então, é neste sábado, olha o horário, das 7 às 2 horas da tarde, gente. É um mutirão mesmo, tá? É um mutirão mesmo.
10: Muitas
3: eu acho
10: vagas,
3: que é uma
10: né?
3: super oportunidade, exatamente, é uma super oportunidade e eu te desejo muita boa sorte, viu, gente? Tá? Você tá precisando mesmo? Então, o momento é esse.
10: Agora é a hora.
3: Agora é a hora. Next, ó... Semana aí, reta final, graças a Deus, quinta-feira ainda tem essa propaganda obrigatória.
10: Tem, né?
3: Eu acho que tem, aí sexta não tem mais. Quinta-feira é o último dia, tá? E aí o papo fica rolando na internet, né? O pau que rola é o Lula que não vai pro debate. Eu acho uma pena, se realmente essa for a palavra final do Lula, ele não estará presente nesse debate de quinta-feira da TV Globo, aonde irão participar o Flávio Bolsonaro, o Caiado, o Zema. Aí, pelo que eu entendi da dinâmica, na ausência de um, eles puxam o Renan.
10: Ah, vem o Renan.
3: Vem o Renan, pra mim, é a campanha mais engraçada, assim. Depois vocês olham lá os memes. Então, assim, se o Lula mudar de ideia. Mas os bastidores dele mesmo tá dizendo que ele não vai, só vai pra debate no segundo turno.
10: Que menina.
3: É. Menino, você vê isso,
10: que
3: tá?
10: Isso.
3: Então é isso. Então eu falei, é o Caiado, Augusto... Ah, o Zema não, eu errei. É Caiado,
10: Caiado
3: o Augusto Cury.
10: Augusto Cury,
3: tá?
10: Que é o escritor.
3: É o Augusto Cury, e aí o Flávio, e se o Lula realmente não aparecer, puxa o Renan.
10: Aí vem
3: tá?
10: o Renan.
3: Next. Gente, a Fazenda...
10: Tem ainda isso?
3: Não, tem, que ontem teve um barraco da Giovanna Gold... com a mãe da Lesha, da Darling, né? Mas e aí, quem, eu não tô assistindo, às vezes nem por corte eu tô vendo, eu quero assistir por vocês aí. Flopou, o Cabeção ainda é o favorito? Eu vi algum corte da mãe da Lesha falando assim, já entendi o jogo, já tem um favorito, já tem um ganhador, eu não quero ficar mais nesse programa, tipo, já perdi a vontade. Porque acho que teve aquele paredão, aquela roça que tava o Cabeção, a Giovana, a filha da banheira do Gugu.
10: Filha da banheira, tá.
3: Lembra? E você sabe sim, porque a filha da banheira do Gugu, deixa eu trazer um bastidor que aconteceu aqui.
10: Dedê. Ela veio aqui.
3: A Solange Gomes veio aqui na rádio e trouxe a Stephanie. Stephanie tava com um shortinho jeans que era tipo um biquíni pra nós aqui de São Paulo.
10: A macharada
3: aqui da rádio foi tombando um sobre um. um sobre o outro, um sobre três. Tombou aqui, eu falei, gente, vocês nunca viram mulher, não?
10: Agora, é dê nome aos bois. Fazenda. Dê nome aos bois.
3: Você, eu, que já vai embora da rádio por 3 milhões.
10: Eu parei o que eu tava fazendo pra... Eu fui o que desculpa, dei a notícia.
3: Eu tô igual o Gabriel, só trazendo a mensagem. Então, a
10: Stephanie... Eu não lembro nem que o short dela era branco.
3: A Stephanie saiu da fazenda e aí a Darlene fez esse comentário. Ah, já entendi.
10: Quem dá?
3: Eles deixaram a Giovana, que é uma barraqueira, é uma atriz, e deixaram o Cabeção. Então ela fez uma leitura que ela entendeu que o povo tá gostando do Cabeção. Eu quero saber se é isso mesmo. Vocês
10: tá estão gostando vendo do Cabeção?
3: O programa, né? É essa a leitura mesmo? O Cabeção ainda é o favorito do programa?
10: Situação.
3: Next 755.
10: É fofoca ou notícia?
3: Ah, amor, aqui tem de tudo um pouco. A gente quer trazer informação, vem, tá? Ontem eu recebi uma mensagem tão linda que eu vou te mandar.
10: Manda.
3: Da aniversariante desse mês.
10: Falando
3: de outubro.
10: Aniversário.
3: Fala.
10: Tem um negócio pra você. Você vai mandar mensagem?
3: Pode falar.
10: Tá, é o seguinte, eu recebi aqui um parabéns especial. Eu até fixei aqui. Se você quiser, acho que é de fora. DDD mais 34 é um número gringo. Eu não conheço, tá? Mas tá aqui, bom dia, Ângela Matos, Reinaldo e Denise. Ângela, hoje eu quero os parabéns pra minha menina linda. 18 anos ela tá fazendo, o nome dela é Lara. Vida. Obrigado. Aí tem uma mensagem, ele manda umas fotos aqui. É, eu não sei qual é a realidade da Lara, mas ele colocou aqui, Ângela, minha filha se chama Lara, tem 18, apesar de muitas pessoas falar que ela não chegaria aos 10. Deus me mostra todos os dias quem tem poder é ele. Te manda a foto dela, tem a foto da Lara, se você puder ver. Vamos dar os parabéns pra Lara.
3: Lara, então, feliz aniversário, princesa.
10: Vai da Xuxa mesmo, Lara.
3: Feliz aniversário,
10: todo mundo princesa. Gosta da Xuxa.
3: 18ão, ai que idade top, que idade linda.
10: Já dá pra pedir um iPhone pro pai, viu,
3: filha? Parabéns, amore. Deixa eu ver aqui.
10: Ó, é assim, mais 34.
3: Ai, que o DDD.
10: Tá vendo aí a Lara?
3: De óculos.
10: É.
3: Toda. Linda, com vestido
10: rosa.
3: Bonito aqui, rosa.
10: Salmão.
3: De festa, uma bolsinha toda bonita. Ai, que linda. Não sei o que foi essa festa. Será que foi a festinha dela?
10: Pelo jeito, sim, pela data, ó. 27/8/2026.
3: Ai, então... que Lara, você tava realmente uma princesa. Linda. Feliz aniversário, pai. Um beijo pra você.
10: Foi, viu? A mãe quem mandou essa
3: foi
10: mensagem.
3: Foi a Eliene.
10: A Eliene
3: Miranda, a nossa Eliene,
10: de Madrid,
3: é? Cara.
10: É de Madrid?
3: Cara, tu não sabe
10: não,
3: que 34 é Madrid?
10: É, mas não sei.
3: Você já foi pra Las Vegas?
10: Nunca fui, mas Las Vegas e Madrid, acho que... Volta logo pra São Paulo e eu vou pra Madrid.
3: Só quem tava aqui pegou só a referência.
10: 3 milhões.
3: Gente, Eli, um beijo pra você, um beijo pra tua filha. Você é uma mulher incrível, daquelas que me inspiram também, tá bom? Pela história. Um beijo, intervalo rapidão, a gente
10: acabei
3: já volta.
10: Acabei com a festa, você viu?
3: A gente já volta com um desafio pra você, Reinaldo.
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11: Ângela Matos, Avenida dos Bandeirantes, tem trânsito carregado no sentido Marginal Pinheiros, tem ocorrência ali na passagem pelo viaduto Neomar Baleiro e outra ocorrência na Avenida Miruna. Trânsito é ruim desde o túnel Maria Maluf e segue intenso até o acesso à Marginal. Avenida Indianópolis, aí cortar pela Vila Olímpia pode ser uma opção, e o corredor da Pedro Bueno e jornalista Roberto Marinho também funciona como opção. No sentido Anchieta Imigrantes, intensidade entre a ponte Engenheiro Ali Torres até a rua Guaraiúva. Depois, o caminho é livre. 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
15: Bom dia, Ângela, bom dia, Rê. É a Cris aqui da saúde, estou na academia fazendo meu cardio. Bom dia, Denise e equipe.
16: Não precisa.
15: Ô, Ângela, eu não assisti ontem a novela, estava com muito sono, fui

0: Tem como você colocar o trechinho aí do discurso dela para me ouvir? E outra coisa, por 3 milhões, eu não pensava ter nem meio segundo. Pegava minha trouxa e Guanabara e vambora. Beijo, bom dia a
1: Pega o Guanabara e vem, hein, amiga?
2: Eita, nós.
1: Gente do céu, tem um babado que eu não sei nem como falar isso, porque
2: que
1: pode
2: aconteceu?
1: Dar ruim pra todo mundo.
2: Pra mim?
1: Já aula pra nós três.
2: É. Então é melhor não falar.
1: Ah, mas eu não aguento. Mas eu não aguento.
2: Olha assim, lá.
1: A gente já acompanhou aí. Fim de semana teve o casamento do filho do Alexandre, né?
2: Que Alexandre?
1: Pô, que Alexandre? O de Moraes.
2: Ah, tá.
1: E aí foi babado. Assim, teve alguns vídeos, né? Um cara que foi barrado ali numa rua e tal. Eu vi que muitos nossos acompanharam e tal. Mas assim, diz que teve uma rodinha ali no momento de conversa. Tava a Carmen e Lúcia conversando com alguém. E aí a Carmen falou assim, olha... Vai estourar uma bomba.
2: Conte-me mais.
1: Era o Gilmar conversando com a Carmen. Vai estourar uma bomba essa semana que vai afetar e muito a campanha do Flávio e do Tarcísio. Vamos aguardar. Escreve aí. Hoje é terça-feira. Então essa bomba tem que estourar ou hoje, ou quarta,
2: é mesmo,
1: ou gente? Quinta. E meio era assim, ó, o povo trabalhando, tipo o povo da cozinha. Um exemplo. 20 da Federal, dentro da cozinha.
2: Dentro da cozinha?
1: Dentro da cozinha.
2: Nossa. Eles,
1: mas não era uma cozinha, tipo a nossa cozinha. Era uma big tripa cozinha. De cozinha. Aí diz que tinha um cara lá que foi servir e tal, e ele tava com um lenço no bolso. Tipo um simples lenço.
2: É.
1: Um simples lenço. Foi retirado do salão, e aí um policial revistou ele.
2: O
1: que é isso aí no seu bolso? Então, se foi tensão do começo ao fim. Pegaram o celular do povo que foi trabalhar lá na casa, nesse casamento, nesse evento. Confiscou o celular de todos os empregados.
2: Pra ver se não tinha
1: tipo
2: nada.
1: Tipo assim, olha, tá proibido isso, tá proibido aquilo. Vocês têm um cadastro com endereço. Eu achei até forte, com endereço e CPF.
2: Eu pensei Vamos que essas aguardar. Coisas só aconteciam nos filmes.
1: Não, eu também, irmão.
2: Acontece também, na vida real, também, vida real, gente.
1: Eu também, assim, que era polícia de tudo que era buraco. E não era assim, os que estão começando, era os...
2: Era os medalhões.
1: Os medalhões. Tudo que era canto, tinha alguém te olhando de binóculos.
2: Ai, que horror, gente.
1: Foi
2: nesse... Sabia que alguém pode estar te observando aí? Desse prédio aqui de cima aqui?
1: Foi nesse Nike.
2: É, tem que tomar cuidado. Foi nesse...
1: A cara...
2: Denise com esse cabeção na janela aqui, é um prato perfeito.
1: A cara do pai. O filho é a cara do pai, gente. Vamos aguardar. É só isso que eu posso falar no momento pra vocês, tá?
2: Vamos falar de novela, então.
3: 8:07. Oi, Ângela, bom dia, povo da capital. Bom dia pra vocês.
1: Bom dia.
3: Ângela, por favor, não sei se vai dar pra você fazer isso pra mim. Amanhã é aniversário da minha filha.
1: Qual
3: Só
1: delas?
3: Que você teria que falar entre 7 e 7 e 10 no máximo, que ela sai pra trabalho.
1: 7 e 10, então.
3: Mas pô, não sei se vai ter ainda o horário político, essa porcaria que nunca termina.
1: Ah,
3: mas se der, internet, por favor, você internet. Anuncia.
1: Anuncio.
3: Se não fosse horário, beleza, seja no outro, mas aí quem vai ouvir é só eu.
2: Mas
3: ela vai fazer 44 aninhos.
1: Qual o nome dela?
3: O meu nome é Solange, sou mãe dela. Ela é Janaína.
2: Janaína.
3: Tá bom? Se você puder fazer esse favor, eu agradeço.
1: Ela tá fazendo quantos anos?
3: Beijinho na mamãe e no menininho.
1: Obrigada.
3: Beijo
1: no chão, né? Ó, marquei aqui. Marquei aqui, 7:10 da manhã, a gente já faz essa efeméride. E
2: se por acaso a gente falar num horário que ela não estiver ouvindo, lembra sempre o seguinte, no YouTube, a live funciona como se fosse um videocassete, tá gravado.
1: Exatamente.
2: Aí você volta lá e depois mostra pra ela, como fez nossa aniversariante Eliette aí, que disse que vai mostrar pra filha depois que não tá ouvindo agora, tá?
1: Ei, nesse mês de outubro, tem uma querida nossa que vai fazer 8.6.
2: 8.6?
1: Que é a Luzia. A Luzia é uma querida, uma amiga também, daquelas que o rádio me deu. E a Luzia, ela é uma carinhosa. Ela tá sempre trazendo palavras lindas e maravilhosas, e ela vai fazer a sua festa de 86, e tem que festejar mesmo, e aí ela quer uma música, ó, gente, Luzia faz 80, olha que gracinha isso, gente,
2: olha, que bonitinha,
1: a Luzia quer ouvir uma música.
2: Esse era o desafio que você falou?
1: Ela quer ouvir, e ela me mandou esse áudio ontem, no meu particular.
2: Eu boto o áudio aqui?
1: E aí você vai ouvir e você tem que realizar o sonho de Luzia. Vamos 86.
2: Lá. Vamos lá.
4: Vamos ver um pouquinho meu inglês aqui, Angela.
1: Segura, segura. É uma música internacional que ela quer ouvir, que recorda um passado dela e coisa
2: assim. Ah, esse é o desafio.
1: Vai, Luzia. Tá.
4: Vamos ver um pouquinho meu inglês aqui, Angela, assim. De e de deu. He like command you and the essa música mesmo, eu adoro ela.
1: Vamos o realizar.
4: O primeiro namorado meu, eu escutava essa música.
1: Nós vamos tocar.
4: Mas ela é estrangeira, eu não sei. Vou ver se os meninos pegam pra mim.
1: Vai pegar, o Reinaldo vai pegar pra
4: tá
1: sua Luzia.
4: Um beijão, fica com Deus.
1: Mais um pouquinho.
2: Como é que é o nome dela?
1: Luzia.
2: É, Luzia, peraí que eu não peguei ainda. E se você em casa puder me ajudar, que eu confesso que é essa.
1: Mas
2: tá
1: ela
2: difícil.
1: É conhecida.
4: Aqui, Angela, é assim. De e de deu. He like command you and the essa música
1: fecha
4: mesmo, eu adoro
1: imagina.
4: Ela.
1: Ela é conhecida.
2: De novo, peraí.
4: Vamos ver um pouco meu inglês aqui, Angela, é assim. De e dedeu.
2: Dedeu.
4: He like command you and the essa música mesmo, eu adoro ela. O primeiro namorado meu, eu escutava essa música.
1: Eu não mas sei ela... se era pra eu botar
2: você
1: no ar.
2: Você faz isso comigo, meu?
1: Mas você vai
2: que
1: realizar.
2: Só porque eu dei 3 milhões?
1: Você vai realizar.
2: Eu tenho até amanhã pra
1: antes
2: achar isso.
1: Antes de você
2: é isso?
1: Ir embora por 3
4: vamos
1: milhões.
4: Vamos ver um pouquinho meu inglês aí, aqui, Angela. É assim. De e dedeu. He like command you and the
2: Will, essa me ajuda. Pelo mesmo, amor de Deus, adoro. Will. Isso não se faz, Angela Matos. Isso não se faz.
1: Ai, é só porque eu amo vocês, gente.
2: Eu me reparei.
1: Ai, gente do céu.
2: Ah,
1: que
2: mas vocês não perdem por esperar. Vocês podem
1: agora eu tenho certeza. O povo da live, de repente, pegou aqui a sonoridade dessa canção. E a gente vai realizar o sonho da nossa aniversariante do mês de outubro, que é a nossa Lu, tá? É a música da banana?
2: De.
1: Que música da banana?
2: Que é uma música de banana, filha?
1: Que toca no Beetlejuice?
2: Ma,
1: é a música da banana que não. Toca no Beetlejuice?
2: Não.
1: Não sei.
2: Banana. Hein? Deixa eu ver, de repente.
1: De repente,
2: né?
1: Toca. Luzia, você tá ouvindo?
2: Do primeiro namorado.
1: Pode ser.
2: Então não é Beetlejuice.
1: Pode ser. Deixa eu falar.
2: Será
1: aqui pra
2: que
1: ela.
2: É da banana? É, da banana era essa aqui, é da época.
1: Vê aí.
2: Pera aí, primeiro vem o comercial da Seara. Depois a gente vê
1: Lu,
2: aqui.
1: Lu, você tá ouvindo?
2: Pera aí, ó. Vamos agora, ouvir aqui música. Se a música é essa aqui. De repente, a música é essa
1: e
2: aqui.
1: E a Paloma acertou.
2: É, será? Vamos lá.
1: De,
2: toca,
1: de,
2: viacho.
1: De,
2: Beetlejuice.
5: Eu
2: falei de Mercury? Não.
1: Será que é essa?
2: Olha que maravilha, são nossos ouvintes.
1: Né? Luzia! Será que é essa? É, o Levi tá gritando, é sim!
2: Ó.
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1: É a música do San

0: Esse momento onde a Angela Matos tá ligando pra Lu. Lu desligou o telefone na cara dela.
1: Espera.
0: Aí, ó. Aqui é tudo ao
1: vivo. Lucia, tá tocando tua música.
0: Maravilha.
1: Obrigada, falou. Obrigada, Levi.
0: Mas era pra tocar amanhã. Eu tinha até amanhã pra achar, é isso?
1: Arrasou. Por que nossa audiência é incrível, gente?
0: Então hoje, dia 30.
1: Ai, que delícia. Aí a Paloma falou, eu amo esse momento do filme. Eu não sei qual é o momento, depois eu vejo.
0: Tu nunca assistiu?
1: Ô, Levi, vocês são maravilhosos.
0: Graças a Deus, né, Levi?
1: Luzia tá gritando lá na casa dela, um beijoca.
0: Vai fartar aí, porque a cidade é perigosa.
1: É, calma.
0: Desculpa, Lulu.
1: Reinaldo, tu um homem do rádio.
0: Não, nessa eu passei, né? Pior que eu conheço a música.

0: Nossa, que vibe boa, né? Ó.
1: Que delícia.
0: Yeah! É a parte que ela cantou. Ó.
1: Oh, o pessoal adora a música.
0: Olha
1: lá. A gente falando linda música. A Vivian Renata tá dançando. Estou aqui dançando. É, Vera Flores, Harry Belafonte, Banana Boot.
0: Isso aí, tá vendo? Sabe até o nome.
1: Maria Celeste. Essa música é do Henry Belafonte.
0: É isso,
1: a Nivanda.
0: Mesmo.
1: E os fantasmas se divertem. É o quê? Aí a Nivanda. Façam a tradução inapropriada
0: não,
1: para o aniversário.
0: Ô, Nivanda,
1: me recuso a comemorar com essa música.
0: Deixa eu ouvir. É a música da aniversariante, né? Deixa eu ouvir
1: o
0: aqui. Biel, de novo,
1: Reinaldo, com sete notas. Qual é a música?
2: Vamos ver um pouco meu inglês aqui, Angela. É assim. De e de deu. He like command you
0: and
2: essa música mesmo, eu adoro ela.
0: Olha isso!
2: Por medo do namorado meu, eu escutava essa música.
0: Aí, ó.
2: Mas ela é estrangeira, eu não sei. Eu vou ver se os meninos pegam pra mim qualquer hora.
0: Os meninos pegaram, né?
2: Tá bom? Oh. Um beijão, fica com Deus.
1: Beijão, Cristiane.
0: Mas nem João Ferreira nessa, hein?
1: Gente do céu. Arrasou.
0: Posso ir pro break?
1: Pode ir pro break. Aí a Nivanda fala, é a tradução. Enfim, mas Nivi, ó, um beijo pra Nivanda. Mas antes de você ir pro intervalo, deixa eu mandar um beijo pra Tatá. Tatá tá toda poderosa lá na Sônia, ó. Agora a gente vai falar, vamos dar um tempo, vamos falar de cabelos. Ah, vocês viram o look novo da Thaís Araújo, da atriz?
0: Bonita.
1: Deixou curtinho, curtinho. Denise adorou o cabelo novo da Thaís Araújo, né? A mulherada aí fazendo várias mudanças. Anitta tá de transição também, ali é uma lace que ela usa. 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
6: Bom dia, Ângela. E bom dia, Reinaldo.
7: Bom dia.
6: Eu aproveitei. A moça deu essa dica. Eu aproveitei e coloquei já no YouTube.
7: No YouTube.
6: Aí quando legal. Eu quero ouvir, é só... colocar no YouTube e ouvir.
7: Fácil, né?
6: Obrigada, bom. Viu? Bom dia. Esse programa aí é tudo de bom.
7: Graças bom. A Deus. Né?
6: Bom dia. E o Reinaldo, eu gosto muito dele.
7: Ai, obrigado.
8: Uma beijoca pra
6: abraço.
8: Você.
6: Tchau.
7: Beijo.
6: Tchau.
7: Vitória, né, Vitória?
6: Beijo.
8: Obrigada, Vitória.
7: Eu pensei que quando ela cantou a música, por um momento...
8: Mas
7: eu acho...
8: essa não é a Luzia.
7: Não, essa não, essa não é a
8: Luzia. Essa é a Vitória.
7: Essa é a Vitória. Você quer a Luzia?
8: Por um momento tu pensou em qual?
7: Eu pensei que era isso aqui, ó. É a hora que ela começou a cantar. Mas aí eu vi que não era. Podia ser esse aqui, mas não era. Mas é bom também. Esse é o Freddie Mercury, tá?
8: Tu achou que ela tava fazendo essa
7: parte? Eu achei
8: parte?
7: Que ela tava fazendo isso na hora que ela começou a cantar. Mas acho que não é da época dela.
8: Ai, rei. Ó, a Luzia faz aniversário Cadê, em outubro.
7: Ah, é?
8: Então ela já tá super feliz porque nós fomos os primeiros a celebrar a vida da Luzia. A Lu faz aniversário dia 10.
7: Olha isso.
9: Oi, Ângela, eu sei que você tá no ar, mas vocês são uns amores, viu? Eu amo, já ouvi a Rádio Capital há muitos anos. Desde que era lá na 9 de julho.
7: Desde a época da piscina, né? Opa, fala, continua.
9: Continuo sendo fã da rádio e de vocês, que vocês não tem tempo ruim para vocês. Vocês estão sempre alegres,
7: às vezes.
9: Passando essa energia para a gente. Que Deus abençoe você e toda aí sua equipe, Ângela. Fica com Deus, viu? E o Reinaldo também, que ele é um amor. Ele procura as músicas e está sempre ligado. Mandando pra gente, tá? Deus abençoa, viu? Já tô feliz pelo meu aniversário hoje. E a primeira pessoa que me homenageia é vocês. Ficam com Deus, viu? Tudo de bom pra vocês e sucesso aí na carreira
8: um
9: de
8: beijo.
9: Todos vocês. Denise e companhia. Não vou falar mais nome porque não sei. Obrigada, viu?
8: Beijo.
9: Aquele abraço pra todos.
8: Fomos os primeiros.
7: Graças a Deus, um beijo pra você. E esse é o papel do rádio. Enquanto o rádio estiver atendendo as pessoas, a prestação de serviço, tocando a música que o ouvinte pede, colocando o áudio no ar, né? Ele vai
8: eu
7: tendo
8: acho que
7: ouvinte.
8: Esse é o segredo, né?
7: Aí, a partir do momento que você fica só tocando música, eu ouço o Spotify.
8: Eu acho que por isso que dá certo. E olha, agora eu tô chocado, tanto de gente que conhece a música. Eu não sei se é por causa do filme, eu não vi. Luiz Cunha mandou, eles mandaram até link, mandaram imagens
7: sim,
8: aqui,
7: mas
8: sabe?
7: Nós fomos assistir o Beetlejuice, que é o pior,
8: cara,
7: né?
8: Cara do céu, que coisa incrível.
7: Você não foi assistir o Beetlejuice?
8: Mas ele canta essa parte?
7: É a música do musical, pô.
8: Ah, eu não, Valéria Manfrim, eu não lembro. Eu não, então tá, devia estar diferente lá.
7: Não tava, não.
8: Tava diferente sim, tá? Ah, o que o João falou? O João colocou melão no gol... É, bom dia,
7: João
8: então, quero ouvir João, melão, botou melão no gol, o que é isso?
7: É, Have You Ever Seen the Rain, do Creedence.
8: Ah, é uma música.
7: Ele quer ouvir essa?
8: Ah, eu não sei, é isso?
7: É, ué, eu vou separar pra passagem, o João nosso?
8: Não, não foi o João nosso,
7: ah, não?
8: Alguém que mandou essa mensagem.
7: Não vem com esses desafios não, que eu sou ligeiro, viu?
8: João, o rei adorou.
7: É.
8: Val, Ângela, sabe me falar se a Caixa tá em greve ainda, gente.
7: Ainda?
8: A Caixa tá em greve desde o dia 10 de setembro, hoje vai ter alguma reunião lá pra ver se resolve de CID e tudo mais, mas tá fechado, tá lá, greve.
7: Olha a música que o engraçadinho cantou aí, ó.
8: Ai, gente, eu tô por fora disso.
7: Você tá por fora?
8: Eu não sabia.
7: O que aconteceu
8: toca.
7: Com a minha música aqui?
8: Aí,
7: não,
8: viu?
7: Parou.
8: Vai
7: zoar. Ih, será que é o fantasma do Beetlejuice?
8: Vai zoar.
7: Ô tio, pede pra ligar a rede lá,
8: São
7: travou
8: Miguel,
7: aqui.
8: São Miguel, combate
7: tio.
8: Aí, hein? 8 horas 28 minutinhos.
7: Tudo acontece
8: olha,
7: nesse horário.
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21: Oi, gente, bom dia. Minha primeira vez mandando áudio. Espero que você escute. Sempre. Meu nome é Palmira. Beijo aqui de Santo André.
22: Um beijo, Palmira. Seja bem-vinda. Que voz deliciosa. Um beijo para a nossa audiência em Santo André também.
23: Crescendo, né?
22: Avisa todo mundo aí, Palmira, YouTube. Tu joga lá, ó, Capital com você. É o Rádio com Imagem.
23: Tem mais gente aqui.
24: Bom dia, Ângela, bom dia a todos da capital. Então, Ângela, da novela eu também gostei. Eu gostei, assim, de tudo ali. Só que, infelizmente, dessa parte da Adriana também eu tô igual você. Eu fiquei igual sua mãe. Pedindo para ela falar alguma coisa, a mulher travou ali os dentes ali e não mexia, não abria nem a boca, né? E as aulas que ela teve lá só foi mesmo só para roupa e mais nada, que eu achei que ela ia aprender mais coisa. Aqui é a Nalva do Jardim Tremembé.
22: Nalva, um beijo para você. Foi igualzinho, foi o comentário que a minha mãe fez lá em casa. Ela esperava mais, coisa de não ouvir. Acho que a Adriana, ela fala meio com a boca assim, né, travada. Ela já tem essa
23: ela
22: um pouquinho.
23: Ela tem essa dicção,
22: essa dicção.
23: Acho que eu vou fazer um programa chatinho agora.
22: E aí?
23: Olá, gente, tudo bem com vocês, querida Gracinha?
22: Gracinha. Ó, hoje a gente saudou, já na abertura do programa, as duas divas, né? A do rádio, Ângela Maria, e a da TV.
23: É Hebe Camargo.
22: Hebe Camargo.
23: Uma canta, outra encanta.
22: Exato. Selinho para as duas.
23: Um selinho para as duas.
22: Um selinho para as duas. Você viu uma declaração do Vozinha que disse que não tá podendo sair na rua, que o povo fecha nele.
23: É mesmo?
22: E quer tirar selfie, quer tirar foto.
23: Agora é a hora, Vozinha.
22: Se ele pudesse, ele queria ter a vida de antes. Que tá insuportável. Pô, gente! Oh,
23: meu.
22: A gente fez uma big de uma campanha, Vozinha.
23: Os ídolos, sabe aquela história dos ídolos? É isso aí que eu falo pra você.
22: Ah, pois ele falou que ele não tá tendo sossego. Que se ele pudesse, ele voltava a ser aquele Vozinha lá que ninguém conhecia.
23: Já não joga tudo isso.
22: Né? Ah, para que ele foi o goleiro, né?
23: Olha, áudio da Nivanda. Quer ouvir?
22: Solta, Nivanda.
0: Bom dia, Reinaldo. Bom dia, Ângela. Bom dia, Nivanda. Bom dia, Denise.
23: Querida.
0: Reinaldo, é aquela música dos fantasmas se divertem, aquela das bananas.
23: Eu queria ouvir esse áudio.
0: Na, bananas. Aquela que fala sobre o trabalho meio que escravo das bananas, que todo mundo ama, adora e tudo, que passa no... Na peça, mas na verdade é uma música super triste, mas é a música das bananas. Beijo, Nivanda.
23: Yes, nós temos bananas,
22: Nivanda. Nivi, beijoca pra você.
23: É triste,
22: gente.
23: Eu não tinha reparado que é uma música.
22: Ah, tá,
23: triste.
22: Mas não vamos. Só que. Poxa. Ué, que é mais triste que a do Titanic? Quantas mulheres não casaram ao som de Titanic?
23: My Heart, e pra naufragando,
22: você,
23: né?
22: Você entendeu? Quantas, gente? Eu fui num casamento ali na Nossa Senhora da Saúde, ali na Santa Cruz. O saúde, povo tava ali, ó, no violino, e era esse... Então,
23: e
22: assim,
23: o navio afundou.
22: E as pessoas choravam de emoção.
23: Nossa, é verdade. Tem gente que escolhe umas músicas...
22: É melhor
23: músicas,
22: não... Eu não vou pra tradução.
23: E não se dá conta, né?
22: Não.
23: Ontem
22: sabe.
23: Eu tava ouvindo uma música do Seal, Crazy... Aí eu comecei a prestar atenção na letra.
22: Briga.
23: E eu não tinha prestado atenção. Estão brigando aonde?
22: Estão, porrada de soco. Um brasileiro deu um socão aqui num cara.
23: Eita,
22: da...
23: no jogo?
22: Deu um socão.
23: Para com
22: socão.
23: Isso, gente, não pode. Ganhando pé, não na mão.
22: É aquele menino também que subiu pra cabeça, né? Aquele Vozinha. Que era do Palmeiras.
23: Hendrick.
22: Ah, Hendrick virou um mascarado.
23: Sério?
22: Né? Que decepção, gente.
23: É mesmo, eu gostava
22: Cês
23: tanto do Hendrick.
22: Vocês viram a entrevista dele, polêmica? 8h39, a Dani tá na linha?
23: Dani tá
22: na linha, Denise fez aquele sinal de ok.
23: Ok, joinha.
22: Ó, daqui a pouquinho a gente traz as mensagens, tá? Aquela outra mensagem lá que vocês gostam de ouvir. Mas agora um respiro delicioso pra trazer uma pauta leve de bem-estar. 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
1: 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É pessoas que falam, Dani, vou comprar, se eu gostar, vou mandar o depoimento pra você, vou indicar, vou falar, e é isso, gente. 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Então, muda sim a saúde, começa agora, ó, 3 meses pra acabarmos o ano, não deixa pro ano que vem, não, não deixa, ai, segunda eu começo, mês que vem eu começo, ano que vem é agora, para de procrastinar. Hoje, Dia Mundial do Coração, proteja o seu coração. 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
10: Guru
9: Se
10: chegou? Joga. Guru chegou, Guru tá na área. Ai, tá homenageando aqui os arcanjos hoje.
9: Se Joga nos Astros.
11: 21 de março a 20 de abril.
10: Tá aqui trazendo mensagens, então, na força dos arcanjos. Ariano, então aqui ó, a tua mensagem vem na força de São Miguel e o recado é: não tenha medo de fechar uma porta, sabe? De tomar uma decisão. Algumas portas só precisam ser fechadas para você conseguir enxergar o novo. E é sempre assim, né? Fecha um, abre duas em um janelão. A cor é azul celestial e a dezena 16.
11: Ah,
10: gostei.
11: 21 de abril a 20 de maio.
10: Tá na força de São Rafael e o recado pra quem é de touro que estava pesando, começa a perder força na tua vida, tá? Hoje é dia, então, de você se cuidar mais e deixar a vida fazer a parte dela. É aquela coisa, você não dá conta de tudo, você não tem que dominar tudo, sabe? Verde celestial, dezena 24.
11: Gêmeos. 21 de maio a 20 de junho.
10: Na força de São Gabriel, que é o mensageiro, né? Geminiano, preste atenção nas palavras que chegam hoje. Uma mensagem vai trazer a resposta que você estava esperando. A cor, um branco celestial. E a dezena, 32.
11: Câncer. 21 de junho a 22 de julho.
10: Canceriano vem na força também de São Miguel. Nem todo mundo precisa saber dos seus planos. Ou nem ninguém precisa saber dos seus planos. Proteja seus sonhos antes de mostrá-los ao mundo, tá? É, vai viajar, não precisa sair espalhando. Vai usar momom, não precisa falar porque que você tá emagrecendo. Vai mudar de casa, não tem que ficar explanando. A cor azul celestial, dezena 40.
11: Leão. 23 de julho a 22
10: São
11: de agosto.
10: São Rafael dizendo pro Leonino: você cuida de todo mundo, mas quem tá cuidando de você, né? São Rafael da Cura. Hoje você é a prioridade, mas deveria ser sempre, tá? Verde celestial, dezena 48.
11: Virgem. 23 de agosto a 22 de
10: agosto. O mensageiro Gabriel tá dizendo: não fica guardando palavras aí dentro de você, não, tá? Uma conversa sempre muda tudo. É, e não fica guardando o que precisa ser dito. Então fala mesmo e se arrepender depois pede desculpa. Branco Celestial 456.
11: Libra. 23 de setembro a 22 de outubro.
10: Na força de São Miguel, pare de tentar agradar todo mundo. Sua paz vale muito mais do que a aprovação de qualquer pessoa. A cor é azul celestial, a dezena 64. Dá uma paradinha, que Libra é o EV.
0: O EV?
10: O EV é de Libra, mas o EV não se liga no horóscopo. O EV, o pau que rola na internet, hoje a gente trouxe pra cá. Essa semana, o apresentador que tá no auge aí da sua carreira vai fazer, ter um encontro super importante. E a gente sabe qual vai ser o teor desse encontro. É uma proposta mega indecente. Então, Everaldo, tá, eu queria a câmera no Everaldo. Everaldo,
0: não seja por isso, eu peço pra ele ir aí.
10: Everaldo tá encostado na parede, tipo, vai cair, ele tá segurando a porta. Então, Everaldo, você sabe quem é o apresentador que tá no auge da carreira nesse momento,
0: filma,
10: né?
0: Denise,
10: é o Portioli. E o Portioli terá uma reunião essa semana com a Globo.
0: Isso.
10: E a gente já sabe que a Globo vai oferecer
0: 3 milhões, Everaldo.
10: Milhões pra ele deixar o SBT. Se a concorrência aqui da capital te oferece agora, 29 de setembro, 3 milhões, tua resposta é?
0: Responda amanhã.
10: Opa! Vai negociar? Sentiu?
0: Eu senti que ele tá disposto a continuar.
10: Ele quer continuar
0: então
10: onde?
0: Aqui, né?
10: Olha.
0: Ele responde amanhã.
10: Olha só.
0: Ou ele vai consultar o tio.
10: Olha! Denise, larga na hora.
0: Reinaldo,
10: só
0: último beijo do rei. Tchau,
10: Scorpions, é o seguinte, vem aqui uma mensagem na força de São Rafael pra vocês. Aquilo que te feriu não precisa continuar controlando a sua vida. Deixa embora essa pessoa. Se afasta. Curar também é se libertar. Verde Celestial 72.
11: Sagitário! 22 de
10: dezembro. Sagitário!
11: 21 de dezembro.
10: Ó, mensagem pra vocês, vem na força de São Gabriel. Gente, Brasil tá 4!
0: Tá de 4?
10: Nossa, tá. Pra 2 aí da Áustria. É Áustria? São Gabriel dizendo o seguinte:
0: Austrália, Ângelo.
10: Uma novidade pode tirar você da mesmice. Então aproveite e diga sim, tá? Pra essa oportunidade que vai chegar na sua vida. Branco 80.
11: Capricórnio! 22 de dezembro a 19 de janeiro.
10: Amores, você já passou por coisas piores, você sabe disso, você já passou por situações que você achava que não ia aguentar, que não ia conseguir. Então, não subestime a força que tem dentro de você. Azul e a dezena 88.
11: Aquário! 20 de janeiro a 19 de fevereiro.
10: Ai, é isso. O que parecia o fim pode ser apenas uma pausa, então relaxa, garota. Tenha paciência com o tempo das suas transformações. É ter paciência. Verde Celestial pra nós e 36 a dezena. Serra.
11: 20 de fevereiro a 20 de março.
10: Pisciano, confie naquela intuição que você tenta ignorar. Tem gente que tem essa intuição gritando dentro dela e ela não quer ouvir esses sinais. Talvez seja exatamente a resposta que você estava pedindo. Então, ó, se observe mais, tá? Branco Celestial é a cor e a dezena 92.
7: Se acontecer,
0: abençoados, irmão.
10: É Rafael, é Gabriel.
0: São todos. E o Miguel,
10: E o Miguel.
0: Aqui assim, a gente sai do esoterismo à oração.
10: Isso, o Brasil é laico,
0: amor? É laico. O Brasil é laico, Brasil a capital é amarrado laico. O Everaldo já torceu aqui, ó.
10: Gente, amigo brasileiro.
0: Dia dos Anjos,
10: que delícia. Eu acho que o tio deve ter recebido esse vídeo, que
0: milhões?
10: O tio é lá do Jabaquara, não. Ah. Aqui já é outro assunto, um ônibus que perdeu o controle e desceu ali na Rodrigues Montemor, que é uma avenida que tem no Jabaquara, e acabou parando em frente a uma escola. Mas até ele parar, ele saiu arrastando.
0: Vixe.
10: Graças a Deus, pelo que eu entendi, ninguém morreu. Mas a cena é bem chocante. Ele acaba batendo em 6 carros até atingir o muro de uma escola. E aí o pessoal que é lá do Jabaquara, né, manda aí os vídeos pra gente. Então eu creio que o Serginho... foi o Sardinha que me mandou, já deve ter passado pro Amauri. Foi um estrago absurdo. Graças a Deus, uma mulher se, assim, teve ferimentos leves, pelo que eu entendi aqui, sem nenhuma morte, mas foi terrível, foi feio. Ele saiu assim descontrolado, descendo a ladeira. Bem punk. Quatro minutos, tem um áudio aí pra gente finalizar, sempre. Gente, ouvindo?
0: Aliás, eu queria aqui já pedir desculpa pras pessoas que mandaram áudio e a gente não colocou, porque a gente não é ruim, não é que não dá tempo, mas tem áudio, por
10: dá
0: exemplo,
10: tempo.
0: De gente falando sobre o... Ah, suas perguntas sobre os programas que você assiste ou não. Ai, meu Deus, o que eu fiz
10: então
0: aqui?
10: Enquanto
0: não
10: tem, vem
0: tenho,
10: o áudio...
0: Tenho. Calma, tenha paciência.
10: Tem uma novidade
12: bom dia, Angela,
10: no SBT.
12: Bom dia, Rei. Sobre a Fazenda...
10: Ah, eu não tenho paciência, zero paciência.
12: O Serginho, né, o cabeção, já flopou. Porque o comportamento dele lá tá totalmente diferente, já mudou, já deu assim um giro de 360 graus, ele tá com algumas coisas assim. Por exemplo, no apontamento de ontem, teve essa dinâmica de um apontar o outro... A respeito de... O tema era o peão que tá deixando o clima aqui pesado, né? Que pesa o clima. E aí, vários peões... Ele foi, tipo, 90% da casa apontou ele. E uma das moças, das participantes... Eu não vou me recordar o nome dela. Ela disse assim... Olha, eu queria dizer sobre o... Falar sobre o Serginho, né? Eu tenho muito respeito por ele, mas teve um dia que nós estávamos na piscina.
10: Eu vi isso daí.
12: E aí nós estávamos de biquíni e tal. E ele ficou olhando pra minha bunda, diretamente pra minha bunda, quando eu estava dançando. E a gente viu que ele saiu já com um negócio armado de lá de dentro
10: que horror,
12: da piscina.
10: Que pena.
12: Na hora dele se defender, porque a Adriane Galisteu sempre falava pra ele: agora é a vez do Serginho responder, fazer a réplica. O Serginho, quanto a isso, eu só posso pedir desculpa. É um equívoco. Ele não sabia, gente, se defender. Então, assim, ele está indo por água abaixo. A participação dele está indo por água abaixo, porque ele não sabe se defender.
0: Estava torcendo para ele, né?
12: Não sabe. Ele tinha o tempo para falar, não, não foi isso, não sei o quê. Não, ele falava, eu só posso pedir desculpas, porque foi um equívoco e foi isso. Gente, eu fiquei chocada. Eu acho que ele não vai ser... Se ele ganhar, é porque o povo tá massacrando ele e é isso que o povo aqui fora gosta. Mas as atitudes dele lá dentro não são legais. Não estão legais mesmo.
10: Obrigada,
12: tá bom?
10: Amiga.
12: Beijo pra vocês, bom dia.
10: Arrasou, um beijo, obrigada. A gente tenta, né? Você tenta acompanhar tudo, mas é difícil, né, Jô?
3: Alô, Djelala! Um bom dia, Rei!
0: Bom dia, João!
3: Ô, Dedê, bom dia, bom dia, bom dia!
10: O Dedê é um concorrente pesado, né?
3: O Dedê é verdade, existe ainda?
10: Não foi proibido. Existe.
3: É concorrente da IP.
10: Da IP, que ganhou aí, né, como o produto que o brasileiro mais ama.
0: Pois dúvida por quê?
10: Que mais ama, que tá no coração do Brasil.
3: E aí, deu outro. Djelala, quanta coisa aconteceu hoje. Faltou você fazer uma homenagem.
0: Okay. Sempre faltou, né?
3: Faltou uma homenagem a um dos maiores compositores da história da música brasileira.
0: Fiquei com vergonha.
10: Na hoje, terra ou no céu?
3: Na terra. Que hoje está completando mais um ano de vida. E eu acredito, ele tem 800 músicas.
0: Vixe. Tá.
3: Dessas 800, talvez uns 150 sucessos.
10: Luzia, dá pra você dar uma cantarolada?
3: A Lu é aniversariante de hoje.
10: Não, a Lu é boa nisso, não é?
3: Ela é boa.
10: A gente tá

0: Ouviu falar, rei? No Buddy Slap Fight.
1: Ah, meu amor, máquina é comigo mesmo.
0: Buddy Slap Fight.
2: De se tem fight, eu já tô fora.
0: Porque é luta.
2: É luta.
1: Slap é o quê? Dormir?
0: Tapa.
1: O que que é isso?
2: Ah, tá, não. Opa! Opa!
1: Está acontecendo. Slap em inglês.
0: Tapa. Está acontecendo na Romênia, nesse momento, o campeonato mundial de tapa na bunda.
1: Deixa eu ver.
2: Na bunda?
0: Tapa na bunda.
1: Como é que funciona essa dinâmica?
0: As competidoras ficam com a nádega empinada.
1: Só pode ser menina, não pode ser rapaz? Não,
0: vai ter depois o homem.
1: Ah.
0: Nesse momento é o campeonato feminino de tapa na bunda.
2: Eu vi na cara já lá.
1: E aí,
0: ah, como lá, tá que... vendo? Você ah. Já tá vendo aí? Já tá de olho?
2: Já tô de olho, é lógico, né?
1: A dinâmica é a pessoa...
0: Aí, tapa, fica... As competidoras ficam com a nádega empinada.
1: Tá.
0: E aí você passa talco na sua mão e vai batendo olha, na nádega da outra.
2: Você acredita que eu tô vendo?
0: Se alguém desistir ou for a nocaute ou árbitro, já que a pessoa não tem mais condição, para e declara
1: a luta encerrada. Mas como é que é? Quem é? Quem é? Eu sou a que vai dar o tapa?
0: Não, não. É uma luta. Você vai dar um tapa e a outra vai dar em você.
1: Dar um fight na bunda de uma e derrubar, eu ganhei.
0: Nocaute. Mas nem a desistência. É proibido o uso de álcool. Você não pode beber antes da luta. E nem de... É, suplemento aquele que...
1: Tem que ser a palma da mão. Não,
0: palma
1: pode
0: da
1: ser,
0: palma.
1: Não pode ser a unha, né? Que tem mulher que já...
0: Não, mas você sabe que é um sucesso. Começou na Rússia em 2022. E aí, várias emissoras do mundo estão transmitindo...
1: E pela empolgação do João, que quer participar, tá, o João já viu com a bermuda até diferente, parece. Viu com a roupa até especial.
0: Agora, o rei teve coragem de falar ali que tá assistindo o campeonato, tá ali olhando agora no monitor.
2: Porque quando você começou a falar, eu achei que era aquele na cara. Aí, quando eu coloco aqui, vem a bunda na minha frente, olha que beleza.
1: Não, então, chama... O link foi o Everaldo.
2: O Everaldo.
0: Everaldo tá olhando, ele tá olhando.
1: Quem deu o link foi o Everaldo. É isso aí, gente.
0: Tá olhando.
1: Gente, acho que é isso, né,
0: slap, João? Buddy Slap Fight.
1: É, João, já gostei a cara do João de alegria.
2: Muda, né?
1: Gente, fica aí com esse tapa na bunda.
0: Você não vai
1: bunda.
0: Me perguntar o negócio dos 3 milhões?
1: Alô! Então pronto, João. Poxa. Você recebe essa proposta. Nossa. Pra ganhar 3 milhões e se mudar pra concorrente da Rádio Capital. Qual é a tua resposta?
0: Não precisa pagar um valor tão alto.
1: Ah, gente! Celso, fica no SBT, tá?
0: Fica,
1: somos geminiano. SBTistas. Beijo, até

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2: Atualizando o trânsito para os ouvintes da capital, a chegada a São Paulo pela rodovia Raposo Tavares, ruim ainda, desde a região de Cotia, ali na altura do quilômetro 29, passando ali pela Granja Viana, Avenida Escola Politécnica, e segue carregada até o acesso à rua Sapituba, em excesso de veículos. Mais cedo teve ocorrência na altura do quilômetro 13, mas agora o motorista vai perder tempo nesse trecho final na chegada a São Paulo pela Raposo Tavares. A Avenida Eliseu de Almeida é a opção nesse trechinho final. No sentido interior, a Raposo Tavares está livre. 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
5: Alô, alô, alô, Brasil. Alô, minha família brasileira. Bom dia. Manhã gostosa, manhã de terça-feira, dia 29, dia dos arcanjos, Miguel, Gabriel, Rafael, né? A Ângela já lembrou aqui, agora há pouco a gente ouviu o Padre Marcelo cantando. Bom dia, que sua vida seja sempre abençoada. E o absurdo que estão fazendo, o absurdo, com o nome de Nossa Senhora. Amanhã vai ter sessão no plenário usando o nome de Nossa Senhora, lá do Supremo Tribunal Federal. É uma instituição que nesse momento nos enche de vergonha, de indignação, e vai fazer, né, uma sessão falando de Nossa Senhora. Daqui a pouquinho tem a enquete do João. Daqui a pouco tem Vanderlei Correia. Tem a Dedê com a previsão do tempo. Daqui a pouco tem o esporte. O Brasil ganhou 4-2 em cima da seleção da Austrália. O segundo amistoso nessa data FIFA. Ainda tem mais um jogo com a Índia antes de voltar ao Brasil e recomeçar o Campeonato Brasileiro. Daqui a pouquinho também tem a reflexão do Padre Juarez. E juntos vamos rezar o Pai Nosso e a Ave Maria. Muita coisa boa, muita coisa legal. Tempo passa voando, a gente pisca. E já é 11 da manhã, Nani já tá chegando com altos papos. Mas aqui, Djelalá e Reinaldo Alves, o taxista, se jogaram até agora. Junto com a Dedê, que vai continuar com a gente. Ele é aniversariante da próxima segunda-feira, vivendo um momento especial. Haverá uma grande festa no sábado à noite aqui em São Paulo. 50 convidados, um representando cada ano de vida do EV. O EV que junto. Ô Dedê, o Everaldo e o Rei estão aí assistindo o Campeonato Mundial de Tapa na Bunda? Os dois? O EV, o Rei, agora que eu olhei, o Rei tá acompanhando ali, o Rei tá assistindo lá na Romênia. E o monitor. Olha, o EV, EV, você sabia que tinha esse campeonato? Tá gostando do que você tá vendo aí?
6: Bom dia, João, bom dia, equipe, bom dia aos ouvintes. Eu não tô assistindo, qual o campeonato
5: que
6: você tá falando? Na...
5: Gente, você acredita, o Reinaldo tá ali do lado dele assistindo. Chama Buddy Slap Fight.
6: Rapaz, Street Fighter?
5: Fight é luta. Né? Tem tapa no bumbum.
6: Não
5: é um campeonato mundial com vários países na Romênia. E consiste no seguinte, as nádegas ficam empinadas e você vai dando palmada.
6: Não, tô fora.
5: Você tá olhando aí, o que você tá achando?
6: Não, eu tô olhando aqui o WhatsApp, muita gente mandando WhatsApp.
5: Eita,
6: já pra capital.
5: Gente, você não acredita que o Reinaldo tá vendo e ele não tá vendo ali?
6: Não, o Reinaldo pode até ser, tá lá no outro estúdio ali, intertido ali, junto com o tio. Mas eu tô olhando aqui o WhatsApp aqui dos ouvintes, João. Pelo amor de Deus, que isso, João?
5: 9h10, enquanto o Rei e o EV assiste ali o Campeonato Mundial Buddy Slap Fight. A frase que abre o nosso programa de hoje: plante amor por onde for, a vida se encarrega de fazer a colheita e trazer os frutos no tempo certo. Tamo junto!
6: Terça-feira, todo mundo can...

0: papai e a mamãe. Bom dia ao vovô e à vovó. Bom dia, garotada.
1: Bom dia, João Ferreira, pessoal. Beijo.
0: Beijo a todas as

0: pelo tio Amauri. Bom dia. E bom dia ao Padre Juarez. Tá todo mundo na expectativa. Será que o Padre Juarez volta? Volta na próxima sexta-feira. Será que ele falou que tiraria férias até quinta? E aí eu falei, será que ele volta na sexta? Mas de qualquer maneira, o EV já deixou o nosso Fernando Riquetti preparado, né, preparado para o evangelho do próximo domingo. Padre Juarez, do meu coração, bom dia!
1: Bom dia, João Ferreira! Daqui a pouco a gente tá junto, hein? Daqui a pouco aqui no Tamo Junto! Essa força me ajuda
0: a viver. Tá combinado! 9:12, 9:12, Marião tá aí? Meu amigo, meu irmão Carlos Mário, vamos até a Ultra Farma, a maior farmácia online do Brasil. Ontem o Mário trouxe uma oferta de um medicamento que normalmente aí fora fica em torno de R$114 e estava por pouco mais de 17. Como é que Sidney Oliveira consegue isso? Impressionante, meu querido amigo Sidney Oliveira, que está sempre acompanhando a gente, sempre escutando, né, o nosso Tamo Junto, líder absoluto em Santa Isabel. Malhão, bom dia, meu irmão Carlos Malho. Sabe quem é que completa hoje mais um ano de vida, Malhão?
2: Quem?
0: Aniversário antes de hoje, você, por favor, depois mande uma mensagem para ele e diga que o nosso Tamo Junto foi dedicado a ele hoje. Alberto Mamão Pastre.
2: O professor.
0: Depois eu vou pedir pro EV ver se consegue arrumar uma música de Bento e Mamão para homenagear Alberto Mamão Pastre, um dos nomes mais importantes da história do rádio, da música sertaneja, né, aquela música de raiz, e um profundo conhecedor musical, né, Malhão?
2: É, espetacular, né? Além de ser um grande cantor, né? Um vozeirão, um grave na voz maravilhoso, um mestre em todos os sentidos, na sonoplastia,
0: ó, tia na Maurita produção, mandando um beijo pra na ele direção. Também.
2: Hein?
0: Você avisa ele quando você falar com ele, que nós fizemos essa homenagem e o tio Maurita aqui do meu lado também mandando um beijo no coração dele.
2: 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E nós fizemos algumas mensagens maravilhosas, e ele com certeza tá muito legal. 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
5: Djelalá, preste atenção, vê se você concorda. A Justiça do Rio Grande do Norte determinou o desbloqueio do dinheiro e o fim da busca por bens de uma mulher que teve a conta bancária atingida por uma dívida cobrada do marido. Como o marido não pagou a dívida, né, a primeira turma lá do Rio Grande do Norte decidiu bloquear os bens da esposa e, se ela tivesse dinheiro na conta, fosse utilizado para pagamento da dívida. Agora, a segunda Câmara Civil do Rio Grande do Norte reformou a decisão e disse que a dívida não tem nada a ver com a mulher. Para os desembargadores, o patrimônio de uma pessoa que não faz parte oficialmente do processo de cobrança só pode ser afetado em situações excepcionais. Portanto, se já bloquear os bens dela, que faça o desbloqueio, e se já tirar algum valor da conta, que devolva. Concorda?
6: Então, João, bem polêmico, né? Porque assim, é o
5: a
6: casal.
5: A primeira turma é disse que ela tinha que pagar.
6: Então, é o casal. Ela não deveria ser culpada, mas para ver se esse bunda rachada dela toma uma decisão ou vai querer destruir a família. Então, tem que cobrar dela, sim.
5: Tem que cobrar?
6: Tem que cobrar dela para ver se o marido faz alguma coisa.
5: Porque eu acho que cabe recurso, porque ainda pode recorrer ao Superior Tribunal de Justiça.
6: Infelizmente, é que nem pensão. Não tem uma lei que fala se o filho não paga, o pai é a avó que paga. Eu acho um absurdo. Vai pra avó.
5: Ah, é, a criança não pode ficar sem receber.
6: Exatamente.
5: Alguém vai pagar.
6: Então, quem não pode ficar sem receber sou eu. Então, é a mulher que paga a dívida do seu marido.
5: Porque nesse momento a decisão é desbloquear os bens e devolver se já foi retirado algum valor da conta. Agora, é o que você falou.
6: E a pessoa que tá lesada? Quem paga? Hã? Pode me olhar.
5: Hã? É verdade, gente. A Ângela, obrigada pela opinião.
6: Imagina.
5: Já trouxe a opinião dela, a sinceridade dela.
6: Né?
5: E a Ângela é sempre uma pessoa ao lado da mulher. É nesse caso para atingir o homem, né? Porque no momento que há uma dívida, que ele não honra a dívida e que o bolso dela foi afetado, já traz uma crise no relacionamento. Mas nesse momento, o que a Justiça do Rio Grande do Norte reconheceu é que a dívida é só dele e que os bens dela serão desbloqueados e, se foi tirado algum valor da conta, devolvido. Ô Evê, você não paga uma dívida, você está me devendo, né, R$1.000 já tem uns 3-4 meses. Não é justo,
7: mais.
5: Não é justo tirar da conta da Sandra, né?
7: Não, deixa eu pensar aqui, ô João. É, por exemplo, se nesse caso ela foi junto, fez essa dívida junto com o marido, ela é responsável.
5: Não, ela não fez.
7: Ela
5: a dívida
7: não fez.
5: É dele.
7: É dele, é no CPF dele.
5: Por isso que a justiça
7: dele
5: entendeu que ela não deve nada. Mas aí, pra quem ele deve, cobrou da esposa, porque é casada com ele.
7: Eu não acho justo. Não acho justo.
5: Não acho justo?
7: Não, eu acho que se
5: então
7: ele
5: já
7: foi...
5: são duas opiniões diferentes. Então, a Angela acha que ela tem que pagar, porque quem tem para receber não é justo ficar no prejuízo, e ela paga do dela e vai cobrar do marido depois, né?
7: Não, eu não acho justo isso daí. Ele que fez a dívida, ele que pague. Não foi no CPF dela, embora são casados, tudo, moram junto. dividem, sei lá, despesas. Mas eu não concordo. Eu acho que ele tem que pagar e sem a ajuda dela, no caso.
5: Agora, você veja como a lei é confusa. Porque o caso, no primeiro julgamento, mandaram bloquear tudo dela. No primeiro julgamento. Aí ela entrou com um recurso numa instância superior e já mudaram todo o entendimento. A lei tinha que ser mais, como diz o Arnaldo, a regra tinha que ser mais clara, né?
7: Então, mas nesse caso é cada juiz, por exemplo, ele desembargador, não sei, ele pensa de um jeito, João, é isso?
5: É, então.
7: Ele não vai baseado numa lei que já existe?
5: Mas assim, para pensar, como é que no primeiro julgamento manda bloquear e diz que ela deve, e no segundo já muda tudo, quer dizer, alguém tá errado. Então, porque são pensamentos e interpretações completamente diferentes.
7: Isso funciona em todas as, né, instâncias. Aí, por exemplo, justiça do trabalho. Um juiz dá ganho de causa para o funcionário. Aí o outro dá ganho de causa para a empresa. Também, isso que é estranho, né, João?
5: Deixa eu ver aqui na matéria.
7: É muito estranho tudo isso.
5: É 983-34-5777. 983-34-5777. Ó, tá aqui, ó. Casamento não transfere dívida automaticamente. Foi entendimento da segunda turma, dos desembargadores. Casamento não transfere dívida automaticamente. Se bem que, se eu não estou enganado, se eu estou devendo e eu morro, meu filho acho que vai ter que pagar minha dívida.
7: Depende do contrato que você fez, né? O seguro que
5: será
7: tem
5: que
7: o contrato.
5: Será que é isso?
7: Exatamente.
5: Dívida de cartão,
7: Agora você comprou, por exemplo, um apartamento, um imóvel. Está no seu nome, no nome da sua esposa. Alguém, por exemplo, se você está encarregado de pagar aquilo lá, ou está no seu nome e o outro também participa junto da compra, o outro é obrigado a pagar. Eu penso assim, mesmo na falta da outra pessoa morrer, alguma coisa, o outro é obrigado a pagar. Eu penso desse jeito.
5: Ó, teve um desembargador que disse o seguinte: mesmo que ele tivesse usado esse dinheiro para uma viagem do casal, ela não estaria devendo nada pela viagem.
7: A dívida era dele.
5: Era dele.
7: É dele. É confuso, hein, João?
5: É bem confuso, né?
7: É bem confuso, mas eu não sou a favor, não. Eu acho que ele teria que pagar sem ela colocar a mão no bolso dela para poder pagar a dívida dele.
5: Ó, dê sua opinião na live também. Daqui a pouco o EV vai dar um passeio pela live.
7: Isso, daqui a pouquinho.
5: E você acha que vai dar mais gente dizendo que a mulher tem que pagar ou dizendo que ela não tem que pagar?
7: Não tem que pagar, eu acho.
5: A maioria não tem que pagar.
7: Eu acho que sim.
5: Então vamos aguardar daqui a pouco a voz mais importante, mais inteligente. E já já, Ariel Mosch, debatedor aqui do Altos Papos, um grande nome da arte, vai explicar pra gente por que judeu não pode votar. Se bem que ele disse que é judeu e vai votar. Ele falou que vai votar. Daqui a pouquinho, Ariel Mosch. 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
13: Olha, ontem na nossa enquete de ontem veio essa informação e eu não tinha o menor conhecimento de uma festa judaica que começa no sábado, vai até domingo, e que a comunidade judaica teria pedido ao Tribunal Superior Eleitoral que ampliasse o horário de votação. A Dedê, nossa produtora, entrou em contato com o Ariel e o Ariel vai explicar o que é essa festa, né, e aproximadamente quantas pessoas, né, deixarão de votar. Meu amigo, amado irmão Ariel Moshi, grande ator, grande debatedor do Altos Papos. Bom dia, irmão.
15: Oi, gente. Pessoal que escuta e participa do programa do João. Oi, Joãozinho, bom dia.
13: Bom dia, amor.
15: É um prazer para mim estar aqui com vocês. É, vamos lá. É o seguinte, essa questão de que os judeus não podem votar no dia das eleições. O que acontece é que caiu, o dia das eleições caiu no mesmo dia de uma festa judaica. É importante para os judeus, que é o Simchá Torá, ou seja, a festa da Torá. Todas as festas judaicas, elas são lunares, né? O calendário judaico é lunar, não é solar como o nosso. Então, as comemorações sempre começam às 6 horas da tarde, a hora que nasce a lua de um dia, até o dia seguinte, quando a lua nasce de novo. Muito bem. Sendo assim, os judeus não poderiam votar nesse dia, porque as votações, né, as eleições, elas vão até às 5 horas da tarde, me parece. Aí a coletividade judaica, o representante e tal, pediu ao Tribunal Superior Eleitoral, ao TSE, ver a possibilidade de que em São Paulo, pelo menos onde é o maior, onde existe o maior número de judeus votantes, de que fosse estendido esse horário da votação, para que os judeus pudessem votar, então, já depois da festa deles. Infelizmente, o Tribunal Superior Eleitoral, o TSE, chegou à seguinte conclusão, que o TSE não tem competência administrativa para alterar o horário de encerramento da votação, pois a regra está prevista no Código Eleitoral e em resolução própria, dependendo da alteração legislativa. Ou seja, o Tribunal Superior Eleitoral precisa do legislativo, dos deputados, dos senadores, uma eleição ali, para se determinar se esse horário pode mudar ou não. Sendo assim, não foi aceito o pedido. Mas nós não podemos esquecer que existem judeus que são religiosos, que seguem, né, a religião, esses não poderão votar, mas existe um grande número de judeus que não seguem ferrenhamente a religião e esses votarão. Eu, por exemplo, sou um deles. Bom dia para todo mundo, um beijo aí.
13: Ô, Ariel, obrigado, irmão. Como explica bem, hein?
8: Excelente explicação.
13: Deu para entender tudo e, segundo ele, tem os mais religiosos que não vão votar. E ele não é desse grupo tão religioso, ele vai sair de casa e vai votar.
8: Bem explicado, João.
13: E ele me disse, ele mandou uma mensagem, dizendo que aproximadamente há 90 mil pessoas na comunidade judaica. Eu achei que o número fosse bem maior.
8: 90 mil? Isso em São Paulo?
13: Não, no Brasil.
8: No Brasil todo.
13: No Brasil, mas eu achei que o número era bem maior.
8: Ah, tá. Né? Eu também achei.
13: 9h43, obrigado, viu, Dedê? Obrigado ao nosso querido Ariel Moshi, que deu essa aula.
8: Doutor Neviton tá por aqui.
13: Opa, meu querido amigo, meu irmão, doutor Neviton. Antes de mais nada, eu quero mandar um grande beijo no coração desse irmão de tantos e tantos anos, né? Viveu um momento complicado no final de semana, mas de qualquer maneira, mandei uma mensagem para ele, me uni em oração. A mamãe do Dr. Neviton partiu no final de semana aos 87 anos e ele já voltou, já está trabalhando, porque como médico ele fez um juramento e tem muita gente precisando hoje, né, ser examinada, avaliada por ele. Então ele já está de volta. Meu amigo, meu irmão, meu abraço fraterno. Tamo junto sempre, hein?
16: Claro, meu irmão. Tamo aqui juntos. Tamo aqui na luta do dia a dia. Eu estou aqui com o senhor José Amaro da Silva Filho, que me permitiu aqui falar com você, que eu estou em consulta com ele. E ele está mandando um abraço para você.
13: Um abraço apertado. Você, é José Amaro?
16: Mandou. José Amaro da Silva Filho.
13: José Amaro da Silva Filho, dê um abraço apertado. Alô, Zezão! Ô, rapaz, um abraço ao Zé. Ele está bem de saúde?
16: Ah, vai estar agora, né? Só vou fazer pedir um. Ele veio falar que beleza, veio fazer o exame de rotina.
13: Que é muito importante.
16: Ele está há muitos anos, né, José? Está há muitos anos, desde uma rádio que eu fazia, que não faço mais. Falou, ah, desde a rádio lá antiga que você tinha aí, fazia, eu faço com você. Agora eu te ouço agora no Li Correia, no João Ferreira, na capital, na imprensa.
13: Ô, oh, coisa boa. Tá bom.
16: Dá um abraço. Fazer o.
13: Não, e ele está fazendo exame de rotina, né?
16: De rotina, sim.
13: Na semana passada nós
16: cuidamos. Né? Hoje o senhor, não parece, ele parece que tem 50 anos. Mas eu tô vendo aqui na ficha dele que tem 70.
13: Olha só.
16: Que maravilha. Tá mais novo que eu.
13: Não, a gente contou a história. A gente contou a história das gêmeas do Espírito Santo que completaram 100 sim. anos. Né?
16: Dona Dirce e Dona Marina, sim. Eu lembro bem.
13: Ué? Então, olha, faz o seguinte.
16: 82 anos. Tá ainda.
13: Ontem eu falei com a Jennifer, ontem, por telefone. E ela falou que, sim, graças ao bom Deus, tem muita gente que acompanha o nosso programa que liga pra aí, né?
16: Muita gente, nossa, vem aqui às vezes, mas é coincidência, estou aqui falando com você, me chamam para fazer a rádio, Aí ele falou, ah, manda um abraço, manda um beijo lá pro João, para o pessoal da Rádio Ali. Capital. Eu falei, tá bom.
13: Então é só, gente mesmo. 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
18: Bom dia, João Ferreira. Bom dia, Everaldo e todos os ouvintes da capital. Tudo bem com vocês? O destaque do trânsito para a Zona Sul de São Paulo, Avenida dos Bandeirantes, tem trânsito carregado no sentido Marginal Pinheiros, desde ali do viaduto Jabaquara e vai ali passando pela cabeceira do aeroporto de Congonhas até a Rua Alvorada. Volta a ficar intenso no acesso à Marginal. Avenida Indianópolis e cortar pela Vila Olímpia, aí com paciência, funciona como opção. E o corredor da Pedro Bueno e jornalista Roberto Marinho, que tem trânsito intenso também, mas é melhor que a Avenida dos Bandeirantes. Quem vai no sentido Anchieta Imigrantes, reduz a velocidade desde a ponte Engenheiro Ari Torres até a Rua Guaraiúva. Depois, o caminho melhora. Tá tudo ok com o transporte público e até as 10 horas tem rodízio válido para veículos com placas finais 3 e 4. 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
2: Bom dia a todos da capital.
3: Bom dia!
2: Eu acho que ela não tem que pagar, não. Ela deveria pagar se ela fez a dívida junto com ele.
3: Não vejo, não.
2: Se os dois se unirem, vamos fazer um arrastão e tal, e no nome dele, no final das contas, ele não pagar. Agora, ele sair fazendo dívida e no final das contas ela ter que arcar com, às vezes tem coisa que a mulher nem sabe, não acho que ela tem que pagar, não. A não ser que ela fez essa dívida junto com ele.
3: Não fez, não.
2: Eu acho injusto. Eu acho que tem que ser mais bem explicado aí. Se eles estão juntos, se eles estão separados, se a dívida foi feita junto, ou se ele fez essa dívida sem ela saber, entendeu? Eu creio que tem que ser por aí, porque tem gente que não tá nem aí, meu povo. Tá lá ligando que tá pegando bens e dinheiro do outro, não tá nem aí, não. Tem gente que quer ser vergonha. Eu acho que tem que apurar direitinho, explicar direitinho como foi feita essa dívida. Mas
3: a dívida,
2: até então, eu não acho justo.
3: A dívida é só dele, Vê. A dívida é só dele. Só que, pra quem ele tá devendo, foi a justiça. E aí, na justiça, veio a decisão de que ela teria que pagar a dívida do marido. Né, o dinheiro que ela tivesse na conta, os bens que ela tivesse, teriam que ser bloqueados. Só que aí ela entrou com um recurso e aí os desembargadores mudaram todo o entendimento. Eu comentei até aqui que casamento... O que, que eu falei aqui agora há pouco? Deixa eu ver se eu abro aqui. Casamento não transfere dívida, não é isso?
4: Isso.
3: Que eu falei agora há pouco. Foi. Aqui, ó. Deixa eu ver se eu acho aqui. Casamento não transfere dívida. Ó, casamento não transfere dívida automaticamente.
4: Então,
3: a dívida é dele.
4: Então, por exemplo, a pessoa, o casal, um dos dois, por exemplo, vou dar esse exemplo, João, vem a falecer um dos dois. Aí aquela dívida que tem, a outra pessoa é obrigada a pagar? Por exemplo, uma dívida de loja, comprou um objeto, alguma coisa. Quem ficou ali, o viúvo, é obrigado a pagar,
3: será? A gente poderia até um dia conversar.
4: É uma dúvida que eu tenho também, viu?
3: Não é perguntar, chamar um advogado, né?
4: Isso.
3: Vou falar com a minha querida Marília. Continue. Até aqui, só a Ângela acha que quem tem o dinheiro para receber não merece ficar no prejuízo. Então, ela que pague a dívida do marido e depois se acerte com o marido, que a Ângela chamou de nádega rachada. Marília, minha doce querida Marília, bom dia, boa terça, Marília.
5: Muito bom dia, João, para todos nós.
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7: Às 10 horas e 5 minutos daqui a pouco. Dedê tá me fazendo sinal. Quem tá na live vai ver, né, um bebê de 1 ano e 6 meses que saiu de uma creche e foi até o trabalho da mãe em Santa Catarina, né, Dedê?
11: Verdade, em Santa Catarina, em Braço do Norte.
7: Braço do Norte?
11: Exata, no sul de Santa Catarina.
7: Primeira vez que eu ouço falar nessa cidade, Braço? Quem nasce em Braço do Norte, o que que é?
11: Bora pesquisar.
7: Braço nortista, será que é isso?
11: Se tiver nordestino? Alguém de Braço do Norte aí, manda mensagem.
7: E Perna do Sul? É perto ou não?
11: É. De Braço do Norte? É. Pode ser.
7: Dedê, e esse calor? Liguei 3 ventiladores essa madrugada, hein,
11: não,
7: Dedê?
11: Não, hoje, ok, tudo bem. Hoje, normal ligar ventilador, porque realmente tá calorão. Imagino que você já tá sofrendo, né? É, hoje a gente pode chegar aí na máxima de 34 graus, viu, João?
7: 34?
11: É, agora aqui no, na região do Paraíso, a gente já tá com 27 graus. 27 pode chegar a 34.
7: Vai subir muito então
11: no período
7: ainda,
11: da,
7: né,
11: tarde. Vai subir muito e por conta dessa elevação aí da temperatura, a gente tem previsão de pancada de chuva à tarde. Então, quem estiver circulando aí à tarde na cidade, já fica ligado.

0: tarde. Entre a tarde e a noite, em alguns bairros pode ter pancada de chuva hoje por conta desse calorão.
1: Pancada de chuva?
0: Pancadas de chuva.
1: Então, convém quem vai sair de casa, de repente, ter um guarda-chuva na bolsa?
0: Sim, é uma dica boa para não ser pego de surpresa.
1: Daqui a pouco você volta?
0: Daqui a pouco eu volto.
1: O que é que você... A Ângela tá dizendo que na nossa live, a Eliene, da Espanha, acha que a mulher tem que pagar a dívida do marido. Afinal, ela também usufruiu dessa grana. Você tem um pensamento formado? Beijo, Eliene! Tá nos ouvindo na Espanha. Será que tá lá em Madrid?
0: Chique, Eliene. Acho que ela tá em Madrid.
1: Inglês,
0: que
1: Gran Via.
0: Ela mandou mensagem bem cedinho lá de Madrid. Tá acompanhando a gente.
1: Lá pra ela já deve ter almoçado. Acho que são 4 ou 5 horas de diferença,
0: frente,
1: né?
0: É, verdade.
1: Beijo pra você, Eliene. O que você acha, Dedê? A dívida é dela também, não?
0: Ai, como é uma dívida individual, isso, eu acho que a mulher ou a esposa não deve ter que pagar. É o homem que tem que pagar, o homem que fez a dívida.
1: E quando a justiça determina o bloqueio dos bens dela para pagar a dívida, você acha que ali acabou o casamento ou ainda tem chance de...
0: Agora a gente não tem detalhes de...
1: Eu fui ver aqui.
0: Se ela tá a par dessa dívida, se ele fez escondido.
1: Não, ele fez a dívida. Só que quem quer receber, não tem como receber dele.
0: É.
1: Então quer receber dela.
0: É, mas ao mesmo tempo eu acho que quem quer receber tá no direito, né? Mas eu não acho que a dívida deve ser transferida pra esposa. A não ser quando a dívida é em conjunto, que a gente tava comentando aqui.
1: História de apartamento.
0: A história de apartamento, que aí tem lá o nome dos dois. Se um não pagar, o outro...
1: O outro vai ter que pagar.
0: Tem que pagar.
1: É como a história do fiador, né?
0: Exatamente. A mesma coisa, se acontecer alguma coisa, tem lá os 50% de abatimento de um ou de outro. É, né? Então, quando a dívida é em casal, aí sim. Mas se é individual, se tá no CPF dele, eu acho que tem que arrumar um jeito de cobrar dele, não da esposa.
1: Daqui a pouco você volta.
0: Volto.
1: E assim que a gente puder colocar o vídeo, você me avisa.
0: Tá.
1: Do bebê, o bebê de 1 ano e 6...
0: Não, eu fiquei impressionada com essa imagem.
1: Não, gente, vai pra live, porque é muito louco.
0: Um ano e seis meses. Como é que um
1: menino de 1 ano e 6 meses... sai da creche e vai caminhando até o trabalho da mãe, ver.
0: Eu já tinha visto...
1: Deve dar um desespero danado.
0: Eu já tinha visto de tudo. Criança sendo trocada, escapando na calçada, mas, tipo, fugindo.
1: Não, e com essa idade.
0: Com essa idade.
1: E saber onde a mãe trabalha.
0: E chegar exatamente...
1: Se bem que parece que é bem perto, né?
0: É bem perto, mas, assim, não aconteceu nada com essa criança. É impressionante.
1: Então, assim que você puder, a gente coloca no ar e você vá para a live, mas vá com o coração preparado, porque segundo a Dedê, que já viu, a gente fica com o coração, assim, agoniado de ver aquele menininho, pequenininho, 1 ano e 6 meses. 1 ano e 6 meses você já fazia muita coisa, Evê?
2: Fazia quase nada, João.
1: Não saía, você não ia para casa sozinho?
2: Nada, eu não descia nem do bercinho da cama, eu descia. Um bebê, João, 1 ano e meio, né?
1: Rapaz. 1 ano e meio, daqui a pouco a gente vai colocar o vídeo.
2: E como que saiu essa criança de dentro desse local?
1: Aí é um outro detalhe. Na minha opinião, todo mundo tinha que ser demitido.
2: Todo mundo, é verdade.
1: Eu não sei se é uma creche particular, não sei se é uma creche da prefeitura. Se for da prefeitura, tira todo mundo. Se for particular, não sei como é que poderia fazer, né? Se foi a proprietária da creche, mas eu sei que as pessoas que estavam lá naquele momento não podem continuar tomando conta de criança.
2: Não, não pode.
1: Se você permite, né? Por sorte a criança sabia onde a mãe trabalhava e é perto da escola.
2: Não, graças a Deus não aconteceu nada de grave.
1: Graças a Deus.
2: Eu vou te falar, só hoje, João, o tanto de atropelamento que apareceu aqui na internet, pra mim, eu tava olhando um negócio aqui, uma
1: todo
2: notícia.
1: Todo dia.
2: A pessoa adulta, assim, prestando atenção, olhando pro lado, olhando pro outro, certinho. Daqui a pouco é atropelada de uma hora pra outra.
1: Quer ver uma coisa que eu acho um absurdo? Aqui do lado da Rádio Capital, o que tem de gente que se atravessa sem olhar se vem carro?
2: É, eu conheço, tem um amigo meu também, que agora faz dias já que ele não atravessa porque ele tá vindo de carro. Mas, rapaz, é direto ele atravessando ali, fora do ponto ali. Eu fico aqui na central olhando, falo, rapaz...
1: Não, eu digo esse aqui mesmo, esse aqui, pra mim, esse aqui é o mais perigoso, onde fica a tapioca da deusa ali.
2: É perigoso, vem um rapaz direto ali da praça, atravessa por ali.
1: 10 horas e 11, e você viu o que aconteceu ontem no Jabaquara, o ônibus elétrico lá?
2: Eu vi.
1: Você viu as imagens que
2: perdeu o controle, né? O que aconteceu? Sem freio, João?
1: Olha, diz que é muito comum dar problema em ônibus elétrico. Eu não sabia disso, não.
2: Eu também não sabia, hein?
1: Pra mim foi uma novidade. Olha. Né? E aí, por sorte, o motociclista conseguiu desviar do ônibus, né? Ele pegou ali alguns carros, destruiu o muro de uma escola, mas poderia ter sido uma grande tragédia ontem aqui em São Paulo. Vou falar com a Ju, né? Vou falar com a Ju e depois a gente vai, então. Abraço do Norte. Abraço do Norte em Santa Catarina, onde esse menino saiu. Ô, Ju, bom dia, boa terça, Ju.
3: Oi, João, bom dia, tudo bem?
1: A gente daqui a pouco vai colocar no ar, Ju, o vídeo de um menino que saiu da escola e foi caminhando pro trabalho da mãe, Ju.
3: Meu Deus, quantos anos?
1: Um ano e meio.
3: Caramba, que perigo.
1: Esse caramba foi sensacional, já disse tudo. 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
5: Bom dia, João. João, a minha opinião é a seguinte: quando o casal se separa, se a mulher entra na justiça ou o marido, tudo que tem são divididos em partes iguais, não são?
6: Sim.
5: Então, depende, quando estão regime, morando, né? junto também, as dívidas têm que ser divididas em partes iguais. É, não importa se foi ele que fez a dívida ou não, se ela tem como pagar a conta, eu acho que devem pagar sim. Porque se na separação separa tudo, divide tudo, então enquanto está morando junto tem que dividir também, inclusive as contas. Não importa o porquê ele fez, como ele fez. Essa é a minha opinião. Aloísio.
6: Um abraço, Aloísio. Oi, Vêcio, vem aqui, é bom explicar que há três regimes na separação: a comunhão total de bens, a comunhão parcial de bens.
7: Isso.
6: E a separação total de bens.
7: É, o meu é parcial.
6: Parcial, é aquilo que conquistou depois do casamento. Isso. É dividido.
7: É, geralmente, se você não citar, acho que entra essa, né?
6: Não, tem que ser no cartório. São 10h21, ao contrário do que do EV imaginava, né? Muita gente concordando com a Ângela, como o Aloysio agora há pouco, a Eliene, de que a esposa, se tem condições, deve pagar a dívida do marido. Eu estava vendo aqui uma imagem da ladeira, a ladeira onde aconteceu o acidente ontem. Você sabe que o ex-subprefeito ali da região do Jabaquara, Amaury Santos, né, o ex-subprefeito, tentou fazer alguma coisa para melhorar a segurança dessa ladeira. Diz que é uma ladeira absurda. E aí o ônibus sem freio foi levando tudo pelo caminho.
7: Ainda bem que não machucou ninguém, né, João?
6: Meu Deus do céu.
7: É um milagre, hein?
6: Não, o motoqueiro, então, né? E mandar um... Por onde anda o subprefeito Amaury Santos? Tá lá na Zona Sul ainda?
7: Tá uns 3, 4 metros de você, mais ou menos.
6: 10h21. Ai, ai, ai. Continue participando, porque esse assunto... Agora, sabe o que me dá raiva? Me dá raiva, assim, como a gente depende do judiciário e, às vezes, tantas injustiças são cometidas. Eu queria entender como é que alguém, né, que tem a mesma função do outro, um toma uma decisão e o outro toma outra decisão. Então, primeiro julgamento, a esposa deve. Aí ela entra com o recurso, vem o segundo julgamento e muda tudo. Tudo que foi decidido no primeiro. Então, das duas, uma. Ou alguém agiu de sacanagem, ou uma das duas partes não sabe nada da lei. Porque não pode tomar uma decisão, uma tão diferente da outra, né? E é o que a gente está vendo agora, né? No momento mais triste da história do Supremo Tribunal Federal, é uma liminar atrás da outra. Um ministro toma uma decisão, o outro vai dar uma liminar, aí o outro vai e caça a liminar, derruba a liminar. Meu, que bagunça, né, Vê?
7: Demorado demais, né? A pessoa fica esperando uma decisão também, às vezes, e não sai essa decisão final.
6: Também tem isso. A morosidade. Eu queria saber como é que tem gente que vai ao Supremo com tanta rapidez. A pessoa entra com uma ação no Supremo ontem, hoje já sai uma decisão, já sai uma liminar, já sai, né, algum documento. 10h23. Daqui a pouco vou falar do trabalho da minha amada Patrícia Vidente. Doutora Maria Faió, que está a caminho. Tem alguma dúvida com relação à Previdência? Já encaminha, porque o EV vai guardar junto com a Dedê a sua dúvida. E encerrando o nosso programa, a reflexão, né? A reflexão do Padre Juarez e o Pai Nosso e a Ave Maria. Sabe quem passou aqui hoje, EV? A Railda Ribeiro.
7: Ah, passou aqui?
6: Tá tão bonita, emagreceu pra caramba, pra caramba, pra caramba. Tá trabalhando, já chegou no trabalho e tá ouvindo o nosso Tamo Junto. Beijo, Railda. Parabéns, parabéns. Foi a caneta emagrecedora.
7: Caneta, essa caneta aí. Rapaz.
6: Essa caneta faz... Vou entrar nessa caneta.
7: Eu não, eu tô tranquilo.
6: 10h23. 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
13: João Ferreira, Avenida Nicanduva, tem trechos de intensidade no sentido marginal Tietê, entre o Parque do Carmo até a Avenida Itaquera, tem ocorrência ali na passagem pelo shopping, isso vai dificultar a vida do motorista, corredor da Conselheiro Carrão é opção. Esse trânsito volta a ficar intenso depois da Avenida Dalila e vai assim até o viaduto Engenheiro Alberto Baga. Para o bairro, trânsito ruim no trecho final da Educador Paulo Freire até a passagem pela Marginal Tietê. Depois, o caminho é bom. A Radial Leste também tem trânsito intenso entre o metrô Vila Matilde e o metrô Carrão. Volta a ficar intenso no metrô Belém e vai assim até a ligação. 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
8: Vamos ao vídeo então, atenção, corra pra live, né, lá em Braço do Norte, cidade do estado de Santa Catarina. Uma criança de 1 ano e 6 meses saiu da creche e foi caminhando até o trabalho da mãe. Graças a Deus, não houve uma tragédia, graças a Deus, mas o meu pensamento é o mesmo. Ninguém mais dessa creche pode tomar conta de criança. Por favor, tá na live, o povo tá na live? Aperte então.
9: Bora.
8: O play, Dedê. A gente vai descrever pra você aqui, né, o menino. Aqui tá sem imagem ainda?
9: Por enquanto sem.
8: Por enquanto sem imagem, né? Mas imagina quando a mãe abriu a porta. E aí viu o menino, imagina o desespero dessa mãe, né, de tentar entender o que aconteceu, de ir na escola. Ela fez um boletim de ocorrência e tá coberta de razão, fez muito bem, né? Vamos fazer o recado da Patrícia?
9: Vamos.
8: Nossa amiga querida Patrícia Vidente, daqui a pouco a gente fala, mas a notícia é essa, a criança saiu da creche e foi até o trabalho da mãe, que fica aproximadamente uns 50 metros de distância. Mas para um bebê, 50 metros equivale a uns 10 quilômetros, né?
9: É, pra distância grande.
8: Maria, doutora Maria Faioca acabou de chegar, daqui a pouco ela vem aqui pro estúdio. Patrícia Vidente, ajudou quem, Patrícia?
10: Eu sou mãe do Eliseu.
11: Moro no Capão Redondo.
10: E eu vou falar um pouquinho dele. O problema dele começou desde 2018, dando convulsão, internação e tudo. Meu Deus, o que é que eu vou fazer? E muita gente me dando conselho para fazer isso, fazer aquilo. Tem uma vizinha, aí ela pegou o telefone e falou assim, Zé, liga para lá. Aí a segunda Patrícia passou, me deu uma melhorada, tá tudo certo. No momento é só isso aí, tá? Tchau, fique com Deus, Deus te abençoe.
8: Um beijo no seu coração, que te abençoe também. A Patrícia Vidente estava contando para mim, para Ângela, de uma ouvinte, de uma quarta apresentadora da Rádio Capital, que viveu uma crise no casamento que nunca tinha vivido. E começou a entrar numa mistura horrível de tristeza, de desespero. E com esses dois ingredientes, tristeza e desespero, começou a pensar em besteira. 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Se ele realmente me deixar, eu vou fazer isso, isso, isso. Só que ela chegou, foi pessoalmente, conversou muito com a Patrícia lá no consultório da Patrícia, ao lado do shopping metrô Tatuapé, conversou, chorou, desabafou, extravasou, e a Patrícia conversou com ela e propôs um tratamento espiritual. E graças a Deus, ela está bem espiritualmente, a ponto de conseguir sentar e conversar com o marido e buscar uma solução. Então, o que ela precisava realmente, naquele momento, onde estava triste, desesperada, pensando em besteira, era de um tratamento espiritual. Ela foi pessoalmente, mas você pode fazer uma chamada de vídeo, pode fazer uma chamada de áudio. A Patrícia trabalha de segunda a sábado, inclusive na parte da noite. Né? 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
8: A maior referência previdenciária do Brasil. Doutora Maria Faiocchi, tudo bem, Maria?
3: Bom dia, João. Bom dia, Evê. Bom dia, Denise. Bom dia a todos de casa. Tudo bem, graças
8: a Deus. Você viu a notícia que eu contei agora há pouco da criança de 1 ano e 6 meses?
3: Da creche? Eu vi ontem isso. Eu fiquei muito
8: abismada. Você faria o quê? Como mãe?
3: Ai, João, primeiro eu ia agradecer a Deus.
8: Primeira
3: porque
8: coisa.
3: Eu acho que a primeira coisa é agradecer a Deus, porque foi um livramento, assim, foi uma proteção divina com aquela criança. Porque você vê os carros passando na avenida, né? E a primeira agradecer a Deus, né? Agradecer ao anjo da guarda dessa criança. E, em segundo lugar, realmente tomar as medidas cabíveis, porque é uma falta de responsabilidade. É gigantesca, né, da creche, da escola, parece que é uma creche. Quando você sai para trabalhar, você confia seu filho, né, aos cuidados de profissionais, de pessoas que você presume que sejam responsáveis. E aí, de repente, você tá no seu trabalho, seu filhinho de 1 ano e meio mal consegue andar, você vê que era um bebê.
8: E foi no trabalho da mãe.
3: Nossa, que criança... É por isso que eu falo, é Deus. Não tem outra explicação. É Deus, graças a Deus, uma criança com uma inteligência muito aflorada, aguçada. Mas eu acho que essas pessoas, elas precisam ser responsabilizadas.
8: No mínimo, né?
3: Essa criança correu um risco absurdo,
8: gigantesco
3: de
8: proporções
3: inimagináveis, de ser sequestrada, de ser atropelada, né, de várias
8: se
3: coisas,
8: perder,
3: né, é um vulnerável, uma criança.
8: Uma outra coisa que eu queria te perguntar, né, você que é uma das maiores advogadas do Brasil, a gente fez uma enquete aqui hoje sobre o seguinte, um caso no Rio Grande do Norte de um marido que tinha uma dívida, Em primeira instância, o juiz entendeu que a mulher tinha que pagar também a dívida. Então mandou bloquear os bens e a conta dela. Aí veio a segunda turma de desembargadores e mudou tudo que o primeiro juiz tinha decidido. Aí eu queria saber de você o seguinte, eu como leigo, quando muda tudo, é porque um dos dois não entende nada, tem sacanagem, tem má fé? Porque eu não consigo na minha cabeça, se a lei é uma só, como é que um tem um entendimento, manda bloquear tudo, que ela tem que pagar, aí vem a segunda turma e muda tudo que o primeiro decidiu.
3: Infelizmente, hoje no Brasil, que a gente fala, né, da insegurança jurídica e tudo mais, a gente está tendo um fenômeno muito grande, que é a jurisprudência de conveniência. É, incrivelmente...
8: Que é isso?
3: É aquilo, se é bom para um grupo, vamos tomar uma decisão que é totalmente contrário ao que está na legislação, totalmente contrário do que está, do que a maioria... Porque o que, que é jurisprudência? Jurisprudência é quando se firma um entendimento sobre determinado assunto e aí você começa a seguir aquele entendimento. Só que hoje no Brasil a gente observa esse fenômeno, né? Às vezes o processo passa em primeira instância com entendimento, vai para a segunda instância... com o mesmo entendimento, chega na terceira instância, eles refazem tudo. Da mesma forma também, acontece quem entra na primeira instância, vai para a segunda.
8: Você já pegou decisão que você sabia que estava errada e te revoltou? Já
3: aconteceu? Muitas vezes. Isso é aquilo, é a conveniência.
8: A gente tem medo de que juiz que vai pegar nosso caso, tem. Né?
3: Hoje em dia, o maior medo das pessoas é assim, você pode estar certo, você pode estar dentro da lei, só que você vai para uma briga, você vai lá para o judiciário sem saber o que realmente pode acontecer. Porque é isso que está acontecendo. São pequenos legisladores, são vários legisladores. O juiz fala uma coisa, o outro fala outra, e a gente não pode ter isso. Um país sério, né? Um país que quer evoluir, um país que quer ser seguro, né? Tanto para o trabalhador, para o patrão, para o cidadão, né? Em geral. A gente precisa de uma segurança, a gente precisa que regras sejam cumpridas, que os entendimentos sejam parecidos, né? Porque você imagina...
8: Completamente diferente é inadmissível.
3: Exatamente. Então, assim...
8: Como é que é a jurisprudência de...
3: Conveniência, isso aí é o que já está todo mundo falando, é conveniente. A gente está vendo isso muito, por exemplo, no Supremo, né? Agora a gente teve a questão do post de Nossa Senhora, onde o Dino mandou ir para o ar. Agora a gente já viu, foi o Fux, mandou tirar. Então,
8: amanhã vai para o plenário.
3: Exato, então assim, são conveniências, é um jogo de poder. E isso acontece não só no STF, tá? Isso também acontece na primeira instância, na cidadezinha do interior, que muitas vezes ali o juiz tem proximidade com a população ou algum interesse, acaba julgando por conveniência. Isso acontece em segunda instância. Então a gente tem que parar com isso. Por isso que eu acho que tem que ter uma reforma do judiciário. Eu acho que a OAB está sendo omissa. A OAB deveria se unir, né? A gente tem quantos mil advogados aí no Brasil inteiro? Nem sei de cor, depois eu vou até pesquisar, porque agora são muitos advogados, milhares de advogados, e todo mundo perdido. Né? Hoje você pega para um cliente e fala assim, olha, não, você vai conseguir se aposentar. Daqui 2, 3 meses você não sabe mais, porque eles mudam.
8: Você percebe na Previdência hoje algumas decisões de conveniência na justiça?
3: Sim, muitas, muitas, muitas. Eu já peguei absurdos, por exemplo, dona de casa pode pagar o INSS para ter os mesmos direitos de um trabalhador. Ela é uma trabalhadora, concorda comigo?
8: Na casa dela.
3: Ela não é remunerada, muitas vezes ela não é remunerada. Mas ela é,
8: das vezes, não é, não.
3: Ela é uma trabalhadora, ela está ali trabalhando para a família, né? E eu já vi juiz de dona de casa ficar doente, precisar do auxílio doença, e o juiz fala assim, não, ela não trabalha, para que ela vai ter direito ao auxílio doença? Então, para que autorizam pagar o INSS para ter os mesmos direitos? Quer dizer, ela não vai trabalhar, mas vai precisar de alguém lá na casa dela cumprindo o papel de dona de casa. E como é que ela vai arcar com isso? Então, assim, a gente vê muitos absurdos. Não é um ou dois, né? Na Previdência, então, a gente vê demais. Eu acho que hoje, no direito previdenciário, no direito eleitoral, a gente está vendo isso muito aguçado, né? Na Previdência, porque tem aquela coisa, né, de um gasto absurdo, tem muito interesse político por trás, que a gente viu aí ao longo dos últimos anos, e assim também no direito eleitoral. A gente
8: que
3: também
8: barbaridade.
3: Vê exatamente esses julgamentos, essas de conveniência, isso precisa acabar, porque senão o país vai ficar tão inseguro, João, tão inseguro, que é o que a gente vê hoje. Quantas empresas estão saindo do país, grandes, né? A gente teve aí, por exemplo, uma das maiores seguradoras do mundo, a Prudential anunciando que vai estar saindo do país e dando lucro. Por quê? O que eu acho que se passa na cabeça dos administradores? Espera aí. Num país que toda hora muda, um juiz fala uma coisa, daqui a pouco eles mudam o entendimento. Não dá para ficar, né? Porque a empresa se sente insegura em investir, em continuar operando. Então, tem muitas empresas saindo, né? A gente viu o fenômeno Paraguai, muitas empresas saindo do Brasil, indo para o Paraguai, fazer suas operações lá, porque para eles é muito mais barato, muito mais seguro produzir lá e exportar para o Brasil, empresas brasileiras. Então, isso é muito triste. A gente precisa realmente, né, que o judiciário colabore com a população. Porque um judiciário instável e fraco.
8: Não, a gente não poder. As pessoas estão começando a escolher juiz lá em Brasília, ministro em Brasília.
3: Exato. Que isso, né, gente? É um grande absurdo. A gente precisa de uma reforma do judiciário, assim, urgente. E a gente precisa que a OAB, principalmente a OAB Federal, ela se manifeste, tome uma posição. Né? Os advogados precisam se unir, porque é aquela história, né? Sem advogado não se faz justiça, né? Antigamente muita gente
8: usava
3: a frase. E é isso, a gente não está vendo justiça. A gente está procurando o judiciário e não está vendo justiça para os clientes.
8: Deixa eu te perguntar uma coisa. Aposentado e pensionista, quem recebe o benefício, ele pode usar o benefício para jogar numa bet?
3: Pode, porque o dinheiro é dele, uma aposentadoria.
8: É diferente do Bolsa Família, que está bloqueado.
3: O benefício assistencial, né? Você não pode pegar dinheiro. O aposentado, na verdade, aquilo é o salário dele, ele contribuiu a vida inteira.
8: Porque deve ter muito aposentado viciado, né?
3: Muitos. Não só, é o que eu falo da hipocrisia. Né? Não que eu seja a favor de bet, eu não sou, porque a gente está vendo o quanto destrói. Só que é uma hipocrisia, né? Tudo bem, agora vamos proibir a bet, mas o jogo do bicho corre solto, né? Você vai em qualquer lugar, você vê banquinha do jogo do bicho, não é legalizado. Você vê cassinos clandestinos, tem muitos. Você acha que não?
8: Bingo tem uns 50.
3: Bingo clandestino, é muito bingo clandestino, e o próprio governo federal, ele tem jogos.
8: Da Caixa Econômica Federal.
3: Que eu conheço gente.
8: Tem uns 15 tipos de loteria.
3: E eu conheço muita gente viciada em jogos da Caixa Econômica Federal. Que torra aposentadoria, torra salário, porque vai ali
8: Aí faz o consignado para continuar jogando.
3: Então, assim, eu acho que uma outra coisa também, essa questão dos jogos, né? Também tem que regulamentar, mas regulamentar tudo, né? Ou proibir tudo. Porque não dá para tapar o sol com a peneira. Proíbe um, mas o outro tá
8: liberado.
3: O jogo do bicho tá liberado. Os bingos, a gente sabe que tá cheio de bingo por aí, que tá cheio de cassino clandestino. A própria Caixa Econômica Federal, ela tem os jogos. E é um jogo de azar, né, João? Porque
8: claro.
3: É de azar, não adianta.
8: Quem ganha
3: falar.
8: A banca,
3: quem
8: né?
3: Quem ganha a banca. Quantos milhões de brasileiros precisam jogar para um ganhar? Quer dizer, a probabilidade é muito grande. E não é um jogo barato, se você for parar para olhar. Hoje, se não me engano, está na casa de R$6 cada jogo. E as pessoas não,
8: e jogam aqui, só por exemplo, tem todo dia.
3: Todo dia. Então, assim, eu acho que a gente tem que rever muita coisa nesse país para a gente conseguir evoluir.
8: Olha, infelizmente, você pegou um grave acidente na estrada.
3: Sim,
8: acabou
3: triste.
8: Chegando quase no final do programa. Mas você vai voltar mais tarde com Eli e com a Cíntia. E depois com o Vini e com o Pedro, né?
3: Sim, senhor.
8: Mas algum recado que você queira deixar? Além do telefone da produção. É claro?
3: Tá, o recado, gente, é que tá crescendo muito ainda, né? A fila do INSS não parou, a fila do INSS continua e cresceram muito os relatos, continuam as pessoas relatando um aumento significativo das negativas, principalmente com relação à Bolsa Família, né, que é o BPC, que é o benefício assistencial. Então eu quero dar um recado, porque hoje saiu uma boa jurisprudência, não uma jurisprudência de conveniência, né, de um juiz que ele entendeu, um segurado que foi cortado no ano de 2019 do benefício assistencial, do BPC LOAS, e o juiz entendeu que o INSS deveria indenizá-lo desde 2019, porque o INSS tirou o direito dele de refazer as perícias, de fazer atualização cadastral no CadÚnico, no CRAS. Então, você que teve o benefício assistencial cortado, né, procure ajuda jurídica, procure orientação, porque o judiciário já está reconhecendo a incompetência do INSS para administrar o benefício. Então, podendo sim receber os retroativos. Telefone da produção é o WhatsApp, é 011-965-01-1000. 11, São Paulo, 965-01-1000. Mensagem de áudio ou texto.
8: Vamos almoçar hoje numa loja de conveniência.
3: Opa, vamos.
8: Um beijo pra você. Obrigada. Fica com Deus até terça, né?
3: Até terça.
8: E até mais tarde com Eli e Cíntia. Minha amada Tatá, o cabelo lindo da Tatá, por onde passa, ela consegue tocar violão com o fio de cabelo dela. 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
8: 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Até amanhã, se Deus quiser. 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

0: Padre Juarez, meu irmão, bom dia!
1: Bom dia, João Ferreira, bom dia pra você, bom dia pra todo mundo que tá com a gente aqui agora. Deus abençoe a todos.
0: E espero que esteja aproveitando suas férias, mas é hora de reflexão, padre.
2: Por que Deus demora, hein, pra atender a gente? Você já perguntou sobre isso? Por que às vezes Deus demora? Aliás, por que às vezes Deus demora, às vezes Deus não demora, né? Você já parou pra pensar? Você que está me escutando, de repente, pediu a Deus, e Deus está demorando para te atender. Faz tempo, né? Faz tempo que você pediu uma graça, faz tempo que você pediu aí aquele emprego, e não acontece. Mas será por que Deus demora para atender? Deus demora, às vezes, para atender, porque nesse tempo que nós ficamos esperando, é o tempo da gente se aproximar dEle, é o tempo da gente crescer na fé, é o tempo da gente amadurecer, é o tempo que Ele nos dá. Tempo que às vezes a gente não se dá, porque a gente fica nessa correria do dia a dia e a gente às vezes deixa de rezar, de pedir, de se relacionar com Deus. Aí então quando eu peço a Deus uma graça e Deus espera um tempo para nos dar, é porque Ele quer que a gente se aproxime dEle. E neste tempo, do pedido que eu fiz até o momento que Ele me atende, esse tempo é o tempo onde eu começo a crescer no amor, na espera, no relacionamento bonito com Deus. Então, eu queria te dizer uma coisa, não se desespere. Você pediu, você vai conseguir, mas aproveite este tempo que Deus está fazendo você esperar para crescer no seu amor. É um tempo pedagógico que Deus nos ensina a ser filhos e Ele nos mostra que é Pai.
0: Muito lindo, é o tempo de Deus. Padre, 10h56, já tem Nani Venâncio com Altos Papos. Há milhares de pessoas nesse momento acompanhando o nosso programa e vão rezar com a gente nesse momento, padre.
1: Vamos rezar agora. Nós temos os nomes que o João apresentou para a gente, mas nós temos vários nomes que chegam para nós nesse momento. É nessas intenções que nós vamos rezar. Maria passa na frente e vai abrindo estradas, portas e portões. Maria passa na frente e leva todos os filhos sob a sua proteção. Maria passa na frente e resolve aquilo que somos incapazes de resolver. Maria passa na frente e cuida de tudo aquilo que não está ao nosso alcance. Maria passa na frente e vai acalmando, serenando e amansando os corações. Maria passa na frente, acaba com o ódio, com o rancor, com as mágoas e as maldições. Maria passa na frente, termina com as dificuldades, tristezas e tentações. Maria passa na frente e tira teus filhos da perdição. Maria passa na frente, cuida, ajuda e protege a todos os teus filhos. Maria passa na frente, conduza, leva, ajuda e cura os filhos que precisam de ti. Ninguém pode dizer que foi decepcionado depois de ter te chamado ou invocado. Só tu, com o poder do teu filho, podes resolver as coisas difíceis e impossíveis. Amém. Abençoa Deus Todo-Poderoso a cada um de nós, a nossa família. Abençoa, Senhor, aqueles que lhe suplicam uma graça especial, aqueles que procuram um trabalho justo e honesto. Abençoa-nos hoje, Senhor, e sempre. Abençoa, Senhor, o que temos e fazemos, e abençoa esta água que colocamos humildemente diante de Ti. Em nome do Pai, do Filho e do Espírito Santo. Amém. Pai nosso que estais no céu, santificado seja o vosso nome, venha a nós o vosso reino, seja feita a vossa vontade, assim na terra como no céu.
0: O pão nosso de cada dia nos dai hoje. Perdoai-nos as nossas ofensas, assim como nós perdoamos a quem nos tem ofendido. E não nos deixeis cair em tentação, mas livrai-nos do mal. Amém.
1: Ave Maria, cheia de graça, o Senhor é convosco. Bendita sois vós entre as mulheres, e bendito é o fruto de vosso ventre, Jesus.
0: Santa Maria, Mãe de Deus, rogai por nós, pecadores, agora e na hora da nossa morte. Amém. Até amanhã, se Deus quiser, Padre.
2: Até amanhã, João. Deus abençoe a todos.
0: E com esse momento mais sagrado do nosso dia, vamos embora. A Nani está chegando com seus convidados, suas atrações, altos papos até uma da tarde. E amanhã, depois de Angela Lala e Reinaldo Alves, o Tapa na Nádega, lá na Romênia, nós estaremos de volta, se Deus quiser, com mais um Tamo Junto. E obrigado por tudo. Beijo no coração, fica com Deus.

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10: Brasil!
8: Bom dia, meus amigos. Bom dia a todos vocês que estão aí, né? A gente estava acompanhando o maravilhoso do João, né? O João todo elegante. Na bengala dele, andando aqui na muletinha dele, mas todo cheio de charme, querendo participar de um concurso de tapa no bumbum. Não entendi isso não, viu, Evê? Não entendi isso não, você entendeu? Anja me contou que o João tá querendo se inscrever no concurso de tapa no bumbum.
11: Ah, eu tô
8: aí eu perguntei, o João tá querendo dar o tapa no bumbum ou receber? A Ângela me falou que é receber.
11: Também acho.
8: Você acha? Não entendi, João. João, se explique. Mas deixa o João lá, gente, que é tapa no bumbum, tapinha não dói, mas vamos ver, né? Brincadeira, mas eles me falam mesmo, viu, gente? Eles ficam zoando aqui, você não sabe como o povo fica zoando. Então, ó, bom dia pra todos vocês que estão ligadinhos, sejam bem-vindos. Brincadeiras, né? A gente sempre brinca pra poder deixar o clima bem leve, bem tranquilo, porque os assuntos depois começam. Os assuntos são sérios, hein? Hoje no nosso quadro Saúde Mental em Foco, falaremos sobre relacionamentos abusivos. Quando o amor começa a adoecer, é o que a gente mais vê nos dias de hoje, são relacionamentos doentios, gente. É tão absurdo, por isso que chega o ápice da violência, né? Tanto feminicídio, cada vez parece que vai mudando mais. Mas já, hoje, os dois maiores nomes dentro da área da psiquiatria e da psicologia. Dr. Diego Tavares, para mim, é o melhor psiquiatra desse país. Pode dar recalque nos outros, não tô nem aí, é minha opinião pessoal. Extremamente competente, tá? Especialista em transtorno bipolar, coordenador da área da pesquisa do Hospital das Clínicas em São Paulo, tá? Vai estar. E hoje, não venham brigar comigo, tá? Porque depois é assim, quando vocês fazem um outro quadro no outro dia, eu fico escutando aqui todo mundo brigando comigo. A doutora Josi, né, que é da Roda de Mulheres, psicóloga, hoje vai estar no momento do quadro, né, nesse quadro nosso, Saúde Mental em Foco, tá? Ela é psicóloga, palestrante, produz conteúdo diário

0: sobre relacionamentos no Instagram. Também oferece vagas de atendimento no social. Ela faz um trabalho social fantástico. Então, esses dois já vão começar a fazer esse quadro que, para mim, é uma das coisas mais importantes no dia de hoje, saúde mental. Mas, antes... Mistério continua. Caixa misteriosa. Deixa eu olhar pra ver aqui como essas dicas aqui. Nossa senhora, gente. Eu amava isso aqui quando eu era criança. Eu amava. Vou falar pra vocês que eu amava na minha infância. Eu ficava, ó, um tempão. Deixa eu ver o que mais que a gente pode falar. Deixa eu ver se a Ângela colocou as pistas aqui, as dicas da Diana. Dicas da Ângela, viu, gente? Não.
1: Ah.
0: Você é convidada. O presente é pro ouvinte. É pro ouvinte. Você não pode juntar.
1: Tenho certeza que eu sei.
0: Tem? Então depois você vai... Na hora que for pro break, eu quero ver. Posso viajar bem longe sem sair do lugar. Não vou dar as outras dicas dela, que se eu der uma dica da Ângela, já desconto. E esse é usado em ambientes de trabalho, em casa. E eu amava. Essas são as dicas, porque agora... Querido ouvinte, 983345777, está liberado, pode ir mandando perguntas. Vamos falar de saúde mental agora. Quando, presta atenção, gente, quando o amor começa a adoecer, tá? Então, ó, um relacionamento pode trazer acolhimento, companheirismo, parceria, segurança, mas também pode se transformar em uma fonte de medo, culpa, ansiedade, sofrimento. Como identificar esses sinais? Você sabe identificar? O que um relacionamento abusivo pode fazer com a nossa saúde mental? Bom dia para vocês dois.
1: Bom dia.
2: Bom dia, Nani. Hoje eu tô aqui no meu lugar, no seu meu lugar. Horário, e eu já tava brigando com a Josi.
0: Os dois já estavam com quem era o dono da cadeira.
1: Pois
0: é, não, hoje ela é sua convidada.
2: Gente, conheço a Josi já desde a época da TV, que a Nani nos convidava lá pra ir em 2016 lá. A gente nunca tinha feito juntos esse trabalho e hoje a gente falou, por que não a gente conversar aqui? E é um assunto que a Josi domina bastante, então por que não tê-la aqui com a gente também, conversando um pouquinho sobre esse assunto, né? Aumentou o relacionamento abusivo ou ele sempre existiu? A pergunta que não quer calar.
1: Eu penso que sempre existiu, mas agora a gente, acho que agora tá mais em evidência. As pessoas estão falando mais, estão mostrando mais, né? Eu acho que a violência... Sempre existiu, doutor.
2: É.
1: Né? Mas agora eu acho que é noticiado mais, né? Aparece mais. Isso tem um lado positivo, né? Eu acho que a mulher também está enfrentando mais as situações. Antes a mulher não tinha voz nenhuma, né? Agora a gente tem que ter um cuidado com a voz que tem também, como é que a gente se coloca, porque hoje a gente fala muito de empoderamento, como se colocar, se posicionar. Mas eu sempre digo, tem que tomar muito cuidado, porque dependendo da relação... essa maneira como você se expressa, às vezes, pode gerar um conflito ainda maior, né? Uhum. E uma coisa que eu chamo muito a atenção, a violência sempre existiu, vai sempre existir, na minha opinião, e a gente não pode esperar a mudança do outro. Um dos problemas que eu mais vejo em atendimento, eu atendo há mais de 20 anos casos de violência, um dos maiores auto-enganos é a mulher achar que um dia ele vai mudar.
0: Ninguém assim, muda ninguém, né?
1: Ele bate, ele humilha, ele despreza, a relação tá ruim. Aí eu pergunto em atendimento, mas por que você continua? O que te prende nessa relação que te sufoca? Ah, mas eu espero que um dia ele mude, eu acho que um dia ele vai mudar. Aí eu pergunto assim, mas pautado em qual evidência, né? São 15 anos sofrendo a mesma coisa, nunca mudou. Mas você sabe, Josi, que nunca nem sequer ele falou que queria mudar. É apenas o meu desejo que ele mude. Isso é um auto-engano. As pessoas mudam? Claro que mudam. Quando elas desejam mudar, né? O problema é que a gente fica esperando uma mudança do outro, que é mais um desejo nosso. Então, uma coisa que eu chamo muita atenção, Nani, se a gente quer diminuir a violência, é a mulher começar também a assumir a autorresponsabilidade de entender que ela permite, muitas vezes, a violência que ela vive. Por exemplo, primeiro tapa, você é vítima. Você continua apanhando, você tem uma autorresponsabilidade de continuar ali. Por que que você continua, precisa entender. Se é medo, se é dependência financeira, dependência afetiva,
0: emocional.
1: Dependência emocional, né? Mas ficar só no lugar de vítima não vai mudar, né?
2: É, então... a área que eu atuo, que é muito depressão, antigamente a pessoa não sabia que estava em depressão. E hoje em dia muita gente sabe que existem vários graus de depressão. E eu acho que muita gente devia ter vivido relacionamentos abusivos e não sabiam que aquilo era relacionamento abusivo.
1: Com certeza.
2: Então eu acho que tem a ver também essa questão com a identificação, né? Que a gente hoje em dia... É, talvez a gente imagine, não, relacionamento abusivo é eu apanhar fisicamente de alguém, né?
1: Era o que era claro, né? Se eu apanho, então eu vivo um relacionamento abusivo. E também, o auto-engano, eu não quero acreditar que eu estou vivendo um relacionamento abusivo, né? Uma coisa que eu sempre falo, tira a venda dos olhos. Encara o realismo afetivo. Você ficar negando, ah, aqui não é abusivo, a vizinha apanha, a vizinha que ouve, aqui eu não sofro isso, não. É um relacionamento abusivo. Acho que hoje se fala muito mais, né?
2: É.
0: O que é um relacionamento abusivo, dentro do contexto geral e quais as
1: É toda a relação que existe de poder, né? É, ameaçar, chantagear, controle, posse, não deixar você ser quem você é, dominar a relação, depreciar, violência verbal, psicológica, sexual também. Porque às vezes a pessoa está no relacionamento e a mulher muitas vezes acha que está na relação...
0: Tem que
1: ela
0: fazer.
1: Tem que ter relação, porque não, se ela não quer e o parceiro força, ela tem medo, isso é uma violência sexual, isso é considerado um estupro, né? Então, violência patrimonial, física, psicológica, gaslight também, né? Que é um tipo de abuso psicológico, onde muitas vezes o parceiro diz, você tá ficando louca, você tá vendo coisas onde não tem... Né? Você precisa se cuidar. E a mulher, muitas vezes, já fragilizada, com uma autoestima baixíssima, vulnerável, ela começa a acreditar mesmo que ela está ficando louca, né, doutor?
2: Imagina quando tem um transtorno mental, uma depressão, uma ansiedade, uma bipolaridade. Aí você tem um diagnóstico e o parceiro usa isso contra você.
1: Exatamente.
2: Né? Você não está bem hoje.
0: É. Tomou seu remédio.
2: Você tomou seu remédio.
1: Sim.
2: É, então, assim, invalida a pessoa inteira, enquanto pessoa, só porque ela tem... E ninguém faria isso se a pessoa tivesse infecção urinária. Assim, como você tem infecção urinária, você não pode falar comigo. É ilógico isso, né?
1: Um remédio, doutor, ainda tem muito esse olhar também de que é frescura, não é depressão, né? Tem muitos parceiros que ainda dizem, ah, é falta do que fazer.
2: Invalida.
1: Vai,
2: né?
1: Rezar.
0: Não, cabeça.
1: Não tem muito isso ainda das pessoas não... Não
2: sim,
1: olhar,
2: sim, né? Sim, sim. E invalidar realmente, porque como essas questões são subjetivas, em pessoas que nunca vivenciaram nada semelhante, é muito fácil eu inferir que aquilo é frescura, que aquilo... Ou então invalidar realmente. Ah, eu trabalho o dia inteiro e não tenho depressão. Você que só cuida dos filhos fica deprimida. Olha que engraçado, sim, né? Então sim. A pessoa coloca isso dessa maneira, desse tipo.
1: E antes tinha muito olhar da depressão, me corrija se eu estiver errada, aquela pessoa que é improdutiva, que fica deitada na cama, que não consegue... E não, né? Hoje são mais de 300 milhões de pessoas no mundo com depressão e a grande maioria é funcional, né? Trabalha, estuda, enfim. Mas tinha muito esse olhar, né? Daquele que tem depressão é o que está deitado na cama, não consegue nem levantar. Não tinha isso também?
0: Vou fazer a pergunta para o ouvinte. Você já viveu, está vivendo, está em algum relacionamento? Porque o relacionamento abusivo também pode não ser só de relacionamento amoroso, não, né? Você pode estar sofrendo aí dentro da família.
1: Chefe,
0: no trabalho, em várias áreas. Então, se você tem alguma pergunta, né, alguma questão que você quer esclarecer, aproveita, manda pra gente 983345777 no nosso chat. Até mandar um beijo aqui, ó. A Rita de Cássio Oliveira falou: bom dia, Nani, primeira vez ouvindo seu programa, trabalhando ligada na capital. Obrigada, viu? Obrigada pelo carinho mesmo, seja bem-vinda. Um beijo pro Valdir, que tá ouvindo a gente aqui na cidade de Registro, São Paulo, e acompanhando pelo YouTube. Um beijo, Valdir, pra você e pra todos vocês, gente. Então, vamos todos, participem. Como, agora, vamos fazer umas perguntas. Como identificar que um relacionamento deixou de ser apenas uma relação de conflitos e passou a ter mais comportamentos abusivos? Quais os primeiros sinais que nós não podemos e devemos ignorar?
1: Então, conflito faz parte de um relacionamento. A ausência até chama atenção. Tem aqueles casais que dizem assim, ah, a gente está 50 anos juntos e a gente nunca brigou. Eu, particularmente, não acho isso saudável. Normalmente, alguém está se anulando. Porque...
0: E você já brigou? Eu já olhei um, eu acho que ele não briga.
3: Eu acho que brigar, não. Acho que é alguma discussão sobre algum assunto, alguma coisa, sim. Várias vezes.
1: Mas isso é saudável até um conflito, uma discussão. O problema é que, muitas vezes, alguém está se anulando e nunca se coloca ali. O problema é a dinâmica, é como esse conflito acontece. Né? Se tem uma questão de medo, né? A pessoa não consegue se expor, a maneira como... essa dinâmica acontece do conflito é que vai caracterizar se é um relacionamento abusivo. Porque o conflito por si só não é um abuso. Mas a maneira como é conduzido esse conflito é que vai caracterizar um relacionamento abusivo.
2: Eu acho que você falou uma palavra importante, medo, né? E uma coisa sistemática.
1: É.
2: Onde aquilo é repetidamente Isso. feito de um mesmo jeito e gera em mim um receio. Aí eu chego aqui pra fazer o programa toda terça de manhã e eu falo, tenho medo de como eu posso perguntar pra Nani as coisas. É melhor eu esperar da forma como ela vai falar primeiro, porque ela não gosta. Eu percebi que ela não gosta. Isso seria um relacionamento abusivo, né? A pessoa...
0: Aí abusivo de quem?
2: Sistematicamente...
1: É a repetição daquele comportamento.
2: Né? Gera no outro um receio, um pisar em ovos, um medo. E dentro da gente tem toda uma cascata de coisas ali, né?
0: Mas aí, às vezes, o outro também não tá nem sabendo.
2: Pois é, mas às vezes...
0: Né? Dá pra tentar entender
2: isso. É tão grave esse relacionamento, me corrija se eu estiver errado, que... Se o que abusa, ele é forte e abusivo, e o outro é muito frágil, ele, o que abusa nem acha que ele faz nada errado. Ele acha que ele simplesmente faz o que é certo.
0: E acha que o outro é fraco.
2: E que o outro tem que me obedecer mesmo, porque eu tô aqui sempre assim. Então, às vezes, pode nem haver essa percepção, né, de que é um relacionamento abusivo.
1: Exatamente. Tanto do o que abusa, que age naturalmente, né? Quanto o outro que está acostumado a ficar nesse lugar de submissão e às vezes cresceu num lar assim e vê com uma certa normalidade, que é o que é familiar,
0: né? Antigamente era muito isso.
1: Né?
0: Eu sou mineira, gente. Em Minas só tem isso.
1: Por isso que é tão importante entender, Nani, o que prende a gente no relacionamento abusivo. Tem gente que critica e fala assim, ah, porque gosta de sofrer, gosta de... Ah, eu tenho o dedo podre. Respostas rasas, né? Eu não dou sorte no amor. Não é. Tudo tem um porquê. Às vezes você está insistindo em uma relação abusiva porque ativa uma ferida que não foi elaborada, resolvida, e você continua revivendo relações abusivas. Então, precisa entender sobre crenças, autoestima, reprodução de modelo primário, enfim. O que você atrai, porque lá no fundo, às vezes, você tem uma crença de que aquilo que você acredita merecer, porque você nunca foi amada. Aí você entra num relacionamento onde existe amor, respeito, carinho, você diz, não, isso aqui é estranho, isso aqui é meio tedioso, né? Mas não é, às vezes você tá se sabotando porque fora da realidade que você viveu, né?
0: Certo, doutora, eu vou pedir só um minutinho que a gente vai ter que ir pro intervalo comercial, porque é até quinta, né, Vê? Até quinta-feira, horário político eleitoral, então a gente tem que dar as pausas, os momentos, tá? E lembrando todo mundo que meio-dia entramos no horário também político e aí fica 25 minutos, viu, gente? Mas nesse momento a gente vai pro intervalo e volta já já.
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5: De volta, Brasil. Vamos lá, meu povo. Nós estamos agora no quadro Saúde Mental em Foco. E nós estamos falando sobre relacionamentos abusivos. Quando o amor começa a adoecer. E a gente jogou pro amor, mas vamos jogar no trabalho, dentro de casa, na convivência, algum tipo de relacionamento, para você ter a oportunidade de mandar perguntas. Estou hoje com os dois maiores nomes dentro da psicologia e da psiquiatria do país, tá? Doutor Diego Tavares, tá? E a doutora Josi. Então, mande as suas perguntas. Eu já tenho perguntas aqui para vocês, tá? E pode mandar também no 98334-5777. Eu não vou falar o nome todo, não. A Maria. Falou que bom dia, Nani, Evê, Denise, a todos da live e a todos da bancada. Eu acredito que eu tenho depressão devido à vida que eu vivo com meu marido, muito bruto. Não me valoriza em nada. São 41 anos assim.
6: É, pois é. Infelizmente, os gatilhos para depressão em pessoas predispostas podem ser vários. Às vezes não tem gatilho. Às vezes a pessoa deprime porque ela tem mesmo a predisposição, está tudo bem na vida dela, ela está deprimida. Mas muitas vezes é um ambiente externo. Então, o ambiente externo é nosso trabalho, é a nossa família e é o nosso parceiro. Então, se o parceiro ele é abusivo, isso pode ser um fator, inclusive, de adoecimento do outro, né? E adoecimento, enquanto depressão, é uma coisa sistêmica. Então, afeta o corpo da pessoa como um todo. Ela pode emagrecer, ela pode perder cabelo, ela pode ter alteração de pele. Então, isso realmente é um fator que não fica só fora, né? Quando alguém grita comigo e me humilha, existe uma descarga interna grande de substâncias que são nocivas para o nosso corpo e que desregulam o cérebro daquelas pessoas predispostas, né?
5: Sim. O que fazer, gente, num relacionamento nessa situação? Porque, assim, vocês me conhecem, eu entendo, eu respeito tudo, todos, né? Cada um que vive. Mas você fica isso é um sofrimento. É um terrorismo dentro, você conviver num casamento 41 anos e passar a ter uma depressão devido à grosseria. O que que faz, assim, o que que a gente pode fazer? Não vou falar o que faz porque já está há muito tempo. O que que a gente pode conseguir começar o olhar dela mudar nesse relacionamento para ela melhorar?
7: Acho que a primeira coisa é identificar o que te prende nesse lugar. Para mim, essa é sempre a primeira coisa que a gente tem que fazer. Porque não é monocausal. Às vezes você está presa por dependência, como eu estava dizendo agora há pouco, sendo repetitiva, mas financeira, afetiva, medo, medo da solidão, carência, enfim. Precisa entender o que prende ela ali. São 43 anos, né? É uma vida ao lado. 41, desculpa. É uma vida ao lado. Então, precisa primeiro conseguir responder isso. A gente vive muito no automático. A gente não para refletir, né? A gente só vai vivendo, vai acostumando. Você vai ver que passou 40 anos e está ali ao lado de alguém que faz sofrer. Então é preciso entender, às vezes a gente acha até que é amor. Muitas acham que estão num relacionamento abusivo e dizem, ai, mas eu insisto porque eu amo. Você não ama, você está dependente afetivamente, você talvez amou lá no início e fica presa naquilo que foi bom um dia e acha que um dia pode voltar assim.
5: Mas a gente não consegue enxergar essa transformação?
7: É difícil, Nani, muitas vezes, porque tem o ciclo da violência e muitas vezes tem aquele momento que a mulher se agarra, aquelas migalhinhas, aquele momento bom. Né? E já está tão presa, às vezes é aquele parceiro que isola você de amigos, de família, você parou de trabalhar, você não tem mais nada, sua vida se tornou o parceiro, aquela relação muito fusional, e você não vê saída. Por mais que seja um sofrimento ali, você só tem aquilo. Né? Então é preciso entender o que, que prende essa mulher nessa relação. Acho que é o primeiro passo. E sem dúvida, a terapia é para fortalecer, para ela conseguir sair também, tratar a depressão, o que quer que seja. Às vezes, em alguns casos, até acompanhamento medicamentoso também, né, doutor?
6: E quanto mais a pessoa está dentro de uma questão psicológica, um relacionamento, mesmo familiar, às vezes fica cego para algumas coisas. É igual a mãe que está com o filho está com problema de linguagem, não consegue falar direito. E às vezes a mãe não percebe. A mãe fala, não, ele fala, meu filho é ótimo, meu filho tá normal, fala tudo bem. Então às vezes existe essa cegueira, né? O cérebro, ele dentro de um relacionamento, de algo que não tá legal, ele pode ter um ponto cego para não perceber essas alterações.
5: Uma defesa, né?
6: E existe também o fato da pessoa, às vezes, porque, veja, se eu tô num relacionamento e ele é falido, é como se eu tivesse falido. Eu tive culpa nisso. Então tem gente que às vezes também não sai do relacionamento por medo do julgamento que vão ter, em relação, porque eu fui responsável por isso. Então eu prefiro esconder e camuflar, mesmo sentindo todas as dificuldades, sim, daquele relacionamento, do que assumir que...
5: Porque eu errei em algum momento.
6: Meu casamento acabou.
7: E também tem a questão do que você aprendeu sobre o amor, o que é o amor, né?
5: Recebeu também, né?
7: O que você recebeu e o que você aprendeu. Porque tem muitas crianças, por exemplo, que amor é sacrifício, amor é lutar, que você precisa insistir, que amor é submissão, que a mulher tem que se doar, que tem...
6: Que casamento não se acaba nunca,
7: né?
6: Tem que se lutar até o fim.
7: Tem tudo isso.
5: Tá certo, tem uma pessoa na linha. Alô?
8: Bom dia, Nani.
5: Bom dia.
8: Aqui é a Aparecida. Nani, a minha nora tem problema de depressão. Ela veio na minha casa no sábado, fazia tempo que ela não vinha na minha casa. Veio ela, o marido e o filho dela. Daí, de repente, ela começou a falar que o meu filho fica cobrando dela não limpar a casa, de não fazer as coisas, mas para se arrumar, para ir pintar cabelo, fazer unha de gel, ela tem tempo, falando. De repente, ela começou a chorar. Falou que qualquer dia ela vai tomar os remédios, tudo, vai dar um fim na vida dela. Mano, eu fiquei preocupada. O que eu posso falar para ela? Vou falar para o meu filho como que ele tem que tratar a minha nora. Eu sei que ele tem razão, porque ele quer uma casa arrumada, ele faz comida, ele faz as coisas, ele ajuda também ela. Não é desses homens que quer tudo na mão. Mas só que ela não faz nada, então ele não, já nem chama ninguém para ir na casa dele, que tenha vergonha, porque a casa, ela não arruma a casa. Eu gostaria que o doutor me falasse alguma coisa que eu possa estar falando com meu filho ou com ela também, tá? Espero que vocês ouçam meu áudio, Aparecida.
6: Aparecida, não é difícil resolver esse problema. Vamos fazer um exercício aqui. Se esta moça estivesse tratando um câncer disseminado pelo corpo, cabelo caindo, fraca em cima da cama, seu filho iria tratá-la desta forma ou iria tratar diferente? Tá aí a resposta. Então, depressão tem que ser tratada como doença. A pessoa, ela é acometida pelos sintomas. Eles podem ser leves, eles podem ser médios, eles podem ser fortes. Quando isso persiste ao longo do tempo, significa que é um quadro grave que ela está vivendo. Então, assim, não melhorou. Então, assim, às vezes ela precisa de remédio, às vezes ela precisa de terapia, e às vezes ela precisa de ajuda para alguém cuidar da casa com ela. É o que a gente gostaria? Não é, assim como em outras doenças. A gente não gostaria que a pessoa estivesse doente ou tivesse que contratar outra pessoa para ajudar. É um ônus, isso é, mas doença é assim. O que a gente não pode é colocar a depressão de um lado, como se fosse comportamento de alguém preguiçoso, e doença de outro, onde eu levo flores, onde eu vou fazer uma oração pela pessoa, onde eu tenho extremo cuidado com a pessoa. Então é questão de conhecimento e de levá-la para tratamento, tá? Porque pelo que você trouxe, até risco de suicídio existe aí, existe uma fala aí de suicídio no meio disso, né, que foi colocada. Então, as pessoas podem ser abusivas com pessoas doentes também, né?
7: É entender que não é uma escolha, né, doutor? Não. É uma doença. E quando você vai para esse lugar de cobrança, de minimizar, de dizer essas coisas, você não está ajudando. A pessoa não quer estar naquela condição. No meu olhar, a depressão é uma das piores doenças que existe, né? É muito difícil quando você perde a vitalidade, a vontade de viver, quando você perde o prazer na vida, quando a vida perde realmente o sentido. Tudo é muito custoso, né? Então, se você ficar nesse lugar de, ai, reage, vamos lá, tomar um banho, vamos ouvir uma música, é um desrespeito ao sofrimento do outro, né?
6: Isso só funciona em quadros leves que duram ali uma, duas semanas e melhora. A pessoa tá assim há mais de mês, gente, é igual alguém falar, ó, tá caindo meu cabelo e já tem um mês e tá caindo tudo. Você tem que assustar, você tem que dizer, não é normal, não. Tem alguma coisa estranha. Cabelo pode cair? Pode. De vez em quando a gente acha lá e cai. Mas deste jeito a gente também tem que ter essa atitude às vezes em relação
7: Doutor, a isso. Você acha que é um pouco de ignorância quem fala isso? Ou falta de conhecimento? Ou as pessoas realmente não...
5: É que ainda parece que não levam a depressão como doença. Tem muitos casos que não levam. Parece
6: não
5: que...
6: acreditam que tá isso doente. Pode acontecer. Até acontecer com a pessoa. Onde você realmente percebe que você não consegue ser você mais. Aí, quando acontece com a pessoa, eu atendo várias pessoas que falam, nossa, eu fui abusivo no passado, eu acho que eu tô pagando o preço, Deus tá me punindo agora. Eu já atendi gente falando mesmo? Assim, que trabalhava no mercado, numa empresa, que era chefe de um monte de gente e que era carrasca. Aqui não tem tempo ruim. Começou a ir mal, ah, depressão, tchau, tá demitida. Ah, não sei o que, tchau. E até que chegou a hora da pessoa.
5: Veio a
6: porque todos nós podemos, eventualmente, se tivermos predisposição...
5: O que leva a ter a depressão? O que pode desencadear?
6: A gente tem a predisposição. É como se fosse uma conta matemática que está lá dentro e a gente não está lendo. E às vezes essa conta está assim. Se chegar em 10 é depressão. Às vezes eu estou em 7. Mas eu vou fazendo coisas na minha vida que tá baixando isso pra 6, 5, 4. Às vezes eu tô em 7 e eu tô num relacionamento que tá levando pra 8, pra 9, eu tô ali quase pra deprimir. Então depende muito de onde a gente tá nessa escala de predisposição.
5: Isso pode melhorar ou pode piorar, né? Ó, tem ouvinte aqui que tá falando, ó, a Judite falou, meu marido é um bruto também. Eu já me acostumei com o jeito insuportável dele. 42 anos. Penso que eu vou levar até o fim. Aí, a Rosana falou, o que prende nessas situações é a nossa casa, nossos sonhos, enfim, vários fatores, doutores, menos amor. Nós vivemos realmente em prisão, a Rosana falou. Aí a Rosana falou, ninguém que vive junto 24 horas para saber a realidade de um casal, né? Aí a Maria da Conceição falou, Rosana, não é fácil, amiga, nem fala... que vai embora, comprou um terreno em Minas Gerais, agora quero que ele vá mesmo, eu já tentei separar mais uma vez e vou tomar uma decisão. Obrigada, gente.
7: O problema é quando ela diz assim, eu já me acostumei, né?
5: Falou que só não tolera a agressão física.
7: Então, mas quando a gente chega nesse ponto de já se acostumar, é tão triste, porque é a hora que você pensa, é assim que vai ser, não tem o que fazer, né? E é a hora que você está muito fraca mesmo para tomar uma atitude. Eu sempre digo que o poder que o outro tem é a gente que dá, e a gente tem que começar a olhar também, começar a olhar mais para a autorresponsabilidade do que eu posso fazer para mudar isso aqui. Às vezes eu não vou conseguir mudar muita coisa, mas mudar alguma coisa todos os dias um pouco, isso vai fazer toda a diferença, né? Então, a reflexão principalmente assim, por que que eu me acostumei? Porque eu gosto muito de trabalhar a permissividade, doutor. Por que que eu permito a violência? Por que que eu permito que o outro me maltrate? Por que que eu permito que o outro fique ao meu lado sem me amar? O que que tá por trás disso? Porque quando a gente começa a assumir a autorresponsabilidade, isso nos dá força para sair também, né? Se a gente senta na cadeira de vítima e diz o tempo todo, ah, mas é ele que humilha, é o outro que bate, é a pessoa que faz isso, sua vida nunca vai mudar, né? Porque você tá sempre terceirizando, responsabilizando o outro pela vida que você tá levando, né?
5: Aí estão falando aqui, ó, o que um relacionamento abusivo pode causar na saúde mental de uma pessoa? Ansiedade, insônia, depressão, baixa autoestima e até crises de pânico, pode estar relacionados nessa vivência?
6: Como eu disse, pode ser um gatilho para a pessoa deprimir, mas eu queria até trazer um outro ponto aqui, né? Eu trabalho muito com a bipolaridade. A bipolaridade, a pessoa tem momentos em que ela tem depressão ao longo da vida e tem outros momentos em que ela não está em depressão. Só que nesse momento que ela não está em depressão, em alguns deles ela pode estar em ativação. Então, nessas fases de ativação de uma pessoa com transtorno bipolar, ela pode se tornar abusiva de uma certa forma. Como que é isso? Por conta do humor agressivo. Então, é importante também distinguir essas duas coisas, porque às vezes esse comportamento violento, agressivo, ele pode estar dentro de um quadro maior que requer tratamento. né? Não estou dizendo que todos, claro, mas em pessoa, uma pessoa que convive com muitas depressões ao longo da vida, uma questão a se fazer quando ela não está em depressão é como é que ela é. É assim que a gente faz o diagnóstico. É uma pessoa agitada? É uma pessoa com impulsividade para bebida, para gastos, para sexo, para outras coisas da vida, né? Então, compra de forma impulsiva, projetos de forma impulsiva, fica obcecada em coisas, hiperfocos em determinadas coisas, tem agitação, impaciência, dorme menos. Então, eu estou trazendo isso porque eu também já vi o contrário, já vi pessoas que não sabiam que o parceiro tinha um transtorno e julgavam ele como sendo tóxico, abusivo, uma pessoa horrível e tal, ter que me separar. A hora que você escuta a história e você vê que a pessoa tem depressões, e eu falo assim, mas a pessoa tem transtorno bipolar. E aí eleva a pessoa para um outro profissional, faz o diagnóstico, faz um tratamento, a pessoa equilibra. Então, eu gostaria também de trazer esse tópico aqui hoje para levantar na cabeça das pessoas essa possibilidade da doença mental também. Né, que a gente escuta às vezes nas redes sociais assim, ah, fulano entrou numa padaria, xingou todo mundo e não sei o quê, ela é sem educação, é racista, tananã. Ok, muitas vezes é isso. Mas será que também a pessoa não pode ter um transtorno mental? A gente levanta a bandeira da depressão, coitadinha, tá de cama, temos que ajudar, e empatia pela pessoa que tal, mas a pessoa irritada e agressiva, a gente não levanta essa bandeira, e às vezes a pessoa também tá doente. Né? Claro que isso tem que ser.
5: Qual a diferença da bipolaridade e a depressão?
6: Então, a depressão só tem a parte depressiva. A bipolaridade tem esses dois polos. Ela
5: Você
6: tem
5: pode ter
6: o
5: as
6: polo
5: duas
6: depressivo.
5: Coisas?
6: Não, quem tem só depressão fica só no polo depressivo. Quem tem bipolaridade alterna entre momentos depressivos e momentos de irritabilidade, de agressividade, impulsividade, dormir menos, gastos, impulsos. Então tem essa alternância, que não é tão fácil às vezes de distinguir, porque em muitas dessas pessoas, a gente pensa assim, não, o bipolar ele está internado lá no hospital em surto. Não, a pessoa está no nosso dia a dia, a pessoa está no nosso dia a dia, gente como a gente. Né, um dentista que nos atende na cadeira de dentista, um psicólogo, um médico, uma apresentadora. O transtorno ele pode estar presente em diferentes níveis de pessoas que estão funcionais, que estão, assim como a depressão também pode.
5: Então, a pessoa que está com depressão, ela pode, por exemplo, ser mais suscetível a conviver num relacionamento abusivo?
6: Então, assim, ela pode se tornar depressiva, ficar em depressão por estar num relacionamento abusivo. Ela pode atrair também pessoas mais abusivas porque ela é depressiva? Pode. Porque eu sou subserviente, eu aceito tudo, eu sou passiva, eu não contesto, eu não reclamo, eu não questiono. Então, podem acontecer essas duas vias, eu acho, na realidade, né?
7: Doutor, queria te fazer uma pergunta. A pessoa, quando ela está numa relação como essa que você disse, às vezes ela tem um quadro, né? Ela é bipolar, ela não sabe e está gerando conflito na relação. O que é essa pessoa que não tem nem ideia de que ela está, né, nessa condição, ela pode... O primeiro passo, o que ela poderia fazer para dizer, não, talvez tenha uma coisa aqui que eu preciso... talvez eu seja bipolar e preciso tratar, se ela não tem conhecimento nenhum e só está gerando conflito na relação. Não sei se eu consegui ser clara.
6: Geralmente a pessoa, ela não vai ter a crítica de, ah, eu tenho alteração e eu sou agressivo, sim, eu sou grandioso, eu sou impulsivo. Infelizmente, essa é uma das grandes dificuldades na bipolaridade, sim, porque a pessoa ela não tem a crítica sobre o que está acontecendo com ela. Mas na fase depressiva ela tem. Na fase depressiva, eu tô mal, eu tô sem energia, eu tô na cama.
7: Então é na fase depressiva que talvez
6: que
7: seja um gatilho pra...
6: você vai tentar ajudar a pessoa, vai junto na consulta e fala, ó, doutor, é psicólogo ou psiquiatra. Quando ele não tá deprimido, ele é assim, assim, assim, ó.
7: Porque
6: eu tô
7: é difícil,
6: te ajudando,
7: né? Sem o quadro depressivo, a pessoa tem essa...
6: E quando o profissional pergunta, às vezes a pessoa nega, né? E fora de depressão, como que você é? Eu sou tranquilo. Tranquilo, não tem nada, tal, no trânsito, gastos, não tenho nada. E aí o outro participando junto consegue trazer uma magnitude maior dessa complexidade do problema, que é um problema que leva 12 a 15 anos para o diagnóstico.
7: É, porque eu fico pensando quantos casais, às vezes, brigam e separam, porque não tem conhecimento.
6: Muitos.
5: Falando de casais aqui, ó, Maria, Lúcia falou, hoje eu piso forte, eu quero ser tratada e trato também, e é carinho e respeito do jeito que eu dou. Ela falando que ela pisa forte. A Adriana falou, fui casada há 12 anos com um ser insuportável, eu não aguentei. Dei entrada no pedido de divórcio, peguei meus filhos e fui embora, não me arrependo. É, até hoje, eu amava ele demais, fui vencida pelo cansaço. Hoje vivo plena paz com meu filho, não quero outra vida. Aí a Maria falou assim, a Maria Conceição, bom dia, Nani, eu estava sofrendo com meu irmão em tempo de matar ou morrer na rua. É, cansamos de pedir ajuda, a rede pública é vergonhoso, ajuda é triste demais. Aí a Rosana falou, meu ex-marido é bipolar, manda áudio chorando, em seguida só já me xinga. Muito complicado, doutor.
6: A pessoa ter o diagnóstico também não é a tábua de salvação, porque ela tem que fazer o tratamento.
5: É.
6: Porque não é simples.
5: Então, dá pra pegar o papel e falar,
6: eu sou aqui. Isso, foi por isso que eu te bati, tá tudo certo. Não.
5: Senão você se apoia também.
6: Exato. Aí, então eu tenho que ter uma responsabilidade, assim, se eu tô com câncer, que eu dei o exemplo, eu tenho uma responsabilidade sobre aquilo. É claro que essas outras doenças é mais fácil porque não afeta o nosso cérebro, é a nossa capacidade de discernimento, né? Então a doença mental ela é muito complicada, né? É uma doença assim que, são doenças que, poxa, imagina, vamos dar um exemplo, esquizofrenia. Eu tô aqui e começo a ver coisas que não existem. E nada que vocês me falarem, vou acreditar. Então é super complicado. Mas levando para doenças mais comuns, que é a depressão e o transtorno bipolar, a percepção da pessoa também não está preservada. A pessoa está deprimida, minha vida é péssima, eu sou feio, eu sou burro, nada vada. Não, sua vida não é péssima, você não é feio, você não é burro. Mas o que eu posso fazer? A pessoa está tendo essa percepção da vida. Então, às vezes, precisa de remédio, realmente. E quando vai ficando mais leve, a psicoterapia tem um papel importante, que é de disfusão cognitiva, que é eu me soltar da depressão. Então, assim, eu ter o pensamento depressivo e falar, obrigado, você está aqui comigo, eu estou convivendo com você como doença, você está ao meu lado, mas esse pensamento não é verdadeiro. Então, tchau. Então é oi, obrigado, tchau, uma das técnicas da terapia cognitiva, que você identifica aquele pensamento disfuncional, você reconhece que ele veio perto de você, não é que eu vou bloquear, eu vou fingir que ele não existe, legal. Eu reconheço, mas eu não o aceito como uma verdade absoluta na minha vida. E daí eu tento daí guinar os meus pensamentos, né?
5: Qual a mensagem que vocês deixam, então? Porque, olha só, já são 11h45, o tempo passa, o tempo
7: já?
5: Voa. Já, o tempo voa aqui. Qual a mensagem que vocês deixam, então, para as pessoas que estão nesse momento? Qual o melhor primeiro passo, assim, o que fazer? Porque, às vezes, não é fácil, a gente já chegou a essa conclusão, não é fácil conviver com quem está com a depressão, não é fácil conviver com quem está numa crise, num surto, numa bipolaridade. Não é fácil também viver um relacionamento abusivo, estar num relacionamento abusivo, mas a pessoa, tô vendo, 41 anos, 42 anos, 12 anos, é muito tempo dentro dessa situação.
7: É, eu diria, da minha área, primeiro, encare a realidade. Ficar negando não faz a realidade ir embora, deixar de existir. Então, o primeiro passo é encarar, eu estou num relacionamento abusivo. O segundo passo é tentar entender o que me prende nesta relação abusiva. E se possível, sim, faça terapia, porque aí a gente vai ter ferramentas, né? Vai ser possível trabalhar, interpretar, analisar, para ajudar a pessoa a sair. Não fique falando para pessoas que não vão apoiar, que vão julgar, que vão... Né? Não tenha vergonha, porque você é vítima e continua sendo, apesar de que eu falo para não sentar no lugar de vítima, você é vítima. Né? Então não tem que caber aí uma vergonha de como é que eu vou falar para a família que eu tô ao lado de alguém que é abusivo? Quem tem que ter vergonha é aquele que abusa, né? E entender que sim, você pode sair dessa realidade se você fizer por onde também.
6: E a segunda mensagem é pensar assim, talvez essa pessoa tenha um transtorno mental? Talvez sim, ela tenha depressão, vive direto tendo que tomar antidepressivo e tá em depressão de novo, tem ansiedade, tendo que tomar remédio para ansiedade, tem o polo de cima de uma bipolaridade, agressividade, irritabilidade, descontrole em bebida, em traição, em gastos, em dificuldade de dormir à noite, grandiosidade, que é o dom da verdade, só a pessoa sabe. Eventualmente, sim. Então, se sim, às vezes eu posso eu posso ajudar essa pessoa. Né? Se não, às vezes eu tenho que sair desse relacionamento. Então, trazer essa possibilidade também, eu acho que cabe.
5: Obrigada, gratidão a vocês dois. Imagem na tela, as redes sociais.
6: É, no YouTube, no Facebook, no Instagram, é Dr. Diego Tavares Psiquiatra.
5: Tá aí, é só seguir.
7: Psicologia da relação em todos os canais também estou.
5: Tá aí. Agora é só seguir acompanhando. Obrigada, viu? É sempre uma alegria estar com vocês. Nós vamos para o intervalo comercial, um minutinho só, e nós voltaremos com Roda de Mulheres. Tudo isso daqui a um minutinho, não saio dele.
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11: Atualizando o trânsito para os ouvintes da capital, a marginal Tietê com trânsito ruim nos dois sentidos. Quem vai para Ayrton Senna, o trânsito já é carregado desde o Cebolão e vai assim num trecho só até a Ponte Cruzeiro do Sul. O corredor da Emmanuel Marquete, Marquês de São Vicente, Nora Pioretini e Janotti é uma boa opção para o motorista fugir desse trânsito. No sentido Castelo Branco, o trânsito é ruim entre a Ponte Aricanduva e a Ponte Cruzeiro do Sul e depois a partir da Ponte Júlio de Mesquita Neto, seguindo assim até o Cebolão. 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
21: De volta, Brasil.
22: Brasil.
21: Olha, nós já vamos começar, tá? A nossa roda de mulheres, sempre debatendo assuntos, as manchetes da semana, mas muito, muito direcionado ao nosso universo de mulheres, tá? Só que antes, peço licença para todas vocês, antes de apresentar as meninas aqui, eu vou falar da Patrícia Vidente. 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Eu tenho um depoimento aqui que as pessoas estão mandando, as pessoas que passam pela Patrícia querem compartilhar com a gente. Olha só. algum tempo, eu estava passando por um momento muito difícil na minha vida profissional. Desempregado e sem perspectiva nenhuma. Decidi procurar ajuda e recorrer a uma consulta espiritual em busca de orientação. Eu recebi a indicação de uma amiga e agendei a consulta com a Patrícia Vidente. Durante a consulta, eu fui surpreendido por mensagens que ressoaram profundamente em mim. A Patrícia, tá, me encorajou a não desistir, a manter a fé e a continuar buscando oportunidades mais alinhadas com o meu perfil e habilidades de ser verdadeiro. E quando eu recebi essa informação, eu decidi ajustar meu currículo, pois na hora que eu fui fazê-lo, realmente, eu coloquei informações a mais que estavam acima do meu verdadeiro perfil profissional. Seguindo as orientações da Patrícia, eu comecei a enviar currículos para empregos que antes não reconsideraria, pois eu acreditava que estava em um nível mais elevado. Pouco tempo depois, eu recebi uma ligação para uma entrevista. Graças a Deus, né, eu fui contratado para um cargo que realmente me trouxe muita alegria. A consulta com a Patrícia foi muito importante para mim, pois eu acredito sinceramente que os trabalhos feitos por ela abriram e iluminaram meus caminhos para um novo emprego. Eu encorajo todos que estejam passando por dificuldades a não desistirem, sejam fortes, sejam humildes por busca de ajuda, tanto com parentes, amigos, agências de emprego, mas nunca esquecer da ajuda espiritual. Patrícia Vidente, eu tenho mais um depoimento, olha só.
12: Primeiramente, agradeço muito, Patrícia, que resolveu o meu problema de saúde. Graças a Deus, eu estou bem, não tenho mais problema. Eu moro em São Bernardo, estou muito feliz.
21: Ah, que bom, né, gente? A gente fica feliz da vida, eu fico muito feliz. 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
21: Vamos lá, Brasil, vamos lá, naquele momento que nós amamos, agora o quadro Roda de Mulheres.
26: Roda de Mulheres, um espaço de voz e liberdade.
21: Eu amo, gente, eu amo estar com essas mulheres maravilhosas. Thaís Plaza, terapeuta sexual, Thaís é comunicadora de sexualidade e autoestima, sempre elevando a autoestima, ajudando em prol das mulheres. Bem-vinda.
27: Sempre para a felicidade das mulheres. E quando você muda uma mulher, você muda a sociedade, né?
21: Uma alegria ter você aqui, viu?
27: Sempre bom.
21: Adriana Piloni, empresária empreendedora no ramo da beleza e estética.
28: Olá, tudo bem? Sempre também elevando a beleza da mulher, né?
21: Isso é muito bom, né? Muito você puxa bom. Bem o mic para pertinho, tá, amada?
28: Ah, pode. Tá.
27: Um belo time.
21: Aide Torres, criadora e comunicadora 60+, ficou conhecida do grande público e amada, né? Ao participar do reality Casamento às Cegas 50+, na Netflix. É maravilhosa.
29: Oi, tudo bem? Foi muito bacana ter participado, porque eu conheço muitas pessoas que eu não conheceria se não tivesse participado.
21: É, foi uma experiência boa.
29: Muito boa. É, ajudou muito na minha autoestima, sabia?
21: Sério?
29: Na minha autoconfiança, porque você se vê e vê como é que você agiu e quando você tem um objetivo e como que você se comporta em certas situações, a inteligência emocional me mostrou que eu tenho.
21: O que te levou a se inscrever para participar?
29: 60 anos, eu queria novidade na vida.
21: É,
29: eu me jogo, sou corajosa. Falei, vou viver uma coisa diferente. E me joguei.
27: E ela foi um grande destaque de mulher.
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17: 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Eu falo quando não estou bem. E eu nunca quis ser aquela mulher que sabe tudo, que faz tudo. Nos meus casamentos, por exemplo, sempre cada um tem a sua atividade, cada um tem sua responsabilidade. Eu nunca quis ser a mulher maravilha que sabe fazer tudo, não. Sempre acho que eu peguei...
18: Eu também, eu acho que até um princípio até de uma educação que eu recebi, eu não incomodo, né? Eu penso antes de incomodar alguém e tal. E aí, assim, eu vou para dentro de mim, procuro dentro de mim o que, que é que está me incomodando, por que eu estou passando por aquilo, sabe? Porque eu acho, ainda mais hoje, que ninguém mais tem paciência com ninguém.
17: Pra nada.
18: Então, às vezes chegava e falava assim, olha, eu preciso contar. Aí eu não estou bem. Então, nossa, aí... Ah, vamos reservar um horário para a gente falar? Quer dizer, já está me colocando, não sei, né? Uma terapeuta aí sim, é trabalho. Mas, assim, ninguém tem muito paciência para dor, não, né?
17: Mas a gente tem nossos amores. Depende, perto da, né? Gente, que cuidam da gente, né?
19: A gente tem os amigos.
17: A rede, os apoiadores, a nossa estrutura
19: rede de apoio,
17: emocional.
19: Né?
17: Tem rede de apoio.
19: Rede de apoio.
17: E terapia, né?
19: E amigo, gente.
17: Amigo.
19: A gente tem amigo também.
20: Eu sempre tive uma síndrome de super-heroína, porque eu... tem uma característica desde pequena de eu sou forte, eu dou conta.
21: Eu também.
20: Tá. E aí, a vida,
21: eu sempre vou na frente de tudo. Até quando eu chego no restaurante, eu passo na frente do marido para escolher a mesa. Então, assim, eu sempre tomei a frente. E eu passei isso para minha filha, ela é igual.
20: É, é. E às vezes a gente percebe isso, é, traz um cansaço num determinado momento. Porque tem horas que você quer ser cuidada, mas você tá tão numa posição de que você dá conta, que quem olha para ti te coloca numa fortaleza que não acessa para
21: você
20: ajudar.
21: Você não se permite ser cuidada.
20: E aí, depois de muita terapia, porque terapeuta também faz terapia. Depois de muita terapia, eu aprendi a mostrar as minhas fragilidades. É lógico que eu escolho e seleciono.
17: Claro, as pessoas
20: para
17: que você
20: quem
17: vai falar.
20: Acessa esse meu lugar. Mas hoje eu digo, olha, aqui tá pesado pra mim. Eu uso sempre uma analogia pra vocês, assim, que é como uma sacola de feira. A nossa vida é aquela sacola de feira que a gente tá acostumada a carregar. Tá pesada, mas solta um pouco, carrega. E muitas vezes você não precisa carregar essa sacola sozinha. Você tem alguém do seu lado que você pode falar, segura uma alça comigo, eu seguro aqui, você segura aqui, vamos juntas. Uhum. E eu aprendi a lidar com isso e a hoje chegar para essa minha rede de apoio e falar, minha sacola de feira tá pesada, segura essa alça, vamos juntas. Uhum. E tá tudo bem você não ser super-heroína. Porque a pergunta que eu faço para vocês e pros ouvintes é, quem ajuda quem tanto ajuda? Porque essa pessoa que tanto ajuda todo mundo, ou que é essa grande fortaleza, essa super-heroína, ela também tá vivendo esses tempos difíceis dessa nossa sociedade. Sim. E merece acolhimento.
21: Acho que a gente tem uma dificuldade em delegar, né? A gente sempre acha que a gente vai fazer o melhor, ou a gente não quer deixar na mão de ninguém. Isso eu também tô melhorando, assim. Eu tinha uma dificuldade enorme em delegar.
17: Sim.
21: Mas eu vi que realmente a gente precisa delegar.
16: A gente precisa, gente. Uhum.
17: E a gente só cresce de delegar.
16: Sim, a Cássia Moraes falou aqui, boa tarde, meninas. Tenho muita dificuldade de pedir ajuda. Faço tudo sozinha, me viro nos 30. Aí a Judite Vieira falou aqui, Nani, eu não uso fio dental de jeito nenhum. Adoro conforto. E pra dormir tem que ser biquíni, calcinha larga mesmo. Na verdade, eu durmo sem calcinha, mais confortável.
20: É, aliás, eu ia, mais saudável. Eu ia dar essa dica, eu, como terapeuta, que trabalha na área da afetividade e sexualidade, a melhor questão para uma mulher é dormir sem calcinha, sem roupa íntima, porque aí você deixa a sua parte íntima respirar e não, prolifera também as bactérias e tudo. Então, dormir sem calcinha é a grande dica. Você coloca para sair de casa, mas na hora que tá ali para dormir é melhor.
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5: Sol para cada um agora na capital paulista, hein? Beba bastante água. Olha, um alerta pro motorista ligado na capital no Rodoanel, entre a Castelo Branco e a Raposo Tavares. Haja paciência, viu? Do 16 na região de Carapicuíba até o 25, passagem pela Raposo. Ande, para, pare e anda. Tem um bloqueio parcial por ali, tem obras. Paciência pelo menos 20 minutos. É o tempo que você vai gastar entre a Castelo e a Raposo Tavares. Depois do 25, aí tá tudo bem. Para quem passa pela Regis ou vai acessar Regis Bittencourt, tudo bem também na chegada ao sistema Anchieta Imigrantes e todo o caminho em direção a Fernão Dias Dutra e a Ayrton Senna. A pista interna entre a Fernão Dias e Perus, nenhuma dificuldade em todo o trajeto. Ainda assim, redobre a atenção. 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
6: Tô vendo aqui, gente, ó, debate hoje à noite e tô sabendo que os nossos candidatos não irão comparecer. Que absurdo, né? Tô tendo essa informação, tava vendo aqui na televisão que passa, a gente vai lendo vendo as informações assim. Eu acho que tinha que ser obrigatório, acho que a gente tinha que ver. Eu acho que esses debates sérios tinham que participar todos, pra gente analisar nos debates. Fugir de debate pra mim, eu já odeio. Vamos lá, mas vamos sair da política porque as mulheres estão falando.
7: Aqui a gente debate. Aqui as mulheres debatem.
6: Ó, aqui a Dalva falou, preciso urgente de ajuda. Eu queria poder sentar e ser ouvida. Estou doente e me sinto assim, mas ninguém me ouve. Cuido de todos e não tenho tempo para cuidar de mim. A Dalva.
7: Então, tem uma questão sobre rede de apoio que muitas vezes a gente pensa que é só laços sanguíneos ou pessoas que a gente tem vínculo há muitos anos. E tem muitos grupos de rede de apoio que estão aí pra Dalva, né? Que ela pode procurar esses grupos de rede de apoio que não precisa ter laço sanguíneo, nem afetivo, de amizade. Existem pessoas que fazem da sua vida essa missão. E também terapeutas que atendem a valores sociais. Me coloco sempre à disposição da Rádio Capital, da Dalva, viu, Dalva? Pode me procurar, porque como terapeuta, minha missão é essa, ouvir e acolher.
8: Missão, né? Bonita. Missão. Bonita essa expressão que ela usa,
6: sim,
8: né?
6: Bonita missão.
8: E assim, acho que todos nós estamos precisando de escuta, né? Você já notou que você começa a falar, a pessoa já está articulando.
6: Já está cortando.
8: Já está cortando e já quer saber o que vai falar, né?
6: É
8: assim, ela quer... Ela
6: parece estar na defensiva, né?
8: Está na defensiva, ela já não te ouve mais. Né? Falou assim, olha, estou passando por... Não, né? Então, é difícil, assim, essa escuta.
6: É um artigo de luxo, né?
8: Artigo de luxo. E quando a Dalva...
6: A gente se encontrar, conversar, olhar no olho do outro, parar para ouvir e viver
9: hoje,
6: aquele momento.
9: Hoje está mais difícil, as pessoas ficam muito no celular. Eu vejo lá no salão a cliente...
6: E é o melhor lugar para a gente enturmar, né?
9: Sim. Às vezes a cliente vai lá, não quer nem fazer cabelo, mas senta, toma um café e fica às vezes a tarde toda, se ela tiver assim, uma atenção, uma terapia para ela. Ela falou, eu vim aqui só tomar um café. E assim, a gente percebe que a carência é muito grande.
7: Atenção, você atenção. Falou, é a palavra do momento. A gente está sendo tanto bombardeado que quando você dá atenção a alguém, olha nos olhos e se interessa, porque atenção e interesse.
6: Sim.
7: Atenção, você está dando à pessoa e interesse pela demanda que aquela pessoa traz.
9: Sim.
7: Então, se esvaziar de si para se preencher do outro.
6: É que a Adriana deve doar mais o tempo dela ainda, né? Por exemplo... Todo mundo gosta de ficar batendo papo no salão, enturmando, e às vezes vai muitas pessoas que estão com problema em casa, né, no relacionamento, e acaba desabafando mesmo. Então acaba sendo um pouco psicóloga.
9: Mas assim, na avaliação, inclusive do salão, as clientes sempre falam que lá
6: é acolhida.
9: Então isso eu acho muito importante, né? Porque às vezes você tem um estabelecimento, mas a cliente ela não se sente acolhida.
6: Então, é mais um número, né?
9: Exatamente.
6: Gente, acolhimento. Onde fica o salão e qual o nome?
9: É Estúdio 70, na Alameda Jauaperi, 1423, Moema.
7: Mas já quero ser acolhida lá.
8: Eu também. Quero
9: com certeza, você está convidada.
6: Nós vamos todas lá. Vamos lá um dia.
7: Vamos
6: um time.
8: A roda.
6: Vamos lá, meninas. Tem mais uma pauta. Vamos colocar mais um assunto aqui. Mas você vê. Dentro da... Ó, tem maridos, ó. A Dalva falou aqui, ó, cada dia mais eu descubro no meu marido, ele é narcisista, ele está me adoecendo. Aí quando eu vejo a
9: Larga.
6: A Leia virou e falou, meu Separa. Esposo é muito Terapia. Bom pra mim e eu preciso compreendê-lo mais. Vamos lá, vamos mudar então a
7: terapia,
6: nossa
7: terapia, Dalva, terapia.
8: Isso.
6: Nova pauta, nova manchete, quer ver? Você já ouviu falar em bateria social? Tem gente que termina um encontro e só pensa em uma coisa. Ir pra casa, ficar quieta e não falar com ninguém. Esse cansaço, depois de muita interação, já ganhou até nome. Ressaca social. O excesso de interações, viu gente, presta atenção. O excesso de interações e estímulos podem trazer cansaço mental, irritação e vontade de ficar mais quieto. Uma pesquisa da Ringe, com mais de 10 mil participantes, apontou que 38% relataram sinais de exaustão social depois de 2 a 3 horas de interação. Aí fica a pergunta, como anda a sua bateria social? Você está cansada de gente ou está precisando de gente? Já pergunta para você, isso. Ouvinte. Qual convite você aceitaria hoje? Um jantar com amigas? Um cinema? Ou um sofá, pipoca e silêncio? Depende muito do dia, né, gente?
8: Depende do dia.
6: Pra mim, depende do dia.
10: Tem que ter um equilíbrio. Tem dia que você quer mais interagir com as pessoas, tem dia que quer menos.
8: Ai, com essa chuva em São Paulo, sofá e pipoca.
10: Se
8: né?
10: tiver frio, chuva, você vai querer
9: no
10: ficar
9: meu
10: em
9: caso,
10: casa.
9: Eu tenho que interagir todos os dias com o cliente, então eu prefiro sofá, pipoca e um cinema.
8: Uhum.
7: Eu acho que eu já fui muito mais agitada. Eu brinco que se antes eu era inimiga do fim, hoje eu sou inimiga do começo. Então, assim, pra eu sair de casa, precisa ter um bom motivo.
9: Da preguiça, né?
7: Mas eu sou aquela pessoa que pergunta: tem lugar pra sentar? Qual é o volume do som?
9: Não tem fila?
7: Não tem fila? Tem comida boa, bebida gostosa? E eu gosto, sim, de ver pessoas, de sair, mas eu acho que o tempo, né, o passar dos anos, ele tem me feito uma pessoa mais seletiva para a escolha dos lugares.
8: Mas às vezes eu vou sem vontade. Ai, que saco.
7: E depois você
8: ai,
7: gosta.
8: Tem que pôr brinco. Ai, não quero ficar em casa. Aí eu vou. Ai, adoro. Gente, eu vou contar sábado o que aconteceu. Posso?
6: Pode.
7: Claro.
8: Conte na roda. Eu fui, era uma festa fantasia, anos 70, 80, e eu fui, tudo de vestido de paetê, fui porque era de uma sobrinha e tal, não podia faltar. Tá bom. Aí, dancei a noite inteira.
6: Curtiu.
8: Gente, aquilo uma delícia. A hora que eu estou saindo, a festa era no andar de cima, aí no andar de baixo, a hora que eu estou descendo, aí eu perguntei, você sabe onde que é o caixa? Perguntei para um homem. Gente, eu tenho 66 anos. Aí ele falou assim, eu não vou falar onde é o caixa, porque você não pode ir embora agora.
6: Quer dizer,
8: uma cantada, gente.
6: Essa cantada.
8: Bonitinha.
7: Se você estivesse no sofá da sua casa comendo pipoca, não.
6: Eu comer pipoca só.
8: Gente. Então. E olha, que delicadeza. Eu falei, não, eu já estou indo, porque já faz um tempo e tal. Super educado. Ele falou, então eu vou te acompanhar até o Uber. Ficou comigo na calçada esperando o Uber.
6: Trocou o telefone?
8: Sim, claro.
6: Ah!
8: Não é, gente? Isso não é bonito. Às vezes, e eu não queria ir. Eu fui, porque era de sobrinha. A fantasia estava pronta, né? Uhum. Vamos. Chegou lá, a história
7: Mas é
8: muda.
7: Isso, meu bem. Tem que movimentar.
10: Eu sempre gostei muito de gente. Então, eu fico muito na rua. Muito, muito tempo. Em eventos. Levando pessoas ao teatro. Eu vou muito ao teatro, cinema. Sim. Então, sempre com muita gente. Mas, durante o dia, eu fico muito em casa. E sozinha. Então, eu acho que é isso que me dá o equilíbrio.
9: Eu acho que equilibra.
10: Porque as pessoas veem e falam, ai, você sai muito, como é que você aguenta?
6: Não, porque durante o dia eu tô em casa.
10: Eu fico quietinha em casa quando eu quero. E na semana também. Segunda e terça, normalmente eu não saio à noite. A partir de quarta eu começo a sair.
7: Eu quero ir no baile da ID, hein?
8: Ah, eu também vou no baile da ID.
10: Então, por que eu inventei esse baile? Eu nem danço tanto, tá? Mas eu adoro receber as pessoas.
6: Ah, é?
10: E saber que elas estão lá, o que elas estão vivendo, contar um pouco da história. Essa coisa de se abraçar, de olho no olho. Então, eu acho que é terapêutico.
8: É.
10: E aí, a música boa.
6: Como que vai ser esse baile? Como vai ser?
10: 17 de outubro, na Birds, em Pinheiros.
6: E por quê? Por que você criou o baile?
8: Porque
9: eu sou do evento do salão de 10 anos.
7: Olha, então tem
10: Então, eu inventei pra isso, pra gente se encontrar. Olha. Que é o encontro, celebrar a vida. É nesse sentido. E eu sempre fiz festas. Sempre.
8: E a música, né? Quando você põe música na história, a vida muda.
10: E você começa a viver antes. O que, que eu vou usar? Quem que eu vou chamar para ir? Sabe? Então, é tudo isso que você vai...
7: O corpo em movimento e a socialização.
8: Movimento. É estar em movimento, né, gente? Não pode...
9: Não pode parar.
8: Não pode parar.
9: Senão enferruja.
8: Tem que chamar, a Rádio Capital chama, você vai. É. Tem que fazer almoço.
6: Bailes da capital. Eu sou muito caseira, sabia?
10: É mesmo? O que que você...
6: Eu, todo mundo já pensa que eu sou... Eu sou extremamente caseira.
7: Você dança em casa?
6: Não.
7: Você faz alguma coisa pra se movimentar?
6: Não, assim não. Academia. Tem academia lá.
7: Tem
6: academia lá.
7: Vou dar uma... Eu, como terapeuta...
6: Não, eu sou bem assim. Os finais de semana eu viajo também sempre com a família. Vou pros lugares que eu gosto. Ah. Mas não, eu não sou... Eu sou hoje, pra me tirar de casa, tem que ser alguma coisa assim, de alguém muito amigo. Tá. Entendeu? Alguma coisa muito interessante. Fala, nossa, vai ter uma coisa assim que é...
9: Mas você sempre tem que... foi assim?
6: O que, que eu tenho que fazer pra ir no meu baile?
8: Vamos convidar ela pra ir no baile.
7: O que, que a gente tem que fazer pra ir no baile? Ir no baile da ideia.
9: Eu sempre gostei de sair bastante. É. Depois do salão, assim, de conviver, já tive uma equipe de 75 pessoas. Eu tive aquele momento de chegar em casa, só queria falar com a minha cachorra. É. Assim, fica quieta.
7: Derramar o teu afeto.
9: Exatamente.
8: É, porque às vezes a estafa também, sim, né? Você fica ali.
10: É muita gente, é energia.
9: Porque você convive com muitas energia, mulheres. É sempre o ego.
6: Você vai em lugar, você chega, sai de lá cansada. Cansada.
9: Sabe que é um cansaço mental.
7: Uma coisa muito boba.
6: Eu vou saber onde hoje? Na casa do André Rezende. Sempre eu vou, que é meu vizinho. Duas quadras, vê? Aí assim, quando você fala, não, você sai de casa, às vezes eu vou na casa do André Rezende, que é meu amigo.
7: Aí, mas já é.
6: Não,
7: já
6: é o movimento. É meu vizinho, sim. Eu gosto assim, eu não vou na casa, eu moro em São Paulo há 30 e tantos anos, 32, 33 anos. Uhum. Se eu fui na casa de 6, 8 pessoas,
7: não,
6: no máximo.
7: Nani, vamos mudar isso.
6: Não vou na casa. Eu sou mais de receber as pessoas nos finais de semana, nas minhas casas de finais de semana. Ah,
7: tá. Então você é a que recebe, né?
9: Eu também sou de receber, não sou de ir na casa de amigas.
7: Mas tem uma dica terapêutica que é: aceite convites.
6: Depende do convite, amiga.
10: Se valer a pena, né?
7: Então, mas assim, às vezes a gente fica muito seletiva, escolhendo. E às vezes esse lugar de socializar, de firmar a rede de apoio, às vezes é... Outro dia mesmo, eu fui num...
6: Eu falo pro telefone,
7: aniversário,
6: amiga.
8: Aí conhecer,
6: amiga, gente. Sabe que eu vou falar uma coisa muito de boa pra vocês? Não tenho, não sou seletiva, não escolho nada. Pode ser lá no boteco, o Thomas me conhece aqui. Um boteco lá na PQP que eu vou. Se é amigo meu, se é alguma coisa minha. Mas hoje em dia... Eu sinto que, às vezes você vai nos lugares, é aquela música, aquelas coisas tudo, tem lugares que você vai, parece que tira a sua paz. Parece que você sabe a sensação que você tem, parece que você tá, às vezes parece que você tá cansado, parece que você tá carregada, parece que vai pesando, parece que você pega a tristeza das pessoas. Então hoje, pra conviver comigo, tem que ser gente alto astral, gente bem, porque se você vai nos lugares, nem todo lugar... que você chega, o lugar tá bacana também, não.
7: Não.
6: Entendeu? Tem lugar que você vai assim, por exemplo.
9: É pesado.
6: Né? Fica pesado. Eu acho que assim, eu prefiro estar na minha casa, que eu sei o que eu tô fazendo, né? Eu tomo um banho, eu coloco um filme, eu converso com minhas filhas, sabe? Eu janto em casa. Então, eu gosto mais de estar nessa tranquilidade.
7: Longe dos perigos noturnos.
6: Eu prefiro evitar esse mundaréu de gente, essa loucura. Já... Pra mim, me cansa. Eu gosto de ir pra natureza, assim. Quer me convidar? Então me chama pra um sítio, pra uma roça, um lugar de paz. Eu hoje prefiro paz. Só por isso eu vou pro intervalo comercial. Vou pro intervalo comercial. Aí a gente volta já já.
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12: De volta na capital para falar da chegada a São Paulo pelo sistema Anhanguera, Bandeirantes e Castelo. Começo falando da Castelo, a partir de Osasco, caminho anda e para, hein? A partir do 15 até o acesso principalmente à marginal do Tietê. Quem sai de São Paulo pela Castelo, pelo menos até o Rodoanel e Barueri, tudo tranquilo. Entre o Rodoanel e a Tietê, a Anhanguera tá melhor. Tem lentidão no trechinho final a partir do quilômetro 14, melhor do que a Bandeirantes, que trava a partir do quilômetro 17. Quem sai de São Paulo pela Anhanguera e pela Bandeirantes, pelo menos até a passagem pelo Rodoanel, tudo tranquilo. 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
6: Brasil, com essas mulheres maravilhosas, a gente debatendo vários assuntos dentro do nosso universo, né? Então perguntando, quem gosta de sair, você gosta de ficar oba-oba? Eu gosto de ficar em casa, já vou falando. Gosto de ficar em casa, gosto de uma tranquilidade, gosto de paz, gosto do campo. O silêncio, gente, pra mim é fundamental. E outra coisa, o vento pra mim é música. Eu odeio o som alto, aquelas... Eu chego aqui mesmo no estúdio, o EV sabe. Eu chego aqui, eu fico agoniada, eu já vou aqui. Quando a gente faz assim, vocês veem a gente meia torta, é abaixando o som. Todo mundo aqui, os outros aqui, né, os apresentadores, os locutores aqui, eles têm o costume do som muito alto. A música alta me deixa enlouquecida, assim, eu preciso de...
7: Pode me convidar pro teu campo, que eu já tô pronta. Vamos, adoro
6: vamos
7: passar
6: pra no sítio.
7: Eu valorizo o silêncio também.
6: Ai, pra mim o vento é música, Revê. O vento é música. Eu gosto de campo, gente. Eu gosto de mato, gosto de roça. Adoro. Meninas, eu quero primeiro as redes sociais de vocês. A gente tem ainda 5 minutinhos, mas eu quero primeiro divulgar as redes de vocês. Saber, por exemplo, se convidar pro baile, tá aí. Aide.Torres. Sim.
24: É, dia 17 de outubro tem meu baile, baile da Aide, na Birds em Pinheiros. É só entrar no Simpla. Baile da ID que vai aparecer. A gente se vê lá pra gente se abraçar, olho no olho. É uma coisa que tá precisando muito.
7: É temática?
24: Não. Vai como quiser.
7: Oba.
8: Ah, já tenho roupa então.
6: Mais fácil, né?
8: Mais fácil.
6: Olha lá.
24: Malu.
6: A Malu.
8: Ah.
6: Tem algum evento, algum livro, alguma coisa que queira divulgar?
8: Olha, eu quero falar do meu trabalho como escritora. Eu sou jornalista também, trabalho com educação, mas eu gosto de escrever histórias de pessoas, né? Porque, para mim, eu já escrevi de um dono de banco e de uma moradora da Baixada do Glicério. Para mim, não importa. Se você tiver uma boa história, eu tô ali para contar. E a gente precisa de histórias, né? Desde Mil e Uma Noites, né? Ninguém resiste a uma história. E as nossas crianças, os nossos adolescentes, por vezes você vê hoje um pai bem-sucedido, uma mãe bem-sucedida, mas você não sabe como isso começou. E isso é respeitar os nossos ancestrais.
6: Isso é bom. Ler é vida. Alô. 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
6: Esse acho que
24: é lá pra se cuidar.
8: Vou ficar bonitinho?
24: Vou ficar ótimo.
7: Sim, já é. Linda, eu quero.
6: A Thaís Plaza.
7: Você falou. E eu sou a Thaís Plaza oficial. Trabalho aí para levar mais prazer, felicidade para a vida das pessoas. Então, terapia é um caminho muito bom, vibração positiva para vocês. Estou sempre aqui na Rádio Capital. Muito obrigada pelo convite.
24: Eu que agradeço.
7: Eu amo
24: vocês.
7: Estar com vocês.
8: É sempre gostoso vir.
24: É uma alegria. É uma alegria.
6: Nós já estamos de lá em todas. Momento de descontração, né?
7: Chama que eu vou.
9: Minha primeira vez.
7: Foi bom para você?
8: Foi bom para você?
6: A pergunta que não quer calar.
8: Foi bom?
7: É isso.
6: Deixa eu ver o que as meninas estão falando aqui.
7: Eu vi gente falando de signo. A Cida tá dizendo que você é assim porque você é virginiana.
6: Ah, é? Tem isso de signo?
7: Ela disse que acho que as virginianas são mais caseiras, é isso.
6: Eu sou caseira mesmo. Adoro ficar em casa. Coisa boa, gente.
7: A minha filha virginiana...
6: Também gosta?
7: Nossa, pra tirar minha filha de casa tem que ter um bom motivo.
6: Eu falei, pra sair de casa tem que ser uma
7: coisa assim. Eu falo, filha, pra você arranjar um namorado, alguém tem que bater na porta.
6: Pois é, né? Aí é um problema.
9: Eu sei que você não gosta de festa, mas agora dia 17, o mesmo dia do baile da ID, vou comemorar os 10 anos de estúdio, vai ter um coquetel.
6: Mas qual horário? Quer ver? Qual horário?
9: Vai ser o funcionamento normal, né? De atendimento. Então,
6: mas
9: vai
6: não vai bater com o horário do baile.
24: Não, a gente pode, não,
6: pode ir lá, exatamente. se arrumar
24: às 10 da manhã.
6: Arruma pra ir pro baile.
9: Das 13 até as 19.
7: Então a gente se arruma e vai pro baile da ID.
8: Isso.
7: Fechou.
6: Viu que dá pra conciliar as duas coisas?
9: Dá pra se arrumar pro baile.
6: Todo mundo arrumar e ir pro baile, dançar.
7: Você
6: arrumar
7: também?
6: Um namorado. Tá levando um monte de solteiro.
7: Eu só que tô entendendo isso.
24: Tem solteiros.
7: Você vai estar aqui nesse final de semana?
9: Não sei. Depois tem os funcionários, não vão poder sair. Depois das 19 vai ter pra equipe.
24: Pra vocês, né?
8: Tá bom, mas você vai em outro baile dela.
9: Sim, com certeza.
6: Gente, um beijo pra todos vocês que estão mandando mensagens aqui. A Márcia Regina. Antes eu falava dos meus problemas pra alguém, da família. Mas percebi que a resposta era sempre o problema deles, era pior. Falei, hoje fala, tá tudo bem. Não, tá tudo bem, eu falo. Gente, é assim mesmo, olha. Eu acho que espero que o programa tenha levado alegria, informação, né? A gente brinca, a gente leva com leveza. Mas quando alguém tá precisando de um ombro amigo, a gente tá sempre à disposição. Então, a gente não precisa estar perto, né, presencialmente, como a gente encontra aqui. Mas a gente mesmo, doando o seu tempo, pega, liga, né? Liga com um amigo, fala, encontra.
7: Sua rede é muito de apoio, né?
24: É muito importante.
8: E quando a dor é muito aguda...
6: A gente vai e encontra.
8: A gente... Procura ajuda profissional. Procura ajuda profissional.
24: Psiquiatra, psicólogo, médico.
7: Existem profissionais que estudam para cuidar da sua saúde mental e emocional. Então, não fica carregando essa dor sozinha. Usando a analogia da sacola de feira, de vida alça. Porque tem muitas pessoas dispostas a carregar. Às vezes, você está pedindo para a pessoa que não está dando atenção, enquanto tem outras que querem.
8: E o mental, né? Hoje.
6: Ah, meu bem, a pauta antes de vocês é saúde mental. Saúde mental em foco.
8: É.
6: E agora vamos ver.
24: O que tem na caixa?
6: Quem vai ganhar o presente hoje? Não é a primeira vez que você vem? Aqui tem uma coisinha, uma caixa misteriosa. O público descobriu
7: quais foram
6: que tem
7: as dicas?
6: Aqui. Eu amava, tem no local de trabalho. Quer mais que eu falei, Vê? Falei tanta coisa.
24: Eu amava, tem no local de trabalho.
6: Eu amava brincar com isso.
7: Brincar.
6: Eu brincava muito com isso.
7: É uma coisa
24: acho que é um carimbo.
7: Plástico bolha.
24: Plástico bolha.
7: Eu não diria
9: terapia.
7: Isso.
9: Terapia.
24: Ai, gente, aqui, ó. Isso é uma terapia.
8: Ai, terapia.
7: Ai, eu amo plástico bolha.
6: Quem nunca?
8: Quem nunca?
7: Esse daí já estouraram bem ele.
6: Ah, é terapia. E aí, gente? Ninguém acertou?
24: Ninguém ganhou.
6: Então vamos embora, porque o Eli Correia tá chegando com a Cíntia. Um beijo no coração. Três vezes pra vocês, o que vocês desejam pra gente, tá? Muita paz, muita luz pra todo mundo. Tchau, gente!
8: Tchau!

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5: Aliás, a mensagem de hoje, depois dela, Nani Venâncio. Alô, Nani Venâncio, grande Nani Venâncio. Atriz, apresentadora de rádio e televisão e que comandou aí o Altos Papos, né, pela Rádio Capital. Um abraço para Nani Venâncio. Olha, eu vou falar aqui de um tema que nós teremos em São Paulo. Acho que nós já estamos, que é o Circo de Soleil, com Alegria. Que é, sabe aquela música? Alegria. É do Circo de Soleil. Então eu vou exatamente lembrando desse, quem puder assistir. Eu não assisti, mas eu não sei se vai passar. Eles estarão aqui fazendo um espetáculo ao vivo, né? Então, olha, a alegria não significa que todos os dias serão perfeitos. Ela, a alegria, nasce quando aprendemos a valorizar as pequenas coisas. Um abraço, um sorriso, uma palavra de carinho, uma nova oportunidade, a beleza de simplesmente estar vivo. Olha, estar vivo já é uma grande alegria. Não permita que as dificuldades roubem de você a capacidade de sorrir. Mesmo nos dias difíceis, sempre existe um motivo para agradecer e uma esperança para continuar. A verdadeira alegria vem de dentro e não depende de circunstâncias. É escolher acreditar que, apesar dos desafios, dias melhores podem chegar e vão chegar. A alegria não muda o que aconteceu, mas transforma a maneira como escolhemos seguir em frente. Seguir em frente com alegria! Não muda o que aconteceu, mas muda a sua forma de enxergar o amanhã. Dizer, de que maneira que você quer escolher o dia de amanhã? É isso aí, por isso alegria, força, energia, fé.

0: hoje você encontre motivos para se alegrar, motivos para sorrir. Coragem para seguir em frente.
1: Põe nessa raiva,
0: alegria, que não muda o que aconteceu, mas pode mudar o seu hoje e o seu amanhã. E com alegria, são 13 horas e 6.

Grande abraço a todos vocês, grande abraço. Eu falei dos 57 anos, né? É, no ar, não é fácil não, né, gente? A gente vai olhando pra trás assim e fala, meu Deus, né? Quando você ouve o pessoal comentando coisas, ah, lá dos anos 60, lá dos anos 70, lá dos anos 80, você fala assim, nossa, e eu vivi tudo isso aí, puxa vida. São 13:07, um grande abraço aos amigos lá do Mercado da Lapa. Alô, Mercadão da Lapa, grande Mercadão da Lapa. Alô, Marli, minha querida amiga, e todos do Mercadão da Lapa. Que carinho vocês deram a mim, ao Eli Correia, nesse sábado. Alô, Mercadão, que aliás é bom demais.

0: Mas a gente vai lá, fica com vontade de comprar tudo, que é muita coisa boa no mercado da Lapa. São 13 horas e 8, gente, 13 horas e 8. E eu quero mandar um abraço pro Zezinho. Zezinho lá da Bienal, Padaria Bienal, ali em Moema, é ali na Rochinol, isso, Rochinol com a Joaperi, a Bienal. Eu fui lá ontem assim tomar um lanche. E não é que o Zezinho falou, Eli Correia, ah, não acredito, são os sinais. Falei, ué, que sinais? Acabei de fazer uma colinha agora. Falei, oh, que legal. Aí ele me mostrou a colinha e tal, até pediu pra eu tirar uma foto. Que legal, Zezinho, aí da Bienal, um grande abraço a todos, não só o Zezinho. Quero mandar um abraço também pro pessoal da Colonial. Alô, bandeira da Colonial. Alô, bandeira da Colonial. Grande abraço. Alô, Zezinho da Bienal. Enfim, gente, são amigos e amigas espalhados por todos os cantos, por todos os lados, né? São 13 horas e 8, 1 hora e 8. E, aliás, fica até como uma sugestão as pessoas fazerem uma colinha, sabia? Você sabe que ontem ele mostrou pra mim a colinha. Então ele falou, olha, ó, esse aqui é o meu governador, esse aqui é o meu presidente, esse aqui é o meu deputado federal, esse aqui é o meu deputado estadual, esse aqui é o meu senador. Porque como são 5 votos, então é interessante que você, de repente, pra não... Às vezes a gente fica meio nervoso, meio perdido ali na hora, né? A gente, não é todo mundo, mas uma outra pessoa fica um tanto nervosa. Então não custa nada levar uma colinha, porque a eleição já é domingo. A eleição já é domingo. Domingo é a eleição. E quinta-feira vai ter debate. E ontem a informação que o nosso querido repórter Rogério Gama passou é de que o presidente Lula disse que não iria participar do debate. Até eu quero ver com o próprio Rogério se está confirmado que ele não participa mesmo quinta-feira. Porque todos os demais candidatos vão participar. E o Flávio Bolsonaro meio que assim chamando, né, o Lula tal, né, para vir no debate. Mas, segundo informações, o Lula estaria propenso a não ir no debate. Bom, são 13 horas e 10, mas fica aí a ideia de uma colinha, né? São 5 votos. Para você não se confundir, para você não esquecer, para você não se perder, por que não já sair de casa com uma colinha? É ou não é? É isso aí. São 13 horas e 10. É a Rádio Capital. É o meu amigo Rogério Gama? Ah, o padre. Ô, oh, padre. Ah, aliás, nós estivemos lá no Santuário Bom Jesus e o padre nos recebeu tão bem. Com aquela... O povo nos recebeu tão bem. Alô, meu povo. E neste próximo domingo, mais uma multidão no Santuário Bom Jesus, ali na Rua do Metrô, Pedro II, Rua da Figueira.
1: A partir deste momento, a oração da Ave Maria com o Padre Jader Pereira. Ave Maria, cheia de graça, o Senhor é convosco. Bendita sois vós entre as mulheres, e bendito é o fruto do vosso ventre, Jesus. Santa Maria, Mãe de Deus, rogai por nós, pecadores, agora e na hora de nossa morte. Amém.
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1: Eu quero aproveitar esse momento da Ave Maria e convidar você para me ouvir de manhã, 6 horas da manhã, aqui na Rádio Capital, tá bom? Eu apresento 6 da manhã, A Viola e a Fé. E também quero te convidar para estar comigo domingo que vem aqui no Santuário do Bom Jesus. Domingo que vem é dia 4 de outubro. E domingo que vem o padre vai realizar a missa de cura e libertação com a bênção do Santo Sacramento. Jesus Cristo vivo no meio de nós. O padre vai descer do altar domingo que vem, vai andar no meio do povo com o Santo Sacramento, abençoando pessoa por pessoa. Traga fotos, documentos, roupas para estender na direção do Santíssimo. Domingo que vem, 7 horas da manhã, ou 9 horas da manhã, ou 3 horas da tarde, aqui no Santuário do Bom Jesus. Deixa eu dar o endereço. Rua Capitão Faustino Lima, número 101, ao lado da estação do metrô Pedro II. Rua Capitão Faustino Lima, número 101, ao lado da estação do metrô Pedro II. Quando você chegar na estação do metrô Pedro II, você sai pela saída da Rua da Figueira. Tá? É atrás da Rua da Figueira. Gente, na estação do metrô Pedro II. Então, olha, domingo agora, 7 da manhã, ou 9 horas da manhã, ou 3 horas da tarde, eu espero você e toda a sua família. Bom, gente, você continua agora com a Rádio Capital, você continua com a maior audiência do rádio, Eli Correia e Cíntia.
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0: Oi, gente, lembrando que a primeira missa é às 7, quer dizer, as pessoas podem terminar a missa para sair para votar, é ou não é? E quem vai na missa das 9 pode até votar das 8 às 9, ou também depois da missa das 9, que termina por volta de umas 11 horas. E aí tem o horário das, né, da missa até às 3 da tarde para votar. O que não se pode é deixar de votar, né? O voto é obrigatório. São 13 horas e 14, gente, são 13 horas e 14. Hoje, terça-feira, hoje, dia 29 de setembro. O que toca no seu fone? Já você vai. Nós vamos tocar aqui várias músicas, né? Várias músicas, quatro músicas para você escolher aquela que toca no seu fone. Também teremos hoje aqui a doutora Elaine, ela que é psicóloga, meus filhos, minhas dores. 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Eu quero agradecer aqui o Matheus, a Adriana, pelas doações que fizeram ontem. Vocês lembram que ontem nós tínhamos chegado a 5.005. Nós conseguimos ontem R$20. Então chegamos a 5.025. Ainda falta um pouquinho mais. Se vocês... Ontem foi um dia atípico, né? Só entrou R$20, né? Nós conseguimos R$20. Tá bom, 5.025. Ainda faltam no mínimo R$2.000 para completarmos o valor da cama hospitalar para a dona Maria. Eu tenho certeza que vamos conseguir. Hoje ainda é terça, tem amanhã quarta e quinta. Quem sabe até sexta-feira a gente possa anunciar aqui a cama hospitalar elétrica para dona Maria. Tá bom, pessoal? Quem puder ajudar, quem puder contribuir, é 5081-6292. Mão estendida a quem precisa. A grande corrente do bem.
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0: São 5 horas e 16, gente, 5 horas e 16. Rogério Gama chamando o repórter Rogério Gama. Boa tarde.
6: Boa tarde, Eli Correa. 1 hora e 16 minutos, viu, Eli Correa, aqui em São Paulo? E nós vamos aos destaques desta tarde, agora 29 graus na capital paulista. E vamos lá. O Ministério Público de São Paulo realiza hoje a operação de recuperação patrimonial chamada Sanacai, que tem o objetivo de recuperar valores decorrentes de crimes de estelionato, organização criminosa e lavagem de dinheiro, um grupo que teria aplicado o golpe da pirâmide. A polícia chegou a apreender um helicóptero em poder dessa quadrilha, avaliado em 10 milhões de reais. O segundo destaque é o seguinte, Eli. Nós trouxemos uma história de um taxista que deu uma corrida com um torcedor do Boca Juniors e a corrida custou R$30. Só que o taxista, depois o torcedor veio saber, cobrou R$30.350 pela corrida. Agora, o táxi utilizado pelo motorista suspeito de fazer essa cobrança de um torcedor da Argentina, do Boca, foi apreendido pela São Paulo Transportes. O caso em si ocorreu no dia 15 de setembro, antes da partida entre São Paulo e Boca Juniors. O Marcos Oliveira trabalhava de forma irregular porque o veículo pertence a uma frota. E agora ele não tem todo esse dinheiro para devolver para o torcedor do Boca, não. Ele vai devolver uma parte e o resto vai parcelar em várias parcelas. E o terceiro destaque de Correia é a polêmica da semana envolvendo o candidato Flávio Bolsonaro à presidência da República e Nossa Senhora Aparecida. Surgiu uma informação de que se ele fosse eleito, ele iria retirar o título de padroeira do Brasil de Nossa Senhora Aparecida. Foi apurado, a notícia é falsa, a notícia não é verdadeira, mas há quem se aproveite disso. Tanto é que quem dá o título de padroeira do Brasil a Nossa Senhora é o Vaticano. Então agora o que aconteceu? O ministro Luiz Fux do Supremo Tribunal Federal suspendeu uma decisão do Flávio Dino, que havia derrubado uma ordem do ministro André Mendonça, olha o vai e vem da coisa ali, para que fossem tiradas do ar publicações da internet associando o presidenciável Flávio Bolsonaro a um suposto ataque à Nossa Senhora Aparecida. Então, o que aconteceu? André Mendonça mandou suspender as publicações, Flávio Dino falou, não, volta tudo para a internet. Agora o Luiz Fux falou, não, suspende todas as críticas que envolvem o Flávio Bolsonaro a ataque à Nossa Senhora Aparecida, porque a notícia é falsa. Ontem mesmo, aqui em São Paulo, o candidato Flávio Bolsonaro, ao lado do governador Tarcísio de Freitas, ergueram uma imagem de Nossa Senhora Aparecida entregue por uma senhora que estava ali no bairro do Brás. E hoje, em Fortaleza, quem recebeu uma imagem de Nossa Senhora Aparecida foi o presidente Lula de Correia.
0: A verdade, são 13 horas e 19, gente. Olha, é uma coisa assim... Inclusive a própria Globo News, ela se retratou, ela pediu desculpas pelo erro. Verdade, gente, isso aí é uma notícia falsa, é fake. É como se você jogasse uma coisa para uma pessoa e batesse em cima daquilo. Aí, mesmo que depois a pessoa diga que, mesmo que se desculpe que aquilo não é verdade, mas boa parte já ficou. Então, infelizmente, há esse tipo de coisa. Um dia desse eu narrei uma carta da saudade, onde o rapaz foi acusado de roubar um cavalo. Não sei se vocês lembram. Roubar um cavalo. Aí descobriram que não era o rapaz, era um vizinho, e não sei o quê, e papapá. Mas nessas alturas, o rapaz já tinha levado uma surra do pai, porque o pai chama ele de ladrão e deu uma surra nele. O rapaz foi embora e nunca mais apareceu. E o pai morreu pedindo perdão pro filho, porque ele... Tudo porque alguém foi lá e falou, ah, não, foi seu filho. E ele acreditou, quase matou o rapaz de bater, com um fio ainda daqueles grossos. E aí, depois o rapaz foi embora. Aí o pai, anos depois, na hora da morte, ainda queria o filho para pedir perdão. Então, é muito triste que o pessoal jogue baixo. Na verdade, não é nem em relação a um, nem em relação a outro. É em relação à verdade. Não é verdade o que falam, o que comentam. A própria Globo News reconheceu o erro, dizendo: desculpem o nosso erro.

0: coração.
1: Aliás, Cíntia e Rogério Gama, você já estava comigo quando nós fizemos aquela Romaria Aparecida com mais de 50 ônibus em o desagravo à Nossa Senhora Gorda Santa. A imagem de Nossa Senhora foi chutada por aquele pastor. Você estava já trabalhando comigo, Rogério?
2: Infelizmente não, Eli, mas acompanhei essa história assim do pastor da igreja evangélica, não é isso?
1: Exatamente, chutou a santa e olha, foi uma revolta.
2: Alguma coisa
1: então,
2: o nome dele.
1: Aí nós assumimos o desagravo, a Romaria do Desagravo, e fomos com mais de 50 ônibus. Cíntia, era uma procissão de ônibus, mas olha, a Dutra ficou pequena para tanta, sabe? Então nós chegamos lá, porque a gente, graças a Deus, desde criança, a Cíntia também é devota de Nossa Senhora,
3: muito,
1: né, Cíntia?
3: Muito devota. Então, quando mexe com a nossa mãezinha.
1: Por isso que a gente tem que deixar as coisas as claras, sabe? O que é verdade e o que é mentira. Essa crítica não houve, né? Essa coisa, porque quem dá o título de padroeira, como disse o Rogério Gama, é o Vaticano. Então, tá aí, é só para esclarecer, não é isso, Rogério?
2: Isso mesmo. Esse caso que você falou foi em 12 de outubro de 1995. Era o bispo Sérgio von Helder que fez o chute na santa. A dito lá naquela época, né? E hoje não tem nada a ver com o que estão divulgando aí.
1: Exatamente. Bom, são 13h23, daqui a pouquinho você volta, meu amigo, porque agora nós já temos. Cíntia, você tem alguma notícia aí para nos dar?
3: Eu tinha um comentário aqui do ouvinte.
1: Sim.
3: A Marinês Moura diz assim: olha ali, se ele falou ou não, a mãezinha vai dar a punição e viva a mãezinha de Aparecida.
1: E viva Nossa Senhora Aparecida! Viva a padroeira do Brasil! É isso aí. 1h23, 13h23. Porque hoje em dia que você olha de fake, às vezes você acaba com a reputação de uma pessoa com uma mentira. E tantas vezes você fala que a mentira é verdade, que acaba virando na cabeça das pessoas uma verdade. Então tem que tomar muito cuidado, não é só nesse caso não, em tudo na nossa vida, tomar cuidado. Porque, olha gente, hoje com o negócio de rede social, a mentira ganha força muito grande, né? São 13h24, 1h24... Alô, Jacaré! Viva Nossa Senhora Aparecida! Aliás, vem dia 12 de outubro, Cíntia, e o Mercador das Pratas, Cíntia, tem cada pingente de Nossa Senhora, cada joia linda de Nossa Senhora, é ou não é, Jacaré?
4: Boa tarde, Eli Correia, boa tarde, Cíntia, a todos. É verdade, ele inclusive está arrebentando de vender pingente e brincos de Nossa Senhora Aparecida, Eli! Viva Nossa Senhora, Cíntia!
3: Viva Nossa Senhora, bonitão! Tudo bem com você?
4: Graças a Deus, Cíntia, mais uma vez obrigado pelo bonitão, excelente tarde para todos. O Eli parece que tá aqui dentro, porque olha, tem pulseira de Nossa Senhora, tem brincos, tem pingente, tem tornozeleira, é uma infinidade aqui de Nossa Senhora. Tem com pedra, tem sem pedra e tá arrebentando pros devotos de Nossa Senhora. 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
0: Feliz Natal.
1: É, o Feliz Natal já chegou. O Papai Noel já tá dando Feliz Natal já.
3: Nossa,
1: é, meu
3: muito
1: amigo.
3: Cedo, gente. Passa então muito nem outubro ainda.
1: Passa muito rápido. Vamos lá, vai.
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17: Aliás, Cíntia, o que toca no seu fone, tem um Ligou Ganhou aqui já, hein?
18: Daqui a pouquinho.
17: Já o homem do Ligou Ganhou vai falar vai conversar com a gente,
18: e
17: tá?
18: E se tiver alguma pergunta aí que você queira saber do Dr. Marcelo, pode mandar o seu áudio aí no
17: 983-345777.
18: Muito bem.
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18: Vamos lá, então, as 4 músicas de hoje para você escolher a sua preferida para ouvir inteirinha no que toca no seu fone. Pode ser a primeira, comandante?
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18: Ela, Ana Castela, solteiro forçado. É a música de número 1. A música de número 2.
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18: Olha aí. Meu bonitão, né? É o bonitão, Rony Von. É, com o meu bem. Muita gente viajou agora, né?
20: Momento algum.
18: Música de número 3. Alphaville Forever Young. É a música de número 3. E a música de

0: Comandante, o show tem que continuar. Arlindo Cruz é a música de número 4.
1: Qual das 4 você escolhe? A número 1?
0: Ana Castela, Fabrício Forçado.
1: A número 2?
0: Rony Fon, meu lindo.
1: A número 3?
0: Forever Young, qual sua vida?
1: A número 4?
0: Arlindo Cruz, o show tem que continuar.
1: Qual das 4 você quer que toque no seu fone?
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1: Cíntia, o sorriso abre portas mesmo?
0: Com certeza, ele corria, com certeza. É. Ah,
1: uma pessoa que sorri, ela tem mais espaço, ela encontra mais caminhos para seguir?
0: A pessoa, ela é mais simpática, né? Ela trata até melhor as pessoas porque ela confia nela. Então
1: e quando
0: ela...
1: você chega numa casa de comércio e uma pessoa sorri, você se sente melhor?
0: Claro, você se sente melhor, você se sente acolhida, né?
1: Você vai num balcão de uma padaria, de uma farmácia, a pessoa te recebe com um sorriso, é legal?
0: Sempre, Eli, sempre, porque já pensou se você é atendido por uma pessoa carrancuda que não dá um sorriso, nem abre a boca para falar com você direito?
1: Você quer, sim, tá bom.
0: Só isso, só isso.
1: O sorriso abre portas mesmo, doutor Marcelo, boa tarde.
4: Boa tarde, Eli Corrêa. Boa tarde, Cíntia Corrêa.
0: Boa tarde.
4: Tudo de bom, né? Sorriso realmente abre portas.
1: Sobre o que nós vamos conversar hoje, Cíntia? Você escolhe o tema.
0: Hoje nós vamos falar sobre a conscientização de uma boa higiene bucal.
1: Uma boa higiene bucal.
0: É.
1: Uma conscientização da
0: importância... Uma higienização bucal bem feita, sim. Como é que, né? Quais os benefícios...
1: Mas antes do doutor falar sobre isso, e antes de nós perguntarmos sobre isso para o doutor, o senhor pode fazer aquela mensagem do senhor todo dia?
4: Com certeza. Somos construídos pelos encontros que a vida nos proporciona e pelas pessoas que deixam marcas bonitas em nossa caminhada. Pessoas que nos inspiram, acreditam mais em nós mesmos, a sonhar além dos limites que imaginávamos e a encontrar coragem para enfrentar o que antes parecia impossível.
1: Aí, Cíntia, viu só? O que antes parecia impossível, você descobrir coragem, forças para enfrentar e vencer. Que legal. Tem até um telefone aí, porque você às vezes pode falar assim, eu achava impossível cuidar da minha boca, eu achava impossível cuidar dos meus dentes. Aí, eu ouvi no rádio o doutor Marcelo Santé falando um número, eu liguei, agendei, fui... E olha eu aí, ó, com alegria.
0: Fui atendida, quando liguei, com muita simpatia.
1: Isso é importante.
0: E eu...
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1: 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Agora, doutor, tem uma carta aqui. Que é da Maria Helenice. Então, ela diz aqui: eu cheguei até a equipe da IOI Santé em janeiro, após acompanhar o trabalho da IOI Santé pelo Instagram. Mas por trás daquele primeiro contato que eu tive com o pessoal, existia uma trajetória minha, né, por outros lugares, claro, marcada por desconfortos, insegurança e frustrações. O que deveria representar a realização de um sonho acabou se transformando num pesadelo. Eu, Maria Helenice, convivia diariamente com dores nos antigos implantes, além do constante receio de suas próteses, das próteses afrouxarem ou até mesmo quebrarem durante uma atividade simples do dia a dia. Então, sorrir, falar e se alimentar já não traziam a tranquilidade que eu merecia, Eli Corrêa. Doutor, por favor, fala um pouquinho.
4: Ao iniciar sua avaliação, percebemos que seria necessário muito mais do que apenas trocar as próteses. Elaboramos um planejamento completo e individualizado, começando pelo mais importante, devolver a saúde bucal. Tratamos a gengiva e os implantes que apresentavam sinais de doenças, criando uma base saudável para que o tratamento pudesse seguir com segurança. Durante os exames e estudos do caso, identificamos também que Maria Helenice apresentava disfunção de ATM, exigindo um cuidado ainda mais detalhado. Cada etapa foi cuidadosamente planejada e revisada para respeitar sua condição, buscando não apenas a estética, mas principalmente o conforto, funcionalidade e qualidade de vida. Com dedicação, técnica e acompanhamento próximo, executamos todo o tratamento e hoje, 6 meses após a conclusão, realizamos a revisão periódica com resultado que nos enche de alegria. Ela estava excelente, sem dores, com estabilidade, segurança e, acima de tudo, feliz novamente.
1: Doutor, como é que é para um profissional como o senhor ver uma pessoa feliz de novo? Ver uma pessoa sem dor, ver uma pessoa segura, né? Ver a confiança restaurada nessa pessoa. Como é que o senhor, como profissional de uma clínica tão conhecida no país inteiro, como é que é ver o sorriso devolvido? Por favor, o que o senhor vê nessa hora? O que o senhor sente nessa hora?
4: Ele é muito satisfatório, porque acima de qualquer planejamento, qualquer cuidado, qualquer questão financeira, tem um amor ao próximo, né? Então, quando a gente faz com muita satisfação, com muito carinho, com certeza é excelente, o resultado não tem como ser outro, né? Com certeza vai ser bom.
1: Então, para a senhora que está me ouvindo, para o senhor que está me escutando, para você, não é? Para você ter de volta essa autoestima, é preciso que haja uma boa higienização bucal, certo, Cíntia?
0: É verdade.
1: E como é que se faz essa boa higienização bucal?
4: Ele não tem jeito, tem que ter acompanhamento do cirurgião dentista. Porque senão, às vezes, você deixa passar questões que você não está vendo. Às vezes vai acontecer doenças gengivais, periodontais, outros tipos de doença bucal, que o próprio paciente, às vezes, não sente dor. E as piores dores, os piores problemas, são os silenciosos. É. Né? Então, quando a gente está em acompanhamento, não espere sentir dor ou ter algum problema para procurar. Procure como prevenção, porque a gente consegue, né, orientar. E doenças que estão iniciando são simples de resolver.
1: Então, gente, a conscientização de uma boa higienização bucal. Como é importante você aprender a cuidar da sua boca, você estará cuidando da sua saúde.
0: Tem às vezes, né, Eli, as pessoas pensam que só escovando os dentes, assim, ao acordar, e já está tudo bem. Mas não é isso, né, doutor Marcelo?
1: Tem mais alguns detalhes,
0: é muito, né? Mais
1: fio dental é importantíssimo, né, doutor?
4: Fio. Importantíssimo. O fio, né, desde os irrigadores, os enxaguantes. Então, é um pacote de complemento ali para ficar bem.
1: O senhor ensina as pessoas a terem esse cuidado, doutor?
4: Ensino ele, principalmente quando tem um histórico de doença de cárie ou periodontal. A gente senta ali com esse paciente e explica passo a passo, como se a gente estivesse explicando realmente para nosso filho pequenininho, né? Então a gente explica mesmo.
1: 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Cíntia, você tem alguma pergunta para fazer para o doutor?
0: Eu tenho aqui uma reportagem.
1: Ah, tem gente
0: querendo saber. Perguntando, então vamos ouvir primeiro o ouvinte.
5: Oi, Eli. Oi, Cíntia. Tudo bem com vocês?
0: Tudo,
5: sou a Fabi Souza aqui de Vila Natal, a palmeirense.
0: Opa!
5: Grande palestra. Eu falei para o doutor Marcelo que eu ia mandar mensagem e aqui estou. Eu estive no consultório dele. Ele é uma pessoa maravilhosa, muito simpático. Eu fui para ver um dente que tinha inflamado. Ele começou a fazer um canal e viu que não dava como fazer, porque estava quebrado o dente. Enfim, ele extraiu meu dente, a gente conversou bastante. Ele é uma pessoa muito simpática. Eu achava que ele era um velhinho, mas ele é gato, né? E muito simpático. Um cheiro para vocês, Fabi Souza de Vila Natal. E vou voltar lá novamente.
1: Aí, ai, gente, que bom.
4: Olha, ele é palmeirense forte.
1: Bom, então, Cíntia, nós estamos terminando já a participação.
0: Só a última pergunta aqui da Rose, lá de São Caetano. Ela pergunta: é verdade, doutor, que as pessoas que quando eram bebês fizeram muito uso de antibióticos, têm grande chance de terem os dentes sempre cariados?
4: É mito, é, né? Mito, mas isso, assim, é, fragiliza o manchamento futuro desse dente. É, isso é verdade. Mas por um bom tempo a gente acreditava realmente que os antibióticos enfraqueciam dente. Mas é mito. Hoje tem estudos que mostram que é mito.
1: Mas costuma
4: manchar
1: os dentes. No transcorrer da vida.
4: Mancha.
1: Ah, sim. Bom, a forma de pagamento, doutor, existe uma forma, maneira fácil?
0: Para facilitar as pessoas?
4: Existe sim, Eli. 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
1: Doutor, olha, é o seguinte, eu sei que está na hora, mas tem mais uma pessoa fazendo uma pergunta, por favor.
6: Boa tarde, Cintia e Eli. Eu uso prótese, tenho bruxismo, quebro minhas próteses tudinho com bruxismo. Agora o dentista falou que eu estou com as manchas pretas na boca, que é fungos. Dá para falar o que, que é fungos?
4: Olha aí, geralmente...
6: Eu sou a Graça Suzano, muito grata.
4: Olá, muito boa tarde. Geralmente, fungo ele tem um caso mais específico, né? São doenças causadas pela higienização um pouquinho mais difícil. Essas manchas escuras geralmente não têm característica de fungo, tá? Fungo tem manchas mais branquinhas, essas manchas elas se destacam quando você passa ali alguma coisa para higienizar. Essa sim tem uma característica mais específica.
1: E o que, que pode provocar nela? Só para nós encerrarmos, doutor.
4: Tem que procurar um atendimento, porque se for outra doença que pode evoluir para um problema maior, né? Então tem que acompanhar.
1: Um câncer, por exemplo?
4: Pode sim.
1: Então, né? Ela não pode ficar quieta, tem que procurar uma atenção.
4: Tem que procurar e principalmente um patologista.
1: Rede social, doutor?
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1: Doutora Cíntia, vamos nos despedir do doutor Marcelo?
0: Vamos sim. Doutora Cíntia, bom, né? Doutor Marcelo, muito obrigada mais uma vez aqui pela sua participação. É sempre bom tê-lo aqui no nosso programa, né? Falando
1: doutor,
0: aí.
1: Eu preciso de uma hora, viu? Não precisa de 10 minutos, não. Eu preciso de uma hora.
0: É
1: tá
0: verdade.
1: Bom, doutor. Então, um abraço. Mais algum recadinho para ir embora?
4: Obrigado, Eli. Desejo um forte abraço e uma excelente semana.
1: Que o doutor, ele vem correndo para cá porque fica um monte de clientes esperando por ele. Ele vem dar uma corrida aqui na rádio, conversa com ele. Agora volta para trabalhar. Um abraço, doutor.
4: Abraço. Tchau, tchau.
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20: Oi, Eli. Boa tarde, tudo bem?
21: Tudo bem.
20: Bom, Cíntia? Boa tarde
21: tudo
20: pra
21: bem,
20: vocês.
21: Querida, boa
20: Meu nome
21: tarde.
20: É Eli Fernanda.
21: Oi.
20: Eu sou uma ouvinte de vocês antiga, assim, muitos, muitos anos.
21: Muitos anos.
20: E aí, hoje eu tô em casa, né, porque eu sou babá. E quando eu tô no trabalho, eu consigo escutar quando o neném tá dormindo, que aí eu deixo a babá eletrônica ligada e o meu celular ligado, aí eu vou olhando os dois.
21: Que bom.
20: Mas hoje eu tô em casa porque amanhã minha patroa vai viajar com meu patrão e eu vou ficar até domingo com as crianças, então hoje eu tô de folga, ela me deu folga hoje e amanhã até metade da tarde.
21: Uhum.
20: E aí eu tô vendo vocês pelo YouTube. Cíntia, que gata! Que mulher gata, meu Deus! Eu sigo a Cíntia lá no Instagram. Olha, Eli, você ajoelha no milho, ora e fala obrigado, Senhor, porque que mulher linda!
21: Nossa.
20: E cheirosa, né? Que eu já fiquei sabendo que a Cíntia é muito cheirosa. Tá bom? Beijo. Toca Demis Russos pra mim, o Eli, por favor.
21: Demis
20: Never
21: Russos.
20: Forever. Ou Forever and Never.
21: É Forever
20: que
21: and
20: eu
21: Never.
20: Eu entrei na igreja com essa música.
21: Oh,
20: tá bom? Beijo.
21: Legal.
20: Boa tarde.
21: Beijos,
20: Cíntia,
21: minha linda. Boa
20: desse
21: tarde.
20: Aí
21: muito
20: hoje,
21: obrigada.
20: Hein?
21: Ganhei o dia. E correr, já posso até ir pra casa.
1: Ganhou um ano.
21: Muito obrigada pelo seu carinho, viu?
1: É,
21: os amigos,
1: grata.
21: Os amigos olham sempre a gente com os olhos do coração, né? Então... Tá tudo bonito pra ela.
1: Tá
21: obrigada,
1: bom.
21: Meu amor. Obrigada.
1: Juliana, não me agradecer. São 13h51. Alô, Everton, eu quero que você ouça com atenção, Everton. 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
2: De volta na capital, falo com você que vai pegar Tietê sentido Castelo Branco. Aproveita, hein? Promoção de caminho bom em todas as pistas. O motorista, a partir da Ayrton Dutra e da Salim Faramaluf, desenvolve as velocidades permitidas até se aproximar do sistema em Anguera, Bandeirantes e Castelo. Para Dutra e Ayrton, Tietê está péssima pela expressa do Cebolão, chegada pela Castelo até a região da Ponte Cruzeiro do Sul. Fuja da expressa, fique na pista local para se aproximar da Dutra e Ayrton. 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
8: Cíntia, boa tarde. Boa tarde, Eli.
9: Boa tarde.
8: Aqui é a Vânia do Pedreira.
10: Oi, Vânia.
8: A Cíntia é muito gata mesmo. Mas o Eli não fica por baixo, não. Viu? Eli é bonitão também.
10: Eu
8: acompanho vocês também há muitos anos. Sou diarista. Cíntia, como tá o Maico? Fala aí pra mim, dê notícia do Maico, por favor. Beijão pra vocês.
10: Oi, minha linda, um beijo pra você também, muito obrigada pelo carinho, viu? Tá vendo, Eli? Não precisa ficar triste não, porque você também é bonitão, viu?
9: Bonitinho, vai.
10: Tá bom,
9: dá
10: não,
9: pro gasto, bonitão, como diz o ditado, dá pro
10: não,
9: gasto.
10: Nada disso, nada disso, é bonitão.
9: Lá,
10: olha, querido Michael, ele tá assim, né? Ele tá bem, tá... Ele come bem, né? Ele come bastante.
9: Tá com uma fome danada, viu?
10: Come bastante.
9: Agora, ontem nós o levamos
10: tá no
9: veterinário, né?
10: É. Mas eu vou ter que voltar segunda-feira para conversar com a médica que o internou. O problema do Maico, parece que ele tem uma rinite crônica.
9: É.
10: E isso está fazendo com que toda vez que ele espirra, né?
9: É.
10: Ele solte sangue pelo nariz. Quer dizer, aquele... Olha,
9: nem
10: gente, você nem imagina.
9: Atualmente.
10: Nem sempre.
9: Nem sempre, mas é mais...
10: Mas
9: volta e meia
10: às vezes a gente chega em casa, tá o sofá, tá as paredes, o chão, todo respingado de sangue. Então... Vamos ver o que, que vai ter que se fazer, né?
9: É.
10: Mas graças a Deus ele tá reagindo bem, viu? Muito obrigada pelo carinho.
9: Bom, nesse
11: Olá,
9: momento...
11: Bom dia, oh, boa tarde, Eli Correia. Tudo bem?
9: Tudo bem.
11: Cíntia.
10: Boa tarde.
11: Manda um oi para mim. Fiquei muito feliz, consegui. Sexta-feira você estava lá na rua, na casa do Lucas, né? Foi um prazer te conhecer, só te ouvindo... Há 40 anos, eu sou ouvinte número 1. Manda um oi para mim, Maria Aparecida aqui da Vila São Pedro, São Bernardo do Campo.
9: Ô, oh, Vila São Pedro, São Bernardo do Campo,
10: você
9: ela estava
10: lá.
9: Lá
10: na casa do Lucas, né?
9: Puxa vida, o Lucas, gente, aquele menino...
10: Aquele rapaz que você comentou,
9: contou, de 22 anos, que sofreu um acidente, está nesse momento na cama... Ele não sai da cama, ele não anda, ele quebrou essa parte, ele foi, esmagou essa parte da coluna aqui para baixo. Ele, olha,
10: a vozinha dele que cuida dele.
9: É,
10: né?
9: A avó que cuida. Nossa, a avó é uma maravilha. Ela criou praticamente esse menino e agora cuida dele. Aos 22 anos sofreu esse acidente. Eu até falei para ele: olha, aproveita que a tua cabeça tá boa, aproveita que você tem os movimentos aqui de cima, né? Do braço e tal. Estuda, faz algum curso, porque o que mais vai importar é a tua cabeça. Você, né, que você seja uma pessoa brilhante em alguma coisa e você vai ser. Então procura, deve ter um monte de curso, porque Cíntia, ele fica ali dia e noite. É a hora de aproveitar, né, fazer alguma coisa,
10: fazer
9: não é?
10: Coisa.
9: Então um abraço, Lucas, um beijo para a vovó Dona Maria. Bom, gente, está na hora de nós fazermos... Você tem mais
10: Eu queria só pedir para o comandante tocar um trechinho dessa música aí, que eu já passei para você, comandante.
12: Salve o tricolor paulista.
10: Estamos também com essa bola toda, né? Estamos aí com alguns probleminhas, mas o São Paulo é o São Paulo, é um time que, né, que tem muitos torcedores, que, sabe, eu gosto desde que eu era criança, porque meu tio era São Paulino, meu tio Julião. E hoje eu recebi, olha que lindo, queria mostrar para vocês.
9: Vira, ao contrário, gente. Bom, exatamente, tá bonito.
10: Viram que lindo? Que lindo que eu ganhei? Um tapete lindo, feito pela minha amiga Rosário. Ô, Rosário, muito obrigada de todo o coração, viu? Imagina, ela falou, obrigada, Cíntia, por ler a minha pergunta. Sou a Maria do Rosário, Dal, acho que é Dal, conhecida como Dal. Ô, minha amiga, imagina, não precisava, mas eu agradeço demais. Eu amei, tá? E vou colocar hoje mesmo lá no meu quarto, assim. Todas as vezes que o Eri Corrêa entrar no quarto, ele vai colocar os lindos pezinhos dele aqui nesse tapete, tá bom?
9: Eu vou pular o tapete, eu vou pular, todo dia vou pular. Eu sou corintiano, que é isso?
10: Ai, ai, não pode. Obrigada, viu, Rosário? Um beijo no seu coração. Belo trabalho, viu? Você faz muito bem.
9: Olha aí, ó, mostra aí, olha só. Eita! E muito bem. E agora eu quero falar com a Tatá. A Tatá tá na escuta. Tatá, é com você, por favor. 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
6: Muito bem, eu queria dar um alôzinho para vocês que hoje, terça-feira, é dia de nós recebermos a psicóloga Elaine Santos. Ela, a nossa querida psicóloga, vai estar a partir das três, depois das três, né? Depois da nossa oração, vai estar aqui no programa para poder atender você com o quadro Meus Filhos, Minhas Dores. Alguma coisa, algum problema acontecendo aí na sua casa, você que toma conta de netos, você que tem filhos, você que é tia, né? Enfim, se tiver alguma dúvida,
1: babás,
6: algum problema acontecendo aí, por favor, mande áudio no 983-34-5777. 983-34-5777. Você pode fazer a sua pergunta, que a psicóloga Elaine Santos vai estar respondendo depois das três aqui no Toda Tarde.
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0: você.
1: Meu nome é Flávia. Eu venho através da sessão Que Saudade de Você contar uma história que fez parte da minha vida e que por muito tempo eu achei que seria a história de amor da minha vida. Durante muito tempo, eu achei que o amor fosse uma promessa de permanência. Quando alguém dizia que me amava, eu acreditava que aquilo significava ficar, cuidar, respeitar e permanecer, mesmo quando a vida não fosse fácil. Eu não sabia amar pela metade e jamais imaginei que o homem que um dia me faria acreditar que eu havia encontrado o amor da minha vida seria o mesmo que me deixaria sozinha justamente quando eu mais acreditava em nós. Vocês entenderam? Eu não sabia amar pela metade. Eu jamais imaginei que o homem que um dia havia me feito acreditar que eu havia encontrado o amor da minha vida seria o mesmo homem que me deixaria sozinha quando eu mais acreditava em nós. Eu conheci Daniel numa tarde de domingo na casa de uma amiga. Daniel apareceu naquele domingo de maneira inesperada. Era amigo do irmão da minha amiga e desde o primeiro momento chamou a minha atenção pelo jeito espontâneo e pela facilidade que tinha de conversar. Primeiro veio a curiosidade de saber mais sobre ele. Depois vieram as conversas e em seguida a vontade de estar perto. Então começamos a conversar pelas mensagens e pouco tempo depois já inventávamos motivos para nos encontrar. Daniel sabia me fazer rir nos dias em que eu mais precisava. Daniel tinha uma maneira especial de me olhar e de me fazer acreditar que eu era importante. E eu fui acreditando, aquele homem entrou na minha vida devagar. Sabe aquela música devagar, devagarinho? E quando eu percebi, já estava em todos os meus planos. Vivemos momentos que ainda hoje fazem parte da minha memória. O primeiro beijo dentro do carro, as primeiras viagens, os domingos juntos, as comemorações, os aniversários, as pequenas brigas seguidas de reconciliações. Fizemos planos para o futuro. Falamos sobre casamento, filhos, sobre uma casa maior, uma vida construída por nós dois. Eu acreditava que Daniel seria o homem que envelheceria ao meu lado. Eu acreditava que era ao lado de Daniel que eu iria ficar velhinha, cuidando dele, ele cuidando de mim. Depois de 4 anos juntos, fomos morar na mesma casa. Não tínhamos muito dinheiro, nem móveis sofisticados, mas tínhamos sonhos. Naquela época, eu era feliz. Talvez tenha sido a época em que mais acreditei que algumas histórias realmente duravam para sempre. Não tem mulheres ou mesmo homens que dizem que não acreditam no amor, que o amor isso, amor... Não, eu estava assim acreditando que era um amor divino. Eu estava tão entregue àquela paixão, àquela relação, que Daniel se tornou parte de mim. Eu comemorava suas conquistas como se fossem minhas. Quando ele enfrentava dificuldades, eu estava ali do lado dele. Quando ele precisava de alguém para escutá-lo, ouvi-lo, eu estava ali. Eu não fazia aquilo esperando recompensa. Eu fazia porque eu amava. E foi justamente por isso que eu demorei tanto para perceber que alguma coisa estava mudando. Daniel começou a chegar tarde em casa. o celular passou a ficar virado para baixo. Algumas conversas terminavam quando eu entrava no ambiente. Ele passou a se irritar com perguntas que antes ele respondia naturalmente. Eu sentia que havia alguma coisa acontecendo, mas ele dizia: é cansaço, é trabalho, é preocupação. E eu tentei acreditar que fosse tudo isso mesmo, cansaço, preocupação, enfim. Quando amamos alguém, às vezes preferimos desconfiar de nós mesmos a admitir que estamos sendo enganados. Quer dizer, é eu que estou com coisa na cabeça, é eu que estou pensando bobagem, é eu que estou muito maldosa. Não. A gente não está querendo aceitar uma realidade que já está acontecendo. E quanto mais eu tentava salvar nossa relação, mais Daniel parecia se afastar. Até que uma noite, ele chegou em casa bem diferente. Não havia raiva no rosto dele, não. Havia, eu percebi, decisão. Sabe quando um homem entra em sua casa com ar de decidido, de determinado? Eu percebi alguma coisa havia acabado antes mesmo dele falar. Então, Daniel me contou que já não sabia continuar o nosso relacionamento, porque ele não queria mais continuar comigo. Ele queria que nós nos separássemos. Ele queria que houvesse a separação. Eu fui ouvindo ele falar, eu fui ouvindo ele escutar, e esse dia ele chegou assim com ar de determinado, com ar de decidido, e foi falando: olha, eu não quero mais continuar. Aí eu perguntei para ele: existe outra pessoa? Existe outra pessoa? Encontrou outra pessoa? Você tem outra pessoa? No fundo, eu já sabia a resposta. E depois de alguns segundos de silêncio, ele olhou para mim e admitiu que havia conhecido outra mulher. Naquele momento, tudo que havíamos vivido passou diante dos meus olhos. As promessas, as viagens, as noites em que dormimos em conchinha, dormimos abraçadinhos, os planos, a casa, as fotografias, as palavras de amor, tudo parecia ter sido arrancado de mim de uma vez só. Eu queria entender como alguém podia dizer que amava tanto e pouco tempo depois escolheu outra pessoa, escolher outra mulher. Mas algumas perguntas não têm resposta que consiga diminuir a dor. Naquela noite, Daniel colocou algumas roupas em uma mala e saiu. E eu fiquei sozinha. Eu passei aquela madrugada no chão da sala, chorando, chorando. Durante dias, eu quase não consegui comer. Eu evitava sair, evitava encontrar pessoas. Tinha vergonha de contar que o homem que eu amava havia me trocado por outra. Foram meses difíceis. Daniel, de vez em quando, mandava mensagens. Perguntava como eu estava. Queria saber se eu havia conhecido alguém. Às vezes parecia preocupado. Outras vezes parecia apenas curioso. E eu respondia às mensagens dele. Até que um dia, eu percebi que cada resposta mantinha uma porta aberta. Ele não estava comigo, ele foi embora de mim, me trocou por outra. Assim mesmo ele queria manter um certo contato, e eu respondia as perguntas dele e dava. Então eu senti que cada resposta que eu dava era uma porta que eu abria. Então eu fechei a porta, eu tranquei a porta, não fiz escândalo, não procurei outra pessoa para provocar ciúme. Não publiquei frases nas redes sociais, não tentei mostrar que eu estava feliz, não, nada. Eu simplesmente tranquei a porta e comecei a reconstruir a minha vida. Primeiro, reconstruí minha casa. Eu tirei nossas fotografias das paredes. Eu mudei os móveis de lugar. Eu tirei tudo que me lembrava dele na casa. Depois, eu comecei a reconstruir a mim mesma. Voltei a estudar. Retomei amizades. Comecei a caminhar. Voltei a cuidar da minha aparência. Passei a sair sozinha. Aprendi a tomar um café sem precisar de companhia. E aos poucos, eu comecei a descobrir uma mulher que eu havia esquecido durante o relacionamento. Eu tinha passado tanto tempo pensando em nós que eu havia esquecido de mim. E foi então que apareceu Rafael. Ele não chegou prometendo mundos e fundos. Ele não chegou prometendo eternidade. Ele não apareceu tentando ocupar o lugar de Daniel. Não me pediu para esquecer o meu passado, não. Ele simplesmente chegou e foi ficando. Rafael conhecia as minhas inseguranças, mas não usava nenhuma delas contra mim. Quando eu tinha medo de confiar, ele respeitava. Quando eu recuava, ele não insistia. Quando eu precisava de tempo, ele me dava tempo. E foi com ele que fui descobrindo que um amor verdadeiro não precisa ser uma guerra. Nosso relacionamento começou devagar, e foi crescendo. E eu contei tudo sobre Daniel para o Rafael. Contei sobre a traição, sobre a separação, sobre as noites em que eu chorei, sobre o medo que eu tinha de amar novamente. Rafael não tentou competir com o meu passado. Ele apenas me ouviu e mostrou, com atitudes, que o presente poderia ser diferente. E foi assim que, aos poucos, fui me apaixonando. Só que dessa vez, me apaixonei sem perder a mim mesma. O tempo passou. Eu estava feliz. E foi nesse tempo que passou e a consolidação do meu amor por Rafael que exatamente aí a minha vida estava exatamente assim quando Daniel reapareceu. Eu estava saindo de uma loja quando eu ouvi o meu nome. Eu olhei para trás. Era ele, Daniel. Ele estava vindo me seguindo. Daniel me olhava como quem tentava encontrar naquela mulher que estava ali a pessoa que ele havia deixado lá atrás. Só que eu já não era mais aquela mulher. Ele perguntou como eu estava e quis saber se eu estava com alguém. Eu contei que sim, eu estou com alguém. E Daniel ficou em silêncio. Depois começou a perguntar sobre, então, com quem você está. Qual o nome dessa pessoa? Rafael. Então começou a perguntar sobre Rafael. Queria saber há quanto tempo estávamos juntos, se eu era feliz e se o Rafael me tratava bem. Depois vieram perguntas sobre nós dois. Quis saber se eu ainda pensava nele. Eu disse que durante muito tempo eu pensei sim. Mas que depois ele tinha ficado no passado. E foi aí que ele me disse que havia cometido um erro. Daniel admitiu que tinha acreditado que eu ficaria esperando por ele. Achou que depois de algum tempo ele poderia voltar e me encontrar no mesmo lugar. Só que ele não percebeu que enquanto ele seguia a vida dele com a outra, eu estava aprendendo a seguir a minha vida. Ele contou que havia percebido que a vida ao meu lado tinha um valor que ele só conseguiu enxergar quando perdeu. Quando ele me perdeu. E pela primeira vez eu vi Daniel sofrer e encher os olhos de lágrimas. O homem que um dia saiu daquela casa sem olhar para trás, agora estava diante de mim querendo voltar. Ele disse que se arrependia, disse que queria uma segunda chance e que faria tudo diferente. Eu ouvi tudo e a minha única resposta foi: não me procure mais. Por favor, não me procure mais. Meu coração já tinha aprendido a viver sem ele. E havia alguém ao meu lado que não precisava me perder para perceber o meu valor. E Daniel insistiu. Disse que ele não queria aceitar que eu havia seguido em frente. Falou que ainda me amava e estava arrependido. Ele cometeu um erro. Talvez naquele momento ele estivesse realmente me amando. Mas eu finalmente entendi uma coisa que eu demorei anos para aprender. Amar alguém não dá direito de voltar quando quiser. Ele havia escolhido partir. Não escolheu. Eu respeitei a escolha dele. Agora ele precisava respeitar a minha. Algumas portas se fecham porque precisamos aprender a seguir. E a nossa porta havia fechado. Quando eu cheguei em casa, encontrei Rafael. Olhei para ele e senti uma gratidão enorme. Não porque ele tivesse salvado a minha vida. Eu havia me salvado. Mas porque ele chegou quando eu já estava aprendendo a me reconstruir e teve paciência para me ensinar que eu ainda podia confiar em alguém. Contei o que havia acontecido. Ele me ouviu, depois me abraçou e naquele abraço eu tive certeza da minha escolha, Rafael. Eu não estava escolhendo Rafael apenas porque Daniel havia me machucado, havia me trocado por outra. Eu estava escolhendo Rafael porque ele havia construído comigo algo que Daniel destruiu. Um amor baseado em respeito, cuidado e presença. Daniel tinha voltado querendo recuperar o passado, mas eu já estava vivendo o presente. E o presente era muito mais bonito do que aquilo que eu havia perdido lá atrás. Depois daquele dia, Daniel ainda tentou algumas vezes um contato comigo. Mandou mensagens, tentou saber de mim através de amigos, chegou até a aparecer em lugares onde sabia que ele poderia me encontrar. Eu nunca o humilhei, nunca. Eu nunca o tratei mal, mas também nunca dei esperança. Hoje, quando eu penso em Daniel, não penso mais no homem que me abandonou, que me trocou por outra. Eu penso apenas em uma parte da minha vida que terminou. Quando ele me deixou, achei que a minha vida tinha acabado. Hoje eu sei que aquela foi apenas a parte da história em que a minha vida começou novamente. Eu fui deixada no meio de uma tempestade, por muito tempo. Eu achei até que não conseguiria sair, mas saí. Aprendi a nadar, aprendi a respirar e a caminhar sozinha. Daniel teve a oportunidade de ficar, mas escolheu partir. E eu tive a oportunidade de morrer naquela tristeza, mas eu escolhi viver e seguir minha vida. E foi seguindo que encontrei Rafael. E foi seguindo que encontrei a minha paz. E foi seguindo que encontrei a mulher que eu havia perdido dentro daquela relação. Hoje eu sei que algumas pessoas só percebem o tamanho do amor que receberam quando já não podem mais recebê-lo. Mas existe uma coisa que nem o amor, nem o arrependimento, nem a saudade conseguem mudar: o tempo que passou, as escolhas que foram feitas, as feridas que ficaram e a vida que continuou. Hoje, quando eu olho para Rafael, tenho certeza de que algumas pessoas chegam à nossa vida depois de uma grande tempestade, justamente para nos mostrar que o amor não precisa doer daquela maneira. Eu olho para Rafael às vezes e falo: poxa, tem pessoas que chegam até a nossa vida para dizer: o amor, para ser bonito, verdade, não precisa doer, não precisa machucar. E sempre depois de uma tempestade vem uma nova luz. Daniel queria voltar para a mulher que ele havia deixado. mas aquela mulher já não existia. A mulher que ele encontrou agora diante dele era outra, mais forte, mais consciente, mais madura, uma mulher que sabia do próprio valor. Uma mulher que não precisava mais ser escolhida por ninguém para se sentir suficiente. E talvez essa tenha sido a maior lição de todas a minha história. E quanto a mim e Rafael, vivemos juntos e felizes. Há 4 anos, não temos filhos, pensamos em adotar uma criança. Eu sou muito feliz ao lado deste homem que Deus colocou na minha vida. Eu, Flávia, aqui de Guarapuava, no Paraná. E no final, se o Eli Corrêa puder me atender, colocar uma música que diz o seguinte: se quer saber de mim, pergunte para mim. 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

0: Flávia, de Guarapuava, no Paraná. É. E ele achava que ela ia ficar esperando por ele. Ele achava que ela, naquele momento ele trocou ela por outra, e que ela, um dia que ele quisesse voltar, voltaria. Era tão grande a paixão dela, né? Só que ela foi aprendendo a viver. Ela chorou, sofreu de não comer, de não sair de casa, mas começou a se reerguer, começou a se reconstruir. Até que um dia, casualmente, ela ouve a voz dele, a voz de alguém chamando pelo nome dela, Flávia. Ela olhou, era ele, querendo saber dela. Olha, eu me arrependi, agora eu dou valor no amor que você me dava, agora eu dou valor em você. É, mas ela agora já encontrou outra pessoa. Uma outra pessoa chamada Rafael, que deu a ela o tempo que ela precisava, a segurança que ela necessitava. Deu a ela a estabilidade, sem roubar dela a vida dela. Hoje estão felizes, já faz 4 anos. Você não tem o direito de fazer investigação. Eu não tenho direito, eu não tenho nenhum dever de dar explicação. Acabou. Fechada a porta, trancada a porta. Não me procure mais. Siga a tua vida, que eu estou ao lado de alguém que não precisou me perder para me dar valor.
1: Eli, essa mulher é um exemplo de vida. Muitas mulheres devem escutar essa história para aprender a ter um amor próprio. Quem te larga uma vez e te deixa no meio da tempestade, ela, quando ela quer voltar na calmaria. Calmaria já foi, já, ela já está. Aí ela quer trazer a tempestade de volta? Não, ela está certa. Fez certinho. E as mulheres que hoje passam por feminicídio, passam por agressão, passa por muitas coisas aí, devia ouvir essa história e ter um amor próprio. Quem te bate, levanta a mão uma vez, ela só vai te lembrar te batendo. Então, larga e vai viver sua vida com outra pessoa que vai te dar carinho, que vai te dar amor e vai te compreender. Viver uma vida juntos, não só pra satisfazê-lo, entendeu? Tá certinho essa mulher, parabéns, amiga. É o David de Guarulhos.
0: Olha aí, o David falou bonito, hein, gente? É isso mesmo. Rádio Capital e mais uma história que a vida escreveu. Segue teu caminho. Eu não tenho que te dar explicações. Quando você me jogou lá no mar, você não quis saber como foi eu e os tubarões, né? Quando você me fez voar, eu voei. Agora você quer saber aonde eu vou pousar? Acabou. Agora segue você, que eu tô feliz.
2: Boa tarde, Eli. Parabéns pra essa mulher. Se todas as mulheres ouvissem essa história, se desse o valor que ela deu para ela, o mundo seria diferente, né? Porque nós mulheres não somos trouxas. Parabéns, parabéns mesmo, e que Deus abençoe muita felicidade sua, Flávia. Maria de Moema, um beijo. Muito linda a tua história.
0: Gente, essa história é quase que uma lição para as mulheres seguirem, de um modo geral, né? Mulheres que às vezes até morrem, mulheres até que ameaçam se matar. Peraí, gente. Ela no momento, ela desceu, né? Ali na sala, ela ali, sabe, sentada no chão da sala, chorando, feito uma condenada. Mas ela soube se reerguer e disse: basta, chega. Ela nunca humilhou ele, nunca ela o maltratou, mas teve um momento que ela disse: cada resposta que eu dou, ou cada vez que eu respondo alguma coisa que ele pergunta, é como se eu estivesse dando uma esperança. Então acabou, fechou a porta, terminou.
3: Oi, Eli, tudo bem? Aqui é a Lucélia de Ribeirão. Muito bonita a carta de hoje, dá para refletir sobre muitos pontos, né? É, eu acho que todo mundo merece uma segunda chance sempre, né? É que ela realmente encontrou alguém que já completava ela, então ela não teve a necessidade de voltar pro ex.
0: Lá de Ribeirão Preto, gente. Olha, as nossas cartas são verdadeiras lições, se vocês levarem assim ao pé da letra, né? É isso aí, gente. Eu fiquei muito feliz também com essa carta, sinceramente. Ela em nenhum momento humilhou a pessoa ou outro. Nenhum momento desfez. Ela não quis aparecer na rede social. Sabe quando aquela pessoa parece que tá feliz? Só para mostrar pro outro. Às vezes não tá feliz coisa nenhuma, mas aparece, né? Não, ela não fez nada disso. Não ficou mandando frase, não. Ela foi só se reconstruindo, se refazendo. E nesse caminho, a ajudou e muito Rafael, com quem ela está 4 anos e feliz.
4: Oi, Eli, boa tarde. Ah, legal essa carta, gostei dessa história, viu? Achei muito legal a atitude dela e os detalhes que ela conta e como, os detalhes de como ela se levantou, deu a volta por cima. Nossa, isso é um baita de um exemplo para muitas mulheres que vivem só pelo homem, só para o homem, e esquecem de si própria. Olha, ela deu aí uma aula, um belo exemplo de vida, de como fazer as coisas certas, de como se valorizar. Foi explicando passo a passo, muito legal, viu? Parabéns para ela, parabéns mesmo, uma grande mulher.
0: Você vê, gente, olha, todo mundo reconhecendo nessa história um verdadeiro exemplo para tantas que se descabelam, que saem feito malucas pela vida, porque perdeu o amor e não sei o quê, eu prefiro morrer. Calma aí, gente, calma aí. Nenhum homem merece. Tudo bem que você chore, que você sofra, mas não merece você ficar a vida inteira se descabelando e às vezes até pensando em morrer.
5: Nossa, Eli Correia, aqui é a Sara de Mauá. Eu fiquei emocionada com essa história. E essa nossa amiga está de parabéns, viu? Eu tiro o chapéu para ela. Porque tem muitas pessoas presas no relacionamento, aceitando traição, aceitando ser humilhada. E não consegue sair do relacionamento. Se todas as mulheres escutassem essa história dela e seguissem, seria mais feliz.
0: As mulheres dariam mais valor a elas. Elas se valorizariam mais, não é? Porque muitas vezes a mulher, ela esquece do valor que ela tem. Se humilha para uns caras aí que não vale um tostão furado. Essa foi mais uma história. Não estou falando que o rapaz aí, o Daniel, não merecesse, mas só que ele pisou na bola e ela... Agora não adianta se arrepender. O tempo passou e ela está em outra. 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
1: Oi, gente! Essa carta da saudade foi uma verdadeira lição, é ou não é? Puxa vida, viu? 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
16: De volta na capital, já não tem mais dificuldades no acesso às marginais pela Castelo. Motorista que vem de Itapevi, Barueri ou a partir do Rodoanel até o acesso às marginais, caminho tranquilo. Mesma condição para quem sai das marginais, acessa Castelo, tudo muito tranquilo até o Rodoanel, Barueri, Itapevi e no caminho em frente em direção a Araçariguama. 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
3: Oi, gente!
4: Oi, Li. Oi. O querido repórter Rogério Gama já está na nossa escuta, mas só um minutinho, Rogério. Você quer ter vida longa, Li?
3: Ah, gostaria.
4: Gostaria. Então, olha aí. O segredo da longevidade é comer a metade, andar o dobro e rir o triplo. Esse é um provérbio chinês.
3: Bom, o rir, eu até rio. Agora, o andar em dobro já é o mais difícil, né?
4: E comer a metade?
3: Comer a metade também tá meio difícil. Tanto é que a barriguinha deve tá um pouquinho saliente aqui, viu? Mas, ai, minha nossa, 2h54. Então é rir em dobro, comer a metade. Não, é isso
4: comer
3: mesmo.
4: A metade.
3: Comer a metade.
4: Andar o dobro e rir o triplo.
3: Então tá, bom. Bom, muito bem. Rogério Gama, você, por favor, Rogério.
5: Poderia ser comer o dobro e andar a metade também, né? Bom, olha, a pesquisa Atlas Intel, que foi divulgada hoje, ele correu em Cíntia, mostra que o presidente Lula lidera as intenções de votos para o primeiro turno no empate técnico com Flávio Bolsonaro, que é o senador pelo PL do Rio de Janeiro. Foram ouvidos 5 mil eleitores entre os dias 23 e 28 de setembro. Então, num primeiro turno, Lula tem 45,3% das intenções de votos e Flávio Bolsonaro 42,2%. Num segundo turno, Lula teria 47,6% e Flávio Bolsonaro 47,7%, uma diferença de 0,1%. Ou seja, tá nossa. Ali igual, né?
3: Tá colado, minha nossa, rapaz do céu. Eu imagino como é que vai ser como é que chama? Uma apuração, aonde pau a pau, olha, 47 no segundo turno, quanto?
5: No segundo turno, 47,6 o Lula e o Flávio, 47,7.
4: Os candidatos vão ter que tomar um chazinho aí para ficarem se calmos, porque olha...
3: Agora, o Lula vai para o debate quinta-feira ou não? Está confirmado que não
5: vai? Agora a informação que nós temos é que não vai.
3: Que não vai, né?
5: Inclusive nós falamos do presidente do PT falando que ele não vai.
3: Tá certo. Bom, mais alguma outra informação?
5: Bom, e tem a pesquisa para governador do estado de São Paulo, que também foi divulgada hoje, da Real Time Big Data, e diz o seguinte... Foram ouvidos 2 mil eleitores entre os dias 24 e 28 de setembro. E pela pesquisa da Real Time Big Data, o governador Tarcísio de Freitas já venceria no primeiro turno com 53% das intenções de votos e Fernando Haddad com 39%. Hoje, inclusive, tem debate, né, na TV Globo para os candidatos aos governos dos estados, viu, de Correia?
3: Ah, hoje? Que horas? Ah, hoje então não vou perder.
5: Após aqui. A novela, 9h30 por aí, né?
3: Ah, rapaz, então hoje vai ter debate dos governadores, né?
5: Governadores, o Haddad. Por que que os outros não participam? Porque não estão, não tem aquela porcentagem, proporção de votos.
3: Mas
5: de
3: e por que que para presidente...
5: Representatividade.
3: E por que para presidente tem que ir todos? Não poderia ser só o Bolsonaro e o presidente Lula?
5: Não, mas não vão todos. Vai o Bolsonaro, o presidente Lula, vai o Caiado, vai o Cury e o Zema.
3: Ah,
5: a sim. Outra informação também, estava sendo especulado que o Zema fosse desistir da campanha porque ele está com 1% das intenções de voto. Só que ele já falou hoje que vai até o final da campanha.
3: Beleza. Bom, o Rogério, eu tenho que fazer um comercial agora. Você pode voltar depois do momento de fé com mais notícias, com mais informações?
5: Vamos falar, viu, Cíntia, da criança de 1 ano e meio que saiu sozinha de uma creche e atravessou uma rua movimentada. Já já a gente traz mais detalhes.
3: Cíntia do céu, é 1 ano e meio a criança...
4: Atravessando a rua, saiu da creche.
3: Bom, andando. Deixa eu chamar aqui a nossa querida amiga, a Juliana.
4: Se a Juliana me permite, eu queria só, Eli, que você também mandasse parabéns para Vanessa Oliveira, que está fazendo 40 anos hoje. Ela é do Parque Residencial Cocaia e pediu para a gente mandar beijos para ela. Então, Vanessa, parabéns a você, saúde, felicidades, viu? Tá jovem, né? 40 anos, tem a vida toda pela frente.
3: Menina, Vanessa, parabéns. Deus te abençoe. E hoje também é aniversário de um grande amigo nosso, viu, Cíntia? Colega de anos e anos, de décadas. Ele era o chefe, ele seria o tio Amauri. Ele seria o tio Amauri, entendeu? Ele seria o tio Amauri. Então, ele, se imagine, uma pessoa que trabalhou com os maiores nomes do rádio de todos os tempos. Hoje ele está completando mais um ano de vida e eu queria também aqui abrir esse espaço para cumprimentá-lo, que é, ele é chamado, conhecido por Mamão. Mamão, acho que é meio fortinho, meio gordinho, assim, tipo Mamão, mas é o Alberto Pastre. Tem a foto dele aí? Tem? Olha aí, ó, olha lá, Cíntia. Olha ele aí, a filha Priscila. Esses bilhetes que estão em cima do bolo são amigos que mandaram. Ela pediu para cada amigo, assim, colega, mandar: manda um bilhete que eu quero colocar no bolo pro meu pai. E o meu é um destaque aí, você entendeu? É que tem muitos, então não dá. Mas eu mandei o meu bilhete também pro Pastre. Alô, Pastre, Alberto Pastre, querido Pastre, parabéns pelos seus 80 anos!
4: Parabéns,
3: parabéns. É isso aí. Bom, então, gente, agora nós vamos conversar com a nossa querida Juliana, Cíntia. Mas vamos, antes, você tem esse depoimento para ela ouvir. Atenção. 2h05.
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3: Cíntia, vamos agora partir, já podemos chamar já o momento de fé? Não? Daqui a pouquinho, Cíntia, e você vai fazer aquela oração tão aguardada, tão esperada, que é Maria Passa na Frente, não é mesmo?
4: Vou sim, com muito carinho e com muito amor.
3: 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Oi, gente! Com vocês, Cíntia!

0: 4 minutos, neste momento, convido você, convido a senhora, convido o senhor, convido minhas amigas de todas as tardes, você que está em casa, você que já trabalhou bastante hoje, não é mesmo? Você que agora está tomando aí um café, você que está descansando um pouquinho, você que está aí no meio de um transporte, né? Voltando já para casa, saiu, já está voltando. O senhor que está trabalhando, convido a todos para que nesse momento a gente possa fazer aquele momento de paz, aquele momento em que a gente dá uma pausa, né, no nosso dia a dia e juntos vamos agradecendo a Deus por mais um dia de vida, agradecendo pelas graças alcançadas, abrindo o nosso coração, conversando com Deus e conversando com Maria. Eu tenho aqui o Joaquim, que pede oração para sua sogra, que foi atropelada quando estava indo à feira. Quebrou o braço em 3 lugares e vai fazer cirurgia. Então, que Nossa Senhora passe na frente, para que corra tudo bem, né? Na cirurgia, que ela se recupere logo. Tá, Joaquim? Já já nós vamos todos orar juntos. Moacir pedindo oração pelo seu pai Severino, que está muito ruim, com suspeita de Covid. Já tem uma semana que não come nada e está muito debilitado. É, às vezes a gente pensa que Covid já passou, mas ainda de vez em quando a gente tem a notícia, né? De alguém que está aí com Covid. Então, Moacir, convido a todos para que juntos possamos fazer essa oração. Daqui a pouquinho vamos orar, vamos pedir a Deus, vamos pedir a Maria que passe na frente aí do seu papai, do seu Severino, para que ele possa se recuperar, tá certo? Natália pedindo oração para sua filha Manuela, de apenas 5 anos, que está internada com problemas respiratórios. Ô, Natália, dói, né? É triste a gente ver nossos filhos ali internados, assim, tão pequenininhos, 5 aninhos, tá ali com aquela dificuldade para respirar. Ah, se a gente pudesse, né? A gente queria a gente estar no lugar e não ver o filho da gente ali. Mas vamos orar, viu, Natália? A oração de mãe é muito forte. Vamos orar e eu tenho certeza que logo, logo a Manuela vai estar recuperada desses problemas respiratórios. Joelma pedindo oração para sua amiga Patrícia, que está com depressão. Não quer nem sair da cama. Só fala de morte, chora o tempo todo. E a Patrícia tem 4 filhos pequenos. É duro, né, Joel? Uma depressão é uma coisa que maltrata muito as pessoas, maltrata muito a família, porque é terrível você ver uma pessoa que é disposta, uma pessoa que às vezes está sempre sorrindo, sempre alegre, de repente fica naquela prostração, né? Não quer falar com ninguém, não quer ver ninguém, não quer conversar com ninguém, não quer sair, só quer ficar no quarto, de preferência no quarto escuro ainda, que é para não ver nem a claridade. Sem tomar banho, sem se alimentar. É muito difícil. Espero que a Patrícia já esteja sendo atendida aí por um médico, um psiquiatra. Porque muitas vezes é necessário um remédio, né? A medicação, para que a pessoa saia desse estado aí em que se encontra quando tem depressão. Vamos pedir a Maria que passe na frente da Patrícia, que ela se recupere. Afinal, ela tem 4 filhos, né? 4 crianças pequenas ali que necessitam da mamãe ali cuidando. Então, vamos orar, Joelma. Todos juntos. Tarde,
1: minha família capital. Oi, gente. Cíntia e você. Minha gata Cíntia. Eu gostaria que você colocasse na oração Maria Passa na Frente o meu nome, Maria Gessi, que eu me encontro meio enferma. Meu filho também vai fazer aniversário quinta-feira. Gostaria que você já desse parabéns para ele, já colocasse o nome dele em oração. Certo? Ele encontra enfermo e muito, assim, é muito atribulado, sabe? Pensamento muito negativo ele tem. Acha que, né, eu não dou valor, não gosto dele, essas coisas todas. E peço também pelos meus 2 irmãos da igreja também, tá? Pela Raquel e pelo esposo dela, Beto, e peço por toda a minha família, a Jéssica dos Santos também.

0: tá? Jessi de Cidade Tiradentes.
1: Oi, Jéssica, um beijo para você, Jessi da Cidade Tiradentes. Que Nossa Senhora te abençoe, viu? Que Deus passe aí na sua frente, abençoando você, seu filho, sua família, tirando esses pensamentos negativos do seu filho. Mãe ama os filhos. Não existe uma mãe que não goste de seu filho. Ou uma mãe que, de repente, tem 4, 5 filhos, sei lá, quantos filhos ela tiver, que ela goste mais de um do que do outro. Não. Às vezes, por questões de temperamento, de, né, o jeito de ser assim, ela se dá melhor com alguns. Mas isso não quer dizer que ela goste mais desse do que dos outros filhos. Então, Maria Jessi, vamos orar juntos para que seu filho tire esses pensamentos negativos da cabeça, não é? Vamos orar aí pelas duas irmãs da sua igreja, Raquel, Beto, enfim, orar por todos, viu? E por você também, minha amiga. Obrigada pelo seu carinho, pela sua companhia. A Maria Aparecida pedindo oração para a filha Carol, que está desesperada com dores mais de um mês. Já fez vários exames e não descobre o que tem. Oh, aí é duro, né, Maria Aparecida? Porque você sente uma dor, você vai ao médico, você faz exame, você faz isso, você faz aquilo. Porque você quer saber qual é o problema para que o médico possa te curar, né? Possa passar o remédio certo, porque ninguém aguenta ter dor, né? Mais de um mês com essa dor, você imagina como que ela está nervosa, como que ela está depressiva até. Vamos pedir a Deus, e Ele que é o médico dos médicos, para que a Carol se recupere, ou então, para que através dos exames descubram qual é o problema, né? Para que ela possa ser tratada, viu?
2: Eu peço oração pelo meu olho, que eu vou ter uma consulta segunda-feira que vem, eu gostaria muito mesmo, me dissesse que eu vou ficar bem, e não vou precisar de cirurgia, logo está logo não. Obrigada, beijo, Cintia.
1: Beijos, linda. Você tem uma consulta na segunda-feira, né? E você gostaria que o médico dissesse que você vai ficar bem. Claro que você vai ficar bem. Mas também, amiga, se precisar de uma cirurgia, às vezes uma catarata, uma coisa assim, uma cirurgia é necessário para que você realmente fique bem, né? Então, deixe nas mãos de Deus que Ele sabe o que vai ser melhor para você, tá bom?
3: Meu nome é Sara, moro em Mauá. Peço oração para Deus acalentar meu coração. Que eu tô com a minha ansiedade muito acelerada. Faz 4 dias que eu não tô dormindo direito. Eu vou dormir 5 horas, acordo 7. Eu tô com uma ansiedade muito grande.
1: Tá aí. Nossa querida amiga Sara. Tá sofrendo aí, tá com uma ansiedade muito forte, muito grande. Não consegue dormir, não tem paz, né? Olha, são muitas pessoas que sofrem, né, com depressão, ansiedade, síndrome do pânico, isso tudo é... Acho que é essa cidade grande, né, que você tem que correr o dia inteiro, você vai atrás disso, vai atrás daquilo, você resolve uma coisa, não consegue resolver outra, e aí a pessoa vai ficando cansada, a pessoa vai ficando ansiosa. Ô, Sara, tem uns exercícios, assim, de relaxamento, de respiração, né? Procure praticar. Às vezes a gente fala, isso aí não adianta nada. Às vezes adianta sim. Na internet mesmo, eu sempre vejo pessoas ensinando exercícios para você melhorar a sua ansiedade. Vá ao médico, procure um médico. Ele pode te receitar alguma coisa que vá te fazer ficar mais tranquila, mais calma. Pense que, por pior que estejam os seus problemas, tem gente sempre muito pior que você, enfrentando coisas muito piores, coisas quase que impossíveis de serem resolvidas. Pense que Deus é Pai, que Ele está olhando por você e que Maria está passando na sua frente. Comece a valorizar mais a sua vida, tudo que você tem, sua casa. Não sei se você é casada, se você tem filhos, se você tem marido, mas você tem uma família que te ama. Agradeça a Deus, agradeça. E procure uma ajuda médica, tá certo, querida? Você vai ver. Tenha fé que tudo isso vai passar. Maria do Carmo pede oração pela vida de sua filha Angélica, que está se separando depois de quase 18 anos de casada. Tem 3 filhos, sendo um pequeno. Ô, Maria do Carmo, você é mãe, eu sei como você está triste, como você está sofrendo. por essa separação. Quando nossos filhos se casam, a gente deseja que eles sejam felizes, né? Que eles tenham um lar com muita, muita alegria, felicidades, que os filhos sejam criados ali num ambiente com muito amor, muito carinho, muito respeito. E quando você vê que tudo isso está indo, como se diz, para água abaixo, você fica triste. E claro que a sua filha também, 18 anos de casados, né, gente? Já é, nossa, é uma grande parte da vida que a pessoa passou ali. E ninguém se casa para separar, né? Ninguém fala, ah, eu vou casar agora, mas daqui... Não, a gente casa para ter uma família, para viver em paz. Vamos orar, viu, Maria do Carmo? Ore você também, peça a Deus, peça a Maria, que passe na frente de todos esses problemas que a sua filha está enfrentando. E o que for melhor para o casal, que aconteça. Tá certo? Ore bastante. Oração de mãe tem muita força. E neste momento, seja qual for o seu problema, o que é que a senhora está sentindo agora? O que é que está te deixando de coração tão apertado? Qual é a dor que você está sentindo? Fale. Peça. Converse com Deus. Peça para Maria interceder por você diante o Filho dela, Nosso Senhor. Você que está doente, está acamado em casa, você que está aí no leito de um hospital, você que vai passar por uma cirurgia, você que já passou e está se recuperando, você que tem muitas dívidas, você que está muito preocupado porque não consegue pagar o seu aluguel. O que é que está acontecendo? Agora é a hora de você conversar, sabe? Conversar com Deus, conversar com Maria. Eu tenho certeza que com a sua fé, com as suas orações, Deus vai te mostrar um caminho para seguir. Eu creio. Você crê? Então vamos orar agora, todos juntos, a poderosa oração de Maria. Passa na frente. Maria, passa na frente e vai abrindo estradas e caminhos, abrindo portas e portões, abrindo casas e corações. A mãe vai na frente e os filhos protegidos seguem seus passos. Maria, passa na frente e resolve tudo aquilo que somos incapazes de resolver. Mãe, cuida de tudo que não está ao nosso alcance. Tu tens poder para isso. Mãe, vai acalmando, serenando e tranquilizando os corações. Termina com o ódio, os rancores, as mágoas e as maldições. Tira seus filhos da perdição. Maria, tu és mãe. Vai abrindo o coração das pessoas e as portas pelo caminho. Maria, eu te peço, passa na frente. Vai conduzindo, ajudando e curando os filhos que necessitam de ti. Ninguém foi decepcionado por ti depois de ter te invocado e pedido sua proteção. Só tu, com o poder do teu filho, podes resolver as coisas difíceis e impossíveis. Amém. Agora que oramos, vamos colocar aí na frente do rádio, na frente de um santo de sua devoção, numa imagem que você tem em sua casa, o nosso copo com água, a nossa garrafa com água, porque direto da Basílica de Nossa Senhora Aparecida, vamos para a bênção da água.

0: bênção da água. Deus eterno e todo-poderoso, que tendo escolhido a água, fonte de vida e pureza, para nos dar a graça batismal, fizestes também aparecer no rio Paraíba a imagem da Virgem Imaculada. Abençoai esta água e fazei que ela nos recorde nosso batismo, para que, purificados de nossas faltas, vivamos como cristãos, membros da vossa Igreja, e cheguemos um dia à vida eterna. Por Cristo nosso Senhor. Amém. Pela intercessão de Nossa Senhora Aparecida, Rainha e Padroeira do Brasil, a bênção de Deus Todo-Poderoso, Pai, Filho e Espírito Santo, desça sobre vós e convosco permaneça para sempre. Amém.
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0: Muito bem, 3 horas e 24 minutos. Vamos juntos até as 4 da tarde. Até chega pra cá com o Vini Della Cátia e o Pedro Casagrande. Hein? Daqui a pouquinho, tá? Gente, olha, já já também o quadro Meus Filhos, Minhas Dores. Você tem aí alguma dúvida? Tá precisando. Tá passando por alguma situação? Tá precisando entender melhor os desafios aí da infância, da adolescência, né? Porque criar filhos também é aprender todos os dias, não é mesmo? Então, se você tem alguma dúvida, alguma coisa que você queira perguntar para a nossa psicóloga Elaine Santos, pode mandar o seu áudio no 953-345777, tá certo? E daqui a pouco também tem aí a campeã de hoje no que toca no seu fone. Você já telefonou, já mandou seu áudio, já pediu a sua música
1: mande
0: campeã?
1: Aldo,
0: é?
1: Mande Aldo.
0: A música de número 1 é Ana Castela.
2: Eu tô solteiro forçado.
0: Solteiro forçado. A música de número 2. Sabe quando ele jogava os cabelos assim? Né? Bonitinho, né? É, Rony Von. Música de número 3, Alphaville. Sempre jovens? É? É, isso aí. Forever Young, muito bem. E a

0: News, o show tem que continuar.
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0: Muito bem, nesse momento nós já temos aí a nossa querida psicóloga Elaine Santos. Boa tarde, Elaine.
2: Boa tarde, Cíntia. Boa tarde, ouvintes.
0: Tudo bem, minha lindinha?
2: Tudo ótimo, só esse calor chato, minha amiga.
0: É, você é daquelas que gosta do frio, né?
2: É.
0: Não, eu adoro o calor. Ah, é. Também, se todos gostassem do verde, o que seria do amarelo, né, Elaine?
2: Pois é. Então, uma hora eu fico feliz, outra hora você fica e a gente vai revezando.
0: Isso, é isso mesmo. Mas, de repente, a gente pode ter uma ondinha de frio novamente aí, porque parece que o frio gostou do Brasil, né?
2: Né? Ah, e assim espero, viu? 30 graus não é literalmente a minha praia.
0: Ah, tá certo. Bom, Elaine, vamos começar então atendendo as pessoas. Eu já tenho aqui uma carta que eu recebi da Amanda. Ela diz: moro em Barueri. Cíntia, tenho uma filha, a Ana Carolina, de 9 anos. Está muito esquisita. Vem da escola falando palavrão. Está muito respondona. Como que eu posso tratar isso, hein?
2: Olha, a maneira que eu gosto sempre de orientar é senta a conversa, pergunta o que está acontecendo, coloca regras e limites e que palavrão não é aceitável nesta idade. Quando for maior de idade, morar na própria casa, aí pode falar o que quiser e tá tudo certo. Mas certamente não falará porque teve a educação de base. Agora, se ela está respondona, podem ser duas coisas. Ou alguma coisa mudou na vida dela, está sofrendo um bullying na escola e ela não consegue verbalizar, ela coloca isso através de atitude, ou ela está testando o limite de pai e mãe. Que as crianças fazem isso, eles testam o limite, primeiro testam pai e mãe, para depois conseguir enfrentar os amiguinhos lá fora. De qualquer maneira, é importante saber o que está acontecendo e sim colocar limite. Aqui nessa casa não é permitido falar palavrão, aqui não pode isso. Explica, orienta e sempre essa consequência. E não normaliza. Isso não é normal e não pode acontecer.
0: Tá certo. Nenhum tipo de palavra.
2: Repete, tá tudo certo. Mas ali, olha só, você sabe o que quer dizer? Não sei. Isso é importante também falar até para essa de 9 anos. Você quer saber, você quer, o que quer dizer esse palavrão que você falou? Provavelmente ela não vai saber o contexto. Então, e aí sim mostrar, mas não pode deixar de ano. Você quer saber, você quer, o que quer dizer esse palavrão que você falou? Provavelmente ela não vai saber o

0: contexto. Então, e aí sim mostrar, mas não pode deixar de jeito nenhum.
1: Muito bem.
0: Pode normalizar.
1: Tá certo, tá aí. A Cláudia, do Morro Grande, ela quer perguntar o seguinte sobre o neto dela, o Rafael, de 10 anos. O Rafael não gosta de fazer amizade. Não tem amigo que vai dormir na casa dele. Quando vamos em algum lugar que tem crianças, ele não se mistura, ele não interage. Fica só no meio dos adultos. A gente fala para ele que é mais legal, né, que ele vá se divertir, mas ele fica até bravo, viu? Eu me preocupo, mas minha filha fala que é normal. É normal, ô, querida psicóloga Elaine?
0: Olha, eu não gosto de olhar assim se é normal ou se não é, porque eu não conheço o histórico da criança e cada ser humano funciona de uma maneira diferente. Então, o que eu digo assim, não precisa socializar. Não precisa ser o popular de ficar brincando com todo mundo. Se a criança não gosta, não tem problema. Por isso existem os esportes coletivos, com e sem contato, e os individuais também com e sem contato. E aí, na vida social, é a mesma coisa. Às vezes, ele não se sente confortável de ficar no meio de todo mundo. É muito barulho, ou as pessoas falam de outros assuntos que ele não gosta. O importante é entender como ele pensa e sente, e principalmente se há algum prejuízo na relação social. Se ele vai bem na escola, se ele conversa com os amigos, se ele não está sendo excluído, sofrendo bullying, está tudo certo. Às vezes ele não quer realmente, ou não encontrou um amigo bacana que ele queira convidar para vir em casa. Então é mais nesse olhar de que cada um é diferente do outro, é entender como ele pensa, sente, e se tem algum prejuízo. Se não houver, tá tudo certo.
1: Muito bem, tá aí. Elaine, fale um pouquinho aí a respeito do seu livro, esse livro maravilhoso que você tem. Daqui a pouco nós já estamos aí no final de ano, né? E sempre a gente quer dar um presente para uma pessoa. Olha, isso aí é um grande presente que você pode dar, né, para uma pessoa que tem filhos, viu?
0: Pois é, eu sou suspeita para falar, mas o Tudo Que Te Aperta não é o seu número, é um guia, como você mesma fala, né? É um guia de cabeceira.
1: Verdade.
0: É um livro que orienta muito os pais referente a essa nova geração, porque está muito desafiador. Os pais, assim, é como se estivesse criando crianças de outra cultura, e é mais ou menos isso, sabe? Tá, tudo mudou muito, as crianças mudaram, o mundo mudou, então é bem complicado. É um livro de consultas, são 40 capítulos, veja qual o desafio que você está vivendo, eu trago ali o problema, a solução e uma reflexão para esses pais. Então é para orientação, são métodos para educar através do amor, disciplina e confiança.
1: Tá aí, muito bem. Queria te perguntar também, você atende, né? Você atende jovens, crianças de que idade?
0: Eu atendo todas as idades. Meus pacientinhos mais novos tinham 2 anos e meio e até a melhor idade.
1: Não. 2 anos e meio já começa a dar os problemas, né? Fazer birra, aquela coisa assim?
0: Não, na verdade não. Esse, infelizmente, era um caso bem mais grave, assim. Estava sofrendo um problema familiar muito grave. Então, assim, certo. Refletiu nas crianças. Foi um caso bem, bem grave mesmo. Mas não tem idade. Sabe, a criança já fala, mesmo que ela não sabe explicar tanto, tem os bonecos das emoções que eu desenvolvi para ensinar de maneira lúdica, né, as emoções a reconhecer na criança e no outro. Então, eu atendo todas as idades.
1: Quer dizer que se o filho da pessoa tem 20 anos, 25 anos, não tem problema. Se precisar de ajuda, você está aí para ajudar, não é?
0: Com certeza, qualquer idade.
1: Tá certo. Daqui a pouquinho você vai nos passar o seu contato, porque a gente tem uma pergunta aí chegando do ouvinte. Vamos lá.
2: Boa tarde, Cíntia. Boa tarde, doutora.
0: Boa tarde.
2: Por favor, quero saber sobre o meu neto, que ele, na escola, ele chama os outros, coloca apelido. Ele tem 4 anos. Aí minha filha, ele é chamada na escola.
1: 4 aninhos.
2: O que minha filha poderia fazer? Lucia Helena de São José dos Campos.
1: Olha, São José dos Campos, um beijo, minha querida, vozinha preocupada aí. 4 aninhos já coloca apelido nos maiores, como é que pode, hein?
0: Pois é, ele com certeza colocou apelido em

0: alguém, né, de brincadeira ou está copiando algum comportamento. Isso é importante avaliar na família, se tem alguém que brinca, coloca apelido e ele está copiando isso, que é bem provável que tenha acontecido. Ficou engraçado e agora ele está fazendo com todo mundo. E uma maneira é ele sentir na pele. Então, por exemplo, você já percebeu que o amiguinho não gosta? Aí ensinar o que é respeito. É bom você respeitar o amigo, tem amigo que gosta, que coloca apelido, que ela não cita quais são. Uhum. Se citasse, daria para ter um outro olhar também. E aí, para ver se está reverberando alguma coisa na criança. Mas, enfim, e aí falou, olha, o amiguinho não gosta de ser chamado dessa maneira, não tá legal, a professora já me chamou algumas vezes, e falar sim, ele tem capacidade de entender tudo isso aos 4 anos de idade. Ele não tem a capacidade, nem o repertório, o vocabulário, de argumentar com esta mãe, mas ele vai entender. Então, olha, filho, explica, orienta a consequência. Filho, não tá bacana, não é legal, recebi reclamação da professora, os amiguinhos não estão se sentindo bem, então a gente vai parar com isso. Tá combinado? O combinado é ensinar a criança a ter palavra. Caso você faça diferente, aí eu vou colocar um apelido em você, por exemplo. Ele precisa ter uma consequência desagradável para ele parar com aquela situação. Porque senão a mãe tá virando um papagaio. Fala, fala, fala e nada muda. Professora, fala, fala, fala e nada muda. Logo acho que nos primeiros programas que a gente fez, lembra, tinha uma mãezinha que ela falou que o filho chegava toda vez na escola mordido?
1: Sim.
0: E que ele falava para a professora, e aí a minha orientação foi falar morde de volta, bate de volta. Então, quando algum amiguinho dele fizer isso, colocar apelido, né, nele ou bater alguma coisa, aí ele vai mudar o comportamento. Então, antes que isso aconteça, vale essa orientação para a criança e colocar a regra na casa. Ah, você não vai parar? Então tá bom. Tira aquilo que a criança mais gosta, sem dó.
1: Entendi.
0: E aí ele vai sentir a consequência.
1: Entendi. E a criança que recebe o apelido, como que ela deve agir? Ela deve ficar quieta ou deve brigar? Porque dizem que se a gente começar a achar ruim, aí pega o apelido. É isso mesmo?
0: Eu gosto sempre de colocar o limite, dizer, olha, eu não gosto, não tá bacana, e eu prefiro que você pare. Então, eu gosto sempre do diálogo num primeiro momento. Caso a adolescente, a criança, o adulto, o que for, aí vai precisar ter uma consequência. Coloca um outro apelido na pessoa, que obviamente ela não vai gostar, e aí ela vai pensar, putz, se eu for lá e chamar ele de um apelido que ele não gosta, ele vai me chamar do outro, então é melhor eu ficar quieto, não vou provocar mais. Porque se ficar o tempo todo assim, exatamente isso que você falou, super bem colocado, eu não gosto, ficar reagindo, aí o outro sente ainda mais prazer. É. E quem pratica bullying é uma pessoa adoecida. Ela adoece o outro, mas que fique bem claro para todos os pais que estão ouvindo que filhos que praticam bullying são crianças adoecidas que precisam de ajuda profissional.
1: Tá certo, muito bem, muito bem. Essa é a nossa querida psicóloga Elaine Santos, ela que todas as terças-feiras participa aqui do programa Toda Tarde com esse quadro Meus Filhos, Minhas Dores, né? Elaine, por favor, deixa o seu contato.
0: Meu Instagram, todas as informações lá sobre o livro, o telefone do consultório, é Elaine Santos, psicóloga.
1: Tá certo. Então, na próxima terça-feira, se Deus quiser, você vai estar de volta, né? Aqui sempre para ajudar as pessoas que estão aí passando por algum problema que não estão conseguindo resolver, né? A gente tem aí a ajuda da psicóloga e a gente sabe que, infelizmente, nem todo mundo pode ter... arcar com a despesa de ter uma psicóloga, um psicólogo, né? Uma pessoa para orientar. E nós prestamos, então, esse serviço aqui. Um beijo para você, minha linda. Um ótimo final de semana.
0: Para você também. Um beijo. Beijo para os ouvintes, para toda a equipe. Eu amo participar do seu programa. Até terça.
1: E nós amamos ter você aqui. Um beijo.
0: Beijo.
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4: Mais um dia de congestionamento no Rodoanel nas duas direções. Passagem pela Regis, reflexo da Regis, sempre muito movimentada. Hoje, especialmente a Regis Ruim, um pouco antes do Rodoanel do 278 até o 282, para quem segue na direção de Itapecerica. Isso afeta o acesso a Regis pelo Rodoanel, a pista externa ruim antes da Raposo, no quilômetro 24 até o 29, e a pista interna ruim desde o 33 até o 30, acesso a Regis Bittencourt. Paciência nesse trecho, nas duas direções do Rodoanel e na Regis, na passagem pelo Rodoanel Mário Covas. Pedacinho difícil para o motorista. 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

0: horas e 41 minutos. Comandante, tem um depoimento aí para a gente ouvir?
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0: Muito bem, 3 horas e 46 minutos. Daqui a pouquinho vamos conversar com a doutora Maria Faioc. Quem tem alguma pergunta para a doutora Maria Faioc? Então já pode mandando aí no nosso áudio, tá certo? A bonitinha vai estar aqui já já para atender você. Mas agora, falando de bonitinha, tem outra bonitinha aí na linha que vai falar com você que acordou sentindo dores, com você que está de mau humor, porque com dor ninguém fica bem-humorado, né? Então ela já está aqui no nosso programa para falar desse potente anti-inflamatório que, olha, vai ajudar você e a toda a sua família. Boa tarde, Tatá!
5: Boa tarde, Cíntia. Boa tarde para você que está aqui na capital. 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
0: 3:52. Deu tilts aqui, comandante? É a garganta, mas já tá bem. Ela já está aqui porque ela, né, de terça, as terças-feiras costuma vir participar com a gente. A nossa querida, lindinha advogada, doutora Maria Faioc, né? Uma das mais conceituadas advogadas que nós temos. E é a minha comadre, né? É um orgulho falar dessa comadre. Boa tarde,
13: boa doutora Faioc. Boa tarde, lindona. Obrigada. Boa tarde, comandante Marcela. Boa tarde a todos aqui da Rádio Capital. Tudo bem com você, Ci?
0: Graças a Deus. Estamos indo, né, amiga? Amém. Estamos indo, né? Amém. Um dia tem uma dorzinha aqui, outra dorzinha ali, uma coisinha, mas é a vida, né?
13: Começa a entrar nos enta.
0: Fiz os 25 anos, já viu, né? Virou uma passou, coisa.
13: Começou enta. Enta é um problema. Você entra na fase dos enta,
0: é, né? Verdade.
13: É um sufoco.
0: Mas temos que ir sempre em frente, né? Com a graça de Deus. Amiga, 3:53. Antes de eu te perguntar aí alguma coisa, a gente tem uma pergunta. Já chegou uma pergunta aí, comandante? Temos duas perguntas para a comadre.
14: Vamos lá. Boa tarde, minha gata Cíntia.
0: Boa tarde.
14: Então, é a Maria Gessi do Santos, cidade Tiradentes. Gostaria que você perguntasse aí para Maria Faió, para advogada, que o meu benefício está cancelado, vai fazer 5 meses. Me mexe, eu estou tocando nesse assunto, mas a minha filha entrou de novo em contato, né? Porque até a Tuli mandou falar com a Maria Faió, mas não teve como. A Jéssica dos Santos não conseguiu, entendeu? A minha filha. Então, aí eu gostaria de saber que ela falou, mãe, ele falou agora que dia 23 eles mandou para o juiz. Então, aí ela falou que desde cancelou meu benefício, eles recusaram, agora, né? Tomara a Deus que eu consiga pelo menos. Será que eu vou conseguir receber os 5 meses atrasado também? O que está acontecendo? Porque ele falou que eu não fiz o cadastro, que o meu cadastro desde 2024 não foi feito. Não, foi feito sim, mas só que as meninas falaram que fez cadastro aqui para me pegar a cesta básica. Mas no fim cancelou meu LOAS, é o LOAS, Maria Gessi dos Santos, Cidade Tiradentes.
13: E aí, vamos lá, o caso da Maria Gessi é um caso muito comum, Cíntia. É, muitos beneficiários do BPC LOAS relataram que tiveram os benefícios cortados por conta da falta de atualização cadastral, que é o recadastramento.
9: Sim.
13: Porque a cada 2 anos é obrigatório o beneficiário comparecer ao CRAS da região e atualizar os dados no CadÚnico para provar que continua, né, naquela mesma situação financeira, nas mesmas condições, e ter o direito de continuar recebendo o benefício. A gente teve, desde o ano passado, muito problema com o CRAS fora do ar, o CRAS não agendando. É, a gente não sabe explicar, o governo até hoje não conseguiu explicar. Muitos desses beneficiários que precisavam fazer o cadastramento foram impedidos de comparecer pessoalmente no CRAS e sendo orientados a aguardarem em casa uma visita, né, dos agentes para fazer essa atualização. Essa atualização não foi feita, então essas pessoas ficaram de mãos atadas, né? Sem poder fazer a atualização, não porque elas quiseram, não porque elas não estavam nem aí para cumprir a legislação, porque realmente foi incompetência do poder público. Nesses casos, a orientação sempre é: foi no CRAS, tentou fazer o recadastramento, eles nunca concedem, né? Eles nunca entregam um comprovante. Então, sempre entrar no Fala BR, fazer a reclamação no Fala BR, dizendo o dia, o horário, qual o CRAS, né? Colocar todas as informações para ter essa documentação provando que você foi até o CRAS para fazer a atualização do CadÚnico. Com base nisso, aí pode ser pedido judicialmente o restabelecimento do LOAS, ou seja, para voltar a receber, inclusive, os pagamentos atrasados. Só que qual é o outro problema que nós estamos enfrentando hoje? Né? Isso toda a população brasileira. Como o INSS negou muito, as pessoas que tiveram os benefícios negados foram para a justiça. Então, a justiça aumentou muito os casos, né, de análise. Uhum. Então, a justiça também está abarrotada. Então, também não está indo tão rápido. Por quê? Por causa da incompetência do INSS em não fazer o seu próprio trabalho, ele acabou terceirizando para o judiciário. Então, a Gessi vai ter que ter um pouquinho de paciência, porque são muitos processos, né? A gente teve um aumento significativo de mais de 70% com relação ao ano passado. São milhares de pessoas com benefícios cortados e, na maioria, injustamente, porque os casos que a gente pega, principalmente no Clube da Amizade, a gente vai analisar. Não era para benefício ser cortado, justificativas ridículas, infundadas, ou seja, gente necessitada que precisa receber o benefício, tendo o benefício cortado. Certo. O que precisa é procurar o judiciário, procurar a justiça, demonstrar que tem o direito e torcer para que o processo ande rápido. Uma coisa que hoje a gente não pode mais afirmar em função de tantos processos que foram para a justiça.
9: Tá aí, muito bem. 3h58, nós estamos atrasadíssimos hoje. Amanhã não, quinta-feira você vai com a sua equipe lá no Clube da Amizade, né?
13: 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Faça acesso entre o metrô Ana Rosa e Paraíso, pertinho também do terminal de ônibus da Ana Rosa. Tem vaga ainda para a próxima quinta-feira. Quem é de fora de São Paulo, tem dificuldade de locomoção, também pode mandar um WhatsApp para a gente, que é o 11 965 01 1000.
9: Tá aí, Lindinha, você vai participar do programa Chega Para Cá?
13: Sim, senhora.
9: Então, olha, quem tiver mais perguntas, a gente tinha mais uma pergunta, mas infelizmente eu não tenho mais tempo, né? Então vocês mandem no programa do Vini também, que a doutora vai participar e ela vai responder. Um beijo, doutora. Muito
13: beijo,
9: obrigada.
13: Beijo pra você,
9: fica
13: pra
9: com
13: todo
9: Deus.
13: Mundo.
9: Um beijo para minhas princesas.
13: Amém,
9: tá?
13: Obrigada.
9: E até terça-feira, se Deus quiser. Bom, só me resta então dizer aí qual foi a primeira colocada hoje, comandante.
15: A primeira colocada, dona Cíntia, foi Alphaville, Forever Young.
9: Vamos ouvir?

Muito bem, com essa saudade, com esse sucesso, chegamos ao final do nosso programa, agradecendo o seu carinho, a sua companhia. Muito, muito, muito obrigada a todos vocês. Um excelente final de tarde. Beijo, minhas lindinhas. Beijos, beijos, beijos. Beijos, bonitão. Né? Tá aí. E até... Ele se acha, viu, querida? Ele se acha, não assusta, não. Ele falou que ele é bonitão mesmo, que só dá ele. Tá bom, tá certo. Continuem ligadinhos aqui na capital, porque agora tem Chega Pra Cá com Vini Della Carte e Pedro Casagrande. Tchau, um beijo pra todos.

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tarde, Brasil. Muito boa tarde, mundo. Estamos no ar, já com 4 horas e 7 minutos. Para o meu, o seu, o nosso. Chega pra cá, então se junte. Chega ao nosso nome. Com a nossa capital. Até as 18 horas, seguimos com você em AM 1040. Do nosso FM 77,5. Do nosso capital com você. O nosso canal no YouTube. Uma gigante tarde de forma abençoada pra você que já estava agora no Toda Tarde, finalizado pela nossa Cíntia Correia. Mas é o Toda Tarde com Eli Correia e Cíntia, você sabe muito bem, marcando hoje 29 de setembro, calma, mas também tá calor, acho que ia falar 29 graus, mas a gente teve uma troca aqui na temperatura. Eu já vou pegar, aliás, pra falar pra vocês, nesse início de uma tarde quente, ensolarada, lembrando, já vai ter essa troca, hein, é, você acha que... Não vai ficar assim. Pois bem, 4 horas e 8 minutos em São Paulo, já fazendo muito calor, um tempo abafado. A você que está junto conosco, 31 graus é o que marca o nosso termômetro para esta tarde de uma terça-feira, que já temos, já a virada do mês, amanhã é o último dia, velho. Tem noção disso? Amanhã é dia 30 de setembro. Que tem aquela música que marca muito, né? September. Mas já a gente vai tocar. Não, porque já a gente vai com o Eduardo Costa. Já agora. Porque hoje a gente marca, obviamente, mais uma tarde. Você que tá aí, sai do seu trabalho. Você que tá em casa, você que tá no carro, você que tá com dorzinha. Não, não fica assim. Tá moadinha, sabe aquela palavra? Você tá meio amuado. Sabe, não é coisa de mãe, de vó, quem que é que você tá moadinho hoje? Pois bem, é mais uma terça-feira, é a semana que vai caminhando já nessa virada, onde teremos para este mês, já também tem rodízio, tem previsão do tempo, tem também SOS Previdência com a nossa doutora Maria Faioc, que já está por aqui, estava no Toda Tarde também, fica aqui no nosso Chega Pra Cá, essa prestação de serviço pra vocês. Lembrando, hein, final de semana tem votação e não é disso que eu quero falar, é sobre prova de vida, então já também vamos conversar sobre isso com a nossa doutora Maria Faioc. Uma ótima e gigante tarde a você.

que está em qualquer lugar. Tá passando, tá passeando, linda. Pegou folga? Vai, pegou essa semana. Gente, que privilégio, hein? Pegou a virada do mês, conseguiu pegar fora, foi viajar. Foi aonde? Vai viajar, tá onde? Chegou em Uberlândia. Em Berlândia, Beraba e Araguari. Que eu não posso falar como que eles chamam, né? São os 3B. Beramba, né? Não. Uberlândia, Berlândia, Beraba e a Bosa de Araguari, que é como eles falam, né? Mas aí cada um com o seu. Você que tá em Minas Gerais, São Paulo, Rio de Janeiro, Santa Catarina, você que está passando pelo Pará, hoje teve Seleção Brasileira, 7 horas da manhã. Já já vamos falar sobre isso com vocês, porque só estamos começando. Esse é o nosso Chega Pra Cá e o nosso time está 100% por aqui, igual a Seleção Brasileira. Na nossa mesa de som, nosso Carlos Rosino. Na produção, ela, nossa Tuli Simões. Central técnica do nosso Luiz Jesus. Direção operacional do nosso tio Amaury. Direção comercial do nosso Fábio Farias e direção artística dele, que hoje ele tá modinho. Hoje o Vini tá com uma gripinha, gente. É por isso que ele não estará aqui junto conosco nessa terça-feira. Tá meio gripadinho, mas amanhã vai estar tudo bem. Amanhã está tudo em ordem. São 4 horas e 11 minutos, bem, deste dia de número 272. Tem noção disso? Sim, a cada dia que passa é bom a gente informar, afinal é informação. E pois bem, hoje o sol ele vai se pôr às 6 horas e 4 minutos e vai nascer somente às 5 horas e 47 amanhã de uma quarta-feira, no último dia deste mês maravilhoso chamado setembro. E a lua que vai pintar nesta noite é ela, a lua minguante. Mas preste muita atenção, porque já já temos as nossas efemérides também, eu vou passar tudo para vocês. Novidades também para metrôs e trem, preste muita atenção. Isso porque teremos mudança em São Paulo, muito bacana, melhor para você que circula aí em determinadas linhas. Tem, sabe a linha ouro, sabe a linha laranja? Teremos uma mudança aí para o próximo mês. Mas preste muita atenção, porque eu já vou adiantar uma efeméride de hoje. Porque hoje é dia do coração. Ô Eduardo Costa, nessa regravação que você fez, lindo, você lembra de quem que é? Ah, era de Roupa Nova, né? Era essa, né? Alô, Eduardo Costa! Muito boa tarde pra você, ligado no nosso Chega Pra Cá!

0: hoje no Dia do Coração. Tudo bem, a vida é assim, né? A gente sabe que nem sempre o coração ele funciona do jeito que deveria. Às vezes se apaixona, às vezes ele fica maluco, bate, fica mais emocionado. Mas essa é uma regravação de Eduardo Costa, de Roupa Nova. São 4 horas e 16 minutos na sua rádio multiplataforma. A nossa parada é rápida e voltamos já já aqui no Chega Pra Cá.
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0: horas e 20 minutos pelo nosso horário oficial de Brasília, de São Paulo para todo o planeta, na nossa capital em AM 1040, no nosso FM 77,5, no YouTube como Capital com você. Terça-feira, vocês sabem que é dia dela. Nosso plantão de dúvidas, as nossas dúvidas que tiramos, aquelas que às vezes são as mesmas, a gente critica, a gente fala, não muda, às vezes alguma coisa muda e aparece coisa boa pra gente também trazer pra vocês. Mas vocês sabem muito bem que todas as terças aqui no Chega Pra Cá é dia de SOS Previdência com a doutora Maria Faiocchi.
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0: Muito boa tarde, doutora, bem-vinda mais uma vez no Chega Pra Cá.
2: Boa tarde, Pedrão, boa tarde, Rosino, boa tarde, Túlio, boa tarde a todos aqui da Rádio Capital, tudo bem, Pedrão?
0: Graças a Deus, tudo em ordem, por enquanto, né? Ainda é terça-feira, veremos na terça-feira que vem. Mas, o primeiro, Faiocchi, hoje vamos fazer diferente, a gente tá acostumado a sempre, mas vamos fazer um plantão de dúvida também com o pessoal. Você pode enviar aqui no nosso WhatsApp do Chega Agora, que a nossa doutora Maria Faiocchi tá aqui, vai ficar uns 20 minutinhos.
2: Senhor, vai embora.
0: Trânsito, porque eu não quero que a doutora Maria Faiocchi pegue trânsito.
2: O senhor que tá no comando.
0: Não quero uns 20, 25 minutos, que eu não quero que ela pegue trânsito pra voltar pra Santos, que já também vai vir chuva. Hoje ainda na previsão do tempo eu vou passar.
2: É?
0: Opa! Você acha que dá mole? Não tá, não. Mas você envia aqui a sua dúvida sobre sua aposentadoria, LOAS, enfim, tudo sobre Previdência no 11 98334-5777, que é o nosso WhatsApp aqui da Rádio Capital. Você pode enviar o seu áudio ou mensagem de texto, a gente lê da mesma forma, estamos aqui para tirar as suas dúvidas. Mas a gente não pode deixar de destacar que domingo tem a eleição. E não é sobre isso, lado A, lado B, enfim, que vamos falar. Mas a prova de vida pode ser feita de acordo com o voto também?
2: Então, isso é muito importante, né? Porque tem muita gente espalhando, olha, se você não votar, você vai perder o benefício. Gente, não é assim. Na verdade, o que foi divulgado pelo próprio INSS é que o ato de votar, o ato de você ir, né, comparecer às urnas e dar lá o seu voto, já vai valer como prova de vida para o próximo ano. Então é muito interessante, né, essa questão do voto, porque você vai ficar ali desobrigado, você vai ficar mais tranquilo, porque não vai precisar fazer prova de vida. O que a gente tem que deixar muito claro é que não é verdadeira a informação. Se não votar, você vai ter o benefício cortado, como muita gente está divulgando isso
0: uma
2: por aí.
0: Uma coisa não tem nada a ver com a outra.
2: Uma coisa não tem nada a ver com a outra. Se você não votar, se por algum motivo não puder comparecer, né, às urnas no próximo domingo...
0: Ou se não quiser, porque é até determinada idade, e está tudo bem.
2: Está tudo bem. Aí o que vai acontecer é que no próximo ano você vai precisar ir, né, fazer a sua prova de vida. Então fica aí a dica, quem não quiser ter dor de cabeça ano que vem, vote. Né? Vai lá,
0: fica, é um caminho mais fácil, né?
2: Né, Rosino? Vota bem, vota com consciência.
0: Ou anula. Né? Não tô dando dica nenhuma, né? Quem sou eu pra dar dica? Ou também,
2: Pedro,
0: não quer algo.
2: Coisa errada.
0: Não. Vai, anula. É só pra ter a prova de vida. Afinal, né? A gente sabe como que funciona esse Brasil, não é? Tô meio louco?
2: Pois é, tem
0: não
2: que sei. Comparecer.
0: É, tem que comparecer.
2: Tem que comparecer. Comparecendo às urnas, você já vai ter a prova de vida, né? Ali garantida. Então isso é importante, e é falsa a informação de que quem não votar terá o benefício suspenso. Isso aí também a gente tem que tomar cuidado, porque tem muita gente espalhando essa informação. Então, compareceu, prova de vida feita, você não vai ter dor de cabeça ano que vem, e é isso que importa.
0: Cuidado com a desinformação, gente. E agora também, o Faiocchi, tem o cadastro que vem sem dezembro. Aqui tem muita gente que a gente está falando de dor de cabeça, se deixar esse cadastro para depois, a gente sabe que tem um corte. Mas ele não é imediato, não é?
2: Não. É o recadastramento que você está falando, né? O recadastramento é obrigatório, né? Principalmente nos benefícios assistenciais. Então, quando a pessoa não comparece, a pessoa não foi localizada no banco de dados, ela pode ter o benefício suspenso. Só que ela vai ser convocada para, né, para comparecer, prestar os esclarecimentos, fazer o recadastramento. Eu indico ninguém fazer isso, porque a gente viu aí o grande problema que a gente teve aí nos últimos tempos no INSS, principalmente nos casos de BPC LOAS. aonde os benefícios foram cortados, porque a pessoa não tinha acesso a fazer o recadastramento no CRAS, né? Muita dificuldade, falta de vaga, muito desencontro de informação, gente voltando para casa com a notícia de que o CRAS iria comparecer, né? Os agentes iriam comparecer na residência para fazer o recadastramento. Tem muita gente até hoje aguardando e não conseguiu fazer esse recadastramento, motivo pelo qual muitos benefícios foram cortados. Então, tudo aquilo que a gente puder evitar de dor de cabeça, né? Tentar na época de fazer o recadastramento, o seu revalida lá do BPC Loas, faça. Tá com informação de que precisa fazer prova de vida, faça. Porque depois, quando o benefício fica suspenso, você depende dos órgãos públicos, você depende do INSS, você depende muitas vezes do CRAS, e aí que entra a dificuldade de conseguir agendamento, de resolver os problemas. Então, não deixe para a última hora. Se você precisa fazer recadastramento, se você precisa fazer prova de vida, faça o mais rápido possível para evitar suspensão de benefício.
0: E, Fael, que quando não faz esse recadastramento, aí começa tudo do zero. Entra de novo
2: na verdade,
0: fila.
2: Na verdade, sim. Primeiro é suspenso, a pessoa é intimada.
0: Sim.
2: Não comparece, aí o benefício é cortado. Definitivamente.
0: Certo.
2: Porque aí eles entendem que a pessoa desapareceu,
0: exato,
2: que a pessoa, né, não tem mais interesse.
0: Sim.
2: Ou que muitas vezes a pessoa morreu, ou o benefício é uma fraude, alguma coisa nesse sentido. Então, é importante. Benefício foi suspenso, o INSS, por via de regra, ele faz o quê? Ele faz uma convocação para você comparecer. Não compareceu, aí o benefício é cancelado. Tá? E tem,
0: certo,
2: que tomar muito cuidado com isso.
0: É, aí no caso seria, por exemplo, a pessoa ela foi intimada, é o último dos casos. Aí ela aconteceu tudo, deu tudo errado. Ela depois teria que voltar para a fila.
2: Ela volta ou ela dá uma nova entrada, um novo benefício, começa do zero. Ou se ela não incorreu em culpa, ou seja, ela não foi culpada pelo corte. Ela compareceu, ela deu a documentação, ela tentou ir ao CRAS, ela não foi atendida, ou fizeram o recadastramento errado. E ela tem ali uma prova de que ela não fez esse recadastramento. Não é por culpa dela, mas por culpa do órgão. Aí ela pode entrar no judiciário para quê? Para receber, inclusive, os retroativos, desde o período que foi suspenso indevidamente o benefício.
0: Ô, Farco, tem uma mensagem chegando aqui no nosso YouTube da Ivone Mendes. É uma pergunta que é válida, porque a gente falou do voto em questão de prova de vida.
2: Uhum.
0: Ela disse aqui, boa tarde, doutor. O meu marido, ele teve AVC em março. Ele tem 65 anos e está acamado. Ele é obrigado a ir votar?
2: Ninguém é obrigado a votar,
0: ninguém é,
2: né?
0: Obrigado. Tem, claro,
2: voto
0: justificativa,
2: é,
0: mas por essa questão, né, de prova,
2: assim,
0: de vida.
2: O voto é obrigatório. Se você não for votar, você não vai ser preso e tal. Você vai ter que pagar uma multa,
0: uma, né? Que é milionária a multa, hein? Tomem cuidado.
2: Acho que nem R$5.
0: Nem,
2: né?
0: R$5.
2: É, coisa assim. É isso que vale o voto do brasileiro hoje.
0: Entendeu? É isso.
2: Ou você vai justificar. Você vai justificar, por exemplo, olha, com um relatório médico, alguma coisa nesse sentido, ou porque você está fora do seu domicílio eleitoral. Então, existem, tanto que nos cartórios eleitorais, né, nas sessões, tem lá as sessões para justificar o voto, né? Olha, eu tô doente, né? O fulano está doente. Você leva lá o relatório que o fulano está doente, que está internado, ou tô fora da minha cidade. Você vai lá na cidade onde você está, olha, eu não posso votar porque eu tô fora da cidade. Então, você pode justificar. Quem não justificar e não comparecer, não é que vai ser penalizado, vai ser preso, porque tem muita gente que tem essa coisa de achar, né? Você vai precisar pagar uma multa e depois aí você vai ficar liberado aí.
0: A multa milionária.
2: Dos probleminhas.
0: Mas é isso, é engraçado, né? A gente tinha que falar, não vou votar por quê? Não justifiquei, não quero ir votar. Tá bom, então agora você será penalizado.
2: É que tem umas coisas lá, né, umas restrições que eu não sei de cabeça, mas é para tirar alguma documentação, passaporte. Tanto que quando você vai tirar passaporte, você precisa provar que,
0: sim,
2: você está em dia.
0: Tá.
2: Né? Mas assim, são casos que você vai, paga a multa lá e acabou.
0: Então,
2: a multa
0: bem.
2: É ridícula, né? Se fosse uma multa alta, acho que o pessoal compareceria mais.
0: Exatamente.
2: Mas é aquilo, né? Muitas vezes não há interesse mesmo de que as pessoas votem, né? Por isso que a multa é muito baixa.
0: Exatamente.
2: Então eles preferem, exato, que quem está indeciso, quem está revoltado, melhor não votar.
0: Não é. Ou quem já passou da idade, né? Que não é mais obrigatório. Fica em casa mesmo, está tudo bem.
2: Tudo isso é estratégico, né? Se você for parar...
0: Nada é sem querer.
2: Exatamente.
0: Nada é sem querer. Olha, 4 horas e 29 minutos, a gente já tem muita mensagem chegando aqui no nosso WhatsApp. A gente só vai para uma parada rápida aqui no nosso Chega Pra Cá, no SOS Previdência. E na volta, vocês falam aqui também no Chega. A parada é rápida pro nosso reclame. É reclaminho ou reclamão, Rosino? É pequenininho. 2 minutinhos, 3 minutinhos. Voltamos aqui na capital.
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5: De olho na marginal do Tietê, você que vai em direção a Castelo Branco vai encontrando boas condições até o sambódromo do Aimbi. Passando a ponte da Casa Verde, evite a expressa até a região da ponte da Freguesia do Ó. Nesse pedacinho central e local melhores. 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Quem está chegando a Tietê pela Castela e Sistema Anhanguera Bandeirantes encontra boas condições. Evite a expressa a partir da ponte da Freguesia do Ó, péssima, até a ponte da Vila Guilherme, pista local melhor para se aproximar da Dutra e Ayrton. 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
14: Promessa é dívida, estamos de volta, 4 horas e 33 minutos. O nosso WhatsApp aqui da Capital é 11 98334-5777. Você envia a sua mensagem e você fala no SOS Previdência.
15: Oi, pessoal lindo da Rádio Capital. Pergunta para a doutora Maria Faiocchi. Eu recebo meu LOAS, só que na época que eu consegui o meu benefício, eu estava separada, né? Porque eu sou monocular, eu estava separada do meu marido. E agora eu tenho que fazer o recadastramento no CRAS e eu queria incluir ele também. Será que se eu incluir meu marido agora, eu perco meu benefício? Ele recebe 3.200 de aposentadoria e eu recebo o salário mínimo. Será que eu perco meu benefício? Muito obrigado, sou Gorete Jorge Noronha.
16: Oi, boa tarde.
17: Obrigado.
16: Infelizmente perde. Porque vai superar a renda per capita, né? Porque assim, ela tem, a renda dela não entra, né? Porque é um benefício assistencial, mas a do esposo vai entrar no cálculo da renda per capita, né? Que é a renda por pessoa da família do BPC Loas. Como ele ganha R$ 3.200, e se for só ela e o esposo, são quase um salário mínimo para cada um. Então, superem muito, porque a renda por pessoa da família é de 1/4 do salário mínimo. Então, se ela pegar o salário do esposo, que é R$ 3.200, e dividir entre ela e ele, vai dar R$ 1.600 para cada um. Um salário mínimo, praticamente. Ah. Então, é muito mais do que a determina a lei. Então, na hora que ela incluir o esposo, automaticamente o benefício vai ser cortado.
17: Não pode, não tem uma outra opção, sem ser, às vezes, metade, alguma coisa?
16: Não tem. Assim, se ele é aposentado, se ele tem carteira registrada, isso já está na base de dados do governo. O que as pessoas pouca gente... Hoje em dia, tudo é linkado. Tudo tem cruzamento de dados. Quando você vai no mercado e você dá seu CPF para nota, isso aí já está lá na base do governo. Quando você vai num dentista e você faz um serviço, aí já está na base do governo. Se você compra um imóvel, por exemplo, o cartório já oficia, o governo já fala que você comprou, que você vendeu. Você compra um carro... automaticamente o Detran já informa que você vendeu. Então, assim, a gente é monitorado o tempo todo. Agora com Pix, então...
17: É verdade.
16: Tá? Então,
17: todo mundo acha, não vê. Então, opa, se tem cruzamento,
16: agora
17: claro.
16: Você imagina, ela vai no CRAS, ela vai dar, olha, estou casada agora, né? Minha situação com fulano de tal. Eles vão olhar quem é fulano de tal. Fulano de tal é aposentado, ele ganha R$ 3.200. A renda supera, vão cortar o benefício dela automaticamente. Nós somos monitorados o tempo todo. As pessoas precisam entender isso. Né? A gente hoje vive num grande Big Brother. Vai ali, passa com o teu carro ali na esquina. A câmera tá lendo a tua placa do teu carro, sabe quem você é.
17: Faz besteira, vê se a gente não tá falando aqui amanhã.
16: É, então. Ah. Agora você imagina pra questão de benefício e imposto no Brasil se eles não vão fazer esse monitoramento. Já estão fazendo. E muito, muito monitoramento. Monitoramento que muita gente aí nem imagina. E quando eles começarem a colocar em prática mesmo, a cruzar as informações, cobrar imposto, cobrar tudo, esquece.
17: É por isso que eu falo. É você aí, você também, a Faioca também, eu, todo mundo tá nessa. É só no nosso, né? Na hora que a gente precisa de alguma coisa, é só no nosso. Quando a gente vai precisar de ajuda, ninguém estende a mão. Que bacana. Tá bom, 11 98334-5777.
0: Fala, doutora Maria Faioca, boa tarde. É o Marcial, montador de imóveis, tudo bem? Casa Grande, tudo bem?
17: E aí, Marcial?
0: É, trabalhei registrado de 2004 a 2014, mais ou menos, registrado, né? Ganhava pouco, mas era registrado. E fiquei um tempo sem pagar o INSS, hoje eu sou simples, sou MEI. E contribuo, creio que desde 2018, assim, tal. Queria saber como que eu faço para puxar. O quanto tempo de casa já tá pago, se tem como puxar, se não tem, entendeu? Se tem como voltar os que tá atrasado, pagar também. Será me informa, por favor? Obrigado, viu?
17: 10 anos, hein?
16: 10 anos. Depois de 2018 até agora, MEI. Então ele tem mais 8 anos. Então ele tem aproximadamente uns 18 anos de contribuição. Para ele ter absoluta certeza, ele pode baixar o aplicativo Meu INSS. Ele vai na lojinha do celular, baixa o aplicativo Meu INSS. Tem lá o símbolo, né, da Previdência. Com a senha do GovBR dele, ele acessa. E lá ele vai poder fazer simulações. Lá vai dar o tempo de contribuição que ele tem exato, tá?
17: Certo.
16: Porque assim, a grosso modo, ele tem aproximadamente 18 anos.
17: Mas a gente não sabe, né?
16: Salles. Com relação ao pagamento do retroativo, do período que ele ficou de 2014, pelo que ele fala, até 2018, sem contribuir, se ele estava desempregado, ele não pode recolher retroativo, porque o segurado facultativo, que é o estudante, o desempregado, né, aquela pessoa que paga porque quer, ele não pode pagar em atraso a contribuição previdenciária. Ah, não, doutora, eu era autônomo, eu estava trabalhando. Aí, para ele ter o direito de pagar esse retroativo, desse buraquinho que ele tem ali, esse intervalo de 4 anos, ele precisa fazer prova de atividade remunerada. O que é isso? Ele vai ter que demonstrar por documentos que ele estava trabalhando, mas que ele estava sem contribuir.
17: Alguma prova? Alguma prova.
16: Ela
17: se
16: contrato, né? Uma documentação. Ah, é mais fácil, eu sempre gosto de dar o exemplo do dentista, do advogado, porque essas pessoas, o advogado, ele pega dois, três processos que ele fez ao longo desse período e fala, ó, eu trabalhava.
17: Tava aqui, trabalhando.
16: Né? Um dentista, você pega a ficha do seu paciente, ó, eu tava trabalhando, né? Então, ele como montador, será que ele prestava serviço, por exemplo, para uma loja? Ele tinha um contrato com a loja? Se sim, ótimo, ele junta esse contrato, que ele prestava serviço para uma loja, vai na Previdência e fala, olha, eu quero pagar esse período, porque nesse período eu estava trabalhando, mas eu não estava contribuindo. Aí sim vai ser autorizado a ele a pagar as contribuições retroativas.
17: Aí, Marcel, obrigado pela sua mensagem. E tem mais ouvinte chegando aqui no nosso SOS Previdência.
18: Boa tarde, chega pra cá. Boa tarde, Vini. Boa tarde, Pedro Casagrande.
17: Boa tarde.
18: Aqui é o Vando. Eu queria saber uma pergunta. O médico me deu 120 dias de afastamento. Só que a Previdência me deu até dia 31/10. Porém, ele não acatou, acredito que a Previdência não acatou os 120 dias. Eu posso usar esse mesmo laudo que o médico me deu para apresentar na prorrogação?
16: Não.
18: Agradeço desde já, muito obrigada.
16: Não.
17: Valeu, Vando.
16: Não, tem que pegar um novo. Tem que pegar um novo, porque a decisão que está valendo é a da Previdência. Com base naquele que o médico pediu 120 dias, ele deu, por exemplo, 60 dias. Né? Ele deu a metade.
17: Sim.
16: Ele vai precisar pedir com o médico um laudo novo, da data da alta em diante. Então, por exemplo, a alta é até dia 31. Então, ele tem que pegar um laudo ali do dia 31 ou um pouquinho antes, né? E pedir a continuidade, a prorrogação do benefício. Ele não pode usar o mesmo laudo. Porque aquele laudo,
17: certo,
16: ele já foi utilizado para o primeiro requerimento. Agora, para o segundo requerimento, que é a prorrogação, que
17: precisa
16: ele vai pedir,
17: de um outro.
16: Vai precisar de um outro laudo. Isso é muito importante. Porque daquele primeiro que pediu 120, o médico entendeu menos tempo. Então ele precisa de um novo laudo, né?
17: E aí ele tem que entrar em contato
16: com o médico, enfim. E pedir isso daí. E rápido, né? Porque tá chegando já. Na...
17: É, já tá em cima. Ô, Vandes, presta atenção, hein? Olha, estamos caminhando aqui no nosso SOS Previdência, já chegando ao final, mas tem mais áudio chegando aqui no Chega Pra Cá.
19: Boa tarde, doutora Maria Faiocchi, a todos.
16: Boa tarde.
19: É, eu sou aposentada e em 2019 meu marido faleceu. Eu dei entrada na pensão por morte e já comecei a receber em agosto de 2019 mesmo. Eu dei entrada, foi mais ou menos em julho e agosto, setembro eu comecei a receber mais ou menos. E só que saiu, não saiu 100%, saiu na época ele recebia 2.800, a minha saiu por 1.000 e acho que foi 300 na época. E a nova lei, que não dá os 100%, parece que saiu foi em novembro do mesmo ano. Eu teria o direito de receber a pensão por morte 100%? Meu nome é Valquíria Deodoro.
16: Valquíria, pode ser que sim, tá? É, o que que acontece? Porque ela não esclareceu se ele era aposentado ou se o salário dele era 2.800. Ela fala, olha, ele recebia R$2.800, um exemplo.
17: Certo.
16: Quando ele faleceu, eu comecei a receber R$1.300. Na época que ele faleceu, pela data que ela fala, a pensão era 100%, ainda não tinha mudado a regra, ainda não tinha lá a reforma da Previdência. Então... tudo leva a crer que ele não era aposentado, que ele estava na ativa trabalhando e que o INSS fez o cálculo do valor da aposentadoria que ele iria receber. E esse valor da aposentadoria que ele iria receber é que foi passado para ela em forma de pensão. Por via das dúvidas, né? Porque nós estamos no ano de 2026. Nossa, eu ia falar 16, então 2026. É, ele faleceu em 2019, nós já temos aí quase, estão caminhando para os 10 anos já de prescrição e decadência. Então, eu oriento a senhora a pegar toda essa documentação, procurar um advogado especialista para verificar exatamente isso que eu falei que pode ter acontecido. Ou ele estava trabalhando e aí o especialista vai fazer o cálculo para ver se o valor da pensão está correto, se precisa entrar com revisão, ou não, eles realmente erraram, não deram 100%, teria que entrar com uma ação, tá? Mas é bom você verificar isso, porque pela época teria que ser 100%, mas como ela não esclareceu se ele era aposentado ou se ele ainda estava na ativa, né, não dá para a gente dar um parâmetro melhor para ela. Mas, por via das dúvidas, eu sempre falo, olha, quem tem dúvida no benefício, acha que o benefício está errado, procura alguém, procura um advogado especialista para ele dar uma analisada, certo. Porque o que a gente acha de erro, o que a gente acha de erro no cálculo do valor de benefício, de aposentadoria, de pensão, não está escrito. Tá? Porque muitas vezes não puxam todos os salários, faz o cálculo considerando só um período, não considera outro, e aí numa conversa...
17: Ou seja, faz errado.
16: Exatamente. Né? Então, no caso dela é melhor.
17: Então, para quem também quiser tirar as dúvidas, tem o número também...
16: A gente tem o WhatsApp assim? Da produção, isso, do programa, fácil, quem WhatsApp. Não conseguiu mandar sua pergunta aqui, pode mandar para a gente pela produção, que a gente responde todas as perguntas. É só mensagem de áudio ou de texto, ele não recebe ligação, tá, gente? É 011 São Paulo, 96501000. 96501000. Também tem as nossas redes sociais, Maria Faiocchi com CK no final no Instagram, Maria Faiocchi Oficial no TikTok e Maria Faiocchi Oficial no YouTube também.
17: Então, Maria Faiocchi em todos os lugares, inclusive no SOS Previdência, aqui no nosso aí, Chega Pra Cá, todas aí. As terças-feiras. Então, 11-965-01-1000 para você tirar as suas dúvidas e manda uma só, tá? E vai ser respondido, senão depois você volta pro começo da fila.
16: Exatamente.
17: E a gente já tá cansado de fila, né?
16: Manda uma mensagem, aguarda. A gente não consegue responder instantaneamente, porque incrivelmente, assim, vem muita pergunta. Mensagem. Só que a gente vai respondendo com calma todas. E aí só manda, aguarda que a gente responde.
17: Então, Faiocchi, ótimo continuar de semana. Nos encontramos semana que vem. Amém. Na terça-feira, com certeza.
16: Amém.
17: Aqui, como todas as terças, no SOS Previdência, com a nossa doutora Maria Faiocchi. Um beijo.
16: Beijo, Pedrão. Beijo, Rosino. Beijo, Túlio. Beijo pra todo mundo. Uma ótima semana pra todos.
17: 4 horas e 36 minutos. Não chega pra cá.
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17: Beleza, meu povo, é isso aí, chega pra cá, depois da nossa doutora Maria Faiocchi, que vem aqui no nosso SOS Previdência, e muito obrigado pela mensagem de vocês, lembrando, aqui também é um plantão de dúvida, vocês podem, vai, tá tudo certo, tudo certo. Olha, 4h46, hoje, terça-feira, 29, estamos caminhando, já é o penúltimo dia deste mês de setembro, mês 9, e hoje tem rodízio, hein? Não é porque o mês tá acabando que não tem rodízio não, hein? Preste muita atenção, a partir das 5 horas, já em 13 minutos, vai começar para todo o centro expandido de São Paulo, toda aqui da nossa capital, que também é sua rádio multiplataforma, e aqui a gente informa com alegria nessa vibe mais tranquila, né? Ó, ó que beleza, ó, sobe o som que é rádio, sobe o som, gostei dela, gostei, ó, ó, e a informação, ela chega desse jeito também. Placas, sinais 3 e 4 não podem circular até as 8 horas dessa noite. Lembrando que a multa é de R$ 130,16 e 4 pontos na sua carteira. Então guarde esse final de placa, hein? 3 e 4 nesta terça-feira não circulam no centro expandido de São Paulo até as 8 horas dessa noite. Já aqui no nosso Chega Pra Cá tem a previsão do tempo. Temos também as nossas efemérides. Brasil que jogou. Agora preste muita atenção. Deixa eu te fazer uma pergunta e honesta, hein? Uma pergunta de todo o coração. Imagina, você vai viajar e do nada, sem explicação nenhuma, você tá lá com a família e alguém se machuca dentro do avião. Agora, a dúvida que fica no ar é por quê? Porque ninguém falou. Isso aconteceu ontem com uma criança que foi viajar saindo de Congonhas com a Latam. Já vamos falar aqui no nosso Chega Pra Cá. E também outra dúvida, hein? Você gosta de fama? Imagina se você fosse famoso. Você olha aí pela internet, em todos esses lugares. Será que essas pessoas, elas vivem tranquilas? Ou às vezes vai no mercado, não pode nem sair de chinelo com o cabelo desgrenhado? Não pode andar de cueca em casa, vai que tem um paparazzi para fotografar. É isso que um cara que ficou famoso na Copa do Mundo está reclamando. Perdi a minha paz. Preferi a vida antes da fama. São 4 horas e 49 minutos. Vamos girar por São Paulo? Por São Paulo, sim, porque ele vem chegando. Nosso Giba, é o Giba, Giba de Jesus, na nossa viatura de frequência modulada da capital, para passar tudo o que acontece nas ruas da capital.
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22: Hoje é terça-feira, hoje tem rodízio logo mais das 5 às 8 no centro expandido para carros com placas finais 3 e 4. 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
17: Dez pra cinco! Valeu, Giba, um grande abraço a você, meu velho. Ó, cuidado que essa viatura aí tá lindona, hein? Pô, os caras mandaram polir, tá uma beleza. É, trocaram as rodas também, a calota tá linda. Você sabe que é uma Hilux, né? Uma Hilux. E aí, obviamente, ela vai ostentando o símbolo da nossa capital. Mas presta atenção, a nossa parada é rápida aqui no Chega. E na volta, você continua junto conosco em AM 1040, FM 77,5 e Capital com você. Essa é a sua rádio multiplataforma.
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1: Você sabia que quem recebe o BPC Loas pode voltar a trabalhar? Quando a pessoa com deficiência que recebe o BPC começa a trabalhar com carteira assinada, o benefício não é cancelado de forma definitiva. Ele fica apenas suspenso enquanto durar o trabalho. Se o emprego terminar, a pessoa pode pedir a reativação do BPC no INSS, sem precisar começar todo o processo do zero. Outro ponto importante é o chamado auxílio inclusão. Se a pessoa com deficiência que recebia o BPC conseguir um emprego com salário de até 2 salários mínimos, ela pode ter direito ao auxílio inclusão, que é um benefício pago pelo governo no valor de 0,5 salário mínimo, como incentivo para a entrada no mercado de trabalho. E atenção para as famílias com jovens aprendizes. Quando o beneficiário do BPC é contratado como menor aprendiz, ele pode trabalhar e continuar recebendo o benefício ao mesmo tempo por até 2 anos. Essas regras existem justamente para incentivar a inclusão no mercado de trabalho, sem que a pessoa perca imediatamente essa proteção social. Por isso, antes de recusar um emprego por medo de perder o benefício, busque informação correta e orientação especializada. E se você optou por voltar a trabalhar e mesmo assim o INSS não está pagando o auxílio inclusão, procure a orientação de um advogado especialista em previdência para obter o benefício. E se você tem dúvidas sobre esse ou qualquer outro assunto da Previdência, entre em contato com a nossa produção pelo WhatsApp 011-96501-1000.
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0: Chega pra cá, meu bem, meu amor, um gigante tarde pra você que tá junto conosco, você que tá aqui na sua rádio multiplataforma. Nós vamos juntos até as 18 horas aqui no nosso Chega Pra Cá, sempre com alegria. Hoje já tivemos a nossa doutora Maria Faioca, o rodízio que já tá começando. E por falar em rodízio, vamos girar por São Paulo, isso porque já já, hein, vai virar 5 horas e preste muita atenção. Já é o início do horário de pico, junto também com o rodízio pra nossa São Paulo. E a CET, a Companhia de Engenharia de Tráfego, nos informa, hein? Região Norte, movimentada. 65 quilômetros de lentidão. Região Oeste com 146. Região do Centro marcando 58. Leste com 89. Ainda não está naquele pico que a gente conhece muito bem. Região Leste está ainda com baixo movimento. Porém, a Região Sul, como diz no popularesco, já está a milhão, 121 quilômetros de lentidão. Agora vamos direto aos trens, aos trilhos. Isso porque a informação dos metrôs da linha férrea e da linha metroviária, que você já vai sendo informado aqui no nosso Chega Pra Cá. Preste atenção, linha 1 azul, 2 verde, 3 vermelha, 4 amarela, 5 lilás. Operação normal, sem dores de cabeça. Linha 6 laranja, operação encerrada. Linha 7 rubi, 8 diamante, 9 esmeralda, 10 turquesa, 11 coral, 12 safira, 13 jade e 15 prata. Também operação completamente normalizada para nossa São Paulo. 4,57, linha 17 ouro, operação encerrada. Agora a informação que vem. Pode seguir nessa, Rosino. Isso porque o governo de São Paulo, ele ampliou o horário de operação da linha 17 Ouro, que neste momento está encerrada. Porém, no monotrilho, agora ela será das 6 horas da manhã até as 22 horas. E olha que bacana. Isso porque isso, ela fica localizada na zona sul da nossa capital. E a ampliação ainda não comporta com o horário comercial das demais linhas, como os sistemas de trens. Mas significa um avanço do horário atual de operação, que antes, como eu falei, se já está com a operação encerrada, agora ela está funcionando das 9 às 4. E a linha continuará em operação transitória e sem cobrança de tarifa, segundo também o nosso governo paulista. E a mudança acrescenta 9 horas de atendimento por dia, incluindo sábados com dia de operação. Agora preste muita atenção, porque é uma mudança muito importante para você que vai circulando. Lembrando que desde o início, em março, foram transportados 560 mil passageiros da linha 17 Ouro. As estações mais movimentadas, ouviu, tio Amauri? Muito obrigado. São Morumbi, Campo Belo e Aeroporto de Congonhas. Lembrando, ela passa pela estação Washington Luiz, enfim, vai caminhando. Era uma obra que estava parada e aí já é colocada como a gente espera, né? Sendo colocada sempre, sempre, sempre, tudo que é para São Paulo que seja utilizado por nós que estamos aqui. Então, é uma mudança que terá. Lembrando, mudança essa que vem das 6 até as 8, ou melhor, até as 10 horas, a partir desta quarta-feira, dia 30, na virada deste mês. São 4 horas e 59 minutos. Lembrando, nós vamos juntos até as 18 horas aqui na nossa capital. Você fica junto com o nosso Chega Pra Cá. Porém, a nossa parada é rápida, 5 horas em ponto, em ponto, em ponto, neste exato momento. E voltamos já já aqui no Chega Pra Cá.
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0: 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Abra suas asas, porque é primavera, meu bem! É só alegria! Ela chegou com tudo!

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É sempre com um sorriso no rosto. 29 de setembro. Estamos chegando ao final, meu bem. O tempo, ele está voando e ele voa muito rápido.

sempre levar a vocês. Essa é a nossa rádio, final de setembro, meu bem! E ela já vai caminhando, é a troca do mês, dia 29, amanhã o último dia deste mês, do mês 9. Então vamos caminhando, sempre desse jeito, lá em cima, com um sorriso no rosto. Essa é a nossa cara, esse é o nosso jeito, esse é o nosso estilo, do

começar a nos despedir, hein, meu amor? Setembro de 26 tá indo embora. Ele só vai chegar agora em 2027, hoje, neste penúltimo dia deste mês de número 9. É desse jeito, é nessa alegria, aqui na sua rádio. Em qualquer dia, em qualquer semana, em qualquer estação, em qualquer ano, você está em CYK 537, 1040 kHz, é a nossa gigante capital. Pois bem, 5 horas e 5, ou melhor, 7 minutos, vamos às nossas celebrações. Não fizemos as celebrações ainda, cara. Hoje já vai chegar noite, a gente vai celebrar de noite, então, cara. Daqui a pouco a lua tá pintando no céu, meu velho. Que hoje vai anoitecer 6 horas e 4 minutos, que é o sol, ele vai embora. Então vamos então às efemérides de hoje. Ai, ai, seu Carlos Rosino, qualquer dia eu não vou nem ser demitido, sai daqui preso. Pois bem, olha, como eu falei lá no começo do nosso programa, você que não estava na nossa audiência rotativa do rádio, hoje é Dia Mundial do Coração, né? A gente tocou aquela Coração Pirata, que é uma gravação na voz do Eduardo Costa, e a gente sabe que o coração no nosso corpo, a gente não pode... A gente antes tinha essa ideia que o coração era tudo, mas o coração é o segundo, porque o primeiro é o cérebro. Né? Sem o cérebro a gente não faz mais nada. Sem o coração também. Eu acho que fica meio dividido, né? Aquela história tá meio 50-50. Um sem outro, sabe? Mas o coração, ele é o principal, né? Ele é o principal. A gente, quando fala de alegria, o coração bate até mais rápido, né? A gente fica mais eufórico. Quando a gente tá tristinho, bate até mais devagar. E, óbvio, aos apaixonados, hoje é o dia do amor, né? Hoje é dia mundial do coração. Ai, meu coração, foi que arde sendo. De tudo ao meu amor, serei atento antes e conto aos eles sempre tanto. E que mesmo em face do maior encanto, como diria Vinícius de Moraes. Enfim, hoje, dia mundial desse negocinho que bate do lado esquerdo do seu peito. Tá? Hoje também é o Dia Internacional da Conscientização sobre Perda e Desperdício de Alimentos. É um grande problema e eu não vou criticar os restaurantes self-service, eu vou criticar as pessoas que vão lá. Chega, sabe aquele preço fixo? Coma à vontade por R$23,50. Aí o caboclo... Ele chega lá e sai, tuxa comida. E não come nem metade do prato. Sabe, o olho gordo? Sabe? É exatamente isso. Aí o cara, ele vai e ele desperdiça comida pra caramba no popularesco. Desperdiça muita comida. Então assim, pô, vamos ter um pouco mais de consciência, né, meu povo? Vamos ter um pouco mais de consciência. É uma coisa que é difícil da gente falar, mas nós temos o privilégio aqui. Vamos para outros países? Vamos citar outros países que são miseráveis? Eu não gosto dessa palavra, mas é a realidade. São países miseráveis que não têm o que comer. E eu não estou falando de um ou outro, ou... Não, não. 50, 60, 70% da população. Tá? Então, a gente tem que ter um olhar mais aberto para isso, tá? Tome muito cuidado. Vamos dar mais valor àquilo que a gente coloca na nossa mesa, tá bom? Não só...

0: Ó, a companhia da família, que isso aí é bom demais. Mas na hora do prato mesmo, na hora da comilança, de encher a barriga, vamos falar assim, a gente tem que ter também consciência. Ó, hoje é dia do anunciante. Hoje é dia do anunciante, olha só que legal, você que anuncia por todo o nosso país, é você que também quer anunciar aqui, você fica junto com a nossa capital, tá bom? Tá, ô, seu Tacone tá aqui, tem toda a nossa galera aqui, você também pode anunciar, hoje é dia do anunciante. Você que anuncia, anuncia o quê? Anuncia carro, anuncia moto, anuncia, Manacorreu, o sobe, não sobe, o desce, não serve, o supermercado, Carlos Rosino, promoção agora, 1,5 kg de linguiça por R$3,99, pronto, pô, é isso, entendeu? Isso aí, supermercado Carlos Rosino, pronto, olha aí que alegria, pronto, é isso aí, hoje é dia do anunciante, você que anuncia, você que desanuncia, é, tem desanunciar a música, você ouviu agora, Eduardo Costa, de roupa nova, entendeu? Pô, isso aí é beleza, isso aí é bacana, isso aí é tranquilo, hoje é dia do anunciante, e hoje também é dia mundial do petróleo, aquilo que dá uma briga no mundo inteiro, aquilo que quando deu aquele problema na Venezuela, aí todo mundo ficou preocupado, porque aí vai ter que comprar do Oriente Médio. E aí, enfim, isso aí é o ouro negro, né? Que muitos chamam, é o ouro negro, que é o petróleo. Hoje, dia mundial do petróleo, vai ter gente que tá comemorando muito. Tem muita, infelizmente, gente morrendo por conta desse negócio e continua uma guerra por conta disso. E a gente vê por todo o planeta pessoas que vão e invadem outros países e um dos motivos é esse. E aí, a gente que sofre aqui, a população, claro, do país, mas já que estamos direcionados aqui ao Brasil, sempre vai cair na nossa mesa, sempre vai cair no nosso. Na política, no mundo inteiro, em todos os lugares, saiba de uma coisa, tudo vai cair na gente. Se tem uma crise, vai pesar no nosso bolso, certo? Lembra quando pararam os caminhoneiros? Pesa na casa de quem? A gente. Ah, crise no petróleo, do diesel. Pesa no nosso carrinho que a gente vai lá e tem que colocar. Que esses dias eu fui abastecer o meu carro. Aliás, eu não vou nem falar a bandeira, mas saindo da Consolação, você segue reto. Saindo da Paulista, você segue reto. Você passou pela aquela grande padaria, sabe, lá, que é bela, é maravilhosa e fica na Paulista, entendeu? Já me entendeu. Você virou à esquerda, virou à direita, desceu, você tá ali perto da Consolação. Velho, eu paguei R$10 o litro. Eu tava na reserva. Sei lá, não, era comum. Eu sei que pra você aí que tá em casa, mas só tome cuidado, tá? Quando você for entrar no posto, aí o bonitão aqui chega e fala, não, abastece aí, quero gasolina comum. Não olhei, na hora que eu fui pagar, paguei a quantia, né? Aí eu liguei o carro, a luzinha amarela na reserva ainda. Falei, ué, mas peraí. Quando eu olhei pra bomba, R$10 o litro. R$10 o litro. Eu falei, não, se eu colocar um pouquinho só pra chegar em casa, vai, vou falar pra vocês. Foi R$50, eu botei 5 litros no meu carro. Não encheu nem 2% do tanque. Pelo amor de Deus. Olha, 5 horas e 13 minutos, essas são as nossas efemérides de hoje. A gente vai junto com você. É loucura, cara. É loucura. Ô Rosinho, eu vou te atrasar um minuto, mas dá uma trilha de jornalismo aí, porque preste muita atenção. A gente fala da circulação aqui em São Paulo, principalmente. A gente fala deste momento em que agora já tá rolando o horário de pico por aqui. Mas olha, na segunda-feira foi um caso muito sério, tá? O que aconteceu foi que um ônibus, ele atingiu um muro de uma escola e colidiu contra veículos na zona sul de São Paulo. O corpo de bombeiros, ele foi acionado na parte da tarde e uma mulher de 42 anos, ela ficou ferida e foi socorrida pelo SAMU. E óbvio, tiveram registros, imagens e vídeos que mostraram veículos que foram danificados após o acidente. O ônibus, ele estava, graças ao bom Deus, sem passageiros no momento da ocorrência. Agora será apurado o caso, mas o relato do motorista deste ônibus é que ele perdeu o freio. Graças a Deus, nem ele, nem ninguém, não tinha ninguém no ônibus, nenhuma das pessoas que estavam em veículos próximos se feriram, e muito menos quem estava na escola, tá bom? Então a gente tem que ter muito cuidado em qualquer lugar, em todo momento, lembrando que isso aconteceu no Jabaquara, na zona sul aqui da nossa capital. Olha, são 5 horas e 15 minutos, o trânsito vai passando por São Paulo, é o céu que vai mudando, a temperatura que já vai diminuindo. Lembrando, na volta vamos fazer a previsão do tempo para você ficar informado do que vai rolar amanhã na terça-feira, se ainda dá para lavar roupa, ou melhor, amanhã na quarta-feira, hoje terça, no último dia deste mês de setembro. 5 e 15, a nossa parada é rápida e voltamos já.
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0: 17 horas e 18 minutos, Popular, 5 horas e 18 aqui na nossa capital. Esse é o nosso Chega Pra Cá até as 18 horas, nós ficamos juntos. E, Rosino, falamos do ônibus agora. E aconteceu ontem também um caso muito... Aliás, teve uma atualização hoje. Cara, viajar é tudo de bom. Né? Não é? É legal. Aí eu vi hoje cedo. Mais cedo, não tão cedo, mais cedo. Porque muito cedo é muito cedo. Se eu fosse ver muito cedo, eu assistiria o Jogo do Brasil. Já vou falar também. Mas eu vi um caso que aconteceu no aeroporto de Congonhas com uma criança. E assim, a gente fica até meio sem entender o que aconteceu, tá? Uma criança, ela recebeu o primeiro atendimento de médicos que estavam no avião e depois ela foi encaminhada ao serviço especializado. Por que que eu tô citando isso primeiro? Porque uma criança, ela ficou ferida antes da decolagem de um voo da empresa Latam. Eu vou te explicar. Lembrando que o aeroporto de Congonhas, ele fica na Zona Sul, aqui da nossa capital, e a ocorrência, ela foi registrada num voo de letras e números LA-3122, que faria o trajeto entre Congonhas e o Santos Dumont, né, o aeroporto no Rio de Janeiro. E segundo a Latam, a criança ela recebeu atendimento imediato de um médico que estava a bordo da aeronave. Depois ela desembarcou acompanhada dos responsáveis e foi levada a um posto médico do aeroporto. Após o atendimento em solo, a equipe médica ela decidiu encaminhá-la a um hospital para avaliação e atendimento especializado. Agora, tudo bem. Se eu falei tudo isso, o Pedro Casagrande que vos fala aqui, né? O locutor que traz essa informação. Mas não tem a causa, ninguém divulgou a causa do acidente, do porquê que ela se machucou. O que podemos imaginar? Olha, você que já viajou de avião, você sabe que você tem todo um cuidado. Você chega, aí você passa por uma fila, eles pegam seus documentos, eles pegam a sua passagem, tem toda a verificação. Ai, Pedro, isso aí é só em voo internacional. Não, não é. Não é. Voos nacionais também. Aí você vai, você já despachou a sua bagagem, você tá na fila, você tá com a sua bagagem de mão. Aí você entra, você coloca tudo lá, em cima, né, vai encaixando nas laterais, cada poltrona com a sua. Por se tratar de um voo da Latam, a gente imagina que não é um avião grande, é um avião pequeno. Então eu tô falando de duas fileiras que vão de ponta a ponta, elas só são divididas entre a primeira classe, né, a executiva, e as outras poltronas para trás, mas a gente tá provavelmente falando de duas poltronas. Três poltronas no máximo de cada lado. E aí, o que que acontece? Você entra, você se ajeita, tá lá. Depois, antes da decolagem, tem a explicação dos procedimentos. Olha, se você passar mal, tem assim. Se o avião estiver em queda, vamos falar assim, aí descem as máscaras, tal, as saídas de emergência, pá, pá, pá, pá, pá, pá, pá, pá. Antes da decolagem, quando está no taxiamento, que ele vai, né? Eles tiram, vai o carrinho, vai levando ele para a pista, da pista e as turbinas que trabalhem. E cada um que voa. Agora, como que uma criança não precisou de um atendimento desse? O que que aconteceu? Ninguém divulgou. Ela teve que ser atendida por um médico que estava lá. O que... Ele não chegou a nem decolar, tá? Ele não chegou nem a decolar. Certo? Então assim... Não tem muito sentido, sabe? A gente pede que, claro, isso aí seja explicado por veículos também, pela própria AENA que vai fazer toda a curadoria, vai fazer todo o dossiê do que aconteceu, que também ela confirmou que a criança ela passou pelo posto médico, tá? Mas, enfim, é uma situação de fato... muito complicado, é uma situação muito diferente. Não foi divulgada a gravidade do ferimento e o que aconteceu, mas se não decolou, não foi o cinto de segurança. A gente sabe muito bem que você vai lá, afivela o cinto e aí passa um comissário de bordo e ele vai verificando, né? Ó, você tá com cinto, olha, essa mala não pode ficar aí, ó, não, nesse momento desliga o telefone, nesse momento a bandeja que é reclinável, você pode esticá-la para depois, ó, fecha ela, as poltronas fiquem retas. O que aconteceu, gente? Honestamente, é um caso muito diferente, é um caso muito estranho, que a gente ainda pede confirmação do que, de fato, aconteceu dentro desse voo da Latam. 5 horas e 23 minutos antes dessa dupla maravilhosa, vamos ao tempo e temperatura para informar a você aí do outro lado, porque essa onda de calor tem hora, ou melhor, tem tempo para acabar. Tempo e temperatura.
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0: Olha, 5 horas e 24 minutos no pique do rádio, no pique do nosso Chega Pra Cá, aqui na nossa capital, até as 18 horas você fica junto conosco e preste muita atenção, porque hoje atingimos a máxima. Aliás, se não falham os meus papéis e anotações aqui, chegamos sim, chegamos à máxima. 32 graus em determinadas regiões de São Paulo também aconteceu por isso. Uma tarde quente por certos momentos, de fato bem nublados. E o que acontece é que vai complicando no dia a dia, né? Porque a gente fica se perguntando, mas e aí? Vai até quando? Ah, já chegou? É um pré-verão? Não, não, não. Veranico? Sim, a gente tá ouvindo muito. É uma onda de calor que foi avisado pra gente na sexta-feira passada que ela chegaria e que duraria até a data de amanhã. Então preste muita atenção, isso porque o tempo muda no decorrer dos próximos dias com a passagem dessa frente fria aqui para o nosso estado de São Paulo. O calor forte no início da semana e temperatura sem declínio, pelo menos até o sábado. Agora na quarta-feira, amanhã, no último dia deste mês de setembro, que chegou junto com a primavera, está mantido alerta para pancadas de chuvas e também temporais isolados. Você não ouviu errado. Temporais isolados em várias regiões do nosso estado paulista, que inclui, claro, a nossa capital. Essa condição é prevista a partir do fim da tarde e se estende para o período da noite. Além da chuva, há risco de queda de granizo e rajadas de vento que podem chegar e até mesmo superar 60 km por hora em alguns momentos. Nesse contexto, fica o alerta para você para possíveis transtornos. Isso a gente sempre destaca, a gente sempre fala e você tem que continuar tomando muito cuidado quando a gente fala de chuva em São Paulo. Isso porque esses transtornos podem incluir alagamentos, elevação dos níveis dos rios e córregos e bem como queda de árvores e destelhamentos de residências. Isso para amanhã, tá? E as temperaturas variam entre mínima de 18 graus e máxima ao redor dos 31 percentuais de umidade do ar entre 42% e aí no momento que a chuva chegar, aí já sobe bem. Sobe bem mais, para 95%. Bem, e lembrando que essa tarde ensolarada que tivemos hoje, ela veio com poucas nuvens, nublado em algumas regiões também da nossa capital. E para hoje, preste atenção, porque para as próximas horas, uma maior probabilidade de pancadas isoladas de chuva ocorrem no período noturno. Então amanhã, se temos esses temporais, hoje já começa aquele começo, se podemos chamar assim, já para essa noite de uma terça-feira, onde tivemos 32 graus de máxima, amanhã máxima de 31, e preste muita atenção porque a mínima vai cair para 18. Previsão do tempo aqui no Chega Pra Cá.
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0: Olha, gente, vamos voltar um pouco no tempo, mas não é muito, não. A gente vai pra... esse ano eu conheço bem esse ano. Esse ano é 2003, cara. E a gente vai tocar uma dupla que é espetacular. Eu acho que, assim, não dá pra colocar como top 1, porque temos o Al Concurso do sertanejo, que é Chitãozinho Chororó, né? Mas talvez top 2, disputando o top 3... quem sabe, dos maiores sertanejos. Lembrando, eles começaram em 1991, em Pirenópolis, no Goiás. Cara, e essa dupla, ela seguiu, né? Cada um tá seguindo seus passos, né? Um indo mais pro gospel e o outro continuando com o sertanejo, com sucessos e beleza, muito bacana e tá tudo bem. Cada um tem as suas escolhas e é muito legal que não para, né? Não param, os dois estão seguindo e tá tudo bem, tá tudo certo. Agora, um deles é um dos maiores compositores da história do nosso sertanejo. Então vamos voltar no tempo, Carlos Rosino? Vamos voltar para 2003, na Capital Toca, Zezé de Camargo e Luciano. Vamos juntos até às 18 horas, aqui em AM 1040, na Capital.

0: Mauro Osmar José de Camargo, Welson David de Camargo, Zé de Camargo e Luciano, toca na capital.
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0: Ô, Giba, agora calma aí, tá? Eu sei que você conhece Zezé de Camargo e Luciano, mas calma, mantenha aí na segurança, se mantenha aí na nossa viatura de frequência modulada, tá? É, a nossa final é 10h40 aí no final, hoje não tem rodízio, seu rodízio é na sexta-feira só, né? É final de placar zero, né? 9-0. Pois bem, Giba, então vamos com a informação da rua, meu velho, um grande abraço a você, bom trabalho. Ele ainda volta hoje, Rosinho? Volta mais tarde. O Giba? Aqui não chega. Então, daqui a pouco. Então segura as pernas aí, seu Giba. Mas vamos com a informação agora, por tudo que rola no trânsito na nossa capital. Fala, Giba!
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3: Você que vai sair de São Paulo pela Dutra, a partir de Cumbico o caminho travou, viu? Até o Rodoanel. Então, atenção. Tem um bloqueio no quilômetro 206, bem pertinho do acesso ao Rodoanel, e o caminho está parado desde o 214, passagem pela Santos Dumont. A pista interna e a local, todas elas péssimas. Para chegar até o Rodoanel ou sair de São Paulo, a Ayrton Senna está livre desde a saída da marginal do Tietê. Entre o Rodoanel e Guarulhos e a chegada a São Paulo, Dutra e Ayrton Senna livres. 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
6: Já com 5 horas e 37 minutos, vocês ouviram aí, hein? Olha que dueto, Roberta Tiepo e Laércio Maciel passando a nossa programação, que inclusive falaram de nós aqui. Um beijo, seus lindos, e a gente vai até às 18 horas, é isso aí. E lembrando que hoje tem o Capital da Bola. Basílio, o popular Pé de Anjo. Temos o nosso Luciano Fatioli, nosso Rogerinho Rocha e o nosso Raul Machado. Que por falar em futebol, das 19 às 20 horas eles vão falar sobre tudo isso, inclusive de seleção brasileira que entrou em campo. É o Brasil, é o Brasil. Que hoje, no jogo de volta dos amistosos, nunca vi isso, jogo de ida e jogo de volta, e os dois eram meu país. Aí jogou o primeiro jogo, aí jogou o jogo de volta que também foi lá, mas enfim, o Brasil conseguiu a sua primeira vitória depois de uma Copa do Mundo. O primeiro jogo foi um empate. Agora a história foi diferente, porque hoje, 7 horas da manhã, a bola rolou direto de Brisbane e o Brasil assinalou 4 gols, e os australianos, da terra do canguru, apenas 2. Mas lembrando, o jogo não foi tão fácil assim para o Brasil, não. 6 gols e 2 viradas, e a conquista da nossa primeira vitória após uma Copa do Mundo. Quem abriu o placar para o Brasil foi o lateral Wanderson. Aos 3 minutos de jogo, deu um balaço do lado esquerdo do gol, ela dormiu no fundo da rede. E aí a Austrália, ela foi e marcou com o Sirkat e virou com o Metcalf. E aí o Brasil, ainda no final da primeira etapa, reagiu com o Rafinha na bola parada de dentro da grande área, o popular pênalti. E aí já deixou tudo igual. A segunda etapa começou e Bruno Guimarães, aos 69 minutos, marcou a bola rolando. Ele bateu do lado direito do gol, oportunista o garoto. Perdeu o pênalti na Copa do Mundo, mas tá bom, faz parte. Mas agora, um pênalti batido por Rafinha e o outro batido por Vinícius Júnior, que aos 80 minutos, mais uma falta dentro da grande área e apareceu o camisa de número 7 do Real Madrid, um dos heróis do nosso Brasil, da nova seleção que está em reformulação. Fato é, essa é a grande realidade. São jogadores novos, estão se entendendo ainda, a equipe do italiano Carlo Ancelotti. E aí Vinícius Júnior, aos 80 minutos, popular 35 da segunda etapa, ele também na bola parada marcou. Mas o Brasil não acabou. Isso porque dia 3, no sábado, 11 horas da manhã, direto de Calcutá, da Índia, a bola vai rolar 11 da manhã. Preste muita atenção, os dois foram mais cedo. Esse aí dá para acompanhar no final de semana, você que estiver de folga, porque o Brasil não para. Lembrando que é data FIFA, tá? Ou seja, isso significa que está tudo parado. São só jogos de seleções. Inclusive, sexta-feira tem clássico, tem São Paulo e Santos, é rodada atrasada. Tá tudo certo, se vocês quiserem também, depois eu passo isso para vocês, mas a grosso modo, 8 horas da noite, direto do estádio do Morumbi, a bola vai rolar sexta-feira pela 21ª rodada do Campeonato Brasileiro, no clássico Sansão, o clássico paulista, o clássico para São Paulo e Santos. Pois bem, mas ainda falando de futebol, que já já você vai acompanhar tudo isso, no Capital da Bola. Você vê o gancho, né? É porque o nosso Vozinha é um jogador, eu não sei se vocês vão lembrar, eu acredito que sim. Ele fez muito sucesso na Copa do Mundo por conta de Cabo Verde. E aí, o que que acontece? Antes da Copa, ele tinha no seu Instagram 56 mil seguidores, né? Pessoas que acompanhavam ele. Depois da Copa do Mundo, ele ficou com 28 milhões. 56 mil para 28 milhões. Aí o cara, todo lugar que ele vai, querem tirar foto, ele virou um artista. Sabe? Sabe aquele sertanejo que você tanto gosta? É a mesma coisa. Você sabe que se ele for num shopping, todo mundo vai querer tirar foto com ele, né? Então, exatamente isso que aconteceu. E ele disse que perdeu a paz. Ele não aguenta mais. Ele preferia a vida antes. Né? Lembrando que Cabo Verde é um arquipélago muito próximo da costa oeste da África, com uma população de cerca de 500 mil habitantes. Né? E de forma surpreendente, chegou até a fase eliminatória na sua primeira participação em Copa do Mundo. E aí acabou sendo eliminado para a Argentina. E ele diz aqui, ó: perdi minha paz e tranquilidade. Não tenho mais privacidade. Bem, e ele ressaltou ainda: vou a um restaurante e sempre tem alguém querendo tirar foto comigo, ou pedindo um autógrafo, ou pior, ainda alguém me filmando. Acho que não há nada que possa fazer a respeito. Eu não estou lá, então não posso ajudá-los, disse agora a questão do Vozinha, quando foi convocado, se ia, não ia, porque ele é um jogador agora de destaque, principalmente do seu clube. Mas o que eu quero destacar é isso, né? A vida de uma pessoa famosa, imagina que saco que é. Imagina você ser o Neymar, você ser o Gustavo Lima. Tudo bem, você tem tudo, você tem não todo o dinheiro do mundo, mas você tem um bom dinheiro. Você pode fazer o que você quiser, quer comprar um avião? Tá. Mas e aí, o que você faz depois? Qual que é o próximo degrau? Cara, não tem paz. É todo mundo te filmando, onde você vai, o pessoal tira foto. Se os sósias, que são pessoas que são parecidas com essas pessoas, já fazem sucesso, imagina o original. Então, cara, é muito louco, assim, a pessoa, ela chegou a um ponto, e ele tá ganhando dinheiro. Ele foi pra um clube do Chile chamado Colo-Colo, ele também tá fazendo comerciais, né, que isso aí gera um dinheiro, né, algo monetário. Então, assim, é algo que acaba, de fato, complicando e complicando muito, e a pessoa, ela acaba até, né, sabe, mexendo com as caraminholas. Mas ele não gosta, ele é um cara muito simples, 40 anos, já tem um caminhar no futebol. Pois bem, no final, a vida, ela é assim, não tem muito o que fazer. Olha, diga lá. Quero paz. Às vezes, tudo que a gente quer nessa vida é só paz. Quer tá tranquilo, quer tá com a família, quer tá beleza. É o que pede. O coração, a mente, é o que pede tudo. Aliás, hoje dia do coração. E por falar em coração, a gente falou das efemérides de hoje, mas eu esqueci uma, velho. Eu esqueci, acho que talvez a mais importante. Cara, hoje é dia dos arcanjos, pô. Hoje é dia de São Miguel, São Gabriel e São Rafael. Pô, cara, eu só esqueci talvez o mais importante. Só. Ô Pedro, quando você sai de casa, você faz o quê? Ah, eu ponho a camiseta, eu ponho a calça, eu ponho a meia e o tênis. Você não põe cueca? Nossa, eu esqueci a cueca! É a mesma coisa, entendeu? Esqueci o mais importante. Ó, lembrando que São Miguel, ele é conhecido como príncipe da milícia celeste, né? São Miguel Arcanjo, que tem aquela espada espetacular, né? Um sabre, você pode dizer assim. E o seu nome, ele significa, em forma de pergunta, quem como Deus? Né? Tem alguém como Deus? E ele é o grande defensor contra o mal e também o protetor do povo de Deus. Né? Então, quem acredita em Deus? É São Miguel Arcanjo, é ele que defende. Agora, São Gabriel, ele é nada mais do que o mensageiro divino, né? Por excelência, cujo seu nome significa força de Deus, São Gabriel. Ele anunciou a chegada de João Batista e de Jesus Cristo à Virgem Maria e também a São José, né? Também a São José, a Virgem Maria, né, a mãe de Jesus, a nossa mãe querida. Que é triste, vai. A gente tem que colocar. Tem que falar de política. Tudo esse negócio que tá acontecendo com Nossa Senhora Aparecida, sabe? A gente acaba parando pra pensar, é isso que a gente quer? Não é, né? Não é. O que a gente quer é ter um direito de votar, é ter um direito de escolher alguém que vai ajudar a gente. Agora, ficar usando. religião com política, são coisas que não se misturam, né? Mas o São Gabriel, ele foi e ele avisou essa chegada de João Batista e também do nosso Jesus, a Virgem Maria, também a São José, sendo também o padroeiro das comunicações. Olha só, não é? Não é, afinal, é um mensageiro. Nada mais do que é uma comunicação, que eu, Rosina, todo o nosso time, todas as rádios, todas as televisões, todo aquele que leva a comunicação de algum jeito, e de preferência aquela de qualidade, né? Também hoje é dia de São Rafael, que é o arcanjo que cura e dá providência, cujo nome significa Deus cura. Deus cura. E eu tenho certeza que você aí que está precisando, peça a São Rafael. Peça a São Rafael. Tem algum problema? Está com algum problema? Tem alguém próximo? Peça a São Rafael, que a gente torce, a gente acredita que, de fato, Deus cura. E olha, são tantos... Não, às vezes dá para chamar de milagre, porque a grande realidade é isso que acontece. E ele também ficou conhecido por guiar e curar o jovem Tobias, além de ser o protetor da saúde e também dos viajantes. Hoje, então, é um dia para você que acredita dobrar seu joelhinho, sim. Dobrar seu joelhinho e pedir sempre pelos arcanjos, pedir sempre pelo anjo da guarda, né? Quando a gente fala anjo da guarda, a gente cita muito, né? São Miguel, São Gabriel e São Rafael. Então, a você aí que acredita, você também que não acredita, eu a você que não acredita, eu posso só falar uma coisa. Vai um pouco atrás que talvez você mude a sua concepção, né? A gente não tá aqui pra mudar, e eu já sei que eu não vou mudar a vida de ninguém. Eu não vou mudar o pensamento de ninguém. Mas a gente pode simplesmente levar esse conhecimento. Então você que não acredita, vá pesquisar, talvez você mude um pouco essa sua concepção. Olha, são 5 horas e 47 minutos aqui no nosso Chega Pra Cá. Nós vamos juntos, hein? Nós vamos juntos até as 18 horas na nossa capital. Então, pra gente não se atrasar, porque já a gente encerra por aqui, a gente fica com vocês, mas vocês sabem que a nossa capital, ela é 24 horas, né? Ela é 24 horas, ela começa à meia-noite, ela vai até às 5 da manhã e aí depois vai seguindo a nossa programação. Porque a gente tem uma playlist que é pra vocês, né? A gente tem uma playlist que é pra vocês, é uma programação que é pra vocês. Sabe a música que você gosta? Lembra quando um tal locutor, ele fica tocando essas músicas? Márcio Greik, o cara toca Nelson Ned, 4, 5 horas da tarde. Alguém chega e fala, não, esse menino, ele é xarope. Pode ser, não discordo de você. Talvez esse menino, ele é xarope. Mas é porque a gente sabe que essa é a rádio da família, essa é a nossa capital, essa é a nossa rádio. E claro, você ouve, você gosta e a gente sabe o gosto de vocês. Então a gente separa essa playlist maravilhosa. E aí 5 horas da manhã até as 6, vem ele, o nosso Fernando Riquetti, com o nosso Brasil Caminhoneiro pintando aqui na nossa capital. Aí ele passa a bola, porque vem a Viola e a Fé com o nosso Padre Jader. E aí segue a programação até as 9, ou melhor, desculpe, das 6 às 7. Às 7 da manhã vem a nossa Ângela Matos, o nosso Reinaldo e a nossa Dedê linda, maravilhosa, todo o nosso time doce joga. E aí é desse jeito mesmo, é com um sorriso no rosto, é se jogando na vida, se jogando e mais um dia, se jogando na alegria, se jogando na nossa capital, que vem a turma do Se Joga. Turma do Se Joga, né? Turma do Se Joga, é a realidade. E aí vem ele, depois o nosso gigante, o nosso João Grandão, o nosso João Ferreira, com Tamo Junto, o programa da família brasileira. João Ferreira. Aí ele caminha até as 11 horas da manhã, quando vem o Altos Papos, né? Quando vem o Altos Papos, e aí vem aquela elegância da nossa Nani Venâncio, assumindo aqui os microfones da M1040, do nosso FM 77,5, capital com você, e ela vai até a 1 hora da tarde. Que aí já está quase chegando a hora do Chega, porque antes vem o Toda Tarde com Eli Correia e Cíntia.
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6: o homem sorriso do rádio.
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6: O popular. Oi, gente. E aí ele chega toda tarde com aquela alegria, sempre, sempre, sempre, que todo time, hein? O comandante, o nosso Flávio Rangel, nossa Marcela, Dani, todo o nosso time, ele correr e assim de frente aqui dos nossos microfones, que é uma honra, é um prazer nosso, a alegria é nossa, não é deles, a alegria é nossa, e também acredito em vocês que nos acompanham, tê-los aqui na nossa capital. E aí eles caminham até as 4 horas da tarde, que aí chega Noise. E Noise é diferente. Noise é diferente, porque nós vamos juntos com vocês até às 18 horas com o nosso Chega Pra Cá. E por falar até às 18 horas, 10 para 6, nós vamos a uma parada bem rápida e voltamos já já, porque o Giba, ó ele de novo aí. Ó, mais informação direto das ruas da capital com o nosso Giba. Fala, Giba! Agora, já boa noite a você.
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9: De volta na capital, não tá fácil sair de São Paulo pela Dutra e pela Ayrton. Dutra segue travada a partir de Cumbica no quilômetro 218, reflexo de um acidente grave próximo ao Rodoanel no quilômetro 206. Ayrton Senna é uma opção para o Rodoanel ou para a região de Cumbica, mas atenção, tem ocorrência na região do Parque Ecológico, no quilômetro 14, e tem anda e para desde a saída da Tietê. Entre a Tietê e a Jacupêssego, está melhor o caminho pela doutora Assis Ribeiro. Entre o Rodoanel e a chegada a São Paulo, Dutra e Ayrton ainda seguem livres. 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

Já com 5 horas e 53 minutos aqui na nossa capital. E agradecer mais uma vez pela sua companhia, pela sua audiência, pela sua paciência aqui no nosso Chega Pra Cá. Olha, meu povo, estamos fechando já essa terça-feira, amanhã já praticamente final do mês, já virada, dia 30 de setembro. E eu agradeço demais, demais, demais, demais pela sua companhia, pela sua audiência, pela sua paciência aqui junto conosco. Tá bom? Nessa terça-feira ainda quente, vai caindo já já, vem chegando a lua no céu, lembrando que será minguante para essa noite. E lembrando que o sol também vai embora às 6 horas e 4 minutos quando vocês seguem aqui na nossa programação da capital. E aí só vai nascer às 5 horas e 47 minutos. Não se preocupem, meu povo, que amanhã nós voltamos com o nosso Chega Pra Cá. No mesmo horário, na mesma rádio e na sintonia sempre com vocês. Uma ótima noite, ô meu ursinho. Ô meu ursinho, calma, que amanhã a gente volta. Vamos com esse sucesso de 1986.

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2: Saída de São Paulo pela Ayrton e Dutra ainda com problemas. Ayrton um pouco melhor para quem segue na direção da Jacupê, seguido do Rodoanel, com lentidão. A saída da Tietê até o quilômetro 14. Teve ocorrência, ainda tem bloqueio parcial por ali. Paciência. Dutra segue parada desde Cumbica. Passagem pela L. Smith no 220. Reflexo de um acidente grave de mais cedo no 206, na altura do Rodoanel Mário Covas. Entre o Rodoanel e Cumbica, entre Cumbica e a Tietê, Dutra funciona bem. A Ayrton mesmo, a condição boa a partir do Rodoanel até a Marginal. 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Metrô, CPTM, Via Mobilidade, linhas de ônibus com operação normal. 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
11: 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Quando a pessoa com deficiência que recebe o BPC começa a trabalhar com carteira assinada, o benefício não é cancelado de forma definitiva. Ele fica apenas suspenso enquanto durar o trabalho. 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Se a pessoa com deficiência que recebia o BPC conseguir um emprego com salário de até 2 salários mínimos, ela pode ter direito ao auxílio inclusão, que é um benefício pago pelo governo no valor de 0,5 salário mínimo, como incentivo para a entrada no mercado de trabalho. E atenção para as famílias com jovens aprendizes. Quando o beneficiário do BPC é contratado como menor aprendiz, ele pode trabalhar e continuar recebendo o benefício ao mesmo tempo por até 2 anos. Essas regras existem justamente para incentivar a inclusão no mercado de trabalho, sem que a pessoa perca imediatamente essa proteção social. Por isso, antes de recusar um emprego por medo de perder o benefício, busque informação correta e orientação especializada. E se você optou por voltar a trabalhar e mesmo assim o INSS não está pagando o auxílio inclusão, procure a orientação de um advogado especialista em previdência para obter o benefício. 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

0: Muito boa noite para você que tá ligado aqui na Capital, na FM 77.5, no AM 1040, Capital com você. Este é o Capital da Bola com Basília Amigos, chegando no seu rádio nesta terça-feira, dia 29 de setembro de 2026. Temperatura agradável, calor, vai ser assim hoje, aliás, amanhã, na quinta que o tempo muda e o frio volta. 26 graus, termômetro aqui na Avenida Paulista. E vamos juntos até às 8 da noite. Capital da Bola com Basílio Amigos, o programa do Basílio Pé de Anjo, no ar diariamente aqui na Capital, de segunda a sexta, das 19 às 20. Com Carlos Rosino na mesa de som, de verde hoje, em homenagem à Sociedade Esportiva Palmeiras. A Tule, na produção, também de verde, né? É um verde musgo.
1: É dólar.
0: Ah, não,
1: dólar.
0: É um azul.
1: É dólar.
0: É uma blusa marrom com um. É marrom, não é? Que cor que é, Rosine? Me ajuda. Preto? Ah, o vestido é azul também. É azul. Tudo azul, então. Rogério Rocha aqui no estúdio. Daqui a pouco teremos Luciano Fatioli e o Basílio Pé de Anjo, que já está com a gente. O Bas está em um evento, mas está ao vivo aqui com a gente. Participa do nosso programa ao vivo. Basílio Pé de Anjo, a pergunta que não quer calar. Já tem muitos ouvintes mandando mensagem aqui, querendo saber a sua opinião sobre o jogo do Brasil. Hoje pela manhã, Brasil venceu num jogo movimentado com muitos gols. 4 para o Brasil, 2 para a Austrália. Muito boa noite, Baza!
2: Oi, Raul. Boa noite a você.

0: que foram os convidados. E eu posso falar para você uma coisa. Ontem eu já tinha comentado, né, Raul? Vamos esperar muito o jogo de amanhã. Seria para a gente ter uma noção de como seria o comportamento de vários jogadores que foram mudados, nada, nada. 7 jogadores, né? E depois, no fundo, acabaram sobressaindo. Eu acho que ele vai dar continuidade no jogo contra a Índia com aqueles jogadores que hoje entraram e se portaram bem.
1: Pois, olha só, tivemos um pequeno probleminha no sinal, mas deu para ouvir o final do Basílio, deu para ouvir o final. Sim. 19:07, Rogério Rocha, olá. Boa noite, Rogério.
2: Oi, Raul Machado, boa noite a você, ao Basílio, ao Fatioli, ao Rosina Tulli. Como você falou, hoje tivemos o Brasil 4-2, né? Ontem, pela Série B, Raul, América Mineiro 1, América Mineiro 0, Juventude 1. Hoje também tivemos mais amistosos internacionais, tivemos Rússia 2, Irã 0. Daqui a pouquinho, às 20 horas, Estados Unidos e Chile jogam lá nos Estados Unidos e também México e Peru, tá? E pela Liga das Nações, tivemos alguns destaques aqui para Finlândia 0, Belarus 0 e Eslovênia 2, Macedônia do Norte 0. Tivemos também Espanha 4, Croácia 1 e Tchecoslováquia 0, Inglaterra 2. É isso aí, Raul.
1: Perfeito, olha, 11 983 345 7777 é o nosso WhatsApp. A pergunta é: que nota você dá para o jogo da seleção hoje? Qual a sua nota? O que você achou da seleção brasileira hoje pela manhã, 4-2? Luciano Fatioli? Luciano Fatioli com a gente na capital, 19:08. Alô, Fati!
3: Opa! Fala, Raul! Tudo bem? Paza, gratidão por estar na equipe Capital da Bola com Basílio Amigos, Rogério, Rosino, todo o nosso time. Olha, o Brasil venceu, convenceu. Não vou falar que convenceu, mas também nós queremos tudo para anteontem, né? Pelo menos eu me coloco nesse time. Mas já mostrou um futebol melhor, que dá uma certa esperança. Entendi que as mudanças foram válidas do professor Ancelotti. Professor, né? Quando perde... é Carlo Ancelotti, quando ganha o professor. Achei que foram positivas as alterações, depois as mexidas também. E aí, óbvio que o Santos, ó, óbvio que a seleção há um bom tempo. Achei que o bom tempo fez uma estreia razoável, viu? Poderia ter utilizado mais o Breno Bidon. Mas daqui a pouquinho eu falo mais, tá bom? Abraço!
1: Abraço, Luciano Fatioli. Vamos ouvir então Carlo Ancelotti. Falando se o Brasil jogou melhor com 3 jogadores no meio, que foi um pedido de muita gente, falta um jogador no meio, muita gente falou isso, falou, né, depois da última
2: mas criação,
1: partida,
2: né? Criação, né,
1: enfim, por mais que não tenha ido meia clássico, ele povoou ali e respondeu após a partida o que ele achou da partida de hoje, da vitória do Brasil com mais jogadores no meio de campo. Vamos ouvir.
4: Não sei, eu acho que Não é o momento para dizer qual é o sistema melhor, porque eu acho que temos, em geral, uma qualidade de jogadores onde podemos seguir trabalhando o sistema do primeiro jogo e também esse sistema. A verdade é que agora, neste momento, não temos muita produção de jovem meio-campista. Por isso, Breno... Gabriel, que jogou hoje, vamos a mirar a eles, a ver se outros jovens podem mostrar sua qualidade no meio campo. Però a linha é muito clara, vamos a seguir as 2 linhas, o sistema com os 4 na frente e o sistema com os 3 meio-campistas.
1: Basílio Pé de Anjo, 19:10, queremos ouvir a sua análise de um jogo onde o Brasil, marcando um gol logo no comecinho, eu acredito que ajudou no panorama da partida. É muito diferente quando você marca um gol de cara, deixa o jogo não mais fácil, mas aumenta a confiança do time que marca esse gol. O que você achou do jogo, Basílio Pé de Anjo? Queremos te ouvir.
0: Um jogo totalmente diferente daquela primeira apresentação, né? Eu vi os jogadores com mais personalidade. Basta a gente lembrar que o Brasil saiu na frente, a Austrália virou fazendo 2-1, aí o Brasil

0: conseguiu um empate e depois conseguiu mais 2 gols. Então isso já deu uma demonstração que pelo menos houve uma participação dos jogadores em saberem assumir no momento difícil, saírem dessa situação e reverter através do resultado. Mas eu acho que ainda tem muito, muito a acrescentar, porque isso vai depender praticamente dos jogadores mesmo, aquilo que eu falei, Raul. Então, não adianta você ficar esperando ou achando, né, que ganhou de 4-2, que resolveu contra a seleção do mundo. Não, isso já dá uma demonstração que a gente tem condição, sim, de melhorar o potencial do futebol de cada um que lá está. Então, é aquilo que eu falei, eles vão começar a fazer comparação referente ao primeiro jogo e o segundo. Então, eu acho que é muita calma agora. Você vê que agora o Ancelotti é um super treinador. Calma, calma. Ele vai ter muitas coisas para serem feitas. E é aquilo que eu falei. Ele ainda, no momento, não organizou a seleção da forma que ela tem que se apresentar. Porque se você fizer uma comparação da Austrália e ver a seleção brasileira, a Austrália parece ser um time muito mais apurado, uma seleção mais apurada, os jogadores se conhecem por terem muito mais tempo juntos, né, do que a seleção brasileira. Mas o importante nesse momento, Raul, era fazer o resultado. E eles fizeram, e os jogadores mostraram condição também, e por isso, de repente, a gente tem que falar muita calma nessa hora, mas muitas coisas precisam ser ajeitadas.
1: Baza, eu também acho, concordo com você, né, Austrália, até porque o adversário como a Austrália não pode ser, digamos, nenhuma meta de você em comparação, né? Realmente é bem fraquinho. Eu gostaria de ter, em breve, lógico, né, um adversário mais forte para poder testar essas mudanças, alterações, tanto de jogadores, como também do esquema tático que o Ancelotti colocou em campo. Até porque, Baza, na parte de posse de bola, foi 51-49, ou seja, foi um jogo bem equilibrado, como você mesmo falou, não é isso?
0: Sim, é em cima disso daí. Eu vou até citar um exemplo, Rogério.
1: Sim.
0: Eu assisti a seleção da Alemanha.
1: Sim.
0: Eu falei, nossa, a seleção da Alemanha está num patamar mais equilibrado, né, do que outras seleções. Aí teve um resultado adverso jogando dentro de casa. E eu vi os melhores momentos. Os jogadores não fizeram a apresentação que fizeram no primeiro jogo. Então, tudo isso é aquilo que, de repente, a gente está tentando levar aos nossos ouvintes, e tem que ter muita calma, mas que precisamos melhorar e melhorar muito, há essa necessidade. Agora, eu citei a Alemanha como exemplo, como você viu a França. A França também foi decidir seu jogo no último minuto. Só que o que eles estão fazendo, a experiência, através de convocação de, não é de 20 jogadores, 30, é de 40 jogadores, que aí eles procuram tirar proveito e ter uma análise melhor desses jogadores que estão sendo convocados. Mas isso eles podem, eles têm essa condição. Agora, o Brasil, no momento, está difícil para acertar um time.
1: Pois é. Alemanha, França, Alemanha e Grécia, que você falou, a Grécia ganhou por 1-0.
2: E aí aquele detalhe, né? Tem mais um jogo no sábado, e depois só em novembro, e depois só isso, o ano que vem, né? Ó, aquela pausa rápida, e na volta o Basílio vai dar as notas, hein, Rosi? Nas notas, os conceitos do Basílio Pé de Anjo. E agora eu consegui ver de perto, o vestido da Tule é azul. É que aqui no estúdio, esse vidro, ele deixa mais escuro e parece diferente a cor. Mas
1: é decotado ela, hein?
2: Não, é um vestido...
1: Ela está desnuda.
2: É um vestido que com a cor da camisa do Brasil hoje.
1: Ela está desnuda, só digo isso.
2: 19:16. Voltamos já!
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5: Voltamos ao vivo, 19 horas, 19 minutos aqui na Capital. Este é o Capital da Bola com Basílio e Amigos. Agradecendo você que está com a gente aqui no YouTube, Capital com você. Muito obrigado, você que curte, você que compartilha, você que faz com a gente aqui essa resenha esportiva, essa resenha de futebol, opinando, curtindo, compartilhando, dando a sua nota. Qual a nota você dá para a seleção brasileira, hein? Pro jogo de hoje, o que você achou? Brasil 4, Austrália 2. Alô, Carmen Maria. Alô, Rosimeire Rodrigues. Alô, Gabriel Douglas. Alô, Valdir. Muito obrigado pelo carinho de vocês que estão aqui acompanhando o Capital da Bola com Basílio e Amigos. A Regina Belotto também está aqui. E todos vocês continuem aqui dando a nota. Qual a nota de 0 a 10 você dá para Brasil e Austrália? Brasil ganhou 4 a 2. Vamos às notas do Basílio, as notas para o jogo de hoje, Rogério?
6: Vamos lá. Goleiro Otávio, Basílio.
7: Nota 5. De goleiro, nós tivemos o primeiro jogo, tivemos falha, hoje tivemos falha também. Então, no meu ponto de vista, se equilibra referente a outros goleiros que, no mínimo, ele vai fazer teste.
6: Na lateral direita, Wanderson.
7: Para mim, se portou bem. Nota 6,5.
6: Boa. Em seu lugar, entrou Mateuzinho.
7: Também, nota 6,5, não comprometeu, até sobressaiu um pouquinho, né? Mostrando um pouco mais de personalidade do que até aquele primeiro jogo, onde ele não comprometeu, mas não apareceu tanto como hoje, que ele se soltou um pouquinho mais.
6: Jair.
7: Nota 6,5.
6: Em seu lugar entrou Vitor Reis.
7: 6.
6: Gabriel Magalhães.
7: Nota 6.
6: Mauro.
7: Nota 6,5.
6: Em seu lugar entrou Arthur Dias.
7: Nota 6.
6: Gabriel Bontempo.
7: Nota 6. Deu um equilíbrio, mas a gente nota que por ser o primeiro jogo, ele poderia ter se soltado um pouco mais, mas está dentro daquilo que se espera de um novato tendo a primeira chance.
6: Em seu lugar entrou Andrei Santos.
7: Nota 5,5.
6: Bruno Guimarães.
7: Nota 6,5.
6: Em seu lugar entrou Matheus Martinelli.
7: Também não comprometeu, mas pouco tempo. Nota 6.
6: Danilo.
7: Danilo, nota 7. Achei que ele, como sempre, se soltando, é o jogador que melhor equilíbrio está tendo dentro da seleção.
6: Em seu lugar entrou Breno Bidon.
7: Também participou muito pouco, mas não errou. Mostrou um pouquinho mais de personalidade. E é isso que vai fazer com que ele seja e tenha a sua oportunidade. Acredito até no jogo contra a Índia. Nota 6.
6: Rayan.
7: Nota 6 também. A gente sabe que tem um potencial um pouco melhor. Tem que se soltar um pouco mais.
6: Em seu lugar entrou Estevão.
7: Muito apático também, mas mesmo assim não se comprometeu. Nota 5,5.
6: Rafinha.
7: Nota 5,5.
6: Em seu lugar entrou Endrick.
7: Nota 6. Achei atrevido, teve mais participação, foi um jogador mais voluntarioso, né? Por conhecer a posição. Teve uma participação, aliás, teve participação em dois lances dos gols, né? E pela própria característica, eu dou nota 6,5 para ele.
6: Vini Júnior.
7: Nota 6,5. E eu te digo mais, ele só começou a se soltar quando ele teve a participação no terceiro gol. No terceiro e quarto, onde ele teve a participação, aí eu vi ele mais solto, com mais confiança. Aí por isso que eu dou nota 6,5, a gente sabe que ele tem muito mais potencial.
6: Em seu lugar entrou Samuel Lino.
7: Também não comprometeu, mas pouca participação. Nota 5,5.
6: Para o técnico Carlos Ancelotti?
7: Nota 7. Eu vou dar 7 pelo atrevimento das mudanças e gostei da postura dele. Eu acho que para dar moral na hora do pênalti, não sei se vocês observaram, né, que foram um jogador no banco.
6: Isso.
7: E ele deu essa grande chance, tanto é que na saída do Vini, ele abraça o Vini e ele deve ter falado em relação ao pênalti. Então era muito mais para dar essa segurança. Então é um treinador que ele vive e convive com aquilo que o jogador faz dentro de campo e que precisa, principalmente, encher o jogador de moral e de brilho.
6: E a nota do jogo, Brasil 4, Austrália 2?
7: Nota 6. Para o que o Brasil apresentou, acho que tem um potencial muito maior. Ainda continua pecando e dando muito espaço ao adversário. Quando ele adianta a sua marcação, dificultando para o adversário, aí o Brasil ganha essa bola e não valorizaram isso. Eles ganham, tocam rápido e acabam envolvendo o adversário. E foram poucos os lances de hoje que nós vimos o Brasil ter essa iniciativa.
5: Sobre o pênalti que o Basílio falou aí, houve uma expectativa, quem iria bater o pênalti, né?
6: Com
5: ali uma dúvida, porque o Bruno tinha perdido, né, na última Copa do Mundo. É isso, né? E aí, naquela ocasião, muita gente achava que o Vini deveria ter batido, enfim. Vamos ouvir o que disse o técnico italiano sobre o jogador Vini Júnior ter batido o pênalti.
2: Bruno já havia marcado o gol. O que tirava il penalty era Rafinha, che tirò primero, e il secondo era Bruno, ma Bruno già marcò gol, quindi io penso che Vini merecia marcare un gol, e tirò il penalty, e tirò bene e marcò.
5: Ma Basílio, você percebe uma coisa, né? Diferente dos outros técnicos, né? Pode falar o que quiser, mas pelo menos por enquanto esses jogadores respeitam o técnico, porque a orientação veio do banco. Em outras ocasiões, decidia-se ali, por mais que tinha, normalmente, isso é definido antes, né? Antes do jogo, quem vai bater, se tiver pênalti, esse aqui é o primeiro, esse aqui é o segundo. Você percebe que o comando partiu exatamente do banco, hein, Baza?
7: É por isso que, que vocês não percebem, né? Eu, como fui jogador, como fui treinador, eu procuro observar todos os detalhes. Não sei se vocês viram, né? Três jogadores em cima da marca para não deixarem fazer buraco, eles estavam todos olhando para quem deve ter tido a missão de ir no banco e perguntar para o homem, né? Quem que vai bater. Então a ordem praticamente veio, e isso é fundamental quando os jogadores tomam essa iniciativa, e é uma questão de respeito, não é fugir daquilo que eles têm como compromisso, de pôr a bola lá, vai lá, bate, se tiver que perder, vai perder, mas se tiver que fazer, vai fazer, mas com personalidade, e ele teve essa missão, e por isso que de repente eu falo que ele é fundamental em estar no banco e ver o respeito que os jogadores têm com ele.
5: O Rogério fez uma pergunta aqui enquanto o Basílio falava, pode fazer essa pergunta, Rogério,
6: joga aqui na nossa discussão. Decisão do banco, né, vamos supor, se tiver pênalti vai bater fulano.
5: Por que que teve dúvida?
6: Se o Flamengo sair, vai bater se criando, e assim vai.
5: Então, o Rafinha era oficial. É oficial. O Rafinha tinha sido substituído. Aí eu não sei qual era o segundo, o terceiro. Eu acho que era o Bruno. Aí é meu palpite. Acho que era o Bruno. Você vê que o Ancelotti fala que o Vini Júnior, o Bruno já tinha feito um gol. E o Vini Júnior merecia o gol. É que era um amistoso, mas eu acho, no meu íntimo, ninguém vai tirar isso de mim, O Bruno falou, eu bato de novo. Mas eu não sei, na hora, eu acho que rolou uma dúvida entre eles e passaram a bola para o banco de reservas. É. Eu acho que há sim uma definição, uma pré-definição antes, Rogério, mas a definição
6: final... ali, né?
5: De repente, a definição
6: final... O cara não tá bem, né? De
5: repente, é do banco, eu acho que o banco pode escolher, tem 3 ou 4 bons batedores, mas talvez naquele momento o Vini tava com mais confiança, ou foi por causa do gol, evidente, mas é que aquela coisa, num jogo oficial... O clima é diferente, o ambiente é diferente, mas não mudaria nem a história do jogo. Mas nos clubes que você atuou, Baza, como técnico, como jogador, isso era definido antes da bola rolar? Sabia-se assim, olha, se tiver pênalti, bate o ciclano. Se não der, bate o Beltrano. Era não, definido antes?
7: Essa definição já sai de vestiário. Ela já vem do vestiário, na pré-eleição e tudo. É que num momento como aquele, é o que você frisou, a gente tinha feito já algumas mudanças, e nessa mudança os jogadores tiveram o respeito de ir lá e perguntar pro treinador, e o treinador encheu o Vini de moral, e ele foi lá e fez o gol.
5: Perfeito. Fatioli quer falar da seleção, quer dar o pitaco, Luciano. Oi, Baza, vai ter que partir já, né?
7: Eu tenho que partir, que o pessoal tá me aguardando lá. Um abração pra vocês aí, um bom programa aí também.
6: Alô, Baza.
5: Abraço, Baza, volta amanhã, tá no evento, abraço, Baza. Vamos pro Fatioli, então? Alô, Luciano Fatioli.
8: Quero também falar de seleção brasileira. Vitória importante? Sim. Bom, diz o próprio Ancelotti que mais importante que a vitória é o futebol apresentado, o placar é o de menos, tá ok. Mas se jogar um futebol razoável, como foi o que foi apresentado, e também ganhar, pô, melhor, né? Junta, como é que é o ditado? A fome com a vontade de comer. Então eu entendi que foi positiva a apresentação, positivas as mudanças, as alterações. Eu teria deixado o Breno Bidon com mais tempo, teria colocado ele antes, teria observado ainda mais o rapaz, que desses mais novos, poxa vida, é bom. Você equivale ao bom tempo? Sim, pode ser que. É que sim. Mas, de qualquer maneira, poderia ter aproveitado um pouco mais do rapaz, né? De qualquer maneira, já foi um time que teve pelo menos uma certa ligação do meio campo e ataque, né? Uma certa ligação, nada assim de decepcional, de falar, opa, agora vai, hein? Não, menos, pô, não, menos, né? Mas já foi melhor do que o empate da estreia, né? Contra a mesma Austrália, contra literalmente a mesma seleção que o técnico australiano colocou, ou da seleção australiana, os mesmos jogadores da primeira partida, então entendi que foram válidas as mudanças do Brasil contra o mesmo adversário, com os mesmos jogadores, para aí sim mostrar algo de positivo, que foi o que a gente viu, né? Achei interessante, sim. Vamos ver agora contra a Índia no sábado, o que ele mexe, volta com o time do primeiro jogo, se repete esse, ou se mescla, né? Esses amistosos servem para isso, para mesclar e para observar. Vamos ver o que decide o professor, tá bom? Abraço, daqui a pouco eu volto, hein?
5: Daqui a pouco o Luciano Fatioli volta, vamos dar uma pausa aqui de seleção. Brasil volta a campo no próximo sábado. Próximo sábado é o terceiro e último amistoso dessa data FIFA. Qual o horário do jogo e qual o adversário?
6: Vai jogar sábado em Calcutá, na Índia, às 11 da manhã. 11 da manhã, sábado, dia 3, na cidade de Calcutá, no país da Índia.
5: Perfeito, então. Agora vamos falar do São Paulo, tricolor paulista. O Rosino vai colocar o hino do tricolor paulista. O São Paulo tem notícias de bastidores, né, Rogério? De novo.
6: Pra variar, né, Raul? Pra variar. Olha só, Raul, o São Paulo atrasou pelo quarto mês consecutivo o direito de imagem dos jogadores. Enfim, é uma notícia muito ruim, né? Que não é boa, já que temos um clássico agora na próxima sexta-feira contra o Santos, no Morumbi. Então, hoje saiu essa notícia, né? Que é o quarto mês seguido de direito de imagem. Também, Raul, o Júlio Casares entrou com um processo contra o São Paulo para poder vistas sobre a movimentação da sua gestão. Ele pediu uma perícia e pediu uma indenização de R$1 milhão. Isso vai ser julgado, o São Paulo vai recorrer para ver o que chega nisso aí. Também hoje, agora já começou às 19 horas, a votação para o novo contrato da Master do São Paulo, que é com a Ticketmaster. Esse contrato é de 3 anos, de 5 anos. E o São Paulo vai conseguir, vai tentar conseguir se fechar, né? Tem que ter uma aprovação de 235 conselheiros, né? Que são 170. Desculpe, são 170 votos, né? E voltam 235 conselheiros, tá? E aí vai poder conseguir uma antecipação de 45 milhões de reais, que para os cofres de São Paulo hoje em dia vai ser de boa valia. E para o jogo de sábado, já se vendeu, Raul, que é a final do Brasileirão Feminino, 20 mil ingressos, né? O pessoal já falou que vai ter mais público no sábado do que na sexta-feira contra o Santos.
5: E olha, o recorde, acho que são 28 mil pessoas do futebol feminino no Brasil, olha na Neoquímica Arena. São Paulo tem tudo para bater esse recorde,
6: hein? É verdade. Então, esperando aí umas 40 mil pessoas, 35 mil pessoas aí. É
5: o Fati vai falar daqui a pouco do Santos, mas é o que tudo indica, o Neymar não volta sexta-feira ainda. Não, contra o Flamengo, né? Contra o
6: Flamengo,
5: é contra o Flamengo. E o Lucas Moura? Muita gente perguntando aqui do Lucas, como é que tá a recuperação do
6: já
5: Lucas?
6: Já tá voltando, a previsão de que ele voltar, até falei aqui na semana passada, Raul, vai ser contra o Vitória, deixa eu só ver aqui nas minhas anotações, dia 10 de outubro, a previsão é que ele volte no dia 10 de outubro, no Morumbis, contra o Vitória. Essa é a previsão da médica do São Paulo.
5: Perfeito, o time treinando.
6: Todos os dias, 10 da manhã.
5: Pra sexta-feira, esse jogo importante. Isso. Agora o Newton. O Newton também avançou na recuperação.
6: Avançou, sim.
5: Treinou e pode ser uma novidade importante para o jogo de sexta-feira, né?
6: Tanto o Newton como também o Bobadilha também. Então, os dois estão em processo de já voltar para jogar.
5: É, o importante a gente lembrar aqui, a gente vai falar muito sobre disso amanhã e na sexta-feira, mas o São Paulo não poderá contar com o Calleri, né?
6: Não.
5: Ele recebeu o terceiro cartão amarelo naquele jogo contra o Internacional, que você... Ah, não, você não estava lá, né? Era aniversário. Ou você estava? Foi gol de pênalti.
6: Tá, não, estava lá sim. Ah, você
5: que
6: lá, sim.
5: Que ele fez o gol e o Luciano não abraçou isso mesmo, ele, né? Isso mesmo. Enfim, o Buta também, o Domingos Duarte.
6: Esse está sempre visando de volta.
5: Desfalques, né? Total. DM total.
6: O Buta é pior ainda, porque é joelho, né? É joelho. Então, tanto o Buta como também o Domingos Duarte, né? Esse ano não jogam mais pelo São Paulo.
5: Em contrapartida, a gente precisa destacar aqui o retorno do Pablo Maia e do Osório, né?
6: Osório também.
5: São dois nomes que podem reforçar aí, né?
6: Exatamente, Raul.
5: Eles estavam, cumpriram suspensão no último jogo e não sei se vão ser titulares, mas aí amanhã o Rogério vai trazer detalhes do treinamento. Você entende que o São Paulo, pela última rodada, que a gente já nem lembra direito, né? Os times lá de baixo subiram na tabela, né? Então, o São Paulo, por mais que o Santos venha embalado, o São Paulo vai tentar aproveitar o fator casa, seu torcedor, para garantir os três pontos e não passar sufoco lá embaixo, né, Rogério?
6: Sim, com certeza. O São Paulo vai estar focado para isso, né? O Dorival está armando o time para pegar o Santos. O São Paulo precisa dessa vitória também, né? E como você mesmo falou, ele vai aproveitar o fator de jogar em casa com a torcida. Mas, assim, precisa ganhar. O São Paulo vai precisar ajustar. Jogou melhor no último jogo, né? Até que venceu. Mas precisa ganhar. Porque você vencer um clássico sempre é uma motivação a mais, né, Raul?
5: Perfeito. A gente faz um rápido intervalo. Voltamos já aqui na Capital 1986.
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5: Voltamos ao vivo, 19h39 aqui na capital, Capital da Bola com Basílio e amigos. E eu quero saber ao vivo do Luciano Fatioli, que já falou do jogo, já falou das mudanças. Foi um Brasil que não foi brilhante, longe disso. É. O gol no comecinho ajudou, muda todo o contexto, mas de 0 a 10, Luciano Fatioli, qual a nota você dá para essa seleção de hoje? Para essa seleção de hoje, do Ancelotti. Alô, Luciano Fatioli, ao vivo!
21: Ei, Raul, deixa eu ver aqui, 19h39, né? Numa noite bem agradável aqui em Santos, viu? Noite bem gostosa. Olha, como eu sou meio crica. Crica é, né? É crica, minha falecida mãe que falava, você é crica, hein? Começou chatinho na cobrança, uma nota 6,5, vai? Uma nota 6,5 para ser otimista, mas daí não passa de ano, né? Porque se eu ainda estou atualizado em relação às médias e notas escolares, é 7, né? A nota necessária para alguém passar de ano. Então 6,5 fica na recuperação. Fica na recuperação, pelo menos é o que eu penso, né? É do Brasil. Vamos lá. Eu esperava mais do, ainda falando de seleção, Raul, eu esperava mais do Otávio, do goleiro. Na minha opinião, lógico, alguns jogadores são jovens, normal, pô, natural. Ninguém nasce pronto, né? Sentiram, né? Alguns jogadores sentiram. Ele foi um dos que sentiu, peso da camisa, mas vamos lá, tá. Está valendo, né? Agora deixa eu te falar. Rapaz, acabei de ver essa notícia, poxa vida, Santos e Flamengo, que vai ser dia 8, Campeonato Brasileiro, dia 8, Santos tinha a intenção de levar esse jogo pro Morumbi, e pô, se leva e arrebentar a boca do balão, né, ia ser uma renda espetacular, o Santos precisa de dinheiro, mas já foi vetada pela Polícia Militar, porque nesse dia o Palmeiras joga com o Bahia no Allianz. Palmeiras joga com o Bahia no Allianz, se bem que são, bom, tudo bem, vai, no metrô se encontram e tal, mas são totalmente distantes, né, um estádio do outro, mas em função desse jogo do Palmeiras, no Allianz o Santos não vai jogar contra o Flamengo em São Paulo. Só falou-se do Morumbi, não se falou nada do estádio do Corinthians, mas por enquanto o jogo fica mesmo mantido na Vila Belmiro, nessa partida que deverá ser. É provável, muito provável, a volta do Neymar. Felipe Coutinho já deverá estar à disposição para sexta agora contra o São Paulo. Felipe deve ficar à disposição, não, para começar a partida. Eu acho que não, se bem que o Bom Tempo ainda estará com a seleção. Mas acho prematuro, né, que ele comece a partida. Mas, de qualquer maneira, poxa vida, o Santista esperançoso, o presidente Marcelo Teixeira, tenho certeza ainda mais, faturar um dinheirinho, mas não será, pelo menos no Morumbis, não, Raul Machado.
5: O que é uma pena, eu até estou olhando aqui o calendário, que assim, eu acho que não tem data depois, porque...
21: Não dá para antecipar um dia ou adiar um dia, não sei
5: também. É o que é exatamente...
6: O Flamengo tentou isso, né? O Flamengo não aceita porque tem jogador na seleção.
5: Ah, e depois...
6: Tem outras seleções também.
5: Numa sexta-feira também ninguém... É questão da tabela. Eu confesso a vocês que esse jogo, se fosse em São Paulo, eu tentaria ir nesse jogo. De verdade.
21: Ah, esse é bacana,
5: tentaria, hein? Ir pelo seguinte, o ano passado, quase que eu fui... E ainda bem que eu não fui naquele jogo polêmico que o Neymar
21: Santos
5: foi...
21: Santos e Vasco?
5: Não, Santos e Curitiba, que o Neymar foi, o Neymar foi substituído erradamente.
21: Foi uma tragédia.
5: Eu iria nesse jogo, esbocei ir, foi 11 da manhã, só que eu me assustei com duas coisas. Primeiro que o valor do ingresso estava bem salgado, e o segundo que acabou muito rapidamente. Eu não tenho cadastro, não tenho nada. Eu fui falar com dois amigos São Santista e já foi, não tinha nada.
21: Mas, ó, vou até te falar uma, eu não sou sócio também do Santos, nada, não tenho, ó, privilégio nenhum ou facilidade, mas amigos meus são sócios, o Santos é sócio rei, né, que fala, sócio rei. Também vou te falar, é mais difícil do que é o torcedor comum para comprar, viu?
5: E aí normalmente tem sido assim. Pois é. Aí eu pensei, bom, Morumbis, estádio grande, o Rogério tem a cadeira dele lá.
21: Ele emprestaria para você?
5: Não, é que nesse caso aí não.
21: E Rogério, emprestaria?
6: Não, eu pegaria uma outra de um amigo meu e levaria o Raul junto comigo.
5: Mas peraí, quando o jogo não é do... Por exemplo, o jogo é Santos...
21: Ah, mas você iria no jogo?
5: Santos e Flamengo, você tem direito?
6: Não, eu emprestaria minha cadeira, sim.
5: Mas aí você tem direito à cadeira, mesmo não sendo jogo de São Paulo?
6: Uma boa pergunta, Raul, acho que sim, viu?
5: Porque, por exemplo, aí o mando é do Santos.
21: Olha, um pedido que eu vou fazer em nome dos ouvintes que nos acompanham, dos internautas, de quem nos ouve e quem nos vê. Poxa vida, né? O Rogério, que é um homem de bom coração, poderia, quando ele não utilizasse a cadeira dele cativa no estádio, quando ele não fosse utilizar, que ele fizesse um sorteio para que ouvintes pudessem ir. Olha aí que ideia, Raul, o que você achou?
5: Tá mais que aprovada, vamos fazer sim.
21: E o Rogério achou o quê? Que é o principal interessado.
6: Mas quem vai pegar o ingresso, eu ou o ouvinte?
21: Não, o torcedor.
5: Ah, tá certo. É só a cadeira.
6: Porque, só assim, o assento. O valor é um valor menor, né? Menor do que uma arquibancada e tal.
21: Quanto é, Rogério?
6: Normalmente é R$50.
21: Olha, excelente, hein?
5: Né? 50 é o valor que você paga para ver o São Paulo?
6: Isso
5: mesmo. É um bom valor.
21: Olha, eu na fase que eu tô de visão mesmo, Sérgio, a visão cada vez, enfim, comprometido assim que eu digo, enxergando cada vez menos. E com a distância que temos, não só no estádio no Morumbis, como em qualquer outro estádio, rapaz, eu prefiro 1 milhão de vezes ver pela TV, porque eu não enxergo nada à distância. Se eu tô na arquibancada, então, naqueles degraus superiores, pô, aí eu vejo uma mosquinha lá embaixo, aí que eu não vejo nada, pô.
5: Ó, então é o seguinte, então tá valendo a promoção. Sim. A partir
21: do... Quando vai ser, então? Qual vai ser o jogo que isso pode acontecer?
5: Vai ser na volta...
21: Santos e Grêmio.
5: Nós já iríamos começar nessa sexta, mas o Rosino tá dizendo que nessa sexta aqui... Que tem
21: ele vai.
5: Não, que aí a cadeira está reservada para Luciano Fatioli,
6: tem uma minha e tem o meu filho Nilton, né? Olha. O Nilton cedeu gentilmente para Luciano Fatioli.
5: Ele sobe a serra, para na Barra Funda.
6: Isso.
5: Vai até de metrô.
6: Qual não, a estação lá eu mesmo? Vou buscar a casa dele.
21: Pra caramba até lá, pô.
6: Não, eu vou buscar ele na casa dele.
5: Então você pega o Fatioli.
6: A gente para em frente ao estádio, atravessamos uma rua e já estamos no estádio. Ó,
5: eu só papai não vou...
21: Papai levar doces e salgados da padaria Leão 13?
6: Pode sim, a gente passa na Leão 13, eu passo na Leão 13, pego doces e salgados, passo na sua casa com a barca, vamos, eu e você e a barca.
5: Mas
6: e
5: só vamos um detalhe, eu até iria acompanhar vocês, mas o Neymar não joga ainda nessa
6: cesta. Tudo bem, mas né? Santos não, é sempre agora Santos.
5: Não, não joga. Essa ainda não, ele está sendo preparado...
21: Ainda de jogo. Ah, não, Neymar para essa sexta não. Em relação a jogo, há uma possibilidade do Santos e Grêmio. De repente, o Santos peitar o Morumbi. Agora eu só fiquei cismado porque eu fui pego de surpresa com essa notícia. E fui mesmo que eu vi só agora há pouco, fuçando aqui o celular, que o Morumbi não pode. Mas não sei se o Corinthians. Ah, o Corinthians também não vai jogar nesse dia. Não sei se joga antes ou depois. Pô, se eu sou o Santos, eu tento e tento de tudo até. Olha, se bobear, até dou uma salgada no preço e faço parte, assim é a lei da oferta e da procura, né? Eu até dou uma salgada no preço e levo para Barueri. Barueri cabe 30 mil, não cabe ou não?
5: Acho que um deixa pouquinho ver, menos. Acho que 25. Mas eu acho que a questão, Fátima, não é nem a questão do estádio. A polícia não vai liberar por ter...
6: Dois jogos no mesmo dia. Dois jogos no mesmo dia.
5: Teria que ser em outro dia. A questão é metrô, torcidas. Sim, sim. Mas que eu Rosino, eu iria para ver Flamengo e Santos com todos os
21: caras. Agora...
5: Ah, ia ser legal. É. Eu iria nesse jogo.
21: Mas só uma dúvida. Vem cá, eu, você, Raul, Rogério... Ô, tosse chata, Tule, Rosino, a gente paga impostos, né? Todos nós, né?
6: Sim.
21: Pagamos impostos, uma obrigação de, enfim. Ah, esse imposto que a gente paga vira, né, vira uma situação que teoricamente deveria ter segurança pra gente, como pra ajudar no pagamento dos salários dos policiais, dos agentes de segurança pública. Aí quando são necessários intervir ou atuar de maneira mais ostensiva, aí não pode, então, aí a polícia não garante a segurança? Aí também vou te falar, viu?
6: Fátia.
21: O meu raciocínio é esse, pô. Que na hora que o bicho pega, você não pode contar com a segurança pública, então pra que tem, pô? Pra pegar doce de criança, ora?
6: Fátia, é que a gente fala que no estádio sim, mas assim, o problema é no entorno, né? É no metrô, no
5: mas ônibus, aí né? Tá o problema, ruas, é segurança não, pública.
21: Então, aí é por isso que
5: a aí gente é polícia, pô. Aí que é, porque dentro do estádio, vamos lá, normalmente é jogo de uma torcida só, não tem briga dentro do estádio há mais de uma década. Quando tem a briguinha de torcida do Santos com o do Santos, do Corinthians, entre as torcidas eles do mesmo clube.
21: Entre eles, pô.
6: O que poderia ser feito é horário, né? Por exemplo, né? Um ser, sei lá, às 17 horas,
5: não,
6: né?
5: Não dá certo.
6: E outras 21 horas, né?
5: Não dá certo porque tem aquelas, TV, como é que chama? Não é nem questão disso. O temor deles, eles não conseguem dar a segurança.
21: Agora, para Santos e São Paulo agora, o São Paulo e Santos, sexta. Pô, sexta-noite, que já é um trânsito acima do normal numa cidade como São Paulo. No Morumbi, que essa questão de, o Morumbi é longe, depende. Quem mora na Zona Sul tá do lado, depende. Essa questão de, da cidade de São Paulo, é longe. É longe, depende de onde você está e para onde você vai, mas tudo bem. Sexta-noite, com o trânsito acima do normal. Quem não mora nas proximidades do Morumbi tem que sair de casa no mínimo ou no máximo 5 da tarde pro jogo que é 8 da noite, é isso? Senão não chega, né?
6: Faz. No meu caso, você sabe onde eu moro e vou sair de casa, mas se bem que eu vou de moto, né? Vou sair de casa umas 4h30 para 5 horas para poder chegar lá no estádio.
21: Olha, e de moto ainda.
6: E de moto ainda, porque lá, assim, a partir das 5h30, o jogo é às 8, né? Eu acho que 5h30, 17h30, eles começam a fechar as ruas ao redor do estádio. As ruas começam a ser fechadas.
21: Rogério, aquela moça que eu já te vi algumas vezes contigo na garupa, que você busca ela no caminho da sua casa com o Morumbi, é a sua esposa?
6: Não, é a minha.
5: Calma, Rogério.
6: Até engasguei, viu? Não sei do que você está falando, Vatioli. Não desconheço.
21: Ela tá São Paulina nela, né?
5: Mas, Vatioli, o bom tempo, hein? O que
21: se
5: você.
21: Se tiver, Raul, peraí que agora.
5: Ele tá vermelhinho!
21: Eu fui picado pela mosca. Se você tiver apenas um ingresso.
6: Sim.
21: E tiver você e essa moça que vai contigo com frequência, como é que divide
6: assim? Ela vai ficar em casa, eu vou sozinho.
21: Não, mas ela tá contigo, só tem um lugar. Ah.

0: Como é que faz no assento assim?
1: Não. Não, não, aí só pode entrar uma pessoa. Como é que é? Facial, né? Facial, não pode. Graças a Deus.
2: Fatioli, o Bom Tempo. O que você achou do Bom Tempo hoje?
0: Razoável, eu não sei vocês. Achei razoável, razoável. Achei que é razoável. Dos novatos, novatos, enfim. Achei que quase todos sentiram o peso, né? E natural, gente. Eu repito, ninguém nasce pronto. Ninguém vai nascer comendo a bola, né, pô? Vai. Tirando o Pelé aqui, né? Quando o Mininote já fazia sucesso. Achei que soube aproveitar. Eu gostaria, não sei se ele vai fazer isso, mas, poxa, sábado podia começar com o Breno Bidon, né? Merece, né? Para ser observado também melhor, né?
2: Eu acredito que vai começar. Com relação a Gabigol, o dono lá do Cruzeiro disse que até agora não teve conversa.
0: Supermercado?
2: É, porque o Gabigol, teoricamente, tem que voltar
1: Flamengo?
2: Ao Cruzeiro. Alguma informação de bastidor aí, Fati?
0: Não, pode falar por aí, se você tiver, eu não vi.
1: Eu vi hoje o retorno ao Flamengo.
2: Não,
1: eu vi hoje. É, que voltaria pro Flamengo em 2027.
2: Não.
0: Ele tem
2: contrato ainda. Ele tem contrato até o final do outro ano com o Cruzeiro.
1: Sem emprestar pro Flamengo.
2: Pode ser.
0: Tá.
2: O Cruzeiro, ao invés de renovar o empréstimo com o Santos, emprestaria ao Flamengo? Exatamente. Pode ser. A imprensa carioca fomenta essas informações. Eu acho muito difícil a forma como ele saiu de lá. Enfim, que agora ele começou a marcar gol atrás de gol, né? Pode ser, é possível. Nossa, acabou já, Rosino? Acabou?
0: Já?
2: 19h53? Então vou passar a bola pra você, Fati, começar os destaques finais. Rogério tá procurando aqui a notícia. Fatioli, destaque final, Luciano Fatioli.
0: Olha, abraço aí, viva a vida, boa noite volto amanhã, que eu ia falar do Santos, nem sei. Só sei que meu amigo Marcelo Fernandes foi dispensado lá do Botafogo da Paraíba, né? Mas ele tá voltando a Santos, falei com ele, deve estar por aqui, acho que amanhã, já aqui pelo litoral. Fez uma campanha que foi o primeiro colocado, né, de recuperação. Aí, infelizmente, na fase do bicho pegar, né, acabou tendo só 2 pontos em 3, 6, 9, em 12 disputados. Aí não teve mais nenhuma chance de voltar da Série C para B com o Botafogo da Paraíba, que está há 13 anos na Série C. Abraço, boa noite, até amanhã.
2: Abraço, Luciano Fatioli, Rogério Rocha, vamos embora!
1: Vamos embora, mãe. Olha, vozinha, sabe vozinha da.
2: O vozinha!
1: Não tá gostando da fama,
2: não quer mais voltar a fama. Assim
1: como era antes, porque não pode mais sair na rua, não pode mais ir shopping. Ele quer ser feliz, quer voltar como era desconhecido.
2: Ele quer ser um ex-vozinha.
1: É isso aí, não quer mais ser famoso.
2: Agradecendo a Túlio, Carlos Rosino, voltamos amanhã. Tchau, gente, boa noite.
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Muito bem, meus amigos, que bom chegar aqui na Rádio Capital e encontrar você aí ouvindo a Viola e a Fé. Isso me deixa muito feliz, saber que você está sempre acompanhando o nosso programa. Você que é aqui de São Paulo, você que me ouve por todo o Brasil. Tem pessoas que me ouvem de longe, gente. Muito obrigado, viu? Tem pessoas que me ouvem da Bahia, tem pessoas que me ouvem de Minas Gerais, tem pessoas que me ouvem de Santa Catarina, tem muita gente de Santa Catarina. Pessoas que acordam cedo. Tem gente agora que está chegando do trabalho, tem gente agora que está indo trabalhar. Deus abençoe, viu, a todos os que me ouvem por este imenso Brasil. Olha, onde quer que você esteja me ouvindo, receba o meu abraço e o meu aperto de mão. E que nosso Senhor Jesus Cristo na sua infinita sabedoria abençoe você e abençoe toda a sua família.

0: Bom, deixa eu pegar aqui a minha caixa de promessa e vamos ver qual a mensagem vai sair hoje. Eu já puxei aqui, olha, saiu João, capítulo 16, versículo 22. Vocês podem estar tristes agora, mas a alegria que eu darei a vocês, ninguém poderá tirá-la.
1: 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Parar para refletir, refletir para recomeçar, recomeçar para ser feliz.
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0: Muito bem, gente, olha, para começar bem o programa de hoje, vamos ouvir uma música bonita. Daqui a pouquinho eu volto.

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1: Boa noite. Eu mandei o nome dessa jovem aí que ela vai fazer uma cirurgia. Eu peço oração por ela. É sobrinha do meu amigo. E como nós um ora um pelo outro, aí eu peço oração por ela.
2: Fica... Nomes que chegam aqui no nosso WhatsApp. Deixa eu abrir aqui. Aqui, ó, Padre Jader Pereira. Peço oração para a minha vida financeira. Meu nome é Fernanda. Peço também oração pela minha mãe, que está com hemorragia. O nome dela é Eloína. Amém. Tá na oração, viu? Cesar. Olha, estes nomes estão na nossa oração de hoje.
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2: De dizer aos senhores que muitas pessoas têm me procurado. E são muitas as pessoas que estão sofrendo com males espirituais. Nossa, como tem pessoas que sofrem com mal. Vai rezar pela pessoa. Aparece, é revelado, né, que a pessoa tem um problema espiritual. Quer dizer que o mal espiritual que está na pessoa, por isso que muitas pessoas tentam resolver seus problemas, resolver a situação, mas não conseguem.

0: quê? Porque tem um mal espiritual por detrás. Estes dias, eu atendi uma senhora que veio do interior de São Paulo. E ela estava com feridas pelo seu corpo. Ela disse: padre, eu estou muito doente. Estou fraca. Tá vendo? Não fecha. Eu já usei pomada, já usei remédio, injeção, curativo, lavo. Não adianta. Eu disse para aquela senhora que eu ia rir sobre a sua cabeça. Aquela mulher caiu no chão. Ela caiu no chão. Então o padre, ele fez a poderosa oração de libertação, de exorcismo, e tirou aquele mal. E quando ela voltou a si, ela não se lembrava de nada. Ela falou: mas a Nossa Senhora, as pessoas que têm problemas espirituais estão conseguindo se libertar através das novenas poderosas que o padre realiza.
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2: Eu recebi vários, mas o que eu recebi mais importante foi o meu irmão, que bebia muitos anos. Bebia e fumava. Aí eu pedi a Deus todo dia na novena para ele parar de fumar, e ele parou de fumar e não bebo mais.
1: E você está feliz?
2: Muito feliz, graças a Deus.
1: Graças a Deus.
0: Domingo que vem, o padre vai descer do altar e vai andar no meio do povo dando a bênção do Santo Sacramento. Jesus Cristo vivo no meio de nós. A maior bênção de todas. Traga objetos, fotos, documentos que estão enrolados, carteira profissional, exames, para estender na direção do Santo Sacramento. Bom Jesus. Bênção do Santo Sacramento. Jesus Cristo vivo no meio de nós. Anote o endereço: Rua Capitão Faustino Lima, 7 da manhã, ou 9 horas da manhã, ou 3 horas da tarde. Bênção do Santíssimo. Vou dar continuidade às nossas novenas, fazendo também a cura e a libertação. Eu estarei aqui e espero por você e por toda a sua família.
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16: Muito bem, estamos de volta e daqui a pouquinho nós vamos formar a nossa grande corrente de fé.

0: Você também pode participar aqui da Tribuna dos Aflitos e é fácil. Mande a sua mensagem de voz, uma mensagem de áudio, contando o seu problema. O padre vai ouvir, analisar e responder você aqui no ar, dizendo o que está acontecendo, revelando os mistérios. Quando você mandar sua mensagem, diga o seu nome e o lugar de onde você está falando, tá bom? Mande aqui para o nosso WhatsApp, você sabe o número? 940307365. 940307365. O código de São Paulo é o 11. Então mande a sua mensagem aqui para mim. Eu vou incluir a sua mensagem na Tribuna dos Aflitos.
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0: Bom, eu já tenho aqui uma mensagem de voz. Quem mandou foi a Isabel, aqui de São Paulo. E ela conta o seu problema e eu quero ouvir. Vamos ouvir.
1: Padre, o meu segundo nome é Isabel, moro no bairro de Santo Amaro, tenho um vício que carrego comigo há mais de 30 anos. Na hora da janta, na hora do almoço, eu não consigo ficar livre. Ou eu bebo cachaça, ou eu bebo conhaque. Choro para largar isso, não consigo. É mais forte do que eu, me ajuda a ficar livre desse maldito, desse vício. Isso é uma coisa, uma praga na vida de qualquer pessoa. Tento, mas eu não consigo, é muito mais forte do que eu não entendo o porquê isso que tem que acontecer na minha vida.
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0: Minha amiga Isabel, ouvi com atenção a sua mensagem de voz. E enquanto eu ouvi a sua mensagem, eu senti uma coisa muito negativa. Você diz que sofre com vício há mais de 3 anos. Quer largar e não consegue. E você disse, padre, é mais forte do que eu. E você não entende o porquê isso está acontecendo, não é? Minha amiga, deixa eu te falar uma coisa. Vejo que há um mal espiritual na sua vida. É, isso é problema espiritual. Sim, isto é problema espiritual. Olha, eu já expliquei aqui que existem muitos espíritos, cada um deles tem a sua finalidade, e existem espíritos que fazem as pessoas se afundar no vício. Eu atendo muita gente que sofre com vício, nem todos é problema espiritual, mas no seu caso é. É sim, Isabel. Por isso que você tem essa sensação que é mais forte que você. Olha, a gente vê que você é uma pessoa boa, que você quer largar esse vício, né? A gente vê isso. Só que você não consegue. Sempre tem alguma coisa que te empurra para o vício. E o que é isso que te empurra para o vício? É justamente o mal espiritual. Então, ô minha amiga, preste atenção. A primeira coisa que a gente precisa fazer é tirar essa força negativa, é tirar este mal espiritual. Isso é um espírito que te acompanha, que ele está sempre te jogando para o vício. Nós vamos tirar esse mal, viu? Nós vamos te ajudar. Ô, minha amiga, faça o seguinte, venha me procurar. Venha neste domingo. Venha me procurar. Olha, domingo agora, às 7 horas da manhã, ou às 9 horas da manhã, ou às 3 horas da tarde. Vem, porque eu vou te ensinar um trabalho forte que você vai fazer para tirar este mal da tua vida. Vou ensinar você a rezar a novena forte, viu? Eu vou te mostrar a vela benta para tirar os males espirituais, que é a vela de cruz azul, e a vela da garrafinha, que é para tirar os vícios. Eu vou te ensinar como é que você vai fazer. E este mal será desfeito. Tá? Este mal será desfeito. E assim que esse mal for tirado da tua vida, você vai ver que você vai ter forças para largar o vício. Porque tem que ter força, não é? A pessoa tem que determinar, falou, eu não vou mais beber, e pronto. Né? Ela recusa, fala, não, não quero, porque eu não bebo mais. Mas aí a pessoa não tem força, né? Tem um mal que é mais forte do que ela. Ela não consegue parar nunca. Então vem me procurar que nós vamos te ajudar, viu, filho? Você vai fazer o trabalho espiritual com o padre e você vai sair da tribuna dos aflitos e vai subir à tribuna dos vitoriosos. Olha, atenção, meus amigos, domingo agora, o padre vai dar a bênção do Santo Sacramento, Jesus Cristo vivo no meio de nós. Domingo que vem, o padre vai descer do altar e vai andar no meio do povo, abençoando pessoa por pessoa. É a maior bênção de todas. Domingo que vem, o padre vai fazer a libertação forte. Vem estar comigo. Domingo agora, 7 da manhã, ou 9 da manhã, ou 3 da tarde, vem preparado para você levar a vela do Santo Sacramento para casa, para você dar a bênção do Santíssimo no teu lar. Tá? Domingo que vem, 7 da manhã, ou 9 da manhã, ou 3 da tarde, anote o endereço, Rua Capitão Faustino Lima, número 101, ao lado do metrô Pedro II. Rua Capitão Faustino Lima, número 101, ao lado do metrô Pedro II, atrás da Rua da Figueira e em frente ao portão principal da Congás. Domingo, 7 da manhã, ou 9 da manhã, ou 3 horas da tarde. Eu espero por você.
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0: Muito bem, gente. Daqui a pouquinho eu volto.
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0: Muito bem, meus amigos. Eu quero chamar a sua atenção para uma missa forte e poderosa que eu vou realizar quarta-feira agora. Quarta-feira agora é dia 30 de setembro. E nesta quarta-feira estarei realizando uma missa forte de cura espiritual. É uma missa de cura e libertação. Mas o padre estará rezando especialmente a favor dos enfermos, dos doentes. Uma missa de cura espiritual. Cirurgia espiritual. Quando o padre faz essa missa, seres de luz, comandados pelo arcanjo Rafael, são anjos de cura, eles descem do céu e entram aqui no santuário para curar os enfermos, para fazer a cura espiritual. E a cura acontece. Quantas pessoas que me ouvem agora, que se encontram desenganadas, o médico disse: olha, não tem jeito. Eu esses dias atendi uma senhora e ela falou para mim que o médico havia dito para ela que não havia mais nada o que fazer e que era para ela aguardar. Aguardar. Ela falou: aguardar o quê, doutor? Aguardar a morte. Tem pessoas que estão assim, só aguardando, porque não tem mais o que fazer. Tem pessoas que tomam remédio, o remédio não vale nada, não é como se tomasse água, né? O remédio não faz efeito nenhum. Tem pessoas que sofrem com doenças, né? Têm sintomas, fazem exames, mas não acha nada. No exame não dá nada. Já pensou? Tem gente assim. Tem gente que o médico está procurando de todas as maneiras encontrar o que você tem, mas não encontra, não dá nada. E você fala: meu Deus, será que eu vou viver assim a vida toda? Sofrendo? Tem pessoas que têm dores no corpo. Tem pessoas que nem à noite dormem mais. Pois uma pessoa assim, ela fica desesperada. Então este trabalho que eu vou fazer quarta-feira agora é para você que está doente, está desenganado, não está encontrando o que você tem. Ninguém encontra o que você tem. Então quarta-feira agora, 9 da manhã ou 3 horas da tarde, eu vou fazer esse trabalho forte de cura espiritual. Agora, olha, eu estou pedindo para as pessoas trazerem nessa quarta-feira peças de roupas de pessoas que estão doentes e não pode vir, que às vezes não é para você, é para alguém que está aí na tua casa. Então você vem representar a pessoa. Traga uma peça de roupa dela para o padre ungir com óleo bento dos doentes. E depois que o padre ungir essa peça de roupa, você vai levar essa roupa para o doente usar. Então por isso que eu peço para trazer roupas, fotos, para o padre ungir com óleo bento dos enfermos. É quarta-feira agora, tá? Dia 30 de setembro. Quarta-feira são dois horários. 9 horas da manhã. Ou 3 horas da tarde. Nesta quarta-feira, os seres de luz, os anjos de cura descerão e eles vão andar no meio das pessoas fazendo a cura espiritual. Eles tocam nos doentes. É quarta-feira agora. Quarta-feira agora. Olha, eu quero que você ouça agora, com muita atenção, depoimentos de pessoas que já vieram aqui nas missas e que foram muito abençoadas. Vamos ouvir.
1: Maria Aparecida.
2: Mora onde, Maria Aparecida?
1: No Ipiranga.
2: Qual foi a graça alcançada no Santuário do Bom Jesus, participando das novenas com o Padre Jader Pereira?
1: Padre, alcancei uma graça muito bonita agora, com Nossa Senhora Aparecida no barquinho. Meu genro fazia 2 anos e meio que não arrumava serviço de jeito nenhum, nenhum. Agora ele foi chamado, quarta-feira ele vai trabalhar.
2: Vai começar a trabalhar já?
1: Vai começar a trabalhar quarta-feira.
2: Está feliz?
1: Nossa, muito, estava fazendo muita falta.
2: Graças a Deus.
0: Graças a Deus. Tá vendo, meus amigos? Para Deus não tem nada impossível. Tem pessoas que às vezes ficam com dúvida: será que se eu for, eu vou conseguir uma cura para mim, para o meu filho? Claro que vai. Para Deus não tem nada impossível. Nesta quarta-feira, tá? 9 horas da manhã ou 3 horas da tarde.
3: Em todos os tempos, as multidões buscavam a presença de Cristo. Levavam seus doentes e todos eram curados. Hoje, esse mesmo poder se manifesta através do Padre Jader Pereira. Porque quando a fé se une à esperança, milagres acontecem. Imagine você, sua família, aqueles que mais amam, recebendo a cura, a libertação, a paz que tanto procuram. Forme sua romaria. Venha com os seus parentes e amigos. Nas missas de cura e libertação, as mãos do grande médico divino operam através das mãos do Padre Jader Pereira. 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Padre Jader Pereira, um homem de fé, um instrumento de Deus.
0: Então eu quero que você anote o endereço. Pegue um papel, pegue uma caneta, anote o endereço e vamos estar juntos nesta quarta-feira, dia 30 de setembro, 9 da manhã ou 3 horas da tarde. O Santuário do Bom Jesus está aqui em São Paulo, na Rua Capitão Faustino Lima, número 101. Tá? Rua Capitão Faustino Lima, número 101, metrô Pedro II. Quando você chegar aqui no metrô Pedro II, sai pela saída da Rua da Figueira. A Rua da Figueira é a rua do metrô, nossa rua é na rua de trás. Então, quarta-feira agora, 9 da manhã ou 3 horas da tarde. Eu espero você e por toda a sua família.
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0: Muito bem, gente. Daqui a pouquinho eu volto.

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0: Filho da Santíssima Virgem Maria, Santo das causas perdidas e dos males desenganados, olhai por nós neste momento. Aumentai o nosso amor e a nossa fé. Abençoai a nossa casa e a nossa família. Prosperai o nosso trabalho e as nossas mãos. Fortificai a nossa saúde e o nosso corpo. Ó meu bom Jesus, Santo protetor daqueles que em vós confiam, sei que serei atendido, pois igual ao teu nome, mais poderoso não há. Meu bom Jesus, rogai por nós. Abençoe-vos o Deus Todo-Poderoso Pai, o Filho e o Espírito Santo. Amém.
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0: É, o nosso programa vai ficando por aqui. Mas amanhã eu volto, neste mesmo horário, e espero por você. Muito obrigado pela sua companhia, pelo seu carinho. Que Deus abençoe a todos. Fiquem todos com Deus. E até amanhã.
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12: Bom dia, bom dia, bom dia. Começando mais um Domésticas em Destaque comigo, Janaína Souza, Gabriele Nascimento. É um prazer estar mais um sábado aqui com um tema maravilhoso. Quero dar um bom dia para o Everaldo, bom dia para o Vini, bom dia para o pessoal que está na live, está ouvindo pelo rádio, isso mesmo. Fala aí, daqui a pouquinho a Gabi vai falar com vocês, porque agora a gente quer saber da onde vocês estão ouvindo a gente, né, Gabi?
13: Sim, verdade. Bom dia, Jana, bom dia, doutora, bom dia, Eve, bom dia, Vini. Bom dia a todos os ouvintes, vocês estão nos escutando? Deixa seu comentário lá no YouTube, Capital com você. Estamos por aqui, tô vendo aqui no chat, a Saci Albino, Mara Vasconcelos,